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0: você puder, junte-se a nós, oração intercessória, agora, em favor das mulheres. Oremos.
1: Momento de oração, Mulheres de Esperança RTM, por restauração e cura para as mulheres ao redor do mundo.
2: Senhor, hoje nós apresentamos a Ti os casamentos no Camboja. O nosso clamor é para que as uniões sejam fortalecidas por meio do amor e da fidelidade entre maridos e esposas. Que os matrimônios no país asiático fiquem marcados pelo respeito e pela dedicação. Intercedemos ainda para que os cônjuges aprendam a cuidar um do outro com paciência, considerando a família como um presente vindo do próprio Deus. Afaste toda a indiferença e falta de amor, restaurando lares feridos por meio do Teu poder, que os filhos cresçam vendo em seus pais exemplos de lealdade, perdão e companheirismo, sendo ensinados pelo testemunho diário. Eterno, derrame paz sobre cada lar no Camboja e faça florescer famílias firmadas na Tua graça e na Tua vontade. Oramos em nome de Jesus. Eu, Cacá Rodrigues, sou grato a Deus por dividir esse momento de oração com você.
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1: Seguindo com a noite RTM desta segunda-feira, bom, você sabe, né? Segunda-feira é dia de atletas no ar e é o que nós vamos acompanhar juntos a partir de agora.
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3: O corpo é a parte física do ser humano que nos permite existir no mundo. A alma é onde estão as nossas emoções, a nossa vontade e a nossa consciência. O espírito é a parte que se conecta com Deus. Juntos, formam um ser humano completo, para nós, integrados. Corpo, alma e espírito na prática. E comigo ela, a nossa integrada, Renata Burjato. Fala, Bela!
4: Fala, fera! Em clima de Copa do Mundo, com integrados, com pensares e com os nossos ouvintes que não podem faltar aqui, né? Dona Miriam veio te ouvir e ver, porque lembrando que nas segundas-feiras o programa passa no nosso site, ela tá lá em Teresina, Piauí. Tudo bom? Mariana Velasco ouvindo em Cuiabá. Tem a Edileuza no Rio Grande do Norte. Magnólia também tá lá no Rio Grande do Norte. Eu pergunto pra você que tá aí acompanhando Atletas no Ar, aonde você está? Tá torcendo pro Brasil? Tem algum outro time aí da casa, dos seus descendentes que você também tá torcendo? Conta aí pra gente se tem acompanhado, vem bater uma bola aqui no Fala Fera e acompanhar o programa do começo ao fim.
3: É, e pra Miriam que dançou, seguimos com a escalação de hoje. Hoje tem integrados com o décimo desafio da quarta temporada. Tem pensares de Lovian Henrique no quadro A Copa Que Você Não Irá Ver. E, Bela, como os nossos ouvintes podem participar do nosso programa?
4: Venham pra cá, como a turma já tem feito e você que ainda não fez, a gente tá te esperando. É o 11-974-181-456. 11, pra quem tá fora de São Paulo, 974-181-456.
3: É, porque tem também aí o Fala Fera com a participação do nosso time de ouvintes. E a última volta, por isso e para isso, continue conosco, porque está começando mais um...
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3: Atletas no Ar ao vivo e a cores, toda segunda-feira às 13 horas... Ao vivo você acompanha também o Jogo Rápido com as notícias do esporte, reprises. Daqui a pouco revejo vocês, sim, ainda hoje é nossa primeira reprise às 21 horas. E aqui é NWO, reprises aos sábados às 2 horas e 30 minutos e aos domingos às 10 horas. Segue lá o nosso Instagram, arroba programa Atletas no Ar, arroba programa Atletas no Ar. E dê aquele amém em nossas publicações. E você, fera? Você, Bela, estão aí esperando o quê para participar, curtir, comentar e compartilhar? E, Bela, dê aí então as letrinhas para os nossos ouvintes.
4: É isso aí, galera. Além de acompanhar a gente pelas redes sociais e por lá ficar por dentro, dá para ouvir na íntegra também o episódio em rtmbrasil.org.br. Vai lá do lado esquerdo da tela, ícone programas, clica lá e você maratona Atletas no Ar. Com esse de hoje, 617 conteúdos produzidos aí pelo nosso querido Lovian nesses últimos vários anos. E aí você pode acompanhar tudo isso. Tá precisando daquela injeção de ânimo para fazer uma corrida, andar de bike, começar com tudo? Então pega as orientações por lá no nosso site Maratona Atletas no Ar. E agora, Lovian? Integrados aqui na sua RTM Brasil, venha com a gente, acompanhe os detalhes dessa nova temporada. É com você, Lovian. Minha maratona.
3: Analisei a expectativa de vida de cada uma das participantes. Já sugeri uma nova rotina de vida por meio do décimo desafio. Desafio 10, microciclo 10, de 7 a 13. de junho. Beber conforme prescrito 3 litros de água por dia e contabilize o total diário em sua garrafa virtual. Gastar 900 calorias no total de atividade física monitorada. Após a atividade realizada, contabilize o total diário e insira no contador virtual. 3. Correr 6 minutos dia, totalizando 18 minutos no total da semana, na velocidade de 5 minutos por quilômetro. Vou comprovar mais uma vez que é possível reverter um relógio biológico. O cálculo estatístico de sobrevida foi feito com base na composição corporal atual. Propus uma rigorosa mudança para reverter o quadro e novas expectativas de vida. O reality conta também com a orientação da prática de atividade física durante as semanas de acompanhamento. As análises clínicas e físicas são realizadas no Núcleo de Saúde, NSBSA CISA, e os treinos no Centro de Treinamento CTBSA CISA, sob a responsabilidade técnica do professor Luvia Henrique, CREF 019-816-G/SP. E aí, para quem vocês estão torcendo? Patrícia, Wandra, Raquel ou Karine? Quer conhecê-las melhor? Acesse www.youtube.com/RTMBrasil. Vá lá em pesquisar e digite Atletas no Ar. Nova temporada do Reality Integrados. Assista e compartilhe. Já iniciamos o 11º desafio. Faltam apenas 2 semanas para a grande final, que acontecerá ao vivo no dia 29/6. E no próximo programa teremos novidades. Acompanhe, torça e mova-se. Cada movimento conta.
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3: A Copa que você não irá ver é o encontro entre os bastidores da Copa do Mundo e os bastidores da fé, mostrando que existe um campeonato muito maior do que qualquer mundial, a corrida pela vida eterna em Cristo Jesus. O esporte pode emocionar por 90 minutos, mas o evangelho transforma para sempre. Vem aí, Pensares de Luvia Henrique.
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3: Há quase 6 anos, os médicos estavam tentando salvar o cérebro dele. No jogo, ele marcou de cabeça o primeiro gol de sua carreira em Copas do Mundo. O primeiro gol da sua história em Mundiais. E essa parece uma história impossível, uma história incrível. Em 2020, durante uma partida entre o Everton e o Arsenal pelo campeonato inglês, o atacante mexicano Raul Jiménez subiu para disputar uma bola aérea com o zagueiro brasileiro Davi Luiz. Os dois se chocaram violentamente em uma disputa de cabeça. Jiménez caiu desacordado no gramado e foi levado às pressas para o hospital. O diagnóstico foi assustador: fratura no crânio, um pequeno sangramento no cérebro e a necessidade de uma cirurgia de emergência. Naquele momento, a preocupação já não era mais o futebol, era a vida. Anos depois, ao relembrar aquele episódio, Jiménez contou algo que ouviu nos próprios médicos, uma frase que jamais esqueceu: é um milagre você estar vivo. Preste atenção. Não foi um pastor nem um padre que disse isso, foram os médicos. É um milagre você estar vivo. A medicina fez tudo o que precisava ser feito: exames, diagnósticos, cirurgia, protocolos e a reabilitação. E ainda assim, a palavra usada para descrever sua sobrevivência foi milagre. E teve mais: quem pediu oração publicamente por ele foi justamente Davi Luiz, o homem que estava do outro lado da colisão. Na época, ele escreveu: orem pelo meu irmão. O adversário tornou-se intercessor. Jiménez passou meses em recuperação. Quando voltou aos gramados, passou a usar uma proteção na cabeça. algo que carrega até hoje. Uma marca visível da batalha que enfrentou. Uma lembrança permanente de tudo que viveu. Mas existe outra parte dessa história. Ele já havia disputado 3 Copas do Mundo e nunca tinha marcado um gol. Até o jogo México contra a África do Sul, segundo tempo, Roberto Alvarado cruza para a área, Jiménez sobe mais alto que a defesa e cabeceia para o gol. Seu primeiro gol em toda a história das Copas do Mundo. De cabeça. Com a mesma cabeça, o lugar da sua maior dor transformou-se no lugar do seu testemunho. Mas havia ainda mais emoção por trás daquele momento. 3 meses atrás, seu pai morreu vítima de câncer, Raul Jiménez. O mesmo pai que acreditou nele durante toda a carreira. O mesmo pai que esteve ao lado quando sofreu a fratura no crânio e quando muitos sequer sabiam se ele voltaria a jogar futebol. Depois do gol, uma frase apareceu erguida pela família nas arquibancadas. Eu estou contigo sempre, seu pai. Raul apontou para o céu e chorou diante do mundo inteiro. O gol durou segundos, a travessia durou anos. Os médicos chamaram de milagre. Davi Luiz pediu oração e Jiménez repetiu durante anos uma frase simples. Não perca nunca a fé. É por isso que essa história emociona tantas pessoas. Porque às vezes aquilo que parecia ter destruído a nossa vida é transformado em um grande testemunho de vitória. A mesma cabeça que quase tirou sua vida o colocou na história das Copas do Mundo. E talvez essa seja a lição mais bonita de todas. Nem toda ferida é um ponto final. Às vezes, Deus escreve os capítulos mais bonitos exatamente no lugar onde existiu a maior dor. Me fez lembrar os planos de Deus. Ouça aí então, moleque abençoado. O pagode restaura o Brasil nas mãos de Deus.

0: Agora seja expressivo, facilmente compreensível, demonstre as suas ações por meio da fala, fale com Deus, fale sozinho, fale com os outros. Por isso, que ruge o leão. Fala, fera!
1: Fala, fera!

0: Agradecendo seu Genésio Rodrigues, tá ouvindo a gente em Itapecerica da Serra. Obrigada pelo teu recado, obrigada pela tua companhia aqui durante o nosso programa. E se ficou com vontade de mandar essa reflexão do Lovian, que estava aqui no Pensares, pra alguém, daqui a pouquinho esse episódio 617 sobe lá pro site e você vai poder encaminhar, contar essa história, testemunhar também. Até porque, né, Lovian? Deus nos chamou para sermos suas testemunhas. Ide por todo mundo e testemunhar o que ele tem feito, né? E aí a gente tem história para contar. E agora a gente tá chegando na reta final, Lovian.
1: É, justamente porque o corpo já sente aí o cansaço, a mente é testada e o coração revela aquilo que realmente nos move. A última volta não é o fim, é a chance de terminar com os olhos fitos em Jesus. Preparem-se para a última volta.
2: Última volta.
0: Produção e apresentação de Lovian Henrique, trabalhos técnicos de Pedro Campos e Luiz Felipe, as vinhetas.
1: Elas gravadas pelo meu mano Edson Tauil, a voz da Bíblia. Uma semana abençoada para todos os nossos ouvintes, por todo mundo. Um beijo especial para a minha melhor metade, Vanessa Daniela. Para o meu melhor, um quarto, a minha radaça, Esther, porque...
0: Porque olha o gol, galera!
3: Paquetá, vamos ver depois o Vinícius Júnior. Vem pra cima, Vini. Paquetá passou, Vinícius Júnior. Balançou, Bruno Guimarães dominou na entrada da área. Tentou uma cavada, boa devolução. Vinícius Júnior, liga de fundo. Vai, Vinícius! Golaço!

0: juro.
1: Porque este foi mais um
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11: Tá aí, né? Foi o Atletas no Ar. Nós acompanhamos aqui nesta noite de segunda-feira, são 9h36. Daqui a pouquinho, às 10 da noite, tem o nosso Revista RTM. Vamos trazer para você um resumo de notícias nacionais e internacionais, destaques esportivos e outras informações importantes para você. Nesta segunda-feira, estamos aí vivendo a Copa do Mundo 2026, né? Quando falarmos de esportes, é claro que vamos falar desse assunto. Então, fica ligado com a gente a partir das 10 da noite, logo na sequência do Noite RTM, que segue com você até lá. Daqui a pouquinho vamos orar pelos homens, né? Assim como fizemos no início desta hora, quando oramos pelas mulheres. É já já. Agora a gente vai seguir aqui com boa música. Meu caro Dinho Oliveira, o que você separou, o que você reservou pra gente nesse momento aqui do nosso programa, nesta noite de segunda-feira?
12: Boa música, viu, Olivares, para ouvirmos agora, né? Segunda-feira começar bem. Então, quero convidar você e a todos os ouvintes a ouvir aqui hoje o Templo Sou. Ah, o Templo Sou sempre está aqui no Noite, participando, assim, ouvindo as músicas, né? E a música que vamos ouvir do Templo Sou é Vamos Todos Adorar. Vamos então?
11: Vamos lá.

0: mais uma bela canção que nós ouvimos juntos aqui no nosso Noite RTM de hoje. E olha, agora te convido para mais um momento de oração em favor dos homens, momento promovido pelo nosso Ministério de Homens aqui da RTM Brasil, nossos chamados à vitória. Então, se você puder, junte-se a nós, vamos orar agora pelos homens. Oremos.
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2: Hoje é 15 de junho e o tema de hoje é perseverança. Todos odiarão vocês por causa do meu nome, mas aquele que perseverar até o fim será salvo. Marcos 13:13. Relacionamentos rompidos e sofrimento por Cristo podem ser muito dolorosos, mas não ceda à pressão momentânea. Mantenha a perspectiva e apegue-se ao Salvador. A recompensa dele é certa e eterna. Eu sou o Thiago Liza e é um privilégio orar com você.
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Olha, tá final do nosso noite. 10 minutos agora para as 10 da noite, não é? A gente ainda tem um assunto muito importante a ser tratado aqui no programa de hoje com o pastor Kleber Lima e o Cacá Rodrigues. Vamos falar agora sobre a família.

0: Olá, eu sou o Cacá Rodrigues e no programa de hoje o pastor Kleber Lima traz um tema muito interessante. Acompanhe.
1: O amor declara o que tem a oferecer. Cântico dos Cânticos, capítulo 7, verso 1 até capítulo 8, verso 4. Bom, vencidos os momentos de tensão entre o casal, seja o rei Salomão e Sulamita, momentos esses que trouxe afastamento e depois, em seguida, o reencontro, a narrativa chega a uma fase de maior maturidade no relacionamento do casal. O amor já não é mais testado pela ausência ou pela insegurança, mas neste ponto ele sinaliza um tempo de mais maturidade no relacionamento. Ambos, ou seja, o rei e a Sulamita, expressam a admiração que sentem um pelo outro, como também deixam claro o desejo e a segurança que têm neste relacionamento. Claramente o amor dos dois se mostra mais profundo e consistente. Isso nos traz algumas lições aqui que vamos destacar. A primeira delas, o amor oferece pertencimento real. Ao declarar, eu sou do meu amado e o seu desejo é para mim, Sulamita expressa a segurança de quem sabe a quem pertence e de quem é amada. Então nós aprendemos que o amor maduro cria um ambiente de aceitação e confiança, onde não há necessidade de se disputar valor ou reconhecimento, pois ambos encontram sua identidade na mutualidade ou na reciprocidade deste relacionamento. Segundo lugar, o amor oferece desejo real, está lá no verso 11 do capítulo 7. Quando a jovem esposa convida seu amado para saírem juntos ao campo, ela demonstra que o amor verdadeiro não se contenta apenas com a presença formal, mas busca comunhão, proximidade e compartilhamento da vida. Vale ressaltar aqui que o desejo maduro não é egoísta. Ele revela, na verdade, uma alegria significativa, consistente, de se caminhar lado a lado e se construir experiências que sejam agradáveis para ambos. Terceiro lugar, o amor também oferece compromisso. Ao repetir a exortação para não despertar o amor antes do tempo, esta bela história destaca que o amor genuíno respeita processos, limites e responsabilidades, sobretudo. Então, note bem, o compromisso protege o relacionamento da impulsividade e o sustenta na sua continuidade, mesmo em estradas mais pedregosas, digamos assim. Demonstrando que o amor maduro não é guiado apenas pela emoção, mas também pela fidelidade e pela sabedoria. Quando o amor amadurece, ele deixa de buscar para si aquilo que é vantajoso e passa a oferecer o que é mais precioso. Algumas dessas preciosidades são mencionadas nesse trecho: pertencimento, comunhão e fidelidade. E agora um convite. 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Acesse, adquira e desenvolva mais ainda o seu amor conjugal.
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4: É isso. Seja feliz e até o nosso próximo encontro.

0: Muito bem, assim fechamos bem demais a edição de hoje do nosso Noite RTM, agradecendo a você pela audiência, pelo carinho, por estar conosco, né? Começando mais uma semana juntos. Olha, fica com a gente, né? O Marcos Olivares segue por aqui. Dinho Oliveira segue também, claro. E olha, juntos nós vamos apresentar, depois desse intervalo, o Revista RTM, tá bom? Vamos fechar bem informados a nossa segunda-feira? Então fica por aí, porque o intervalo é rápido. E na volta, direto para a edição de hoje do Revista RTM.
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0: Muito bem, está no ar mais uma edição do nosso Revista RTM, a partir de agora até às 11 da noite, se Deus quiser, levando para você um resumo de notícias nacionais, internacionais, destaques esportivos, as informações do mundo do agronegócio, também a palavra com o pastor Janos Tarso, né? Sempre muito legal para fechar bem demais o nosso Revista. Tem também a sua participação, viu? É muito importante. Não deixe de participar conosco. Mesmo se você está achando aí que está sem assunto, manda um boa noite, um alô, um olá, um oi. Tá valendo. O importante é você marcar presença por aqui. Nós vamos ler o seu nome no ar, né? Coloque aí o nome da sua cidade, seu estado também, para a gente ter aí uma noção de onde está chegando o som da RTM Brasil, nosso Revista RTM. Mande a sua mensagem, participe com a gente. Durante todo o nosso programa, vamos trazer aqui muitas notícias, né, informações. Vamos comentar algumas dessas notícias e é claro que você também pode trazer o seu comentário. Ouviu a notícia? Tem um ângulo diferente para falar sobre o assunto? Tem um ponto de vista diferente? Quer dar a sua opinião? Claro que você pode ficar à vontade para participar da edição de hoje do nosso Revista RTM através do nosso WhatsApp, tá bom? E no final do programa vamos agradecer todas as participações e vamos levar a sua mensagem ao ar também. Então não deixe de participar, é importante, enriquece o nosso programa e a gente fica muito feliz de receber a sua participação, tá bom? Sou o Marcos Olivares, estou aqui no estúdio E da RTM Brasil no interior de São Paulo e este estúdio está ligado, linkado, conectado ao nosso estúdio C em São Paulo, capital. E no estúdio C está ele, Dinho Oliveira, que também apresenta comigo esta edição do Revista RTM. Meu boa noite oficial e especial a você, meu caro Dinho Oliveira. Seja bem-vindo à Revista RTM. Como é que você está, meu jovem? Tudo bem contigo?
1: Olá, Olivares. Obrigado pelas boas-vindas. Muito boa noite para você, Olivares. Muito boa noite também para os nossos ouvintes queridos, você que está acompanhando a programação desde o noite e para você que chegou agora, receba o meu boa noite. Feliz da vida, hein? Começando mais uma semana. E você, Olivares, como que você está, hein? Ah, meu amigo, isso aqui não é hora do esporte, mas e aí, como é que foi, hein?
0: Assistiu o jogo? Pois é, né? Final de semana, família reunida. Família reunida, né? Tinha aniversário do sobrinho, aniversário da filha, juntou todo mundo, jogo do Brasil. Ah, que alegria, foi tudo ótimo, com exceção do jogo, né? O jogo foi fraquinho, foi meio ruim, não foi bom, né? Aí eu vejo lá os especialistas em futebol, né? Todo brasileiro tem um pouquinho de técnico, mas tem alguns são especialistas, né? Que gostam de falar o nome do futebol, né? Ah, vocês são apenas torcedores, não entendem nada, nós somos especialistas, vejam, esse empate com o Marrocos foi normal, é uma estreia de Copa do Mundo, todo mundo tenso, né? Marrocos é uma boa equipe, né? Não perde há 20 jogos. Meu amigo, quantas estrelas tem na camisa do Marrocos? Ele não perde há 20 jogos de quem?

0: League, é cara que joga final em torneios europeus. Como é que você chega numa abertura de Copa do Mundo? Não é um jogo eliminatório nem nada. Ai, muita ansiedade, muita ansiedade. O narrador disse lá nos 20 do segundo tempo, ah, acho que agora, narrador não, o comentarista, acho que agora a seleção está começando a se acertar. Com 20 minutos do segundo tempo, meu amigo! Agora está começando a se acertar, ah, mas peraí, somos a seleção brasileira ou seleção de Curaçao? Curaçao fez menos feio.
1: Será que a gente Cabo
0: Verde empatou hoje com a Espanha? E a gente que é a seleção brasileira, ah, estamos ansiosos, é a estreia, Marrocos é uma boa seleção. Para. Nada disso aí é válido. Para mim, nada disso é válido. Foi uma vergonha que aconteceu, mas tudo bem. É, foi Olivares, só a estreia, né?
1: Só comentando, diga, que eu gostei muito desse ponto de vista seu, viu? Me convenceu. Porque eu não tinha... Eu tava caindo nessa, viu? Confesso. Eu tava caindo nessa dos especialistas. E você... meu amigo, você me surpreendeu, porque você mostrou um ponto de vista. A gente aceita a narrativa, né? Que eles colocam, que eles falam.
0: E todos se juntam pra falar, né?
1: E compra, né? E é mesmo,
0: né? Porque a gente pensa que eles são autoridades, né?
1: Não é bem assim, não. Os caras estão ganhando dinheiro, não é, cara, que tá começando agora, né?
0: Exatamente.
1: Então, assim, e tem mais. Escolheu um monte de jogador que tá jogando lá fora, justamente por falar que esses jogadores aí são os caras mais experientes, com pressão, tem lá, então, né, tão acostumado com os jogos. Então, assim, muitos desses jogadores jogam contra o time desses jogadores estrelas do Marrocos. Então, é verdade, colocaram o time do Marrocos um pedestal muito grande, né?
0: Eles não estão, tem essa bola toda, não.
1: E o Brasil tem tradição, né? Porque...
0: Exatamente.
1: Vamos... Eu sei que não é hora do esporte, mas... Ah, meu amigo. Tem muita coisa pra gente conversar, né? Porque quando
0: o Ronaldinho começou problema?
1: Com um novinho lá, ele já chegou...
0: Exatamente.
1: E por que que não colocou o Endrick lá? E o menino é aquele que ia chegar pra fazer acontecer.
0: Pois é. Mas
1: esse
0: pois é.
1: Não sei o que acontece com esses técnicos Olivares.
0: Não, e na seleção, sabe que...
1: os caras ficam travados.
0: A gente não ouve falar que sim, que o técnico é um pouco coach, né? Faz aquela resenha motivacional antes do jogo, tem o psicólogo ou a psicóloga que cuida do time, tem essas coisas que a gente ouve sempre falar, né? Agora, eu acho que deveria ser obrigatório os jogadores que são convocados conhecer a história da seleção brasileira. Desde lá, de trás, principalmente a partir de 1950, a partir de 1950 até hoje, para conhecer os craques, entender o peso da nossa camisa, a história que nós temos, o que significa jogar pela seleção brasileira, entendeu? E o que a seleção brasileira é com relação às outras seleções, né? Não é para o cara entrar tenso. Quem tem que ficar tenso com a gente é o adversário. Como assim, meu amigo? Peraí, né? As coisas estão invertidas mesmo, né?
1: Se viu que a jogada do Vini Júnior, né? Ela foi muito individual, é aquilo que o Brasil precisa ser. E hoje, o que o Vinícius Júnior fez antes, Rivaldo fazia, que não era o cara que estava lá na frente, né? Até o Dunga, meu amigo. Tem muitos jogadores ali que dá pra...
0: Pois é, olha, eu que nem gosto tanto assim.
1: Lembra Cafu?
0: Imagina.
1: Cafu. Imagina. A base, porque tinha uns caras que estavam lá na frente, que era o Ronaldo, o Gaúcho, né? O Ronaldo Gaúcho.
0: Ronaldinho Gaúcho.
1: As estrelas, sim, que estavam lá na frente, né? Mas
0: todos os outros eram craques e jogavam sem medo.
1: Sim. E os de trás, que estavam lá atrás, às vezes marcavam um gol, né? Marcavam um gol.
0: Exatamente. Exatamente, então, exatamente isso, entendeu? Eu nem gosto muito do Vinícius Júnior, né? Mas foi o único que parece que não tava com medo, que tava afim de jogar. Assumiu a responsabilidade pra ele. O único, né? Cadê Paquetá? Cadê? Outro que a gente nem sabe o nome. O goleiro saiu, uma lambança do goleiro.
1: Gol foi feio,
0: o zagueiro chegando junto do jogador, fica lá, né? Fecha o ângulo, saiu, catando borboleta. Um goleiro de seleção que não é a primeira Copa do Mundo dele. Ah, é porque tá ansioso, porque tá nervoso. Ah, meu amigo.
1: É verdade.
0: Ah, meu... Então é isso, gostei, olha. Gostei. O sábado valeu pela festa de aniversário.

0: Aniversário, pelos muito, parabéns, né? Pela família reunida, mas o jogo em si, ah, meu amigo, não foi bom, não. Minha opinião de torcedor, não sou especialista. Sou apenas um mero torcedor. É isso. É, e aí você, meu jovem, assistiu a partida? Como é que foi, hein?
1: Um torcedor lá pra ir lá e falar, vamos fazer o seguinte, hoje não vou chamar nenhum especialista aí, né? Vou chamar um torcedor. Vou chamar um torcedor, ele vai vir aqui e vai falar o que, que ele achou do jogo de vocês e o que, que faltou pra vocês. Já pensou? Precisava alguém fazer isso aí, né? Aí vem lá.
0: Exatamente.
1: O cara fala, oh, rapaz, eu tava lá. Saí do meu trabalho mais cedo pra assistir esse jogo de vocês. Nosso comércio fechou mais cedo.
0: Pois é, também.
1: A gente ficou todo mundo lá feliz da vida no Brasil pra chegar aqui. Pra chegar naquele jogo, vocês estão aqui, estão em hotel, estão comendo bom e do melhor, estão nos Estados
0: passeando
1: Unidos.
0: Na Times Square. Hoje eles estavam. Ontem eles estavam passeando, jogaram no sábado, pegaram folga no domingo, foi todo mundo passear em Nova York. Enfim.
1: Se tivesse ganho, né? Se tivesse ganho, a gente ia até concordar, né?
0: Sim, né? Missão cumprida, mas parece que a missão não está sendo cumprida corretamente, não. E o nosso técnico também não. Parecia assim, meio apático, né? Não sei se é o jeitão dele.
1: Choque. Ah, ele ficou bravo, hein?
0: Acho que ele ficou pensando, né? Onde que eu fui me meter? Fui amarrar meu burrinho.
1: Até chegar esse ponto aqui. pra começar.
0: Enfim, sigamos com o nosso Revista RTM, vai, meu. Então, aí que tá, né? Ele é tão vitorioso, tão cobiçado, mas nunca foi técnico de seleção, né? Nunca foi pra uma Copa do Mundo. A estreia dele em Copa do Mundo, enfim. Sei lá. Sigamos, meu jovem. Convide os nossos ouvintes a participarem dessa resenha conosco.
1: Muito bem, ouvinte RTM, você que não é especialista, mas é torcedor, assim como o Marcos Olivares, sabor especialista. E Dinho Oliveira, sabor comentarista. envia sua mensagem para nós, nos conte tudo da sua vida, o que você quiser falar. Não quero falar de copo, quero falar de outra coisa, quero mandar abraço.
0: Pode falar,
1: quero
0: pode
1: falar da
0: mandar.
1: Programação, quero falar
0: pode.
1: De tudo aí, da notícia. Fique à vontade, o espaço
0: sem dúvida
1: é seu. Viu? Então envie sua mensagem para nós pelo WhatsApp, viu? Anote aí o nosso WhatsApp para quem está no exterior, sem novidade nenhuma, mas eu vou repetir. Não esqueça do código internacional. Meu amigo brasileiro, que é 55, certo? Agora vamos ao nosso WhatsApp. Anote aí. 11 974 181 456. Falei pausadamente para que você tenha tempo de anotar. Vou repetir, viu? 11 974 181 456. Não esqueça de se identificar, falando o seu nome, a cidade e o estado de onde nos ouve, se for no Brasil, certo, Olivares? Agora, se for no exterior, Olivares, e aí?
0: Também coloque aí, né, o nome do seu país, a cidade onde você está vivendo, mesmo que seja um nome esquisitão para falar em português. O Dinho Oliveira, ele tá, ainda mais agora em época de Copa, meu amigo. Esse menino fala qualquer linguagem que você nem imagina, é o nosso poliglota. Pode mandar o nome da sua cidade que ele vai falar, tá certo? 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Dito isso, meu caro Dinho Oliveira, temos informações importantes, relevantes e atualizadas para o ouvinte do Revista RTM nesta noite de segunda-feira?
1: Sim, Olivares, temos destaques nacionais, mas antes...
0: Sobe o som.
1: Procuradoria-Geral da República comunicou hoje ao Supremo Tribunal Federal que rejeitou a segunda proposta de delação premiada apresentada pela defesa do ex-banqueiro Daniel Vorcaro. A análise da PGR seguiu o mesmo entendimento da Polícia Federal. A segunda proposta de delação foi negada pela PF na semana passada. Na avaliação do Procurador-Geral da República, Paulo Gonê, e dos procuradores que atuam no caso, a proposta não apresentou elementos novos em relação ao que a própria investigação já revelou. Além disso, a proposta não trouxe um comprometimento efetivo com a devolução de valores, um dos pontos centrais apontados pelo Ministério Público para o avanço das tratativas, viu, Olivares?
0: E essa pois é, você tem dois. É, sim, você tem dois pontos interessantes. O primeiro é a delação premiada, para poder diminuir aí qualquer pena que possa vir, né, mais para frente, depois do julgamento do Daniel Vorcaro. E ele não apresenta nada do que a Polícia Federal já não está investigando. Ou seja, a polícia se interessa por algo que ainda não tenha descoberto, né? Os advogados estão fazendo propostas em cima daquilo que ele já tem em mãos. Então aí não interessa essa delação, né? E outra coisa que interessa é devolução de valores pagos indevidamente, né? Para que voltem para o caixa da União, para que sejam devolvidos aí aos seus respectivos donos, né? E isso não foi falado nesta segunda proposta de delação, nada a respeito de devolução de valores. Enquanto isso não vier à tona também, não for colocado em pauta, nenhum tipo de delação vai ser, nenhum tipo de proposta de delação será analisada. Então, nesse caso, ele vai continuar lá onde ele está e as investigações seguem normalmente como deveriam seguir, né? É claro que essa delação premiada pode ser importante para agilizar as investigações, né? Apesar que a gente já viu essa história em outro momento, né? Aqui da história recente do nosso país, pessoas foram indiciadas, delação premiada, devolução de milhões e milhões de reais, e hoje essas pessoas estão todas aí livres, né? Algumas até tiveram dinheiro que foi usado ilicitamente e devolvido de novo para elas, né? Então, assim, é complicado, porque daí você tem essa questão da delação premiada, da devolução de valores, aí chega lá na frente, a coisa muda completamente, então você não tem algo sólido, né, na nossa justiça. Então fica difícil. É melhor seguir o curso como deve ser, do jeito que está sendo, pelo menos até esse momento. Enfim, vamos aguardar aí os próximos capítulos. Por enquanto, nada muda nessa questão. Olha, seguindo com os destaques nacionais, exato, a Agência Nacional de Aviação Civil informou que vai investigar se os helicópteros envolvidos na colisão que matou 6 pessoas no Recreio dos Bandeirantes, zona sul do Rio de Janeiro, na manhã de ontem, realizavam transporte clandestino de passageiros. Declaração foi dada pelo diretor-presidente da agência, o Thiago Feierstein. Segundo ele, os 2 pilotos e as 2 aeronaves estavam em situação regular de voo no momento do acidente. Feierstein, porém, afirmou que a principal dúvida da investigação nesse momento é verificar se ao menos uma das aeronaves operava irregularmente, não é? É importante saber disso, porque é uma questão de fiscalização, porque daí você vai entender que há falhas na fiscalização, e isso precisa ser mudado, porque outras pessoas podem correr riscos, né? Mas, independente disso, não vai mudar o que aconteceu, né? E infelizmente aquelas pessoas que perderam a vida, seus familiares, pode até ter algum tipo de indenização diferente se for, né, se a empresa que estava voando de forma clandestina, né? Mas aí também precisa se investigar quem o porquê que esse acidente aconteceu. O outro, um helicóptero estava com passageiros, o outro estava só com o piloto. Se foi uma imperícia desse piloto que estava sozinho e acabou provocando o acidente com o outro helicóptero. Tudo isso precisa ser investigado ainda antes de pensar se ele estava com destino ou não, né? É necessário saber o que motivou, quais as causas desse acidente.
1: Pois é, foi algo estranho, né? Porque realmente, geralmente o trânsito de aeronaves ali, de helicóptero, elas têm plano de voo, né? Tem uma torre responsável, né?
0: Exatamente. Então, em plena luz do dia, eles tinham visão.
1: E no Rio de Janeiro, né? Que é um lugar ali que sempre tem aeronave de um lado para o outro, né? Então, meu amigo, foi um negócio feio. Você viu que caiu em cima dos carros elétricos lá? Acho que o fogo aí pegou mais fogo ainda. Né?
0: Foram 22 carros que foram perdidos totalmente por conta disso.
1: Rapaz, e.
0: Era um pátio de uma concessionária de carros elétricos.
1: E a BID lá, né? Foi feio.
0: Bom, 22 carros totalmente incendiados, fora os parcialmente.
1: Pois é, e não tem mais jeito. Perdeu.
0: Não tem.
1: Bom, mas isso aí o seguro das aeronaves cobre tudo, né? Mas é um negócio feio. Bom.
0: É.
1: Olivares, seguindo em frente, temos destaque. Olha só, o indígena Mairo Hakui Kuá de Carajá morreu aos 30 anos de idade. Ele era doutorando em direito e ativista em defesa dos povos originários e residia em Brasília. Segundo a família, a causa da morte foi um infarto. Mairo era conhecido, né? Reconhecido pela trajetória acadêmica em defesa da produção de conhecimento a partir das perspectivas indígenas. Natural da terra indígena São Domingos, no Mato Grosso do Sul, Mairo era graduado em Relações Internacionais, mestre em Direito e fazia doutorado em Paris, na França, viu, Olivares? O Ministério dos Povos Indígenas lamentou a morte do intelectual indígena e destacou que ao longo de sua trajetória, Mairo demonstrou que a ocupação dos espaços acadêmicos e institucionais pode caminhar lado a lado com o fortalecimento das entidades, né? Identidades das línguas e dos conhecimentos ancestrais. O pesquisador foi inspiração para a comunidade indígena, né? E se tornou referência para jovens de diferentes etnias. Tão jovem, né? Já assim, com tanta prestígio, né?
0: Tanto destaque, bastante, né?
1: Tanto destaque, né? Jovem pois mesmo.
0: Mas fica o exemplo dele, né, principalmente para as comunidades indígenas, né? Só um adendo, você disse que ele era natural da terra indígena São Domingos, no Mato Grosso do Sul. Na verdade, não é Mato Grosso do Sul, é no Mato Grosso, né? Mas é a terra indígena Mato São Grosso. Domingos mesmo. Então, Mato pessoal, Grosso.
1: Estava aqui falando.
0: Só não é do Sul, mas é Mato Grosso. É pertinho. É do lado.
1: Mas o povo fica bravo lá quando fala.
0: Sim, exatamente. Né? Por isso que a gente fez esse adendo aí. Mas é interessante, né? Sim. É interessante porque a gente vê hoje uma defesa com relação aos povos indígenas, né? Da sua cultura, até mesmo uma dificuldade grande dos missionários entrarem nessas terras indígenas, porque muita gente alega que vai modificar a cultura que eles têm, né? Então ele era uma pessoa que mostrou que era possível estudar e valorizar o que ele tinha ali. Por quê? Porque ele estudava a história da sua gente, né? A história indígena de uma maneira geral no país. Né? Então ele como uma pessoa que estava mostrando para os próprios indígenas, né? a sua condição, né? A sua ancestralidade. Né, e como eles, a história deles, né, de como eles chegaram até onde eles chegaram hoje, né, então era alguém estava mostrando que através do estudo, da integração com a sociedade, da informação, você pode preservar a sua história e pode viver uma nova história a partir de agora, sem perder aquilo que você já tinha. Então fazia um trabalho excelente, espetacular, não é? E essa fatalidade tão jovem, né? Vítima de um infarto, apenas 30 anos de idade, muito estudioso e já alguém que se destacava muito. Tomara, né, que ele tenha sido inspiração para muitos outros indígenas e que algum deles possa seguir com esse legado, né, que foi iniciado por ele, né, tinha muito ainda a fazer, né, e que possa seguir com esse legado e mostrando exatamente o que a gente falou, né, dá para você preservar o que você tem, inserido na sociedade, com melhores condições de vida hoje, sem perder aquilo que você já foi. É muito legal, mas, né, infelizmente, essa fatalidade. Olha, seguindo aqui com os destaques agora internacionais, os Estados Unidos e o Irã chegaram a um acordo preliminar para encerrar a guerra e reabrir o Estreito de Hormuz, mas a implementação disso segue cercada ainda de incertezas. Um memorando foi assinado digitalmente no fim de semana. A cerimônia de assinatura presencial está prevista para ocorrer na sexta-feira, dia 19. O Irã apresentou uma lista com 14 exigências para avançar com o acordo. Segundo o Paquistão, que é o mediador das negociações, o cessar-fogo inclui o Líbano. Mas Israel já indicou que não vai retirar suas tropas do sul do território libanês, não. Então é assim, sabe, tá, né, fazemos um acordo, mas está todo mundo com o pé atrás, né? Ninguém está muito confiante no inimigo, vamos dizer assim, né? Sabe aquela coisa? Não, tá tudo certo, não pode ir. Não,
1: Copa,
0: vai, né? Você primeiro. É, exatamente. Sabe, vai, pode ir. Não, vai você primeiro. Não, vai você. Ninguém quer virar as costas pro outro, né? Vamos sair junto, então. Que é pra, né? Porque, apesar do acordo, existe ainda a incerteza e não tem confiança em nenhum dos dois lados. Mas tomara que esse acordo seja permanente, né? Para o bem do comércio mundial e do nosso bolso, porque acaba chegando nele.
1: É verdade, meu amigo, mas tomara que eles... Mas Israel é sempre teimoso, né? Israel sempre tá ali. Porque Israel conhece bem, né? As figurinhas, tá ali do lado.
0: Exatamente.
1: Ali que recebe as bombas lá deles lá. Bom, vamos seguir aqui, né? Vamos lá. Tem complemento. Como eu tava fazendo comentário ali, o primeiro-ministro de Israel, né, Benjamin Netanyahu, disse hoje que a luta de Israel não acabou, viu? E que o país continuará neutralizando ameaças, né, após os Estados Unidos e o Irã terem assinado um acordo de paz para colocar um fim à guerra no Oriente Médio. Netanyahu declarou que seu exército continuará em zonas de segurança já estabelecidas no Oriente Médio. Ele também agradeceu aos Estados Unidos, pois, segundo ele, a guerra contra os iranianos salvou Israel de uma aniquilação nuclear. Então, Israel conhece bem a sua realidade, sabe o que acontece mais de pertinho ali, né? Não de ouvir falar, mas de estar lá, né, Olivares?
0: Pois é, né? E você sabe que vários líderes, né, de países, principalmente europeus, enviaram mensagens, né, assim, parabenizando esse acordo de paz e todos dizendo, né, assim, olha, que bom que vocês chegaram no acordo de paz, né, mas uma coisa a gente tem que deixar claro, né, a gente nunca vai aceitar que o Irã tenha armas nucleares. Então foi uma palavra meio que geral, né, desses líderes. Então é aquela coisa, olha, a gente ficou aqui meio que em banho-maria, os Estados Unidos tomaram a frente, mas se precisar de uma terceira guerra mundial para que vocês desistam de ter uma arma nuclear, a gente vai partir para cima. Então foi até meio que, né, foi uma mensagem de parabéns, mas teve um certo tom de ameaça ali, né, dizendo assim, olha, a gente ficou de fora, mas a gente está atento ao que está acontecendo, né? E a mesma coisa que Israel falou, né? A gente agradece os Estados Unidos porque a gente poderia ser aniquilado, né, por uma bomba nuclear vinda da parte do Irã. Né? Então é isso. Está todo mundo entendendo a motivação dos Estados Unidos em território iraniano e dizendo, olha, a gente está atentos aí ao que está acontecendo, viu, Irã? Fica esperto aí. Tomara que não seja só uma falácia, né? Que eles estejam atentos mesmo. E olha, só para a gente fechar os destaques internacionais, uma médica foi presa na Polônia após a descoberta de 34 fetos humanos enterrados no jardim da sua antiga residência. Madalena H., de 57 anos, sem antecedentes criminais, é suspeita de ter utilizado os fetos para realizar experimentos. Pode enfrentar uma pena de até 12 anos de prisão. Seu caso desencadeou uma grande polêmica nesse país de maioria cristã e muitos se perguntam como ela conseguiu obter os fetos. Levando em conta que a Polônia tem uma das legislações sobre aborto mais rígidas do mundo. As acusações contra a médica incluem crimes de vilipêndio a cadáver, gestão inadequada de resíduos e abandono de materiais perigosos em local não autorizado. Você vê que coisa, né? Não, a polícia ainda vai investigar como ela obteve esses fetos, o que ela fazia exatamente, se era um experimento ou se ela tinha uma clínica clandestina ali de aborto e enterrava no jardim. O fato é, agora ela tem 57 anos, não se sabe se isso é recente ou são mais antigos. Ela já mudou dessa casa faz um bom tempo, alguns anos já. E quem comprou a casa dela resolveu fazer uma reforma. Meu amigo, nada fica oculto, né? As pessoas pensam, não, tô tranquilo, tá ali, né? Aquele jardim tem 50 anos, tão bonito, ninguém vai mexer nele. A pessoa resolveu mexer. Não, eu vou tirar esse jardim e fazer uma piscina ali. E aí começou a mexer no jardim e descobriu isso, já chamou a polícia e as autoridades já chegaram nela rapidamente. Não é? Que bom que isso aconteceu, que nada, né, que seja assim tão ruim como esse fato fique em oculto, né, que venha à tona para que novos fatos não aconteçam dessa forma também, né, porque sempre quando há um precedente a polícia, as autoridades ficam mais atentas, né, então aconteceu uma vez no país, então agora a gente já tem esse precedente e a gente já entende, né, como isso pode vir a acontecer com outras pessoas, então as autoridades já ficam mais ligadas, né? É importante descobrir isso.
1: Pois é, ele levanta aí várias dúvidas, né? Será que ela fazia aborto ilegal? Né? O que que ela fazia?
0: Pois é.
1: Então aí agora a polícia vai investigar.
0: Vai investigar tudo.
1: É verdade, como bem disse, meu amigo. Nada fica oculto. Sendo assim, então, Olivares, encerramos aqui este primeiro bloco que teve destaques de notícias nacionais e internacionais, com a redação e produção do nosso jornalista Marcos Olivares, editor-chefe aqui do Revista, no período da noite.
0: Isso. Editor-chefe, redator, repórter e estagiário também.
1: Porque o Clóvis ultimamente...
0: O Clóvis ele dá uma geral aqui pra, na nossa Clóvis programação, né? Ele já tá das notícias maior, né? Aí, mais comigo mesmo. Bom, enfim, vamos para o intervalo bem rapidinho e na volta falaremos de esportes.
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10: Muito bem, aí sim, olha, mas que beleza, estamos de volta aqui, você que está nos assistindo, está acompanhando a gente aqui, ah, que imagens que você acompanhou agora. Olha, estamos de volta com o nosso Revista RTM e vamos falar então de esportes. Olha só, Neymar, fez falta nesse primeiro jogo de sábado? Fez, né? E ele foi submetido a novos exames hoje, viu, para avaliar a condição da panturrilha direita. O atleta não foi a campo para participar do treinamento dessa tarde, não. e a ausência nesse treino indica que ele dificilmente estará disponível para a partida contra o Haiti na sexta-feira. Seleção brasileira, olha só, iniciou a preparação para a Copa do Mundo no dia 27 de maio. E desde então, Neymar ainda não participou de nenhuma atividade tática comandada pelo técnico Carlo Ancelotti. Hoje é 15, amanhã já é dia 16. Pois é, mas tá lá na seleção. E aí, será que ele joga? Ou será que nem vai dar tempo, hein, de ele voltar? O Brasil sai antes dele. Quem sabe?
11: Pois é.
10: Tomara que não. Tomara que não.
11: A expectativa é grande, né? A FIFA, né? Olha só, seguindo em frente, Olivares, eu pensei que tinha a ver com o assunto, mas não tem a ver
10: com... Tem a ver com Copa.
11: Neymar, né? Tem a ver com Copa. E olha só, a FIFA considerou não ter havido irregularidade no gesto apontado como sinal de supremacia branca do árbitro de vídeo australiano. Ah, agora vem Shaun Evans no jogo entre Alemanha e Curaçao, né, pelo grupo E da Copa do Mundo no último domingo. O árbitro, ele fez um suposto gesto polêmico na apresentação da equipe de VAR antes da partida. O sinal foi feito com três dedos sustentados, né, e se parece com um W. Aqui seria de M, né? E o círculo feito com um polegar indicador que se assemelha à cabeça de um... A cabeça de um P juntos, representando o White Power, poder branco, Olivares. Você viu? Você não viu, viu, Olivares? Seja sincero.
10: Ah, olha, eu vou te falar, sabe quando vai começar o jogo, aí mostra lá o VAR, né? Mostra aquele pessoal que tá naquela cabine, que tem um monte de tela ali. Aí um deles estava em pé, que é o... Tem um lá que é o meio que o gerente ali, né? Supervisor. Então fica o pessoal sentado, ele fica em pé ali. E falando com o juiz e mandando o pessoal, volta a imagem, vai pra frente, vai pra trás, tal. Esse cara, aí ele tal, ele apareceu ali rapidamente, ele tava com a mão, né? E assim, já, aí a turma que não tá nem aí pro futebol, mas gosta de fazer uma polêmica, foi falar que ele estava fazendo um gesto chamado White Power, força branca, né? O poder branco, mas não pode, viu? Você... Poder indígena, poder negro, poder da mulher, trans. Ah, isso podia. O branco, ser branco é uma ofensa para algumas pessoas, viu? Inclusive brancas também, né? O Biá foi um branco que falou, ah, ele tá falando lá da White Power. Ah, meu amigo, como esse mundo tá chato demais. Aí teve que vir a público e falar, não, não fiz nada. A FIFA falou, ah, não vi nada demais, mas tem que ficar explicando para essa gente que não tem o que fazer, que ele não fez esse gesto, que eu nem conhecia, viu? Né, que é o White Pride, na verdade, né? Orgulho branco, né? Não é nem White Power, é White Pride. Orgulho branco, diz que o tal do White Pride é uma coisa racista, então você não pode falar. Então é complicado. Aí, pessoal, tem toda aquela complicada na Copa do Mundo, mas ainda não conseguiram, viu? Mas o pessoal tá doidinho para dar uma complicada, ainda mais que a Copa é nos Estados Unidos, né? A gente vê que a imprensa tá doidinha para fazer uma polêmica. Não estão conseguindo ainda, mas estão buscando, estão caçando. Se tiver uma polêmica maior em algum momento, não se espantem. O pessoal tá procurando isso desde antes do início da Copa, principalmente em território americano. Canadense não, mexicano não. Mas dentro do território americano, o pessoal tá caçando, viu? Vamos ver se o pessoal vai conseguir caçar. Deixa eu ver aqui se temos mais... Ah, tem mais um destaque. Ah, a Bélgica, hein? A Bélgica foi a campo hoje, hein? Enfrentar o Egito. Sabe que o Egito nunca venceu uma partida em Copa do Mundo? Tem o Sala, né? Agora, mas mesmo assim ainda não conseguiu vencer. E as seleções de Bélgica e Egito se enfrentaram hoje em Seattle, nos Estados Unidos. O empate entre as equipes por 1-1 rendeu diversos memes e piadas nas redes sociais para a Bélgica. A eterna geração belga, goleiro Courtois e o atacante Doku foram alguns dos alvos da web. Em sua maioria, os memes debochavam da chamada geração de ouro belga, que é promessa desde 2018 e nunca se torna uma realidade. E o pior, né? Estava perdendo para o Egito. Fez igual o Brasil, teve que correr atrás do empate para não ter o vexame de perder da seleção egípcia à seleção Bélgica. E aí tu fala, geração de ouro. É, geração de ouro, o pessoal vai arrasar. Esses meninos jogam muito, aí chega na Copa do Mundo, o pessoal não rende, né? E aí viraram memes, viu? Na internet, no mundo inteiro. É ruim, né? Mas é isso.
11: Ai, ai, ai, ai, ai, né? Como dizem, meu amigo, o negócio não tá, a safra não tá boa pra ninguém, não, né, Olivares? Bom.
10: Não tá mesmo.
11: Sendo assim, vamos encerrando o destaque do esporte neste esporte nacional e internacional. Hoje falamos mais sobre Copa, né? Destaque da Copa do Mundo, que teve a redação e produção pela nossa equipe de jornalismo aqui do Revista. E é assinado por ele, que é chefe dessa equipe toda.
10: É, não é fácil.
11: Marcos Olivares.
10: Obrigado, meu jovem. Mas é uma galera do bem.
11: Entendedores entenderão. Olivares, não tá fácil pra ninguém. E o pastor, hein?
10: Pastor Janos, que já foi tomar um café, já tá aqui de volta, ele deu uma olhadinha nas notícias hoje e falou assim, eu vi o jogo da Bélgica, realmente, o pessoal empatou, né? E engraçado. Aí saiu. Aí eu falei, o pastor não quer comentar nada. Ele falou assim, só um momentinho que eu vou olhar alguns memes aqui. Ah, ele saiu para ver os memes da Bélgica e saiu rindo. Ele deve ter encontrado. Saiu rindo, foi tomar um café, encontrou vários. Ah, é? Tem muitos mesmo? Diz que tem muitos, viu? Procurar lá nas redes sociais que vai encontrar fácil esses memes aí. Tomou seu café, pastor? Tem uma mensagem para hoje para nós? Muito obrigado.
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13: Imagine uma casa onde os mais velhos são ignorados. Suas palavras não são ouvidas. Sua presença parece não importar. Agora, imagine outra casa. Ali os cabelos brancos são respeitados. As histórias são ouvidas. O cuidado é praticado. Em qual dessas casas você gostaria de viver? Deus e Pai, revelado por Cristo Jesus, ensina e mostra o caminho claro: honrar a pessoa idosa. Você e eu somos chamados a nos levantar diante dos cabelos brancos. Isso implica, na prática, a expressão em demonstrar respeito e temor ao Senhor Deus. Deus Pai e Deus Filho se importam pela forma como os pecadores reconciliados com Ele tratam os idosos, na maneira como nos relacionamos com Ele. A violência contra a pessoa idosa nem sempre deixa marcas no corpo. Às vezes ela aparece no abandono, na impaciência, nas palavras duras, no desprezo, em fingir que não ouvimos, em achar que alguém perdeu o valor porque envelheceu. Você conhece algum idoso que se encontra sozinho? É seu parente? Um vizinho? Um irmão na fé? Preste atenção, está mais perto do que você imagina. Quem foi jovem um dia agora carrega marcas de batalhas, alegrias e perdas. Cada ruga conta uma história. Cada cabelo branco lembra uma caminhada. Pare por um momento e pense. Como você trata os idosos ao seu redor? Suas palavras levantam ou ferem? Sua presença acolhe ou afasta? Você foge do contato com alguém assim? Quando Cristo Jesus ordena o amar ao próximo, não exclui os idosos? Hoje, escolha ouvir mais, respeitar mais, cuidar mais. A juventude que aprende a honrar os idosos ajuda a construir uma sociedade mais humana e agrada ao coração de Deus Pai. Lembre-se, quem valoriza os idosos honra histórias que Deus escreveu naquelas vidas e naquela geração. 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Então, acesse o site ruajanos.com.br. Eu vou soletrar. ruajanus.com.br. Até já.
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10: Muito bem, voltamos com o nosso Revista RTM agora para agradecermos aos nossos ouvintes que estão conosco participando desta edição do Revista RTM, começando mais uma semana junto com a gente. Meu caro Dinho Oliveira, tem gente com a gente nesta noite de segunda-feira?
11: Tem sim, a Mariana Velasco de Cuiabá, Mato Grosso, viu, Olivares? Não é do Sul, é de Mato Grosso. Tá, deixa eu ver o que mais está com a gente. A nossa querida professora Magnólia de Macau, Rio Grande do Norte, também está por aqui, viu, Olivares?
10: Obrigado, professora.
11: O Ginivaldo Lopes, que está em Goiânia, Goiás, ele fala assim: muito boa noite. Obrigado por esse programa.
10: Nós que agradecemos aí a sua audiência.
11: É, muito bem, muito bacana o comentário dele, olha. É, vamos lá. O Francisco Bielink, né, de Alto Paraíso, Rondônia, ele fala: boa noite, amigos. O primeiro erro foi levar o Kaiká e Ney. Pra quê? Todos metidos a Playboy. Ah, é o que ele acha, sim. É a opinião do nosso querido Francisco Bielink, de Rondônia.
10: É, Francisco, é, pra muita gente é isso mesmo. O problema é que não tá se recuperando, né? Tem que se recuperar. Vai ficar faz um mês já que tá com a lesão. Foi pra seleção, fizeram uma avaliação, né? Então tem que jogar, né? Tá lá, tem que jogar. Ainda mais que a situação não é das melhores pra gente, né? Concordo contigo, viu?
11: Olha só, o nosso querido Livídio Mossoró deixou um áudio aqui, eu transcrevi, né, Olivares, para ter mais agilidade aqui. E ele fala assim: boa noite, meus irmãos e amigos. Aqui quem fala, né, é o Livídio Mossoró, Rio Grande do Norte. Estou aqui na escuta através do aplicativo RTM. E quero dizer que estou gostando demais de ouvir a programação de vocês, viu? Confesso que só conhecia um programa, que era do Fábio Zamana, né, pela manhã. Mas agora, conhecendo vocês e mais outros programação, quero dizer que a rádio é show, viu? É, deixa um abraço. Opa. E a paz do Senhor para todos, uma boa noite, que vocês tenham uma semana cheia de paz e tranquilidade, e dizer que estou aqui na escuta, estou trabalhando, mas sempre junto com vocês, se Deus quiser, vou estar na escuta todas as noites aí, de segunda a sexta. Boa. Fique com Deus, um abraço, fui!
10: É o áudio. Opa, mas olha, seja sempre bem-vindo. Que bom que você está gostando da nossa programação, né? É muito bem-vindo aqui ao Revista RTM. Vem, junte-se a nós aqui todos os dias na programação. E pode participar todo dia, hein? Aquele abraço para você.
11: O Edson com W de São Luís, no Tibiri, no Maranhão. Ele fala assim: a paz do Senhor. Boa noite, amados irmãos da RTM, a todos os ouvintes. Abraços, dupla querida.
10: Tamo juntos, abraço pra você também.
11: Olha quem tá por aqui, a nossa queridíssima Nélia de Registro.
10: Oi, Nélia.
11: São Paulo. Boa noite, rapazes fabulosos.
10: Boa noite.
11: Boa semana pra todos. É a nossa querida Nélia de Registro.
10: Pra você também, Nélia. Valeu.
11: Olha o João Batista de aqui no São Paulo, Tupotendi, Rio Grande do Norte, hein? Ele fala: boa noite, meninos abençoados. Hoje pela manhã estive participando do programa, né? Da Renata Burjato, mas teve um rapaz que trouxe uma mensagem muito boa sobre ajudarmos as nossas esposas. Gostei muito, top, viu, Olivares e Dinho?
10: Legal, bacana. Que bom que você está acompanhando a gente o dia todo, né? Sendo abençoado na programação da RTM Brasil.
11: O Carlos Lírio, de Rio de Janeiro, capital, ele fala assim: presente. Aqui.
10: Presente. Anotado aqui.
11: Anotado sua presença.
10: Sua presença.
11: A Bispo de São Luís do Maranhão, ela fala assim: boa noite, rapazes capacitados. Estou aqui na escuta do Revista. Concordo com o Marcos, hein? É, pode-se ter orgulho de tanta coisa, mas não de ser branco ou de ser cristão. A cor Ninguém escolhe. Desejo uma ótima semana, uma semana abençoada, a Leida e família de São Luís, no Maranhão, viu, Olivares?
10: Leida, infelizmente estamos vivendo esses dias, né? E a perseguição aos cristãos, ela ainda é um pouco velada, mas está ficando já mais as caras, assim. E a gente tem que se firmar com Deus, e é isso, né? Infelizmente, estamos vivendo esse momento.
11: Olha só, nosso Cristiano Chalmers e Caçapava do Sute. Boa noite, dupla dinâmica.
10: Fala, Cris.
11: A resenha tá forte pra seleção brasileira, hein? Não tá fácil não, hein?
10: Tá, né?
11: E o Neymar? Não. Vem aí mais uma herdeira. E aqui, meu filho, 3 graus. Baita abraço.
10: Pois é, né? O Neymar vai ser pai de novo, viu? Aí vem a terceira filha do casal, né? Como que é o nome da menina? Mayra, né? Biancardi, alguma coisa assim. Anunciou aí gravidez. Então, Neymar tá feliz, vai ser papai de novo. Agora só precisa se recuperar, voltar a jogar, fazer gol, classificar o Brasil. Olha, aí sim, hein? Seria um ano dourado pra ele e até pra todos nós. Vamos ver, né, Cris? Grande abraço pra você e bom frio aí no Sul. Pode ficar com ele, viu? Não precisa passar pra frente, não. Fica com todo frio aí pra você.
11: Esposa do Neymar, vamos ver aqui o nome dela, Olivares. Bruna Biancardi.
10: Bruna Biancardi, isso mesmo.
11: Tem a Mayra lá, que é a.
10: Mayra é outra, outra pessoa.
11: Cara rico lá, o primo.
10: Isso. Primo rico. De outro cara rico, né? Não tão rico quanto esse aí, que não, é o Neymar. Não.
11: Mas ele.
10: Neymar é mais.
11: Sendo assim, Olivares, encerramos aqui. Sim. A participação dos ouvintes.
10: Olha só, hein?
11: Nessa programação da revista, hein?
10: Estamos com uma pontualidade britânica, agradecendo a você pela audiência, pelo carinho, por estar conosco nesta segunda-feira, começando junto com a gente mais uma semana aqui na programação da RTM Brasil. Olha, muito obrigado por estar com a gente, né? Desejando um bom finalzinho de segunda-feira, uma excelente, abençoada e produtiva terça-feira para você. E à noite a gente volta a se encontrar aqui, se Deus quiser, tá bom? A partir das 10 no Revista. Se quiser chegar antes, a gente tá por aqui desde as 7 da noite com o Noite RTM, tá bom? Quer chegar mais cedo? Então vem que a gente já tá por aqui te aguardando na programação da RTM Brasil. Se você puder ficar um pouquinho mais hoje, Pastor Tamir Neves está chegando através da Bíblia. Cláudio Ronco já também vai te fazer companhia. Meu caro Dinho Oliveira, esse jovem que está aqui ao meu lado. Dinho Oliveira, muito obrigado pela parceria de hoje. Mais uma semana começando. Estamos juntos aqui na programação da RTM Brasil. Desejando a você uma boa viagem de volta, um bom descanso. E amanhã, meu jovem, venha para a gente continuar nessa missão. Grande abraço para você.
11: Valeu, Olivares. Deus abençoe você também. Deixa eu ver aqui.
10: Amém.
11: E tá. Deus abençoe você, né? Que vai fazer aquela caminhada costumeira de segunda a sexta. Hoje tá frio, trouxe sombrinha, alguma coisa? Não?
10: Não, não, mas essa blusa é um pouquinho mais grossa, né? Mesmo assim eu vou apertar o passo.
11: Isso, aperta o passo, corre lá. Porque, meu amigo, bom descanso pra você, pra todos os ouvintes, pra quem puder, fique por aí. Tem uma programação bacana chegando por aí, então. Certo, Olivares?
10: Certíssimo! Aquele tchau de Miss. Boa noite.
11: Você faz
10: suave.
11: Suave, vou aprender. Aquela mãozinha, ele tem uma mãozinha.
10: E o sorriso.
11: Girassol faz efeito.
10: Eu tô treinando, você viu, né? Fiquei bonito, né? O girassol ficou bonito comigo. Que maravilha. Oi.
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1: Querido amigo, hoje temos como alvo concluirmos o estudo do capítulo 2 e iniciarmos o estudo do capítulo 3. Nós vamos estudar Malaquias 2, 17 até 3, 5. Eu leio para você, logo no início do programa, o versículo 17, para que nós tenhamos uma ideia do que vamos tratar. Enfadais o Senhor com as vossas palavras, e ainda dizeis, em que o enfadamos? Nisso que pensais, qualquer que faz o mal passa por bom aos olhos do Senhor. E desses é que ele se agrada. Ou, onde está o Deus do juízo? Malaquias 2,17.

Você se lembra bem que durante a volta para Jerusalém, o que Deus esperava era que rapidamente eles reconstruíssem o templo, mas o que fizeram? Diante de alguma oposição dos samaritanos, eles pararam a obra durante 16 anos e assim Deus teve que levantar Ageu e Zacarias para fazê-los voltar ao trabalho. Estavam construindo suas casas, lindas casas, mas o templo mesmo estava em ruína. Agora, depois do templo reconstruído, um século depois praticamente, estava acontecendo novamente problemas. Houve indiferença pela lei de Deus, tanto no aspecto moral como no religioso. Era, na verdade, um tempo do tipo, cada um cuida de si mesmo. E você sabe que hoje em dia, infelizmente, nós temos vivido exatamente isso. Chamar de bom o que é mal não é nada de novo em nossa geração. Quando consideramos os meios de comunicação de hoje, parece como se quanto mais ímpia e imoral for a pessoa, maior estima lhe é dedicada. O divórcio, o rompimento da família era um problema real nos dias de Malaquias, nós estudamos no programa passado. Os adoradores frequentemente eram mundanos, oferecendo a Deus as sobras. E você lembra bem disso, quando Deus reclama de que eles estavam entregando animais que já estavam praticamente mortos, doentes. E muitos estavam ainda assim enfadados com as coisas espirituais. A pergunta, onde está o Deus da justiça, parece ser um indiciamento contra Deus, colocando-o, acusando-o de abandono. Curioso que quando aqueles que negligenciavam Deus sofriam as consequências dos seus próprios atos, eram bem rápidos em culpar a Deus. Quem abandonou quem aqui? Certamente não foi Deus que tinha abandonado o seu povo, mas o seu povo sim tinha abandonado a Deus e os seus princípios. A resposta correta é a mesma de hoje, que era também nos dias de Malaquias. Nós temos abandonado o Senhor. No capítulo seguinte, então, Deus nos dá uma resposta. De onde está o seu Deus? De onde está o Deus da justiça? E a resposta é alguma coisa sensacional. O Senhor, então, responde dizendo: o que que vocês estão querendo? Bem, olha só, eu estou chegando. Estou chegando pessoalmente. Eu vou caminhar por suas ruas, vou trazer pureza e verdade, vou visitar o meu templo e eu vou julgar. Sabe que o Senhor estava falando? O Senhor estava falando que ele viria, ele estaria vindo na figura do Messias. Mas primeiro, eu enviarei o meu mensageiro antes de mim, para que venha e limpe o caminho, para que eu possa chegar. Querido amigo, esta é a mensagem essencial de Malaquias, capítulo 3, 1 a 5. No Novo Testamento, encontramos o seu cumprimento na pessoa do nosso Senhor e Salvador, Jesus Cristo, que verdadeiramente veio desse modo. Ele veio como Messias. Ele é o mensageiro do Senhor. E aí, então, o Senhor, nessa profecia de Malaquias, diz que enviará um mensageiro que vai preparar o caminho. Eu leio para você agora o versículo 1. Eis que eu envio o meu mensageiro que preparará o caminho diante de mim. De repente virá ao seu templo o Senhor a quem vós buscais, o anjo da aliança a quem vós desejais. Eis que ele vem, diz o Senhor dos exércitos. Conquanto o Senhor virá ao seu templo, subitamente, não seria sem anúncio. Primeiro ele seria anunciado pelo seu mensageiro, isto é, o precursor. O Novo Testamento diz que o nome desse mensageiro era João, que pregava e batizava no deserto, anunciando o quê? A vinda do Messias e o seu reino. E João, o Batista, exortava todos que se arrependessem e se preparassem para esse encontro com o Messias. Isaías também tinha previsto isso lá há dois séculos atrás, em Isaías 40, 3 e 5, pelo menos dois séculos e meio atrás, Isaías tinha dito exatamente isso, que

0: Messias viria. O Evangelho, querido amigo, anuncia que ambas essas antigas profecias foram cumpridas por João Batista. Veja lá em Mateus 3:3 e confira também em Mateus 11:10 e 11. O Messias também é descrito por Malaquias como o mensageiro da aliança. Então agora já não estamos mais falando sobre o precursor, mas agora sobre o Messias, mensageiro da aliança. Esta é certamente uma boa descrição daquele que nos trouxe a aliança da promessa, a nova aliança. Nesses últimos dias, Deus realmente nos falou através do seu Filho. Lembre-se dessas palavras em Hebreus capítulo 1, versículos 1 e 2. O Senhor, o Messias, visitaria e visitou o seu templo. De repente, diz então Malaquias, virá ao seu templo o Senhor, a quem vós buscais. Malaquias 3:1. Nós nos lembramos de que as visitas de Jesus ao templo tendiam a ser mesmo visitas explosivas até. Você se lembra pelo menos em duas vezes em que ele teve que ser firme contra aqueles que estavam desonrando o Senhor no templo. Duas vezes ele expulsou os cambistas, uma no começo do seu ministério de 3 anos e mais uma vez no final desse ministério. Veja as duas passagens lá em João capítulo 2, versículos 13 a 22 e em Mateus 21, 12 a 17. Muitos dos confrontos que Jesus teve com sacerdotes, escribas, fariseus, aconteceram onde? Aconteceram no templo. Próximo do final do seu ministério, nos pátios do templo, Jesus dirigiu sua mais forte repreensão a eles, chamando-os de hipócritas, raça de víboras, chamando-os de sepulcros caiados. Por quê? Eles eram orgulhosos, eles exaltavam a si mesmos, eram desonestos, corruptos interna e externamente e rejeitavam a verdade. Essas acusações todas do Senhor Jesus aparecem em todo o capítulo 23 do livro de Mateus. Pouco tempo depois disso, Jesus chorou pela destruição de Jerusalém que se aproximava. E ele predisse a destruição desse templo pelos romanos. Veja lá em Mateus 24, 1 e 2. Isso foi cumprido dentro daquela geração, exatamente como Jesus tinha dito. Mas Jesus construiu um outro templo. E este é o templo que Ageu profetizou. A glória do segundo templo seria bem maior, bem melhor, bem mais majestosa do que a glória do primeiro templo. Jesus construiu então esse novo templo, agora um templo espiritual. Nós, eu e você, nós, seu povo, somos o templo de Deus quando ele habita em nossos corações pela fé. O evangelho é purificador. E por isso mesmo Malaquias, há muito tempo antes do Senhor Jesus, Malaquias profere essas palavras. O Messias se assentará como derretedor e purificador de prata. Purificará os filhos de Levi e os refinará como ouro e como prata. Eles trarão ao Senhor justas ofertas. E essas ofertas, então, serão aceitas pelo Senhor. Querido amigo, uma das razões por que Jesus repreendeu tão fortemente os chefes religiosos dos seus dias foi porque eles eram corruptos. Seus motivos de adorar o Senhor, de celebrar o Senhor, de cultuar o Senhor, eram motivos egoístas e as suas atitudes para com os outros eram de desprezo. Era uma camada, um grupo social elevado e o restante da sociedade eles desprezavam. A lei de Deus jamais foi usada para envolver todos numa só comunidade. Eles usavam a própria lei de Deus para fazer essas discriminações. A lei de Deus jamais foi para ser usada do modo como os fariseus, os escribas e os sacerdotes a estavam usando. João, então, apaixonadamente exortou o povo a mudar a sua maneira de agir. João Batista. Jesus continuou nesse mesmo tema, ressaltando não somente a pureza da ação, mas também a pureza da motivação, a pureza do pensamento. Você se lembra bem do Sermão do Monte, ouvistes o que foi dito, eu, porém, vos digo. Durante 6 vezes o Senhor foi ilustrando essa situação, mostrando que o que Deus realmente estava interessado era na vida interior, na motivação daquele que o adorasse. E quem pode esquecer a principal afirmação da história sobre o valor da verdade? Conhecereis a verdade e a verdade vos libertará. Para a purificação acontecer, é preciso haver limpeza. É preciso haver até divisão. E Jesus tem advertido os seus discípulos. Aqueles que fazem o mal odeiam a luz. Daquele dia até hoje, o mundo não se esconde. Porque a luz revela. Mas andar na luz com Jesus é melhor do que andar com o mundo em trevas. Pois andar com Jesus leva ao lar celeste. Mas andar com o mundo leva à ruína. Então, Malaquias conclui lá no versículo 4 dizendo: a oferta de Judá e de Jerusalém será agradável ao Senhor. E no versículo 5, Malaquias também promete antecipadamente com as palavras do Senhor: chegar-me-ei a vós outros para juízo. Serei testemunha veloz contra os feiticeiros, contra os adúlteros e aqueles que não me temem, diz o Senhor dos exércitos. Malaquias 3, 4 e 5. Querido amigo, a missão de Jesus não foi julgar o mundo, mas salvá-lo. Contudo, o julgamento e a condenação se tornaram uma consequência da não aceitação da sua salvação. A Jerusalém física seria destruída por sua recusa ao Messias. Jesus, na verdade, pronunciou palavras terríveis como consequência sobre a infidelidade dos fariseus. Eles eram obstinados. Várias das suas parábolas tratavam do fato de que Deus rejeitaria a nação incrédula. Mas o julgamento final está reservado para o dia final. A palavra que Jesus falou será o padrão para o julgamento. Então, podemos, observando esse texto, tratar com ele com o seguinte título: as ações de Deus em nosso favor. Mesmo diante das várias perguntas, mesmo diante dos vários questionamentos, nós podemos responder, e o que Malaquias apresenta aqui para nós é exatamente isso: as ações de Deus em nosso favor. Querido amigo, iniciamos então essa terceira parte do esboço de Malaquias, que denominamos a degradação social, que vai exatamente Malaquias 2:17 até 3:5. O contexto é da ordem social. Na verdade, a situação de Israel era de desordem social. E com isso surgiram então dúvidas em relação à justiça divina. Surgiram questionamentos sobre a necessidade de se manter uma vida reta, uma vida justa. A palavra de Deus, através de Malaquias, então foi dirigida de uma forma enfática, prometendo a sua vinda para o estabelecimento da justiça tão ansiada. E diante dessa promessa, esperava-se a instalação de um tempo de justiça e equidade. Judeus então foram adquirindo durante o exílio, e logo depois dele, um conceito particular relativo à esperança messiânica. Nós já nos referimos a esse tema. Na verdade, eles esperavam que o Messias traria um juízo divino contra as nações inimigas. Porém, a mensagem profética diz que na sua vinda, esse juízo começaria pelo próprio povo de Deus. E aí nos lembramos da passagem em que Pedro também faz essa mesma afirmação, 1 Pedro 4:17, que eu leio para você exatamente agora. Porque a ocasião de começar o juízo pela casa de Deus é chegada. Ora, se primeiro vem por nós, qual será o fim daqueles que não obedecem ao Evangelho de Deus? Sim, querido amigo, o juízo de Deus vai começar pela sua família, pelo seu povo, pela sua igreja. Vai começar pela sua própria casa. Deus não desconhecia que as nações que viviam ao redor de Israel não lhe agradavam, mas Deus também sabia que em Israel havia falta de justiça e que muitos tentavam encobrir tal fato através de ofertas e cultos que ele definia como hipócritas e falsos. Muitas vezes, nós também nos irritamos com a prosperidade, com o sucesso dos injustos e as dificuldades pelas quais passam os filhos de Deus. Por vezes até descrevemos que Deus é injusto e pensamos que Ele não está atento aos nossos sofrimentos. Mas Deus promete que na sua vinda Ele vai promover a justiça de tal maneira que todos os que o temem, cujo culto e a vida antes eram rejeitados, eles serão aceitos por Ele mesmo. Portanto, nesse trecho de Malaquias, nós temos a seguinte mensagem: mesmo quando não percebemos, Deus age em favor do seu povo. Eu repito, esse é o princípio que esses versículos importantes nos trazem. Mesmo quando não percebemos, Deus age em favor do seu povo. E nesses versículos encontramos três ações de Deus em benefício do seu próprio povo. A primeira ação que traz o benefício de Deus é que Ele escuta os nossos questionamentos. E a pergunta que podemos fazer então é: será que Deus está enganado? Será que Deus está errado? Será que Deus está esquecido? Não, não. Deus não está esquecido. Aquele que faz o mal passa por bom aos olhos do Senhor? Não. Deus está vendo tudo isso. É desses ímpios e injustos que Ele se agrada? Não. Deus está vendo tudo isso. Mas onde está o Deus do juízo? O Senhor está cansado de tantas perguntas. Deus se cansa da nossa incredulidade, das nossas dúvidas. Queremos sua justiça sobre os outros, mas esquecemos de que Ele vai nos julgar em primeiro lugar. A segunda ação de Deus em nosso benefício é que Ele encaminha a sua solução. Versículos 1 a 4 do capítulo 3 mostra exatamente isso que nós já descrevemos. Deus enviaria o Messias. Mas antes do Messias, Deus enviaria aquele que prepararia o caminho do Messias. Então, a promessa da sua vinda é garantida, e nós sabemos que isso aconteceu na pessoa de João Batista e depois na pessoa do nosso Senhor Jesus Cristo. O procedimento daquele que viria seria também algo sensacional. E o que ele fez foi isso, uma oferta sensacional da sua vida. Deu a sua própria vida em favor daqueles que crescem nele. E ao mesmo tempo em que ele deu a sua vida, ele purificou, ele separou os justos dos injustos. E a terceira ação beneficiadora de Deus é que ele executa o seu juízo. Veja o versículo 5. Chegar-me-ei a vós outros para juízo. E como nós já mencionamos, quem está na luz do Senhor Jesus anda com ele e prefere ficar na luz para que as suas obras resplandeçam. Quem está longe do Senhor procura ficar nas trevas para que as suas obras não sejam reveladas. Mas o fato é que quando o Senhor Jesus veio, revelou essas obras más, e quando ele voltar, vai revelá-las ainda mais. Hoje ainda, ele está vendo o nosso coração, porque ele sonda o nosso interior. Muitas vezes, pessoas e ditos crentes, ditos cristãos, mostram apenas o exterior, mas Deus conhece o nosso interior. Querido amigo, ao concluirmos essa nossa palavra, eu peço a Deus, eu oro a Deus, que lhe dê inteireza, integridade na sua vida de adoração ao Senhor. O Senhor conhece o nosso coração e Ele somente vai aceitar o culto que é honesto, verdadeiro e íntegro. Que o Senhor te abençoe. Um grande abraço e até o próximo programa.
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1: Professor Saião, vamos começar bem a semana falando sobre um assunto que é comum em muitas universidades, até para quem estuda teologia, quem vai fazer seminário, ouve bastante essa palavra, essa ciência, mas tem pouco contato com ela. E até quem estuda a Bíblia conhece mais ou menos, mas rejeita, ignora um pouco a filosofia. Afinal de contas, o que é filosofia?
2: Bom, André, filosofia é uma disciplina que, conforme diz a própria etimologia da palavra, né? Filosofia significa ser amigo da sabedoria. A filosofia é aquela área do conhecimento que tenta entender quais são as razões últimas de todas as coisas, quais são as causas por trás dos fenômenos que nós podemos experimentar no nosso cotidiano. É uma, vamos dizer, disciplina do conhecimento humano um pouco mais abstrata, que trabalha com as ideias e procura entender aí a razão de ser de todas as coisas, né? A filosofia, vamos dizer, ela é inerente ao ser humano. Desde que existe gente no mundo, tem gente filosofando. O grande filósofo e matemático francês Blaise Pascal dizia que quem zombava da filosofia, quem fazia pouco e ridicularizava esta área de conhecimento, na verdade estava filosofando. Eu diria, André, que a filosofia é simplesmente decorrente da curiosidade humana em tentar entender a razão de ser das coisas, o sentido da vida, né? Tecnicamente, a filosofia, assim, na nossa história, ela é sistematizada desde os gregos antigos, né, e chega até nós nos dias de hoje. Na verdade, é um estudo assim interessante, fascinante, que mexe com a cabeça da gente.
1: O Cristiano do Rio de Janeiro está preocupado, professor Saião. Ele quer saber o que a filosofia tem a ver com a Bíblia.
2: Bom, vamos lá. Na verdade, a filosofia e a Bíblia são duas coisas diferentes, né? Como é que a gente entende isso? A filosofia tem a ver com a curiosidade espontânea do ser humano de tentar entender a realidade do mundo à nossa volta. E ela, diferentemente da ciência, se preocupa com as causas últimas, com as explicações, vamos dizer assim, finais da razão de ser da realidade. A Bíblia não. A Bíblia é um livro, ou melhor, uma coleção de livros que se nos apresenta a revelação divina. A filosofia, ela começa com o ser humano usando a mente humana na tentativa de entender o mundo e a vida. A Bíblia é diferente da filosofia no sentido em que a Bíblia nos traz algo que a mente humana sozinha não teria condições de perceber e de compreender a partir dos esforços humanos. A Bíblia começa com a revelação. No fundo, quando você estuda a Bíblia ou estuda a filosofia, você vai usar a mente da mesma maneira, né? Ninguém lê um texto bíblico e não raciocina em cima dele. Só que a Bíblia tem um ponto de partida, tem uma referência definida que não começa com a mente, começa com uma revelação dada. Então, a Bíblia dá atenção àquilo que Deus quer que nós saibamos para entendermos como é a nossa relação com eles. E a filosofia se preocupa de maneira mais geral com a realidade do mundo à nossa volta. São, vamos dizer, coisas diferentes, mas não necessariamente, aqui é interessante, depois nós vamos ver mais um pouquinho sobre essa questão, não são necessariamente opostas e contraditórias.
1: Professor, será que a palavra de Deus sofreu influência da filosofia? Porque, como nós vimos, a filosofia é a busca da sabedoria. E se ela sofreu influência da filosofia, quer dizer que sofreu influência de pensamentos humanos, professor? Mas ela não é revelação de Deus?
2: Pois é, André, vamos tentar entender e raciocinar um pouquinho mais sobre essa questão. Veja bem, de um lado é necessário entender que a Bíblia é um livro absolutamente humano. Humano em que sentido? Que as palavras que estão escritas no texto não estão escritas na língua dos marcianos, né? Não estão escritas numa língua de outros seres que possam existir na nossa galáxia, nem na língua dos anjos, né? Como é que está escrito lá? Está escrito na linguagem que nós entendemos, dentro da nossa realidade. Além disso, quando o texto bíblico nos é apresentado, ele reflete o que? A época em que foi escrito, ele reflete o que? O contexto histórico, todo o ambiente daquele contexto específico, de modo que a palavra de Deus, ela é nos apresentada dentro da realidade humana. Agora, ao mesmo tempo, e misteriosamente, essa palavra divina totalmente humana, usando palavras humanas passíveis de avaliação gramatical, sintática, de acordo com o que nós estudamos, é uma palavra que tem a superintendência, a supervisão do Espírito de Deus. Então, a autoridade da Bíblia, o ensinamento final por trás do texto tem origem em Deus. Mas esse ensinamento vem o quê? Responder às ansiedades do ser humano, vem a tratar de questões pertinentes à nossa humanidade. Então, nós podemos dizer o seguinte, não é que a Bíblia sofreu influência de pensamentos humanos no sentido de uma ideologia independente de Deus, com uma ideia que tem origem especificamente na realidade humana. Não, ela tem origem em Deus, só que incluída dentro de um determinado cenário humano, né? Então, por exemplo, todo ser humano se pergunta qual é o sentido da vida, o que eu estou fazendo aqui, de onde eu vim, para onde eu vou. Essas perguntas são pertinentes ao coração humano. A Bíblia trata dessas questões sensivelmente ao ser humano, só que ela responde a partir de paradigmas, de uma revelação que a filosofia por si só não é capaz de dar.
1: Questão agora do Sandro, do Maranhão. A filosofia é dos homens e a Bíblia é vinda diretamente de Deus. Como podemos conciliar as duas coisas se Paulo, em Colossenses 2:8, nos adverte a não sermos escravos da filosofia humana? Não deveríamos estudar apenas a Bíblia e ponto final, professor?
2: Pois é, André, isso nos lembra do antigo teólogo, né, da patrística, o poderoso e conhecedor de muita coisa, o senhor Tertuliano, que dizia o que Jerusalém tem a ver com Atenas, né? Uma não tem nada a ver com outra, então quem se volta para a Bíblia não deve pensar em filosofia. Não é bem assim. Como é que devemos entender Colossenses 2:8? Colossenses 2:8 está nos falando que ninguém deve se escravizar a filosofias vazias ou filosofias vãs. Paulo ali não está falando mal da filosofia enquanto reflexão. Nem é o caso, quando ele está lá em Atenas, ele conversa com os filósofos gregos, tanto os epicureus como os estoicos, assim, de boa. Ele não diz, olha, que absurdo, vocês estão pensando muito e refletindo, não pode, que vergonha. Não, ele não entra por esse caminho. Agora, em Colossenses, nós temos um tipo de filosofia específico, que é um tipo de pensamento mais ou menos gnóstico, que é questionado. Então, aquele tipo de filosofia está sendo confrontado por Paulo. Mas a curiosidade normal que o ser humano tem sobre a vida não é questionada. Até porque é importante aqui, André, a gente entender o seguinte, né? Que a Bíblia, ela é a revelação específica de Deus para nós no que diz respeito a nos trazer a história da salvação. Mas a Bíblia não é nem a revelação exaustiva a respeito de Deus e nem é a revelação única a respeito de Deus. Ela é a revelação específica sobre a salvação. Então, por exemplo, nós mesmos somos imagem e semelhança de Deus e estamos mostrando que Deus existe para nós mesmos. Nós temos a revelação de Deus na criação. Então, nesse sentido, como nós somos feitos à imagem e semelhança de Deus e temos o intelecto, a averiguação, a perscrutação, né, a inquirição a respeito da realidade do mundo à nossa volta, é perfeitamente normal, natural. O que se precisa ver é se um determinado tipo de filosofia está em contradição com um paradigma, com uma verdade bíblica. Aí o problema não é a filosofia, né? Quando alguém estuda lógica, por exemplo, que é uma disciplina da filosofia, né? É claro que a lógica é fundamental para o raciocínio, inclusive para ler a Bíblia, né? E isso é absolutamente pertinente, normal, adequado. Né? Agora, a ideia obscurantista de que a pessoa, porque lê a Bíblia, não pode conhecer mais nada, não é assim que a gente vê na vida de Paulo e do cristianismo explícito no Novo Testamento.
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Áudio Ronque. E começa um Amigo na Madrugada nesta terça-feira. Eu fico contente demais de saber que você sintoniza a gente aí, ó, pelo computador, pelo celular, pelo tablet. Vem com a gente através das nossas afiliadas. Uma excelente madrugada. Vamos juntos, hein? Até as 4 da manhã eu convido você para seguir com a gente. Inclusive, você pode participar também. Fique à vontade para mandar sua mensagem. Tem o nosso WhatsApp para você mandar um recado nesta terça-feira. WhatsApp, o DDD é o 11. O telefone é o 974-181-456. 974-181-456. Espero que você goste da programação de hoje. Feito com muito carinho pra você. Que tal começar a programação trazendo o melhor da música, hein?

dia para você. Vamos com o nosso momento devocional, momento da leitura do presente diário. Lembrando que o presente diário é um devocional, é editado aqui pela RTM. E todo dia tem uma mensagem nova para você. Nesta terça-feira, dia 16 de junho, o título do presente diário, crochê. A leitura bíblica fica no Salmo 119, no versículo 18. Versículo-chave, Salmo 119, versículos 97 e 98. Como eu amo a tua lei. Medito nela o dia inteiro. Os teus mandamentos me tornam mais sábio que os meus inimigos, porque estão sempre comigo. Enquanto pregava em minha igreja, uma missionária contou que sua mãe gostava de fazer crochê, que certa vez começou a trabalhar em uma colcha. O trabalho era paralisado sempre que a linha acabava, pois o lugar onde morava ficava distante dos grandes centros e era muito difícil conseguir exatamente o mesmo fio e da mesma cor. Assim, passaram-se longos 30 anos até que o trabalho fosse concluído. Orgulhosa, sua mãe estendeu a colcha sobre a cama e comemorou a conquista. A missionária então fez uma comparação com a elaboração da Bíblia. A linha, disse ela, são as palavras que são entrelaçadas, formando frases e parágrafos. Já as agulhas são os homens usados pelo Senhor, patriarcas, juízes, reis, profetas e apóstolos, para entreter as palavras. Aliás, a origem do termo texto e tecido é exatamente a mesma. Mas as agulhas nada teriam feito sem as mãos que habilidosamente as moviam, as mãos de Deus. A Bíblia é o resultado de 1.500 anos de história, com a participação de mais de 40 autores espalhados pelos continentes da África, Ásia e Europa, e escrita em três línguas: hebraico, aramaico e grego. Um valioso presente elaborado pelo próprio Eterno e entregue a mim e a você. Que maravilhoso é saber que temos um Deus que nos ama. Ele se revela por meio de sua palavra e nos faz conhecer a sua vontade. Por isso, amemos a Bíblia. Que ela seja nosso manual de vida. Nela está contida a mais bela história de amor. Depois que o pecado entrou no mundo, o Pai enviou Jesus, seu Filho, para morrer por nós

e dessa forma sermos com Ele reconciliados e não passarmos a eternidade longe dEle. Assim, podemos afirmar como o salmista no versículo em destaque: como eu amo a tua lei, medito nela o dia inteiro. Os teus mandamentos me tornam mais sábios que os meus inimigos. O propósito da Bíblia é revelar Deus, seu amor por nós, e nos mostrar como viver neste mundo.

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1: 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Por restauração e cura para as mulheres ao redor do mundo.
2: Deus, o Senhor é o Criador da família. E é nela que compromissos são assumidos diante de Ti e da sociedade. Mas, infelizmente, temos vivido tempos de crise em que a configuração familiar sofre com mudanças constantes e que tem causado grande sofrimento. Hoje, oramos por restauração dos casamentos na China, que sofrem com o aumento dos divórcios, a infidelidade, a gravidez tardia. Senhor, venha com providência sobre as famílias que se sentem desamparadas e que precisam do Teu cuidado e da Tua graça. Que as famílias se voltem para Ti e que o Senhor seja o socorro presente na adversidade. Que a Sua bondade seja derramada sobre as famílias chinesas. Oramos em nome de Jesus. Eu sou Luana França e é um privilégio orar com você.
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3: Para você uma excelente terça-feira, 12:23. Vamos com o melhor da música? Vamos com a Cristina Mel, que faz um tempo que não aparece por aqui.

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0: Muito bem, voltamos aqui com um Amigo na Madrugada nesta terça-feira, hoje 16 de junho. Bom dia pra você, que bom saber que a RTM tá chegando aí na sua casa, no seu trabalho. Aí eu já aproveito pra pedir licença. Podemos entrar? De mansinho, devagarinho, um aproveita pra fazer companhia pro outro. Você que nos acompanha aí pelo rádio, pelo computador, pelo celular, vem conosco pelas afiliadas. Vamos até as 4 da manhã. Um aproveita para fazer companhia para o outro e você também aproveita para mandar um recado nesta terça-feira, através do nosso WhatsApp, através do nosso celular, não, né, ô Buchichudo? Não. Através do nosso WhatsApp você pode mandar um recado e eu espero a sua participação. Combinado? Então, tá bom. Lembrando que o nosso WhatsApp, o DDD é o 11, o telefone é o 974-181-456. 974-181-456. Lembrando, tem que colocar o 11, né? Porque se não colocar o 11, você sabe o que acontece, né? Seu recadinho vai parar nos correios aí da sua cidade, onde você nos acompanha, o recado vai pra lá. Aí a turma, quando chegar de manhã, vai olhar o celular, né? Que geralmente uns 3 ou 4 que vê o celular. Né? Abraço pra você, Buchechudo. Quero pedir uma música, oferecer. Aí, olha pro lado. O pessoal tá no café. Tem uma turma que já tá no café, né? Tem uma turma que é assim, que já tá lá no café. Você olha pra turma que tá no café. Vocês viram essa mensagem aqui no celular? Eu já reparei que de vez em quando vem, né? Uma mensagem. Quem é buchichudo aqui? Quem que é esse buchichudo aqui que tá pedindo música? Alguém tá tocando música na hora que termina o trabalho aqui? Hã? Então, pra você que nos acompanha, tem que colocar 11. E coloca 11, porque senão não dá certo, né? Muito bem. Então, DDD é o 11, o telefone é o 974-181-456. Muito bem. Falando nisso, você também pode, se você ficar achar o número muito extenso, né? Você pode baixar o aplicativo da RTM Brasil aí no seu celular. E no aplicativo, olha que legal, no aplicativo você tem a opção de enviar um recado pelo WhatsApp no aplicativo. Legal, né? Bacana assim, não é? Então você baixa o aplicativo RTM Brasil, escreve lá RTM Brasil, baixa, é rapidinho, viu? Rapidinho. Na hora que você abrir o aplicativo, lá em cima, lá perto da onde fica a câmera aí do seu celular, lá em cima, do lado esquerdo, presta atenção, hein? Lá em cima, do lado esquerdo, lá, aqui ó, esse lado aqui, isso, lado esquerdo, você vai ver 3 risquinhos, clica nesses risquinhos. Na hora que você clicar nesses risquinhos, vai aparecer um monte de opção lá. Vai estar escrito assim, ó: participar da programação. É assim, Participar da programação. Se você clicar aí, vem um recado aqui. Baixe o aplicativo, abre o aplicativo. Plim! Que você abriu o aplicativo, lá em cima, 3 risquinhos, você vai ver 3 risquinhos. Clica nos risquinhos. A opção: participar da programação. Talvez seja mais fácil do que colocar esse número que agora inventaram, 9 ainda. Às vezes o número fica muito comprido, né? Combinadíssimo? Posso contar com a sua participação então? Tá, eu vou esperar aqui o seu recado. Manda um abraço pra Esther. A Esther nos acompanha ontem. chegou para fazer companhia nesta madrugada de terça-feira. Ela que vem diretamente de Mato Grosso, lá é ontem, finalzinho da segunda-feira. Ô, moça, terça-feira tá um friozinho aqui, viu, moça? Tá, não sei como é que anda no Mato Grosso aí, mas pelas bandas de cá, tá aquele friozinho assim que você fica... Friozinho bom, né? Não é aquele frio doído, não é aquele frio... É só tem frio doído, ou então frio mais tranquilo, Claudio Ronco. É aquele friozinho de leve, de bem, bem de leve, sabe? Tá assim, viu? Tá. Tá mais ou menos assim, vai. Muito bem, um grande abraço pra Esther, mandar um abraço também aqui, o Ronaldo. Ronaldo nos acompanha nas madrugadas, deixa eu ver aqui, boa madrugada, tô aqui ligado, Ronaldo Gurupi, Tocantins. Tá sumido, hein, moço? Seja bem-vindo, vou mandar um abração, pode? Aquele abração, paz, meu irmão, Deus abençoe, Claudinho. Ah, aqui no Guarujá tá um frio. Priscila, diretamente do Guarujá, sempre ouvindo a rádio, mas às vezes não dá pra enviar mensagem. Mas hoje eu consegui mandar um recadinho aqui. A Pri, Pri, seja bem-vinda, moça. Mandou mensagem, deve estar toda empacotadinha lá. Ah, eu não duvido não, viu? Eu não duvido não, viu? Grande abraço pra Priscila. Quem também aproveitou pra mandar mensagem foi o Fernando Mourão, outro sumidíssimo. Mandou aqui bom dia, Cláudio. Bom dia. Vamos juntos? Vamos. Ele que nos acompanha em Tianguá. Aproveitou pra mandar recadinho. Seja bem-vindo. Ô, Fernando, sabe quem mandou recado pra gente também, rapaz? A Rutiana. A Rutiana tá conosco nesta madrugada de terça-feira.
1: Olá, Pai do Senhor, Cláudio Ron, que acabei de chegar da Ilha do Amor. Fui fazer uma consulta com o vascular. Fui ontem. Viagem abençoada, graças a Deus.
0: Boa. Espero que tenha conseguido fazer tudo direitinho. Agora a hora do cafezinho. A Rutiana, normalmente nas madrugadas, ela vai com café com leite. Às vezes tem um biscoitinho, às vezes tem um bolinho, não é assim, moça? É que a gente sabe, viu? Sim, o café com leite tá garantido. Uma excelente terça-feira, vamos juntos. Aproveitar também para mandar um abraço pra Regiane. A Regiane que nos acompanha nas madrugadas diretamente de Senador Canedo, Goiás. Bom dia, Cláudio Ronque. Deus é fiel na sua vida. Paz do Senhor. Ó, tô aqui fazendo companhia nesta madrugada de terça, hein? Então vamos juntos, moça. Um aproveita pra fazer companhia pro outro. Eu fico contente de saber que você aproveita pra sintonizar aqui um amigo na madrugada e fazer companhia pra gente também. Ô, Rê, vamos dar uma passadinha em Hidrolândia, no Ceará? Porque o Laesley tá conosco. Vamos dar um cheiro. Ele aproveitou pra dizer o seguinte: é uma boa madrugada, Cláudio Ronque. Depois da minha participação, eu vou dormir. Assim sempre. Gosto de um amigo na madrugada. Ele gosta de um amigo na madrugada até quando a gente lê a participação dele. Ele olha pra lá. Olha pra cá. Dá aquela espreguiçada. Não sei se já foi ou se ainda está por aqui. Mas Laesley participou de um amigo na madrugada, na terça-feira de 16 de junho. Grande abraço e seja bem-vindo. Essa turma, vou contar pra você. Muito bem. grande abraço pro Leslie, que já deve ter embarcado, mas manda mensagem só pra registrar, a gente tá aí, ó. Chegou uma mensagem com um boa madrugada, mas não mandou o nome aqui, final do telefone 3091. Não sei quem é. Não faço a menor ideia de quem seja. Manda o nome pra gente. É, porque se não mandar o nome, o Buchichudo fica aqui olhando a mensagem, olhando. É. Muito bem, quem mandou recado pra gente também foi a Aurilinde. Ih, será que tem cantoria hoje?
2: Vem me ajudar.

0: É o que nós almejamos, né, Cláudio Ronque? Ver a face do Senhor frente a frente. Bom dia,
1: Bom
0: Cláudio Ronque. Aqui é Aurélio Leite
1: dia.
0: Teodoro. Estou aqui em Natal, Rio Grande do Norte, ouvindo pela Rádio Nordeste Evangélica. A
1: Legal.
0: paz do Senhor a todos nós. Amém.
1: Amém, moça! Seja sempre bem-vinda. Ah, vou mandar aquele abração. Vou mandar um abração pra alguém.

0: Bom dia, Cláudio
1: Bom
0: Ronca. Eu
1: dia.
0: estou aqui ouvindo a sua programação. Eu gosto muito de ouvir seu programa,
1: Ô,
0: Cláudio.
1: moça, obrigado
0: E
1: pelo
0: você é
1: carinho.
0: muito provisto, muito engraçado mesmo, faz a gente rir. Eu estou desejando um bom trabalho para você, uma
1: Amém.
0: ótima terça-feira.
1: Amém.
0: Que Deus abençoe sua família, seus ouvintes de toda a programação, viu?
1: Sim, amém.
0: Deus abençoe a todos.
1: Amém, moça. É a Neide, Neide que vem junto com a gente, diretamente de Nova Rússia, Ceará. Chegou. Mansei, ela chegou aqui. Obrigado pelo carinho, pela companhia de sempre. E vamos até as 4 da manhã, viu, moça? Ah, a gente segue aqui, ó, firmes e fortes. Fortes é uma palavra forte, Cláudio Ron. Porque a sua carinha, meu amigo. Quem olha assim falando essa fortaleza toda não tá estampada no seu rosto, não, buchichudo. Na boa, vai. Você é nosso amigo, nosso companheiro, aquela coisa toda, mas. Ah, essa cara sua não tá uma cara de força, não, viu? Não, o negócio tá ruim aí. Tá precisando de um martelinho de ouro? Tá. Tá precisando. Mas não desanima, não. Não pode desanimar. De jeito nenhum. Muito bem. Quem mandou o recado pra gente foi o sumidíssimo do Osvaldo Joelho. Sim, é o famoso Osvaldo Joelho. Que, na verdade, é Osvaldo Coelho, né? Bom dia, meu amigo da madrugada. Bom dia. Abraço de urso pra todos os ouvintes da RTM, a melhor rádio do mundo. E muito giló pra você. Oswaldo. Falando nisso, Oswaldo, mudando. Vamos mudar de assunto. É que eu vi aqui, ó, muito giló. Mandaram aqui, ó, ganhei de presente o bolo de rolo. Um bolo de goiaba aqui, gostoso. Bem que eu podia mandar uma foto pra turma aqui, né? Eles ficam mandando foto de comida pra gente que chegou aqui, meu amigo. Isso aqui vai com um cafezinho. O pessoal não fica fazendo isso, mandando foto de comida pro bochechudo de madrugada, pra fazer eu ficar aqui com a vontade daquelas. Eu vou, acho que vou fazer isso, viu? Acho que eu vou fazer isso. Deixa eu ver aqui, ó, bolo de rolo. Goiabada, margarina de farinha de trigo. Ovos, fermento. É gostosinho, peguei um pedacinho aqui, ó. Produzido por Elaine Cristina. Olha, é Elaine Cristina, quase charada minha irmã. E minha irmã é Eliane Cristina. E 81, 81 é da onde, hein? Deixa eu ver aqui. Só quebrar também, né, Cláudio? Gostoso. Acho que eu vou mandar a foto pra turma, viu? Vocês estão ouvindo barulho aí, né? A turma não faz isso com você, bochechudo. Não haja com amor, Cláudio Ronk. Haja com amor, meu amigo. Ah, só uma fotinha da beiradinha aqui. Acho que não custa, né?
2: Vamos dar um chega pra lá nessa tristeza.
1: Um grande abraço pro Osvaldo. Mando giló pra lá. Mandar um abraço também aqui, deixa eu ver, o Marcos Gavião, é isso?

Marcos tá conosco, mandou mensagem pra gente dizendo o seguinte. Ele que é do município de Amarante do Maranhão, aproveitou pra mandar mensagem, nos acompanha pela Cidade Esperança. Ô moço, bom dia! Vamos juntos nesta terça-feira, um aproveita pra fazer companhia pro outro, é... Olha a Graça, Graça de Anápolis, Goiás. Bom dia, paz do Senhor, uma ótima madrugada de terça-feira para todos os ouvintes. Que o Senhor venha abençoar a todos nós. Ô moça, seja sempre bem-vinda. Muito bom receber seu recadinho no comecinho desta madrugada, sim. Cláudio Ronque, sou eu. Desejo uma ótima terça-feira de muita paz e alegria para você e sua família. E também para os ouvintes. Ah, todos os ouvintes fiéis. Sou Miriam Martins. Moça, vamos juntos. Miriam, tem um bolinho aqui, moço, com um cafezinho gelado. Ó, maravilhoso. Eu vou convidar você, vou convidar também o Fernando, Fernandão de Tianguá, Ceará, que tá conosco também. É. O Osvaldo não, porque o Osvaldo disse que vai mandar muito giló. Então o Osvaldo não, tá fora dela. O Osvaldo tá fora. Não, mas vai pra lá. O Osvaldo não. Não. A gente pode chamar a Pri. Não é? Ó, podemos chamar aqui a Maria José, que tá conosco. Mandou um recadinho. Mandou um abraço pro Dudu Neto, aquele sumidíssimo. Eu vou mandar um abração bem cara. Sim, moça! A gente podia convidar o Laesley, mas parece que o Laesley já embarcou, né? O Laesley já foi. Laesley.

0: Faltando 9 minutinhos para 1 da manhã.
1: Olha quem chegou!
0: Diretamente de Tum-Tum, Maranhão. É o casal. É o Cleidson e a Pâmela. Turmas, vocês estão sumidos, hein? Sumidíssimos. Vou convidar vocês também para um pedacinho de bolo de rolo de goiaba. Maravilhoso. E um cafezinho. Cafezinho bom aqui, viu? Bom. Sejam bem-vindos. Ah, bom demais receber recadinho dos dois. Faz tempo que a gente não passa em Tum-Tum, Maranhão, né? Sabia tua vontade aqui. O pessoal fica esperando o recado, Japão. Não dá pra acreditar, tua vontade.
1: É sério, Patomito. O pessoal fica esperando o Claudio Ronque para Japão. Você acredita?
0: O pessoal gosta da bagunça. Madrugada Brasil tá de Japão, rapaz. Ah, eu te falo. Vamos lá, ouvir recadinho pra Tomilton de Gigaquém, né? Gigaquém, já bom, pra Tomilton farando.
2: A paz do Senhor, pastor Claudio Ronque, que é o pastor Mito do Japão. Aqui trabalhando, ouvindo a Rádio TN, um amigo na madrugada. Estamos por aqui ouvindo, manda um abraço pra missionária Doris. Que Deus venha abençoar todos vocês aí. De mil a seis, sem esquecer ninguém. Ô, glória, maravilha, aleluia, aqui estamos trabalhando, ô, irmão Calão, ouvindo a rádio Paz Regem Terrene, ô, maravilha, ô, glória.
0: Viu, Padre Samilton e Carão também, Claudio Ronque. Carão também tá junto com a gente. Padre Samilton, Carão sabe cantar. Ah, sabe cantar Subarashi. Será que Carão sabe cantar Subarashi? Subarashi, Subarashi. Será, meu? Ô, Carão, tomodate também.

0: o Jurong, que ele canta também, rapaz. Canta Subaraxi, rapaz. Bom, né?
1: Muito bom. Muito bom. Atomilton Carão cantando Subaraxi. Você que acompanha a gente é Madrugada Brasil, tarde Japão.
0: É, de vez em quando faramos um pouco Japão.
1: Ai, crodironque. Então, pra você que acompanha a gente, Madrugada Brasil, tarde Japão. Konnichiwa.
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1: Cláudio Ronk, Cláudio Ronk. Samuel tá ouvindo, Cláudio Ronk. Samuel perde o sono e fica ouvindo. Depois ele toma bronca na reunião lá, não sabe por quê, mano. Ai, ai, parece que gosta de tomar bronca, né? Deixa eu te falar, viu? Bom, missionária Dorothy, agora é a sua vez. A gente tem música, que tem os pedidos musicais. Mas vamos com os pedidos musicais depois do intervalo. Senão a gente já fica, a gente já tá atrasado, né? Já estamos atrasados. Você acredita, missionária? Como se todo dia a gente não atrasasse, né? Buchechudo! Bom, missionária Dorothy vai trazer uma mensagem importante para você nesta terça-feira. Ela vai falar sobre Pai da Eternidade, né, missionária? É um assunto interessante. É. Você que está nos ouvindo, bom dia. Missionária Dorothy vai trazer uma mensagem importante nesta madrugada. E ela fica muito, muito contente quando chega aqui o seu recado, dizendo o que você está achando das mensagens que ela tem trazido durante as madrugadas, né, missionária? Vou abrir o seu microfone, aí a senhora traz a mensagem, e você que está nos ouvindo, fique à vontade para deixar aí a sua mensagem para ela. Pode ser através do WhatsApp, o DDD é o 11, o telefone é o 974-181-456. 974-181-456. O missionário depois vai ter um almoço, tem um café lá na sala do Kroskinski. E tem esse bolo de rolo. Tá maravilhoso, moça. Traz a mensagem. A gente vamos depois dar uma olhada aqui pra ver se chegou a participação de quem está nos acompanhando. E depois a gente ataca esse bolo aqui, moça. É lógico. Vamos acabar com ele. Mas primeiro a sua mensagem, vamos lá.
3: Olá, aqui é a Dorothy. Existe um versículo em Isaías 9:6, pode ser que você já o tenha ouvido. Ele diz: porque um menino nos nasceu, um filho, F maiúsculo, nos foi concedido. O governo está sobre os seus ombros e o seu nome será Maravilhoso, Conselheiro, Deus Forte. E esta pequena frase, preste atenção. Pai da Eternidade, Príncipe da Paz. Quero falar com você sobre este nome de Jesus, Pai da Eternidade. Veja, existe um único Deus, mas na unidade da Trindade existem três pessoas eternas e iguais. Essas três pessoas são iguais em substância, mas distintas em subexistência. Falando a crentes, o apóstolo Paulo escreveu em Romanos 1, acerca de seu filho que humanamente nasceu da descendência de Davi e com poder foi declarado filho de Deus segundo o Espírito de Santidade pela ressurreição dentre os mortos, Jesus Cristo nosso Senhor. Por meio dele recebemos graça e apostolado por causa do seu nome, a fim de conduzir todos os gentios para a obediência da fé, entre os quais também sois chamados para ser de Jesus Cristo. Você pode estar pensando: o que isso tudo tem a ver? Isso é para mostrar que seu filho, o Senhor Jesus, foi aprovado como Pai da Eternidade. Em Miqueias 5:2 diz: mas tu, Belém Efrata, foi nessa cidade que Jesus nasceu, embora sejas pequenas entre os milhares de Judá, simplesmente uma cidadezinha insignificante. Talvez você viva em um local que ninguém nunca ouviu falar. E você sempre tem de mencionar a grande cidade mais próxima para que possam localizar onde fica a sua casa. Assim era esse pequeno local chamado Belém Efrata. Mas este texto diz: sairá de ti para mim aquele, A maiúsculo, se refere a Jesus, que reinará sobre Israel, cujas origens são desde os tempos antigos, desde os dias da eternidade. Este é o Pai da Eternidade. Em outras palavras, ele vem da eternidade. De novo, no Novo Testamento, se você ler bem no início do Evangelho de João, o Senhor Jesus foi provado ser o Pai da Eternidade. Nós lemos em João 1: no princípio, antes de todo o tempo, era a palavra, Cristo, e a palavra estava com Deus, e a palavra era o próprio Deus. E a palavra, Cristo, tomou-se carne, humano encarnado, e tabernaculou. Nossa, que palavra estranha, você pode estar pensando, mas não era na época quando isso foi escrito. Fixou sua tenda de carne, viveu por um tempo entre nós, e nós realmente vimos sua glória, sua honra, sua majestade. Uma glória tal como a que um filho unigênito recebe de seu pai, cheia de graça, favor, benevolência e verdade. O Senhor Jesus Cristo também afirmou que ele existia antes de Abraão. Todo mundo tem uma vaga ideia de que Abraão existiu há muito tempo. Então, pelo seu calendário, eles compreendem que Jesus veio depois de Abraão. Mas nós lemos em João 8, 56 a 58, enquanto Jesus estava falando com os líderes daqueles dias, os escribas e os fariseus, ele disse: vosso antepassado Abraão ficou extremamente feliz na presença e perspectiva de ver o meu dia, minha encarnação. Então Jesus, que vem da eternidade, que é Deus, que veio à terra e se fez carne, para que você e eu pudéssemos ter uma oportunidade de recebê-lo pessoalmente e ser salvas, está falando aqui a essa gente religiosa e dura, que não entendia quem ele era. Ele está dizendo que Abraão esperava a vinda de Jesus e que ele nascesse na carne. Pois continuamos lendo neste versículo: e ele, falando de Abraão, o viu e deleitou-se. Então os judeus lhe disseram: ainda não tem 50 anos e viste Abraão? Jesus replicou: eu vos asseguro, solenemente vos digo, antes que Abraão nascesse, eu sou. Esse é um dos nomes de Deus. Lá em Êxodo 3,14, nós lemos: eu sou o que sou. Ele está simplesmente declarando ser Deus quando diz: eu serei o que serei. Isso se refere à grande imutabilidade de Deus. Em João 5,32, Jesus Cristo concordou com os argumentos das pessoas ao seu redor, que estavam dizendo que você não pode ter apenas uma única testemunha, mas precisa ter muitas que possam testemunhar e testificar. Essa era a antiga lei. Ele disse que isso é verdade, mas os lembra de que seu Pai no céu é sua testemunha. Este é o grande eu sou e testemunha da validade de suas afirmações. Quem dá testemunho de mim é outro, e sei que o testemunho que ele dá é verdadeiro. Você percebe por que precisamos estudar as Escrituras? Precisamos ver na palavra de Deus que Jesus, Deus homem, veio para que pudesse redimir e libertar você de seu pecado. Recebo hoje, conheço pessoalmente. Alegre-se em quem ele é e diga: sim, Jesus, eu reconheço o Senhor neste momento e lhe dou o meu coração. No precioso nome de Jesus. Amém.
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1: Muito bem, bem, voltamos aqui com um amigo na madrugada. Bom demais ter você conosco. Vamos até as 4 da manhã. Aproveitar para mandar um abração para Andaluza. Andaluza tá conosco, chegou para fazer companhia? Sim, bom demais receber sua mensagem no comecinho desta terça-feira. Andaluza participa. Quem mandou mensagem pra gente também, pastor Antônio, nos acompanha no Goiás, hein? Paz do Senhor, Cláudio Ronque, manda um abraço pra nós também, um abração, moço! Seja bem-vindo, bom demais receber seu alô no comecinho desta terça-feira. A Helena também vem com a gente nesta madrugada. Vamos juntos, moça! A Helena nos acompanha no Rio Grande do Norte, chegou pra fazer companhia pra gente. E diretamente

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1: Olá, seja muito bem-vindo e bem-vinda ao Entendendo a Bíblia, é o programa que é feito para você e com você, que nos ajuda a produzir o conteúdo a partir da sua pergunta. Eu sou Renata Burjato e ao meu lado...
2: André Castilho, é uma alegria poder conversar com você e junto com você entender a Bíblia também com ele.
3: Itamir Neves, nós queremos entender a Bíblia a partir da sua pergunta. Vamos procurar responder a partir da Palavra de Deus.

0: Marília Lira de Manaus quer saber, o que que é graça comum?
1: Boa. Gostei dessa pergunta. A graça comum, na verdade, é aquela bondade, o amor, o cuidado de Deus para com toda a humanidade. Há um versículo que o André lembrou para nós, que é um versículo muito legal, que é Romanos capítulo 2.
2: Sim.
1: Né, que ele fala que Deus se mostrou, se revelou pela obra que ele fez. Então, a graça comum é exatamente isso aí. Depois nós vamos ler alguns textos que vão nos ajudar a perceber. Todo mundo, isso é todo mundo mesmo, todo mundo tem chuva, tem sol, tem frio. Nós aqui em São Paulo estamos passando frio bastante. O pessoal lá do Nordeste e Norte tem calor e assim por diante. Então, isso é uma graça comum, quer dizer, afeta tanto o cristão quanto aquele que ainda não tem o Senhor Jesus como Senhor Salvador da sua vida. Isso é a graça comum.
2: Bom, vamos ler alguns textos da Bíblia.
1: Isso, então, joia, vai,
2: então,
1: legal.
2: O senhor até comentou, a gente tinha separado Romanos 2, mas na verdade, Paulo começa argumentando aqui em Romanos, quando ele vai falar sobre a justificação, sobre a fé, como é que nós somos justificados, porque acho que justificação é o tema central da carta aos Romanos, né, professor Itamir? E para falar sobre isso, ele começa abordando como é que tudo começou, como é que Deus começou se revelando. Então, lá no capítulo 1, que a Renata, vou pedir para ela ler.
1: Ah, capítulo 2, né?
2: É, não, mas é que tem realmente...
1: Boa,
2: que você pensou no 1, eu tinha anotado o 2, a partir do versículo 15. Mas o 1, a gente pode pegar aqui a partir do versículo 19, mas provavelmente o Dini Peterson pegou a partir do 18, Renata. Então, lê aí.
0: Mas o furor divino é despertado pela falta de confiança do ser humano em Deus, pelos erros repetidos, pelas mentiras acumuladas e pela manipulação da verdade. Mas a verdade essencial sobre Deus é muito clara. Abram os olhos e poderão vê-la. Se analisarem com cuidado o que Deus criou, serão capazes de ver o que os olhos deles não enxergam, o poder eterno, por exemplo, o mistério do ser divino. Portanto, ninguém tem desculpa.
2: Isso, é isso que ele está querendo dizer, né? Porque alguém poderia argumentar, quem não conheceu Jesus, será que quando chegar lá no juízo final... Não conhecia Jesus, então eu não segui Deus porque eu não conhecia Jesus, então eu posso entrar no céu. Mas o que Paulo está falando, não, Deus sempre se revelou.
1: Sempre se manifestou.
2: Sempre se manifestou. Então, numa tradução um pouco mais literal aqui na NVI, né? Pois o que de Deus se pode conhecer é manifesto entre eles, porque Deus lhes manifestou.
1: Exatamente.
2: Pois desde a criação do mundo, os atributos invisíveis de Deus, seu eterno poder e sua natureza divina, têm sido vistos claramente, sendo compreendidos por meio das coisas criadas, de forma que tais homens são indesculpáveis, porque tendo conhecido a Deus, não o glorificaram como Deus, nem lhe renderam graças, mas os seus pensamentos tornaram-se fúteis e o coração insensato deles obscureceu-se.
1: Então, essa graça comum é para que qualquer pessoa, tendo um minutinho de vida só para olhar para a criação, olhar para o céu, olhar para o mar, olhar para a vegetação, tudo isso revela o quê? O cuidado de Deus, o amor de Deus. Ele criou um paraíso para que nós pudéssemos viver nele. Então, isso é graça comum. Todos nós podemos perceber o Senhor nessa manifestação. E além disso, ele fala uma coisa muito legal, que os atributos invisíveis de Deus, que é o amor, a comunhão, a alegria, são os frutos do Espírito também. Né? Então, tudo isso é graça comum.
2: E não apenas na natureza e na criação, né, professor, também?
1: Sim.
2: Mas até mesmo, de certa forma, no próprio coração de todos os seres humanos.
1: Ah, sim.
2: Então,
1: sim,
2: vou pedir para a Renata ler agora o Romanos 2, o 14 e o 15.
0: Se um pagão que desconhece a lei de Deus consegue segui-la mais ou menos por instinto, ele confirma a verdade dela pela obediência. Comprova, assim, que a lei de Deus não é um elemento estranho, imposto de fora para dentro, mas algo que faz parte da própria constituição humana. Existe algo no interior do ser humano que ecoa o sim e o não de Deus, o certo e o errado. A resposta deles ao sim ou não de Deus será de conhecimento público no dia em que Deus tomar a decisão final.
1: Interessante isso, porque se nós somos seres humanos, se ninguém descende do macaco nem nada, nós temos em nossa consciência o quê? A lei de Deus. Então, com certeza, essa graça comum, essa maneira ética de nós vivermos, é dada por Deus para todo ser humano. É impressionante isso.
2: E como foi colocado até no texto, né? E essa interpretação do Eugene Peterson ficou muito boa, né? A constituição.
1: Exatamente.
2: Por quê? Nós fomos criados como?
1: A imagem e semelhança de Deus.
2: Gênesis 1:27.
1: Então,
2: lá está dizendo que nós, que houve um, digamos assim, um modelo.
1: É verdade.
2: Um padrão
1: é verdade,
2: no qual todos nós fomos criados. Esse padrão é o próprio Deus. Nós somos criados à imagem e semelhança dele.
1: Passamos o homem à nossa imagem e semelhança. Então.
2: Então, aí dessa forma, como a gente é feito à imagem e semelhança de Deus, naturalmente.
1: Sim.
2: Há Deus, de certa forma, né? Há toque do divino, o DNA de Deus em cada um de nós seres humanos.
1: Sem dúvida, sem
2: obviamente
1: dúvida.
2: Que aí o próprio livro de Romanos, professor também, o senhor já fez estudos, né, escreveu comentários sobre isso, ele vai trabalhar o que aconteceu depois dessa imagem, que é a corrupção humana por causa da desobediência que condenou todos os seres humanos.
1: Nós,
2: então, isso é muito importante. A graça comum não salva.
1: Exatamente.
2: A graça comum e esse conceito da graça comum explica por que é que a gente vê bondade, misericórdia, ética e moral num mundo caído.
1: Exatamente.
2: O que salva é a graça específica que vem por meio de Jesus
1: sem dúvida.
2: Do Espírito Santo.
1: Sem dúvida. É interessante a gente lembrar esse detalhe e enfatizar isso que o André acabou de falar, porque a salvação dos nossos pecados veio através de Jesus. Então é uma graça especial, uma graça que o Senhor dá sem nenhum mérito humano. Sem nenhum mérito humano. É um presente de Deus. Agora, a graça comum é o presente de Deus para toda a criação. Ele criou. E ele quer que a gente tenha uma boa vida. Infelizmente, porque nós caímos lá no Éden, né? Pecamos, então, a natureza humana ficou corrompida. E a gente não quer ter comunhão com Deus. Então, essa graça comum, mesmo para com essa pessoa que não quer ter comunhão com Deus, essa graça comum é presente. É a chuva, é o sol, enfim, toda a natureza, né? O ar que você respira, isso faz parte da graça comum. Agora, a graça salvadora que Tito fala, se revelou, essa daí é a graça através do Senhor Jesus Cristo.
2: E até tem mais um texto que eu lembro, né, que a gente pode ver bastante, que é Atos 17.
1: Ah, legal.
2: A partir do versículo 22, do 22 ao 31, que é quando o apóstolo Paulo vai dizer, acha aí qual, e destaca o versículo, Renata.
1: Lá em Atenas.
2: E
1: falando só com os sábios, né?
2: E falando com os gregos, ele não está no ambiente judaico.
1: Exatamente.
2: Então ele vai explicar o evangelho para quem não conhece a lei dos judeus.
1: Muito joia.
2: Aí ele vai dizer, olha, qual é o... Primeiro ele começou pregando na praça. E aí o pessoal falou, que é isso que você está anunciando? Ele falou, não. Aí ele vai para o Areópago, para a universidade época, ó, eu estou anunciando o Deus desconhecido, porque tem aqui, existem altares para vários deuses, e um deles é o Deus desconhecido, é esse que eu estou anunciando. E esse Deus aqui, ele se deixou ser conhecido por vocês, de modo que vocês tateassem, até os poetas e profetas de vocês falam sobre ele, e ele menciona isso, e aí depois ele vai apresentar o evangelho.
1: Uhum.
2: Então, é muito interessante esse texto, e pessoas que trabalharam no conceito da graça comum, ou recuperaram essa doutrina, como Teodoro Beza, Abraham Kuyper, Herman Bavinck, eles trabalharam justamente para mostrar, olha, a gente pode olhar para aquilo que é produzido na cultura, nas artes, no direito, na política, em diversos lugares, e ver esses elementos divinos e poder separar aquilo que é útil, aquilo que é legal, daquilo que não é, e poder dessa forma nos relacionarmos e até usar, e muitos missiólogos usam isso, né? Muitas pessoas que estudam a missão e missões usam isso para poder apresentar o evangelho para as pessoas, como Paulo fez. E uma vez, Renato, eu recebi uma pergunta de uma pessoa, quando eu estava falando sobre esse texto, e a pessoa falou, tá, você pode pregar o evangelho a partir dos Vingadores, né? A partir de um filme aí.
1: Sim.
2: Mas a pessoa que fez, que escreveu esse filme, ela não estava pensando em Deus quando fez o filme, quando filmou, quando fez a obra de arte e tal. Pois é, quem Paulo cita em Atenas também não estava pensando em Deus.
1: Exatamente.
2: Pelo contrário, eles estavam falando sobre os deuses pagãos deles, sobre Zeus.
1: Sim, sim.
2: Mas, como a gente já viu que a lei de Deus já tá ali, faz parte do DNA da pessoa, sem saber, eles estavam falando sobre Deus. Até querendo falar sobre outros deuses, eles estavam, na verdade, falando sobre o Deus eterno.
1: Exatamente.
2: Então é muito interessante. Você quer destacar um versículo aí desse texto, Renato?
0: Bom, eu gosto muito como está, né? Aqui, ó. Vivemos e nos movemos nele, não podemos escapar. E tanto é que um dos poetas de vocês dizem com razão, somos criados por Deus. Bem, se somos criados por Deus, não faz sentido pensar que não podemos contratar um artista para esculpir Deus numa pedra. Deus até agora não levou isso em conta, pois vocês não conheciam muita coisa, mas esse tempo passou. O desconhecido agora é conhecido e está pedindo uma mudança radical de vida. Ele estabeleceu um dia em que toda a raça humana será julgada e tudo será acertado. Uma coisa que mostra, né, André, que muitas vezes a pessoa pode não ter o intuito de usar tudo que Deus deu para louvá-lo, mas outra pessoa pode, é quando a gente vê, às vezes, uma obra de arte, né? Um artista mesmo pintando. Tem alguns que fizeram, por exemplo, Rembrandt, que vai pintar vários quadros de narrativas bíblicas. E outros que vão pintar uma obra de arte linda e que ele não tinha o intuito de louvar a Deus com a criatividade dele. Mas alguém que vai ver vai ficar tão de boca aberta com aquilo ser tão lindo que vai louvar a Deus por ter dotado o ser humano de criatividade, né?
2: A graça comum é espelhada por ele. Assim como a graça comum é espelhada numa montanha, e a montanha não é um ser vivo, mas é espelhado ali. Então, a gente vê isso, a graça comum, ela está presente porque foi Deus quem criou tudo, mas ela não salva. Até pelo contrário, ela é razão para condenar quem não seguiu
1: o
2: caminho de Deus.
1: O texto de Romanos 1 fala que eles são indesculpáveis, porque tendo visto tudo, ainda não creem que alguém superior a todos nós criou, né? Então, é muito sério. Agora, a graça
2: especial
1: está aqui em Tito.
2: Né?
1: Querem só olhar uma coisinha rapidinha aqui, ó.
2: O professor está me taxando, pessoal.
1: Capítulo 2, 11. Porquanto a graça de Deus se manifestou salvadora a todos os homens, educando-nos para que renegadas à impiedade, à paixão mundana, vivamos no presente século sensata, justa e piedosamente. Aqui sim é aquela graça que o Senhor quer que nós aceitemos em Senhor Jesus Cristo para sermos semelhantes a Ele.
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0: Muito bem, voltamos aqui com um Amigo na Madrugada na sua RTM Brasil. Vamos até às 4 da manhã. E a gente conta com a sua companhia nesta madrugada de terça-feira. Antes da gente seguir com o pastor Paulo Biasi, ele vai apresentar pra gente o Correndo para Vencer. Aproveitar para mandar um abração aqui pro Hamilton. Cláudio, bom dia, te ouvindo aqui, ó, de Apicum-Açu, um grande abraço. Abraço do seu ouvinte, Hamilton. Hamilton que não nos acompanha, não é ele que nos acompanha pela Alexa? Ô Sumindo, bom dia, moço! Casal Henrique e Graça Cabral chegaram, hein? Chegaram.
1: Bom dia, Cláudio Ronque.
0: Bom
1: dia. Direto de São Luís, Henrique e Graça Cabral, desejando para você e todos os ouvintes da rádio RTM, uhum, uma feliz terça-feira.
0: Legal.
1: Abraços para todos vocês da rádio e para os ouvintes.
0: Ô, moça, bom demais receber seu recadinho. Vou mandar um abração, pode? É. Abraço. Você sabe que o Robson também tá com a gente, moça? Mandou mensagem. Aproveitou para dizer que nos ouve pela FM Esperança. Mandou um abraço também para ele, pro Izinho. Ô Robson, bom dia, rapaz. Bom demais receber seu aluno comecinho desta terça-feira. Valdair tá conosco, mandou mensagem também, ah? Cadê?
2: Boa noite, Cláudio. E a paz do Senhor, paz, meu querido, como é que você está?
0: Bom.
2: Quero desejar uma excelente terça-feira para você e sua família, todos que fazem parte da Transmundial, e um abraço de urso para todos. Cheiro.
0: Ainda vou aprender a falar um cheiro igualzinho você. Eu tento, eu juro que... Eu não precisa jurar, Cláudio Ronque. Não precisa jurar. Só falar que tenta já tá bom, já. É. Mas uma hora vai dar certo, viu? Uma hora vai dar certinho. Um cheiro. E um abração. Amorzinho. Pedro de Salvador, Bahia, aproveitou para mandar mensagem dizendo que tá ligado na RTM. Bom dia, bom dia. Lembrando que você pode participar também, viu? É você que tá aí na expectativa de mandar uma mensagem pra gente. O DDD é o 11. O telefone é o 974-181-456. 974-181-456. Bom dia, meu amigo Cláudio. Estamos escutando você, ó, direto da Rádio Seara de Nova Russa, Ceará. Um alô aí pra todos na Pastelaria Moura, pro Erivaldo Moura, o Erivaldo, seu Erivaldo, pai de todos. O Anderson Moura, pro Fernando Moura, pro Neto, que não é Moura, mas a gente gosta dele como se fosse da família. Gente boníssima, viu? Gente boníssima. O Neto vem junto com a gente, então. O Felipe é o entregador. Ah, tá mandando um joinha pra gente, que um... Ô, Felipe! Joinha, moço! Um abraço pro Alan Moura, que é filho do Anderson, né? Do Wanderson. O Anderson fica mais legal. Oh. Alan! Tio Washington tá mandando um abraço, moço! É o tio Washington e a tia Annalise. Eles mandaram foto, que casal bonito, hein? É! Washington tá conosco hoje, rapaz. E o vô, o seu Erivelto, pai de todos, daqui a pouco vai cantar. Você já viu o vô cantando de madrugada? Nunca ouviu o vô cantando de madrugada, rapaz? Mas você vai ouvir nesta terça-feira o vô, pai de todos, cantando, meu amigo. Ai, seu Erivelto tá olhando pro Washington agora de bracinho cruzado. Ai, Erivelto, o Washington. Chichudo fica inventando moda, meu filho. Para com isso. Dona Annalise fala, ah, sogrinho, canta um cadinho, vai, só um cadinho. Ai, ai. Seu Erivelto, bom dia. É Erivaldo, Cláudio Ronco. Não sei o que você tá falando, Erivelto. É Erivaldo, rapaz. Desculpa, seu Erivaldo, é emoção, viu? É emoção. Eu tô vendo quem vai cantar aqui.
3: Chega pra lá, essa tristeza, companheiro.
0: Seu Erivaldo, pai de todos, já tá lá, ó. Já até levantou. Tá, se animou. Sim, o Alan, o vô Erivaldo até levantou, meu amigo. É, se ajeitou todinho pra cantar, você acredita? O que, que ele vai cantar? A gente pode colocar uma clássica aqui. É, uma clássica pra ele, porque a gente sabe que ele canta. Então, um abração pro Washington, pra Annalise. Abração aí pro Felipe. Tá correndo pra lá e pra cá. Pro Neto que tá lá na cozinha. Fernando que tá tomando conta de tudo aí. Anderson também tá conosco, seu Erivaldo, pai de todos, Washington e Annalise. Grande abraço pro Alan. Bom, daqui a pouco a gente segue com música, então. Vamos com o pastor Paulo. O pastor Paulo. Pastor Paulo Biasi. É, eu tava com Paulo de Tarso na cabeça aqui, que é o Finanças em Ação, né? É, desculpa, pastor Paulo Biasi. Eu já troquei o nome do seu Erivaldo pra ele. O seu Erivaldo tava olhando, ele tá falando de mim? Meu filho, ele não tá falando de mim, não. Ai, você colocou meu nome errado? Ele falou, não, pai, escrevi certo aqui. Ele tá falando errado lá. Ô, seu Erivaldo, tô trocando o nome de todo mundo aqui hoje, moço. Ah, acontece, né? É, a gente não pode desanimar, viu? A gente conserta, porque ao vivo, ó, 20 pras duas. É, ao vivo a gente conserta na hora aqui. Enfim, pastor Paulo Biasi e o Washington tá falando aqui que o Alan é guitarrista, rapaz. Será que ele vai nas pentatônicas, o Washington? Ih, ele faz aqueles arpejos, fica fritando o braço da guitarra e... Será que ele vai na de pentatônica, que é mais facinho? Não? É. Depois ele conta pra gente. É, não, lógico, tem que contar os detalhes. Enfim. Muito bem, pastor Paulo Biasi é com o senhor agora, ele que vai apresentar pra gente o Correndo para Vencer. Hoje o tema do Correndo para Vencer, hein, pastor? É... Qual que é o tema do... O tema é Quando Deus Fala, vai continuar? Segunda parte, né, que ficou faltando. Vamos lá.
4: Corramos com perseverança a corrida marcada para nós, com os olhos fixos em Jesus, o líder e aperfeiçoador de nossa fé. Em algum momento de uma negociação comercial, as conversas chegam ao fim. Os termos estão definidos. A escolha é simples: é aceitar ou desistir. E como guia para a corrida da vida, devemos aceitar a Bíblia como ela é, ou rejeitá-la por completo. Escolher apenas as partes boas não é opção. Para descobrir por quê, por favor, continue conosco. produzido pela Igreja Moody em Chicago. 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No programa de hoje, o pastor Paulo Biasi continua com 7 razões por que você pode confiar na Bíblia, uma série de mensagens do pastor Erwin Lutzer. Agora, ouviremos sobre a nossa escolha principal.
5: Como nós ainda vamos ver nas mensagens futuras desta série, ou você acredita em tudo, ou você duvida de tudo. Mas o que não dá para fazer é ficar escolhendo só o que você quer acreditar. Não dá para escolher só o que você quer. A Bíblia diz no versículo 7 do Salmo 19, "Os testemunhos do Senhor são dignos de confiança. Eles são confiáveis." Num mundo em que tantas opiniões são expressas, num mundo em que tantas pessoas vivem com sua própria religião privatizada, tentando descobrir o que é real, tentando sondar por trás das barreiras, não é maravilhoso saber que temos uma palavra profética segura? E a Bíblia é uma palavra segura. Com certeza eu não concordo com tudo o que o médico, poeta, ensaísta e professor em Harvard, Oliver Wendell Holmes, escreveu. Mas ele disse uma coisa interessante. A verdade é resistente. Ela não se quebra ao menor toque, como uma bolha. Você pode chutá-la o dia inteiro como uma bola de futebol, que ela ainda estará inteira e firme ao anoitecer. Pois bem, permita-me lhe dizer algo. Se a Bíblia é uma palavra segura, se ela é confiável, então nós devemos conseguir analisar a história por trás dela. Devemos até ser capazes de analisar os pontos em que ela aborda aspectos da ciência, como a criação. Também devemos conseguir analisá-la com base das suas profecias. Devemos poder examiná-la de tantas formas como se analisa um documento, e ela deve sempre se provar confiável, porque a Bíblia é uma palavra segura. É uma palavra segura. E o que queremos dizer quando afirmamos que a Bíblia é a palavra de Deus? Queremos dizer que ela é confiável, que quando os homens se sentaram para escrevê-la, eles a escreveram com inspiração e a supervisão divina, e Deus os preservou de errarem. Em segundo lugar, sublinhe a palavra ilumina. Note o que o texto nos diz aqui, no versículo 19 do capítulo 1 da segunda epístola de Pedro, falando da palavra de Deus. Temos a mensagem que os profetas proclamaram, que é digna de toda confiança. Em outras palavras, Pedro está dizendo, o fato de que nós estivemos lá no monte confirmou as profecias do Antigo Testamento. Era isso que ele queria dizer. E assim como Deus previu como seria a glória de Jesus Cristo em sua vinda, Pedro diz, nós estávamos lá e vimos. Mas agora repare como esse versículo 19 diz. Além disso, temos a mensagem que os profetas proclamaram que é digna de toda confiança. Prestem muita atenção ao que eles escreveram, pois suas palavras são como lâmpada que ilumina um lugar escuro até que o dia clareie e a estrela da manhã brilhe. A Bíblia é uma palavra que ilumina. No grego original, essa expressão phainonte que Pedro usou é muito vívida. Ele diz, é como uma luz que ilumina um lugar muito escuro. Ilumina lugares sombrios, diz Pedro, e os acontecimentos da vida são sombrios. As situações em que as pessoas se envolvem são sombrias. O coração humano é sombrio, mas as Escrituras são como uma luz que ilumina os lugares sombrios. Elas iluminam, clareando toda a escuridão de maneira definitiva, toda a decadência, todo o mal e todas as perguntas deste mundo. Tua palavra é lâmpada para os meus pés e luz para meu caminho. Quando eu era um garotinho lá na fazenda, eu costumava seguir meu pai à noite. Ele carregava uma lanterna. A lanterna não iluminava muito. Ela não clareava o terreiro todo, mas dava luz suficiente para enxergarmos o caminho. Ela nos dava luz suficiente para garantir que o próximo passo seria firme e que não iríamos tropeçar numa pedra. É assim que a palavra de Deus funciona. Ela não nos dá todas as respostas que gostaríamos de ter. Ela não revela todos os mistérios que existem na pessoa de Deus, porque nem compreenderíamos todos eles. São verdades que estudaremos por toda a eternidade. Mas o que a Bíblia faz, de forma importante, é nos guiar na escuridão deste mundo. É continuar apontando para Cristo que disse: "Eu sou a luz do mundo. Se vocês me seguirem, não andarão no escuro, pois terão a luz da vida." E alguns de vocês, em meio à escuridão, em meio às experiências sombrias e ao vazio profundo da vida, perguntam: "Cadê a luz?" Prestem muita atenção ao que eles escreveram, pois suas palavras são como lâmpada que ilumina um lugar escuro. Reparem nisso. Dedo no texto, prestem muita atenção ao que eles escreveram, pois suas palavras são como lâmpada que ilumina um lugar escuro até que o dia clareie e a estrela da manhã brilhe no coração de vocês. Aqui, quando Pedro fala sobre o clarear do dia, ele está se referindo à volta de Jesus Cristo. Mas antes desse dia chegar, a estrela da manhã já brilha. Cristo, que é a estrela da manhã, traz a esperança para o coração de quem crê. Geralmente, quando ouvimos estrela da manhã, pensamos em Júpiter ou Marte, astros que anunciam a chegada do Sol. E da mesma forma, dentro de nossos corações, existe esse desejo pela volta de Cristo quando vemos tantas coisas acontecendo. A Bíblia diz: "Quando todas essas coisas começarem a acontecer, a sua salvação estará próxima." Por isso, olhamos para a frente, para o futuro, para a volta de Cristo. E quando o sol nascer, não precisaremos mais da lâmpada. A palavra de Deus está firmada para sempre, no sentido de que as promessas dele são eternas e seguras. Mas não olharemos mais para a Bíblia, porque então conheceremos como somos conhecidos e Deus vai nos revelar Cristo. Assim não teremos mais essa necessidade das Escrituras que temos hoje. Essa é a palavra que temos hoje. Quando dizemos a Bíblia é a palavra inspirada de Deus, estamos dizendo que ela é uma palavra segura, completamente confiável. Também estamos dizendo que é uma palavra brilhante, que lança luz sobre áreas que jamais conseguiríamos descobrir por conta própria. Por exemplo, você acredita que um cientista conseguiria descobrir que Deus existe como Trindade? De forma alguma. Mesmo um cientista que acreditasse que Deus existe, jamais conseguiria deduzir a Trindade. E como já mencionei, ele também não saberia se Deus é amoroso conosco ou se é hostil, porque existem elementos na natureza que poderiam sugerir as duas coisas. Então não conseguiríamos descobrir isso. É a palavra de Deus que brilha e nos traz luz. E em terceiro lugar, é uma palavra dada pelo Espírito. Agora repare. Saibam que nenhuma profecia das Escrituras surgiu do entendimento do próprio profeta nem de iniciativa humana. A propósito, isso não significa que não podemos estudar a Bíblia individualmente. Tem gente que interpreta assim, Mas o texto não está falando de entendimento como nós costumamos usar o termo. Está falando da origem da Escritura. Ela não veio da mente desses homens. Não foi como se estivessem tentando entender o que ouviam de Deus e apenas anotando suas próprias impressões sujeitas aos erros de entendimento deles. Não. Pedro explica o que diz no versículo seguinte. Esses homens foram impulsionados pelo Espírito Santo e falaram da parte de Deus. Homens movidos pelo Espírito Santo falaram da parte de Deus. Agora, precisamos olhar para esse versículo com muito cuidado, porque ele nos mostra os dois autores, a autoria dupla da Bíblia. Note que aqui o foco principal de Pedro está nas escrituras do Antigo Testamento que existiam na sua época. E Pedro deixa claro que a Bíblia não se originou no homem. Não foi alguém que teve uma experiência e decidiu escrever um livro sobre isso. Não tem nada a ver com isso. É um livro composto por escritos que se originaram em Deus. A origem deles estava em Deus. E homens santos falaram da parte de Deus, movidos pelo Espírito Santo. A palavra grega fenomenoi, usada aqui como movidos, tem o sentido de serem carregados, como um tronco elevado pela correnteza de um rio. Eles foram conduzidos pelo Espírito Santo. Então precisamos observar isso com atenção. Quero falar brevemente sobre a autoria humana da Bíblia. A Bíblia é, afinal, um livro humano. Algumas partes da Bíblia foram ditadas diretamente. Quando Deus disse a Moisés, não tenha outros deuses além de mim. Isso não foi escrito no estilo de Moisés. Esse não era o estilo dele, eram as próprias palavras de Deus. Quando Deus chamou Ezequiel, disse, filho do homem, ouça a palavra do Senhor, eu o coloquei como vigia sobre Israel. Aquilo foi palavra por palavra, a palavra de Deus. Mas existem outras passagens das Escrituras em que Deus comunicou as ideias ao homem e permitiu que ele escrevesse essas ideias seguindo o seu próprio estilo e forma de expressão. Meu amigo, como eu vou continuar explicando, Deus inspirou a Bíblia de muitas formas e talvez você nunca tenha ouvido falar sobre isso. Mas o ponto principal é este. Quando seguramos a Bíblia nas mãos, ela contém do começo até o fim a palavra inspirada de Deus. Esses 66 livros que ela reúne nos vieram por propósito de Deus. Por isso, a conclusão de hoje é esta. Deus nos escreveu um livro. E, meu amigo, nós devemos estar lendo esse livro.
4: O pastor Paulo Biasi nos trouxe a segunda parte da mensagem Quando Deus Fala, que é a primeira de 8 mensagens nesta série chamada 7 Razões Por que Você Pode Confiar na Bíblia. Na nossa próxima oportunidade, pensamentos finais sobre nós escutarmos quando Deus fala. O propósito de Correndo para Vencer tem tudo a ver com ajudar você a encontrar e seguir o mapa de Deus que lhe levará a vencer na corrida da sua vida. 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
3: Muito bom saber que você sintoniza, gente. Isso, muito bom saber que a RTM tá chegando aí na sua casa, no seu trabalho, tudo bem? Tá chegando agora? Muito prazer, meu nome é Cláudio Ronk, eu vou até as 4 da manhã com a turma todinha aqui, ó. E sabe quem mandou mensagem pra gente nesta madrugada? Gilbertão. Tá conosco? Tá com a gente aqui, ó.
4: Não? É... Alô, meu amigo Cláudio Ronk, como é que você tá, menino? Uau. Gilbertão do Real Conquista, antenado do lado de cá, menino.
3: Olha lá, ó.
4: Na melhor do Brasil.
3: Legal.
4: Manda um abraço pra minha esposa Raquel, Jessé, Pastor Jean.
3: Boa.
4: Deus Padeiro, Tiagão.
3: Legal.
4: Gerardo Machado. Eurípides Moura. Titia Telvina. River Kennedy. É o nosso amigo que estão antenados aí. Fica meu bom dia, meu abraço. Falou, menino!
3: Falou, moço! Seja sempre bem-vindo! Bom demais receber sua mensagem nesta madrugada de terça-feira. Sabe quem mandou um recado pra gente também, Gilberto? É o Nonato, rapaz. É o Nonato Lucas. Aproveitou para dizer bom dia, um abraço para todos da RTM, que é a melhor rádio do Brasil. Ele nos acompanha pela Rádio Imprensa de Anápolis, Goiás. Vem junto com a gente diretamente de Valparaíso de Goiás. Ligo a rádio meia-noite, só desligo às 6 da manhã. Um abraço e tudo de bom, moço! Então ele vem com a gente nas madrugadas. A madrugada inteirinha o Nonato tá fazendo companhia com a gente. Legal! Seja sempre bem-vindo! Sabe que o Renan, o Nonato, nos acompanha nas madrugadas aqui, né? Mas ele tá na Europa. Hoje ele está falando... Deixa eu ver aqui. Bom dia, Cláudio. Bom dia a todos que acompanham o programa. Renan, aqui de Paris, conduzindo a ferramenta aqui. Ah, ele tá, ô Nonato. O Renan, rapaz, ele pilota um Volvo FH560 poderosíssimo. É um espetáculo, viu? É, tá lá ouvindo a gente. Ô moço, uma excelente terça-feira pra você. Estamos em Paris. É. Bom demais saber que você, nesta manhã aí na França, aproveita pra mandar recadinho pra gente também. Legal, né? Bom demais. Já tamo prará e fico um pouquinho mais prará, Claudio Rock. Porque Massami direto Japão tá conosco, rapaz. Mandou recadinho pra gente.
5: Bom dia, meu amigo Claudio Rock.
3: Massami.
5: Uma excelente terça-feira pra você e toda a audiência da Transmundial. Até que enfim encontrei um tempinho pra mandar um recadinho pra você, hein? É que na correria aqui de descarrega, carrega, caminhão.
3: Viu?
5: Tem vezes que eu mando o áudio pra você e nem ouço.
3: Mesmo hora. Porque
5: eu mando e tem que paro pra descarregar. Ih, será que o Claudio colocou meu recado? Será que não? Mas tô sempre ligadinho aqui na RTM, hein? Um abraço, meu amigo. Massami família aqui de Hamamatsu, Japão.
3: E agora, cara de Urão, que será que Massami ouviu o recado que ele mandou? Tá corrido lá. Acho que tá corrido lá, rapaz. Enfim, colocamos recadinho Massami. Pra você que acompanha a gente direto no Japão. Konnichiwa.
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1: Sejam todos bem-vindos ao Painel Literário da Rádio Transmundial. A gente está continuando o papo da semana passada, que a gente estava falando sobre graça. Mas a minha pergunta também, ela está ligada a uma questão talvez teológica. Quando a gente fala de graça, a gente está falando de salvação. Ou a gente está falando de outra coisa.
2: Tem que usar um exemplo que o Dallas Willard usa. Ele fala assim que um cristão, no seu processo de santificação, gasta da graça como um Boeing 747 gasta de gasolina. Porque ele fala, a gente entende a graça como se só fosse algo para ir para o céu. E é para viver na terra. Então, não, a graça abunda no nosso processo de santificação, de mudar essa mente. Né? A gente falou na semana passada sobre, né? Ah, então se eu sei que Deus vai me perdoar, então eu escorrego, mas eu sei que eu posso voltar. Não, é graça para a gente mudar essa mentalidade também, que Deus quer estabelecer uma relação de pai e filho. Se um filho tem um pai dentro de casa, amoroso, que te dá tudo, que te supre completamente, e você quer ir lá fora buscar outra coisa e volta depois arrependido porque sabe que o pai vai perdoar, você não entendeu o amor do pai, você não tá dando valor pro amor do pai, né? E um filho só quando cresce, vai amadurecendo, é que entende que o pai é amoroso, que é bom. Então por que que eu vou machucar o coração do meu pai? Mesmo que ele vá me perdoar porque ele me ama, então é dele, não tem a ver com o que eu faço ou deixo de fazer, mas por que eu farei isso com um pai que é bom?
3: Ele conta, ele tá, ilustra esse ponto, né? Quando ele diz, imagina um homem que se casa com uma mulher e aí diz para ela assim, olha, querida, depois que nós nos casarmos, a gente vai casar e tal, mas olha, eu vou continuar, eu vou ter casos fora, eu vou amar outras mulheres, eu vou me deitar com elas, eu vou sair com elas e tal, mas tudo bem, como você me ama, eu vou dar a você a oportunidade, olha que maravilha, eu vou dar a você a oportunidade de me perdoar todas as vezes que eu te traí.
1: Que bonzinho.
3: Né? Aí ele falou, que tipo de relacionamento, como é que a gente avaliaria, né? O que que merece esse marido? Então ele não entendeu nada sobre o amor, nada.
1: Zero.
3: Então talvez essa a questão, né? E também não é só para a salvação, quando ele fala na igreja como dispenseira da graça de Deus, é lógico que em primeiro lugar é o reino, é a salvação, Deus não deseja que ninguém se perca, a graça se manifesta realmente para a salvação, mas ele fala de atos de graça que devem acompanhar a igreja e os cristãos, os verdadeiros discípulos de Jesus o tempo todo. Aí ele cita várias organizações ao redor do mundo, tipo Exército da Salvação, e várias outras que eu nunca nem tinha ouvido falar, de cristãos que entendem que são dispenseiros da graça. Aí eles cuidam de leprosários, eles cuidam de refugiados.

0: perfume que se espalha, ou então o aerossol para matar inseto, né?
1: A gente está mais para aerossol,
0: Então
1: né?
0: ele fala exatamente isso. A igreja hoje, infelizmente, quando se manifesta sobre as grandes injustiças e pecados que existem de fato no mundo, ela está mais por aerossol para matar o inseto do que pro spray para perfumar o mundo. E aí fica complicado, né? A voz que se levanta contra o aborto, por exemplo, quando a igreja se levanta, aí ele cita organizações e pessoas
1: Só para ficar
0: individualmente.
1: claro, a gente também não é a favor do
0: Não,
1: aborto.
0: não, não. Mas aí que
1: Só para
0: tá.
1: ficar claro, porque fica
0: Exatamente.
1: parecendo que
0: Não, não.
1: a
0: E é
1: gente não
0: isso
1: é a favor,
0: que ele
1: mas
0: apresenta. Ele
1: a
0: fala que
1: gente precisa trabalhar graça nisso.
0: a igreja é a favor da vida. Isso
1: Isso.
0: é verdade. Então ela tem que se levantar como voz profética. O problema é que é diferente de eu ir na frente da clínica em que uma menina de 11 anos foi sendo estuprada pelo pai ou pelo avô ou pelo tio, está lá para fazer um aborto, porque a nossa legislação permite, no caso do
1: A gente está lá
0: Brasil.
1: para acusar e não para curar.
0: Então, exatamente. Então eu faço um piquete na frente da clínica, tal. Só que ali apresenta casos de ministérios e organizações e pessoas que falam assim: olha, em vez de ter-lhe-se Madre Teresa de Calcutá, me deem essa criança. Aí eu fico pensando, quantos casais, quantas famílias da igreja se disporiam, então, tá, eu sou contra o aborto,
1: Então
0: então
1: pode ter lá que eu vou
0: eu vou
1: adotar essa
0: acompanhar a
1: criança.
0: gravidez, eu vou ajudar essa mulher, essa criança, essa, né? E vou ficar com essa criança e vou criar, e vou adotar esse
1: Não, é
0: bebê,
1: mais fácil a gente acusar, né?
0: porque a graça de Deus, quando se manifesta por nós, é isso. Eu era essa criança que tava, que ia ser abortada.
1: A graça é uma ação.
0: Exatamente, mas Deus me adotou na família dele. Então, quantos cristãos entendem a graça a esse ponto?
1: Agora, deixa eu te perguntar uma coisa, Rê. Quando Paulo está falando lá em Timóteo, né, sobre a importância da palavra para admoestar e tal, né, para a gente estar preparado para as boas obras. É disso que a gente está falando? Quer dizer, ela falou assim: não, as boas obras foram preparadas para a gente viver nelas, mas a gente, ao mesmo tempo, é a gente que vai também criar as boas obras.
2: É, mas ele vai nos impelir, né? Então, já as boas obras preparadas antes de nós para que a gente caminhasse por elas. Só que ao mesmo tempo ele vai nos impelir. Então, acho que infunde essa vida eterna que a graça vai consumar no final. Vamos receber graça para ter uma vida eterna com Deus. Mas quando a gente já encontra Cristo, já é qualidade de vida eterna. Então,
1: Claro.
2: por isso já é graça para a santificação sem a qual ninguém verá Deus,
1: Ok.
2: né? E já é graça para produzir aquilo, né? Quando Jesus vai partir e fala aí, obras maiores do que essas vocês farão. Aí você pensa, como? Eu não vou ressuscitar o morto? Eu não vou. Não, mas porque eu estarei em vocês e com vocês, e a minha graça fará com que vocês façam as obras que eu já preparei de antemão, né? Porque o Cordeiro foi separado antes da fundação do mundo e com elas as boas obras também, né? Agora, JP e Lidinha, a gente comentava que o livro ele é repleto de histórias e meio que cada capítulo uma história avassaladora. Tem uma que ele fala o quanto a sociedade está carente de graça quando um pai coloca no jornal que tinha, estava sem conversar com o filho, e ele coloca no jornal o nome do filho e fala: filho, se você estiver lendo essa nota, vem para cá que o pai te perdoa. E ele vai no ponto de encontro e aparece um monte de filhos sem pai.
1: Uau.
2: É uma das histórias. Uma outra história que ele conta é de uma senhora já chamada Daisy, mas de um pai que era alcoólatra com vários filhos. E o pai, quando bebia, espancava todo mundo. E chegou um dia onde ele mandou a mãe embora. E os filhos, à medida que foram crescendo, foram embora também de casa, encontrando seus caminhos. Mas ela era caçula e ela ficou com esse pai opressivo, alcoólatra. E ela pegou um ranço do pai. E aí o pai, nessas andanças dele, um dia morto de fome, ele encontra uma igreja que recebe, né, ou um projeto, e para ele poder se alimentar, ele tinha que ouvir a palavra. Só que nessa ele se converte. E ele pensou: ah, eu só falei isso, mas acho que eu não me converti. Mas aí aos poucos ele vai mudando de vida, abandona a bebida, que era o vício dele da vida inteira, e vai atrás de filho por filho para pedir perdão. E quando chega na Daisy e ele vai pedir perdão, ela não perdoa. E aí ele vai falando, né, do processo destrutivo que a falta de graça causa. E ele fala: ela não perdoa, porque ela fala: o quê? Depois de tudo que eu vivi, eu vou perdoar só porque ele me pediu perdão? Só que aí ela tem vários filhos, né? E aí ela vai contando o tipo de mãe que ela foi. Ela não bateu, mas os filhos faziam qualquer coisa, ela brigava: moleque, faz isso! Aí batia, o garoto não tinha feito nada, mas mãe, o que eu fiz? Alguma coisa de errado você fez.

0: Eu não sei o quê. E como vai se tornando uma mãe opressora? E o filho, como vai se tornando um
1: O
0: filho opressor?
1: raciocínio dela, né? De quando um dos filhos,
2: Que nem
1: uma
2: uma
1: das filhas,
2: onda, essa maldade, né?
1: pede
0: Exato.
1: desculpa para ela, pede perdão, ela não perdoa e ainda declara assim: olha, é para começo de conversa, eu não acredito no seu arrependimento, porque se você tivesse arrependida, para começo de conversa você
0: Você
1: nem
0: nem
1: teria
0: teria
1: aceito.
0: feito. E aí ele vai.
1: Ela vai nesse nível a crise, a dor,
2: Amargura.
1: a
0: Sim.
1: amargura dela.
0: E aí ele vai mostrando inúmeras gerações onde a falta de graça corroeu as relações, corroeu a vida, esvaziou de sentido. E aí ele fala assim: seria justo ela perdoar? A gente não tá falando de justiça. A gente só tá falando que alguém vai ter que pagar o preço para que as relações se estabeleçam de novo. E aí Jesus pagou todo o preço. Então chega na nossa vez de dispensar a graça, onde é a nossa hora de pagar o preço para que a gente volte a ter vida. Do contrário, não teremos vida. E isso, os traumas vão se perpetuar geração após geração, até que alguém que receba a Cristo e sua graça consiga interromper esse
2: Não é
0: ciclo.
2: muito da parábola do cara que perdoa a
1: Uhum.
2: dívida e
1: Que é perdoado,
2: faz.
1: mas não perdoa.
2: Essa é o movimento da
1: E
2: graça,
1: cai
2: né?
1: naquela discussão que a gente estava fazendo nas semanas anteriores, né? Quer dizer, alguém vem e se arrepende, pede perdão. Eu perdoo só porque a pessoa se arrependeu ou pedir perdão ou não? Porque aí quando ele fala nos capítulos que ele fala sobre perdão, ele levanta essa discussão. O perdão é oferecido só quando o pecador se arrepende, que é a pergunta que a gente fez. Filipenses, o autor do livro, ele só se arrependeu, ele só porque ele foi pego, porque, né, o que que motiva? Mas aí ele fala que a graça de Deus se manifesta até denunciando o nosso pecado e algumas vezes
2: Claro.
1: publicamente, e isso é graça.
2: Algumas vezes precisa disso aí, entendeu? Para acontecer. Eu tava conversando com uma pessoa nos corredores aqui da rádio mesmo. Eu disse assim, algumas vezes, bom, eu me envolvi com drogas, né? E as pessoas que se envolvem com drogas, elas precisam algumas vezes é bater a cara no chão. Mas como as famílias são codependentes, elas não permitem, porque não querem ver o cara sofrer. Então elas mantêm o cara no problema. Porque só tem um jeito de sair do buraco, batendo no fundo do buraco. É o caso do filho pródigo. O menino tá lá. E como é que você estende graça? Deixa bater a cara. Poxa, mas isso não é graça, o cara vai se machucar. Mas é a única maneira dele sair do problema que ele tá. Então a gente permite que isso aconteça, isso é graça. Muito bem, a gente ficaria 80 horas aqui falando, mas acabou o tempo. A gente volta semana que vem com um novo livro. Valeu, Lidinha, mais uma vez.
1: Obrigada.
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6: Olá, amigos de toda parte onde se fala o nosso lindo idioma português. Vamos para o nosso café com Deus? E para começarmos, queria trazer para cá uma dúvida que até virou discussão em muitas igrejas. Quem é o mais importante entre nós? Será o pastor, o líder, o pregador?
7: O irmão que ora gritando e parece que já nasceu com um eco na voz.
8: Aleluia!
7: E não é verdade?
6: Meu pai amado, mas voltando. Em Mateus 18, os discípulos fizeram essa mesma pergunta a Jesus. E a resposta foi surpreendente. Ele chamou uma criança e disse que quem quisesse ser grande deveria tornar-se como ela, um ser pequeno e até ignorado. Sim, porque no reino de Deus, grandeza não tem a ver com palco, cargo ou aplausos, mas antes tem a ver com humildade. Enquanto o mundo valoriza quem mais aparece, Jesus valoriza quem tem um coração servil, humilde, que não chama para si a glória e os aplausos. Às vezes, a pessoa mais importante da igreja não é aquela que segura o microfone, mas quem se assenta ao fundo, ignorado, e que dobra os joelhos em secreto. Não é aquele que prega para multidões, mas quem ama, acolhe, serve sinceramente aos irmãos. Até na história temos exemplos disto, como, por exemplo, aquela casa do aquecimento ou sala das caldeiras, que era um grupo de membros e cristãos fiéis e anônimos à história, que se reunia no subsolo do Metropolitan Tabernacle em Londres para orar fervorosamente, enquanto o grande, conhecido e reverenciado Charles Spurgeon pregava lá no andar de cima.
7: Traduzindo, no céu não existe crente celebridade, crente VIP com direito à poltrona exclusiva na igreja.
6: Sim, admitamos, no reino de Deus, importância não se mede no palco, mas na dependência. Não por influência, mas por humildade. Não por quantas pessoas lhe obedecem, mas por quanto você obedece a Cristo. A lógica humana ama holofotes. Quem quer ser vista, lembrada, aplaudida. Mas Jesus pega toda a nossa pirâmide de importância e vira ao contrário. O maior é o que serve. O mais forte é o que se humilha. O mais parecido com Cristo não é necessariamente aquele que segura o microfone. Às vezes, é o irmão simples que chega cedo para arrumar as cadeiras, limpa a igreja, a viúva que quase ninguém nota, mas acolhe, abriga o estrangeiro, o pobre, o novato, e cujo coração Deus conhece profundamente. O problema é que muita gente entrou na igreja a procurar posição quando Jesus nos chamou mesmo para carregarmos a sua cruz. Tem gente brigando por título, enquanto o céu chama servos. Querem ser grandes homens de Deus, mas esquecem-se que o Filho de Deus lavou pés.
7: E tem crente que não aceita nem lavar a própria louça. Imagina os pés dos outros.
6: Exatamente. A criança que Jesus pôs no meio dos discípulos não tinha status, voz política, nem autoridade religiosa. Era pequena, dependente e talvez esquecida socialmente. Mas justamente ela virou exemplo do reino, pois Deus gosta de usar aquilo que o ego humano despreza. Porque onde há humildade verdadeira, há espaço para que Cristo possa ser visto. No fim, a pessoa mais importante da igreja não é a que ocupa o maior cargo, mas aquela que se parece mais com Jesus. E isso sim muda tudo. Vamos falar com Deus. Pai amado, obrigado por nos lembrares de algo tão importante. Livra-nos, portanto, da vaidade espiritual e ensina-nos a amar mais o serviço do que os aplausos, mais a humildade do que os títulos, mais a tua presença do que o reconhecimento humano e mais as pessoas do que as agendas. Que nunca confundamos cargo com caráter, posição com maturidade ou visibilidade com intimidade contigo. Dá-nos um coração simples, Pai, ensinável e humilde, como de uma criança diante de ti, que na nossa caminhada Cristo cresça e nós diminuamos. Por Jesus pedimos-te. Amém. Alô, amigos queridos e companheiros deste café. Escrevam-nos e tragam as suas críticas e sugestões, como também repartam comigo e os que comigo produzem este programa em que vos temos ajudado. Um abraço nosso, meu e da turma toda que vos serve desde São Paulo, no Brasil, como em Lisboa, Portugal.
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dia para você, 2h31 no horário de Brasília. Chegamos aqui com um amigo na madrugada. Pastor e professor Itamir Neves já está pronto para trazer para a gente o Através da Bíblia. Hoje ele vai trazer o capítulo 3. Versículo 1 até o versículo 3. As características do Messias enviado por Deus. O estudo do Através da Bíblia daqui a pouquinho. Porque antes eu quero mandar um abraço aqui. Quem mandou mensagem pra gente foi o Alex. Cláudio Ronk, bom dia, bom dia. Tá o Alex, tá a esposa Jéssica. E ele aproveita também para mandar um abraço para o pastor, para o professor Magno. Turma, segue com a gente nas madrugadas, pede música. Eu vou mandar um abração para a turma toda, viu? Ah, aquele abração, tá assim, ó. Bom demais receber seu aluno comecinho desta terça-feira. Salveira mandou paz do Senhor, a paz, moça. Sumida, hein? Bom demais receber sua mensagem. O DJ Max Serra aproveitou para dizer o seguinte, ó, já tô aqui tomando um cafezinho. Feito pela Nádia, hein? Um alô pros meus filhos, para todos os transmundialis. Olha o Max inventando moda, gente. Mas é boa. É boa. Gostei. Gostei. Grande abraço pro Max, pra Nardi, pras crianças. Também andam sumidíssimos, hein? E hoje Dona Nádia livrou, porque o Max, quando invoca de fazer café... ou inventa de fazer café. O sistema é bruto, viu? Complica. E aí, Dona Nádia já ajuda, né? E ela cansou, na verdade. Ela cansou, Dona Nádia. Deixa aí. Ah, deixa que eu faço. Ai, ai, um grande abraço da família todinha. Alô! Falando em café, a Luciane, que nos acompanha na Suíça, mandou mensagem pra gente. A Lu, pra você que não sabe, a Lu gosta de café. Mas ela, ô Max, ela não gosta de café como é que chama? Na xícara. No copo? Também não. O sistema com a Lu é bruto lá, meu amigo. A Lu gosta de uma caneca. Como é que chama aquela garrafa, aquele copão térmico lá, que vem, tem até um canudinho, ele tem uns 3 litros ali. É, o pessoal fica agora pra cima e pra baixo com aquela garrafinha térmica, aquele copão térmico. É mais ou menos o tamanho, Max, que é da caneca que Lu gosta de tomar o café dela, viu? É, esse negócio de canequinha, copinho, aquele copo americano, com a Lu, você vai colocar um copo americano de café com ela, ela vai olhar e falar: ih, só isso? Não, o Lu gosta de um copão, gluk, gluk, gluk, gluk. Tá com a gente aqui, ô moça! Bom dia! Sumida também, né? Vem com a gente, ela tá lá, mandou foto do café dela. Ó, pão! É, o sistema com a Lu também é bruto, hein? Eu contar pra você, rapaz. Ai, ai, vamos juntos, moça! E o pastor Itamir Neves? Pastor, o senhor toma café? É, mas não, é sistema Luciene ou o sistema Max? Não, a Lu gosta de cafezão, ela gosta, tem que ser um copão. O Max, ele faz um café. O pastor Itamir. O Max é casado com Dona Nádia, né?
E às vezes ele inventa de fazer um café lá pra ele, me faz todo feliz. Ele faz tudo, não, faz o coração bom do Max, sabe? Mas o café é terrível. É terrível, pastor. A Nádia, dona Nádia tenta tomar numa golada só, mas ela não dá. Não dá, ela tem que ser três, é gluk. Gluk de. E gluk. Foi. Ai, ai, eu. Maldade. E maldade. Bom, vamos lá, vamos com o pastor Itamir Neves. Hoje ele vai trazer o estudo de Malaquias, capítulo 3, com o programa Através da Bíblia que você acompanha agora.

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1: Querido amigo, hoje temos como objetivo estudarmos os primeiros versos do capítulo 3 de Malaquias. Vamos estudar Malaquias 3, 1 a 3, onde nós nos aprofundaremos nos comentários sobre a promessa da vinda do Messias, o Senhor Jesus Cristo. Uma promessa claramente exposta nesse texto profético de Malaquias. Essa promessa foi dada quando Deus, através do seu profeta, antecipou algumas das características que teria o seu enviado, o Messias. Para nos situarmos no contexto dessas palavras, é necessário reconhecermos que havia um elemento inegável de esperança nessa época, época em que a Bíblia nos mostra a passagem do Antigo para o Novo Testamento. Pessoas que conheciam as Escrituras, especialmente os judeus, aguardavam a vinda do rei que estabeleceria o seu reino invencível. Embora o entendimento deles fosse obscuro, devido às limitações dos seus pontos de vista políticos, não podemos negar o significado da expectativa da esperança messiânica. Tal esperança era realmente bem fundamentada. Vários profetas do Antigo Testamento, eles mesmos incertos sobre os detalhes de cumprimento, conforme disse Pedro em 1 Pedro 1, 10 a 12, esses profetas tinham apresentado uma imagem coerente do ungido líder do reino divino. Para apreciar melhor a base das esperanças messiânicas, nós vamos considerar brevemente alguns exemplos de predições do Antigo Testamento sobre a vinda do reino de Deus, caracterizado, então, na pessoa desse Messias prometido. Começamos lembrando que o sonho da vida de Davi era edificar uma casa para Deus. Ele tinha sido abençoado com um palácio real e com o domínio sobre os seus inimigos. Então ele pensou na casa de Deus. O profeta Natan apoiou o plano de Davi antes de ouvir o que Deus diria a respeito desse plano. Como sabemos, Deus não permitiria Davi, com suas mãos cobertas com o sangue dos seus inimigos, construir a sua morada, construir o templo. Davi, então, prepararia tudo o que seria necessário, da planta às matérias-primas, mas a construção seria feita pelo seu descendente, por Salomão. Enquanto alguns aspectos da mensagem de Natã a Davi se aplicam a Salomão, ao templo físico e à linhagem dos reis do Antigo Testamento, descendentes de Davi, certamente temos que observar um outro aspecto. Havia na profecia elementos principais de predições sobre o Messias. Podemos ver que a profecia seria cumprida depois da morte de Davi e envolveria o seu descendente. Lemos isso lá em 2 Samuel 7:12, juntamente com Atos 2:29. Na verdade, devemos lembrar que Jesus veio da linhagem de Davi, Lucas 2, 23 a 38, especialmente o versículo 31. Deus prometeu estabelecer o reino do descendente de Davi. Salomão, de fato, reinou depois de Davi, e os seus descendentes continuaram reinando sobre o reino material, sobre o reino físico de Judá, durante mais de 3 séculos. Mas a expectativa do rei descendente de Davi ainda teria o seu cumprimento total em Jesus Cristo, conforme Lucas 1, 31 a 33. Nessas promessas sobre o reino do descendente de Davi, Deus explicou a afirmação curiosa: Ele, o Senhor, te fará casa, 2 Samuel 7:11. Ora, Davi já tinha uma casa, conforme 2 Samuel 7:1, era o seu palácio. A ideia era que ele faria uma casa para Deus, mas agora o Senhor estava invertendo tudo. Deus não está falando aqui de casas materiais. Ele está olhando para a edificação do reino do descendente de Davi. Mas há ainda mais. O descendente de Davi construiria uma casa para o Senhor, 2 Samuel 7:13. Certamente Salomão edificaria uma casa luxuosa, coberta de ouro, mas a promessa pedia um cumprimento ainda maior, que finalmente foi visto na casa que Jesus edificou. Sim, Jesus edificou uma casa para Deus, isso é, a igreja. Mateus 16, 18, 1 Pedro 2, 4, Efésios 2, 19 a 22. Então, era o trono de Jesus e não o trono de Salomão que seria estabelecido por Deus para sempre. Deus estava tão certo do sucesso do seu plano eterno que ele falou através de Davi, quase 1000 anos antes da encarnação do Senhor Jesus, essas palavras: eu, porém, constituí o meu rei sobre o meu santo monte Sião. Salmo 2, 6. Em certo sentido, a mesma palavra transmitida por Malaquias agora, 600 anos depois dessa declaração de Davi. Mas, mais uma vez, houve um cumprimento maior no papel do único filho elevado acima dos anjos para reinar sobre a casa de Deus, conforme Hebreus capítulo 1, versículo 5 e capítulo 3, versículo 6. Querido amigo, Jesus está no trono e homens ímpios jamais serão capazes de destroná-lo. Embora Natan provavelmente não compreendesse o significado da mensagem que ele transmitiu a Davi, multidões de súditos do reino continuam recebendo os benefícios das bênçãos prometidas por meio do descendente de Davi. Mas agora, voltando ao contexto de Malaquias, é importante relembrarmos que o seu ministério ocorreu no período pós-exílico. Você já sabe disso. E esse ministério pode ser descrito como um ministério profético dirigido a um povo desiludido, desanimado, um povo cheio de dúvidas em relação ao cumprimento das promessas divinas a Israel. Então, diante dessas circunstâncias, percebe-se que o povo quebrou vários princípios divinos e assim Malaquias demonstrou grande importância ao tema da aliança. Por isso, como já mencionamos, nesse pequeno livro ele faz referências explícitas à aliança de Levi, capítulo 2, versículos 5 a 9, à aliança dos pais, capítulo 2, versículo 10, à aliança do matrimônio, capítulo 2, versículo 14, e ao anjo da aliança, capítulo 3, versículo 1, que é um dos versículos que nós estamos estudando nesse programa. Então, além dessas referências diretas, também temos no início do livro a narrativa sobre o amor da aliança de Deus para com seu povo, capítulo 1, versículos 2 a 5. Então, temos condenações claras à deslealdade, isso é, à quebra da aliança. Em qualquer nível de relacionamento, Deus é contra a quebra da aliança, contra a infidelidade, contra a deslealdade. Entretanto, como lemos em Hebreus, através de Cristo, Deus inaugurou uma melhor versão da sua eterna aliança com a raça humana. Hebreus 13, 20 a 21. Uma aliança melhor com promessas melhores. Essa aliança estava baseada, então, no melhor sacrifício, oferecido por quem? Por um melhor sacerdote, no melhor santuário, com uma melhor abrangência para todos os que creem, isso é, tanto gentios como judeus. Essa melhor aliança garante uma esperança melhor do que aquela explicitada na versão anterior da aliança. Isso é, glória com Deus numa pátria superior, isto é, na pátria celestial. Hebreus 11, 16, Hebreus 11, 39 a 40. Querido amigo, em resumo, nós temos 7 verdades que demonstram intenção divina com a nova aliança. Primeiro, uma melhor aliança. Segundo, melhores promessas. Terceiro, melhor sacrifício. Quarto, melhor sumo sacerdote. Quinto, melhor santuário. Sexto, melhor abrangência. E sétima, melhor esperança. Portanto, sendo que a lei de Deus é a lei da aliança, a nossa obediência aos seus eternos princípios deve se tornar a mais genuína e pura expressão da nossa gratidão por tão grande e maravilhosa graça. O que Malaquias nos ensina, então, é que o nosso culto deve ser expressão de tão grande empenho da parte de Deus em continuamente renovar essa aliança, aliança que todas as vezes foi quebrada por nós seres humanos. A nossa adoração deve expressar a nossa compreensão e gratidão, pois ainda que tenhamos quebrado a aliança anterior, Deus estabeleceu uma nova aliança, dando-nos a possibilidade de mantermos comunhão com Ele mesmo por meio de Jesus Cristo. Veja o texto de Hebreus 10, 19 a 26. Portanto, essa expressão de gratidão deve ser elevada a Deus em adoração, feita em espírito e em verdade. Por quê? Porque Ele busca e certamente se agrada apenas de verdadeiros adoradores. Lembre-se da passagem da palavra do Senhor Jesus para a mulher samaritana em João 5, 24. A grande verdade que Malaquias apresentou ao povo de Israel, encorajando-o ao culto verdadeiro e não rotineiro, foi a figura do Messias, o anjo da aliança. Malaquias também apresenta a nós o anjo da aliança, o Messias prometido por Deus, que, por sua graça, sabemos, não foi apenas prometido, mas a sua promessa foi concretizada na vinda de Jesus de Nazaré, o Cristo, o Messias, o Filho do Deus Altíssimo, o próprio Deus encarnado. Então, ao estudarmos esses versos, vamos estudá-los dando-lhe o seguinte título: As Características do Messias Enviado por Deus. O texto básico, então, é Malaquias 3, 1 a 3. Querido amigo, tendo examinado essas profecias no contexto do cumprimento do Novo Testamento em Jesus, é importante destacarmos que o reino de Deus foi estabelecido e cristãos hoje foram transportados saindo do reino das trevas, do império das trevas, para o reino do Filho do seu amor. Veja isso lá em Colossenses 1,13. Fomos conquistados por Cristo, mas Ele não nos dominou para destruir ou abusar como os conquistadores humanos faziam. Não, Ele nos convidou a conquistar o prêmio eterno preparado para nós. Veja o que Paulo disse lá em Filipenses 3, 12 a 14. Para aqueles que geralmente se consideram pessoas sem importância, as palavras de Daniel 7, 18 oferecem uma visão significante do plano de Deus. Mas os santos do Altíssimo, veja bem essa expressão, os santos do Altíssimo terão participação plena nesse reino, inclusive proclamando-o e convidando outros para se tornarem súditos desse novo rei, do Messias prometido. O reino foi prometido e as promessas foram cumpridas. Graças ao poder incomparável do Deus de amor, somos privilegiados em fazer parte desse reino, aguardando a glória eterna na presença do nosso rei, o Messias prometido. Entretanto, você sabe que para participarmos efetivamente desse maravilhoso tempo, para participarmos efetivamente do reino de Deus, é importante conhecermos as características do Messias. Por isso entendo que esse texto nos traz como princípio a seguinte afirmação: somente o Messias enviado por Deus pode caracterizar-se como iniciador de um novo tempo de adoração. Eu repito, esse é o resumo do texto de Malaquias 3, 1 a 3. Esse é o princípio que temos a partir desses três versículos iniciais do capítulo 3 de Malaquias. Somente o Messias enviado por Deus pode caracterizar-se como iniciador de um novo tempo de adoração. E nesse texto encontramos três características do Messias enviado por Deus. Em primeiro lugar, o Messias caracteriza-se por surgir no seu templo. Veja o versículo 1. Por quê? Ora, porque o templo era o lugar de adoração e não de profanação. Porque o templo era lugar de culto verdadeiro e não de cerimônias hipócritas. Porque o templo era o lugar de buscar a Deus e não de se cumprir rituais vazios. O versículo 1 diz assim: eis que de repente virá ao seu templo o Senhor, a quem vós buscais. Querido amigo, Essa ideia de que o Messias surgiria repentinamente, sem qualquer aviso, surpreendendo os desatentos, não é correta. O próprio verso 1 explica isso. Nesse verso encontramos a promessa de um precursor, isso é, de alguém que viria para introduzir o Messias. E isso aconteceu na pessoa de João o Batista, o batizador. Ele preparou o caminho para a vinda do Messias. Mas a surpresa, a maneira repentina de Jesus ter chegado, se prende ao fato dele ter vindo como um de nós. É, ter convivido por 30 anos com o seu povo e ninguém ter identificado nele alguém diferente. Porém, de repente, ele, justo, estava ali no Jordão para ser batizado pelo profeta batizador. Por João Batista, exatamente. De repente, o céu se abriu e todos ali tiveram conhecimento, tiveram consciência de que aquele homem era o Messias, o profeta prometido, o Cordeiro de Deus que tira o pecado do mundo, conforme João Batista disse no capítulo 1, versículo 29 do Evangelho de João. Esse Messias inauguraria, então, um novo tempo de adoração. Querido amigo, Jesus, plenamente identificado na sua primeira manifestação pública para a nação, onde ele foi? Ele foi ao templo e lá ele começou a exercer a sua autoridade, purificando o templo, mostrando que um novo tempo de adoração havia começado. Profanação, hipocrisia, ritualismo, tudo isso deveria ser abandonado. Tudo isso deveria ser abandonado. Por quê? Jesus disse: tirai daqui essas coisas, não façais da casa do meu pai casa de negócio. João 2, 13 a 22. Em segundo lugar, o Messias caracteriza-se por ser o anjo da aliança, ainda no versículo 1. Por quê? Ora, porque a aliança foi um pacto proposto por Deus para com seu povo, porque a aliança foi quebrada durante a história do povo, porque a aliança antiga deveria ser refeita em nova aliança. O versículo 1 ainda diz assim: de repente, o anjo da aliança, a quem vós desejais, eis que ele vem, diz o Senhor dos Exércitos. Embora o salmista e o apóstolo Paulo tenham dito que não há quem busque a Deus, conforme Salmos 53 e Romanos 3, mesmo sem ter consciência clara, o povo desejava o Senhor. O povo deseja o anjo da aliança, pois sabe que só através dele o compromisso feito com Deus pode ser sustentado e cumprido. Deus, através de Malaquias, prometeu aqui a vinda do seu ungido, o Messias, ele mesmo, isto é, o próprio Deus encarnado. Ele foi denominado, chamado de anjo da aliança a quem vós desejais, ou seja, um homem que seria o mensageiro de Deus, trazendo uma nova aliança com o povo, não só hebreu, mas com esse novo povo que ele estava constituindo. Nesse sentido, vale lembrar que a palavra Malaque, traduzida por anjo, possui também o sentido de mensageiro, podendo ser aplicada a seres celestiais e a seres humanos, como, por exemplo, os sacerdotes. Jesus, o nosso Deus homem, foi e é o nosso sumo sacerdote, aquele que inaugurou a nova aliança. Uma aliança não mais baseada na letra, mas aliança baseada no Espírito, pois a letra mata e o Espírito vivifica. Em terceiro e último lugar, o Messias caracteriza-se por ser um purificador, versículos 2 a 5. Sabe por quê? Porque a purificação é necessária para o povo, assim como são necessários o fogo para ourives e a potassa para os lavandeiros. Versículo 2. Mas quem poderá suportar o dia da sua vinda? E quem poderá subsistir quando ele aparecer? Porque ele é como o fogo do ourives e como potassa dos lavandeiros. Os exemplos, as figuras aqui usadas são úteis para descrever o trabalho do Messias. Para que o serviço artesanal, cuidadoso e individual dos ourives em cada peça que está sendo formada seja feito da melhor maneira possível, o fogo é necessário para tirar as impurezas do metal. para que o serviço artesanal, cuidadoso, individual dos lavandeiros ou tintureiros em cada peça que está sendo lavada seja feita da melhor maneira possível, o sabão é necessário para deixar a roupa limpa e pura. Assim também, para que a adoração seja feita da melhor maneira possível, a purificação espiritual é necessária e somente o Messias, o anjo da aliança, pode realizar tal purificação. Uma outra razão é que a purificação é necessária para que o culto prestado seja aceitável, seja honesto, seja justo. Versículos 3 e 4. Ele se assentará como derretedor e purificador da prata, purificará os filhos de Levi e os refinará como ouro e como prata. Eles trarão ao Senhor justas ofertas, então a oferta de Judá e de Jerusalém será agradável ao Senhor, como nos dias antigos, como nos primeiros anos. Querido amigo, quando Deus atuou, quando Jesus Cristo atuou e quando o Espírito Santo continua atuando, então podemos ter certeza de uma adoração qualificada, santa, pura, com ofertas aceitáveis. Uma outra razão é que a purificação é necessária para revelar os injustos e os que temem a Deus. Versículo 5. Chegar-me-ei a vós outros para juízo. Serei testemunha veloz contra os feiticeiros, contra os adúlteros, contra os que juram falsamente, contra os que defraudam o salário do jornaleiro, contra os que oprimem a viúva, o órfão e torcem o direito do estrangeiro, e contra os que não me temem, diz o Senhor. Diante da pureza, da santidade, da limpeza, tudo que é impuro, profano e imundo fica mais evidente. Por isso, os que não temem a Deus fogem da luz, pois a luz revela tudo. Querido amigo, eu quero concluir fazendo algumas perguntas para você e eu peço licença para isso. Você poderá suportar o dia da sua vinda? Você poderá enfrentar o seu juízo? Você já foi lavado pelo sangue do Cordeiro? Responda isso diante do Senhor. Que o Senhor te abençoe, um grande abraço e até o próximo programa.
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1: Tá aí então, pastor Itamir Neves, com o programa Através da Bíblia, e você também pode participar do Através da Bíblia, deixando o seu recado. O que que você tem achado do programa Através da Bíblia? Fique à vontade para deixar sua mensagem através do WhatsApp. O DDD é o 11, o telefone é o 974-181-456. O pastor Itamir Neves vai ficar contente demais de receber o seu recado nesta terça aqui na programação da RTM Brasil.
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1: dia, voltamos nesta última hora aqui de Um Amigo na Madrugada. Vamos com o melhor da música. Daqui a pouco tem a palavra do pastor pra você. Enquanto isso, vamos com o Gerson Rufino.

0: da música, Gerson Rufino, 3:09. Vamos com um calendário de oração com chamados à vitória?
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3: Hoje é 16 de junho. O tema de hoje é Ensinando-os. Ensinando-os a obedecer a tudo o que eu lhes ordenei. Mateus 28:20. Assuntos sexuais dificilmente têm sido discutidos em casa e ignorados na igreja. Muitos homens imitarão o mundo e são vítimas da luxúria. 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Eu sou o Thiago Liza e é um privilégio orar com você.
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1: Eu sou Dorivaldo Puerta Masson, pastor da Igreja Metodista Livre do Brasil. Leremos em Zacarias, um profeta do Antigo Testamento, capítulo 4, versículo 6. Esta é a palavra do Senhor para Zorobabel, não por força nem por violência, mas pelo meu espírito, diz o Senhor dos Exércitos. Meus amados, eu gosto de contar sempre uma história. Eu não sei se eu já contei em outras pregações, de uma aposta que o vento e o sol fizeram. E eles viram um homem de terno, com a Bíblia, e eles falaram assim: vamos ver quem faz aquele homem tirar o paletó? Aí o sol disse para o vento: você tem a sua, eu te dou a primazia, comece você. Ah, o vento ficou todo empolgado, que ele tinha o direito de ganhar de 1-0 do sol. E o vento começou a soprar, e uivava. E quanto mais o vento soprava, mais aquele pobre homem agarrava o seu paletó. Não deixava o seu paletó desabotoar, e ele segurava, segurava. E o vento então ficou mais forte, fez aquele homem rolar. E aquele homem rolou, depois rolou ladeira abaixo, mas o homem segurou o paletó e não soltava de maneira nenhuma. Até que, enfim, o vento desistiu e falou para o sol: eu não consegui tirar o paletó daquele homem. O sol falou para ele: deixe comigo, meu amigo vento. Aí o sol, com a sua luz intensa, começou a brilhar e a brilhar, e o calor foi aumentando lentamente, e aquele homem desabotoou um botão do seu paletó. Aí o sol foi aumentando a sua intensidade, e aquele homem desabotoou outro botão do seu paletó. E o sol continuou progressivamente aumentando a intensidade do seu calor. E aquele homem desabotoou o paletó e agora estava se abanando com o paletó aberto. E o sol...

0: foi lentamente, aí aumentou a sua intensidade de calor e aquele homem tirou seu paletó. Não é por força, não é por violência, mas é pelo meu espírito, diz o Senhor. Então, neste momento, também, Deus não quer arrebentar você como uma tempestade, com um grande vendaval, mas Ele quer falar suavemente ao seu coração, como o sol veio sobre aquele homem, e aos poucos, sem o sol falar nada, ele foi tirando o seu paletó, o sol o venceu, e neste dia, o dia que o Senhor fez, Deus também quer vencer o seu preconceito. Deus também quer vencer os seus medos. Deus quer vencer também a sua incredulidade. Deus quer vencer em você, agindo na sua vida, como o sol foi um agente lento para aquele homem tirar o seu paletó. O sol fez uma aposta com o vento. E eu me lembro, está escrito em Jó, Deus reuniu seus anjos, estava conversando com todos, e de repente apareceu o diabo. Deus falou para o diabo: olha, diabo, você viu o Jó lá na terra? Como o Jó me ama? Como o Jó me serve, como ele ora pelos seus filhos, ele tem 10 filhos que eu dei para ele. Aí o diabo falou: ó, Deus, vamos fazer uma aposta? Ele te ama porque você deu tudo para ele. Tira tudo dele para ver se ele não vai largar de te amar. Preste atenção, porque tem umas doidices de teologias por aí que Deus só está com quem tem tudo. Isso é mentira do diabo. Deus está com aquele que às vezes trabalha hoje para pagar o que comeu ontem. Porque o reino de Deus não é comida e nem bebida. E a nossa habitação não é neste lugar. Nós somos aqui, peregrinos e estrangeiros. A nossa morada é celestial. Nossa pátria está lá, nos céus. Então, como o sol e o vento fizeram uma aposta, vamos dizer que Deus e o diabo também fizeram uma aposta. E Deus deu liberdade para o diabo vir e atazanar a vida de Jó. Olha, dá vontade de ficar bravo com Deus, viu? Permitir uma coisa dessa. Coitado do Jó. E olha, e a coisa foi brava. Num dia só, morreu os 10 filhos de Jó. Pá! Aí depois pegou fogo toda a roça dele. Depois roubaram todos os bois. Depois ele ficou doente. E depois a mulher dele falou para ele ainda: olha, Jó, deixa de ser bobo, amaldiçoa esse Deus que um dia te deu tudo e agora tirou tudo. E morra, homem. Ele disse: não. Nu eu saí do ventre da minha mãe, nu eu volto para o meu pai, que é o dinheiro. Não ama o dinheiro, meu querido ouvinte. Ele é a raiz de todos os males. Se você tem bastante que repartir comigo, ó, muito bem, te dou o número da minha conta e o banco já já. Mas não ame-o a ponto de ele ser tudo. Ai, meu, ser um tio Patinhas, o meu rico dinheirinho. Não, não pense assim. Então, Deus estava agindo numa circunstância difícil. Mas Jó não abandonou Deus. E se você ler todo o livro de Jó, você vai ver que lá no final, Deus restaurou a saúde de Jó. Deus deu a ele mais filhos e filhas. E ele então pôde dizer: olha, Deus, eu te conhecia só de ouvir falar, mas agora eu te conheço de verdade. Meus queridos, Deus ganhou a aposta com o diabo. E Deus ganha tudo que é feito contra a sua vida, qualquer obra de feitiçaria, de macumbaria, qualquer obra do mal que é feito contra você para te destruir, Deus quebra tudo isso, porque Deus vence para você. Porque Deus já venceu na cruz. Deus já quebrou todas as maldições que foram lançadas sobre a sua vida. Deus destruiu na cruz do Calvário quando ele disse: está consumado. Então, lembre-se disto. Não é por força. Minha irmã, seu marido ainda não se converteu? Não brigue com ele. Não é por força, não é por violência. Ame esse seu marido que ainda não vai com você. Cuide dele. Se um dia ele quer que você fique com ele, fique com ele. Não deixe a igreja ser uma rival. Entende? Não é por força que seu filho vai se converter. Não é por força que ele vai deixar as drogas. Não é por força que os nossos familiares vão se achegar a Cristo. Mas é pelo Espírito de Deus. É pelo Espírito Santo de Deus que vai acontecer o milagre. Deixa Deus agir. Agindo Deus, quem impedirá? Deus bendito, Deus amado, eu levanto a minha mão para abençoar os nossos ouvintes e todos possam estar sendo tocados, ó Deus, e sentindo um agir novo do Senhor em suas vidas. Tire a pressa de cada coração para que eles possam esperar o teu agir e saber que em ti todos são vencedores. Como o sol venceu o vento, como Deus venceu Satanás na vida de Jó, também Deus vence todos os males na sua vida através de Jesus, do sangue dele derramado na cruz do Calvário. Amém.
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1: Imagine uma pequena tartaruga marinha entrando no oceano pela primeira vez. Ela enfrenta correntes, tempestades e muitos perigos. Durante anos, percorre grandes distâncias, mas um dia encontra o caminho de volta ao lugar onde nasceu. Incrível, não é? Essa jornada ilustra uma verdade sobre a vida humana. O ser humano vive afastado de Deus, mas o Senhor continua chamando pecadores para retornarem a Ele por meio de Cristo Jesus. Jesus ensinou essa realidade na parábola do filho irresponsável. O jovem deixou a casa do pai, desperdiçou seus bens e experimentou a miséria longe de casa. Em determinado momento, ele percebeu sua verdadeira condição e decidiu voltar. O arrependimento começa quando alguém reconhece o seu pecado, admite o seu erro e entende que somente junto do Pai existe verdadeiro sentido para a vida. O pecado mantém a humanidade distante do propósito para qual foi criada. Promete liberdade, mas produz escravidão. Promete satisfação, mas deixa vazio e frustração mesmo quando parece haver sucesso. Você já percebeu essa realidade? Mesmo cercado de pessoas e conquistas, pode existir uma sensação de falta, como se algo essencial estivesse faltando. Há também pessoas que conviveram de perto com o Evangelho, mas perceberam que continuam se afastando de Deus. A boa notícia é que Deus não abandona aqueles que chama. Seu amor continua atraindo. Sua graça continua convidando e sua misericórdia permanece disponível por meio de Cristo Jesus. Hoje, ouça a voz do Pai. A casa continua de portas abertas e a cruz continua anunciando reconciliação e perdão com os braços abertos de Cristo Jesus. O Evangelho é o convite de Deus, trazendo de volta quem está perdido. Volte-se para Cristo, confie nele, siga suas promessas como caminho de volta para o Pai. Assim como a tartaruga encontra o caminho para sua origem, o coração humano encontra descanso quando retorna ao Senhor. Somente quem volta para o Pai pela fé de Cristo Jesus descobre que ele já estava esperando. Você quer uma cópia escrita dessa mensagem? Então, acesse o site ruajanos.com.br. Eu vou soletrar: ruajanus.com.br. Até já.
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0: Olá, eu sou o Cacá Rodrigues e no programa de hoje o pastor Kleber Lima traz um tema muito interessante. Acompanhe.
1: O amor declara o que tem a oferecer. Cântico dos Cânticos, capítulo 7, verso 1 até capítulo 8, verso 4. Bom, vencidos os momentos de tensão entre o casal, seja o rei Salomão e Sulamita, momentos esses que trouxe afastamento e depois, em seguida, o reencontro, a narrativa chega a uma fase de maior maturidade no relacionamento do casal. O amor já não é mais testado pela ausência ou pela insegurança, mas neste ponto ele sinaliza um tempo de mais maturidade no relacionamento. Ambos, ou seja, o rei e a Sulamita, expressam a admiração que sentem um pelo outro, como também deixam claro o desejo e a segurança que têm neste relacionamento. Claramente o amor dos dois se mostra mais profundo e consistente. Isso nos traz algumas lições aqui que vamos destacar. A primeira delas, o amor oferece pertencimento real. Ao declarar, eu sou do meu amado e o seu desejo é para mim, Sulamita expressa a segurança de quem sabe a quem pertence e de quem é amada. Então nós aprendemos que o amor maduro cria um ambiente de aceitação e confiança, onde não há necessidade de se disputar valor ou reconhecimento, pois ambos encontram sua identidade na mutualidade ou na reciprocidade deste relacionamento. Segundo lugar, o amor oferece desejo real, está lá no verso 11 do capítulo 7. Quando a jovem esposa convida seu amado para saírem juntos ao campo, ela demonstra que o amor verdadeiro não se contenta apenas com a presença formal, mas busca comunhão, proximidade e compartilhamento da vida. Vale ressaltar aqui que o desejo maduro não é egoísta. Ele revela, na verdade, uma alegria significativa, consistente, de se caminhar lado a lado e se construir experiências que sejam agradáveis para ambos. Terceiro lugar, o amor também oferece compromisso. Ao repetir a exortação para não despertar o amor antes do tempo, esta bela história destaca que o amor genuíno respeita processos, limites e responsabilidade, sobretudo. Então, note bem, o compromisso protege o relacionamento da impulsividade e o sustenta na sua continuidade, mesmo em estradas mais pedregosas, digamos assim. Demonstrando que o amor maduro não é guiado apenas pela emoção, mas também pela fidelidade e pela sabedoria. Quando o amor amadurece, ele deixa de buscar para si aquilo que é vantajoso e passa a oferecer o que é mais precioso. Algumas dessas preciosidades são mencionadas nesse trecho: pertencimento, comunhão e fidelidade. 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
13: Muito bom dia para você, eu sou Fábio Zamana, chegando aqui na RTM, mais um dia, mais uma terça-feira, hoje dia 16 de junho de 2026. Sigo junto com você até as 9 horas da manhã. É, vamos juntos então nesta terça-feira, já convidando para que você participe, para que você interaja também através do nosso WhatsApp. É muito fácil para você participar. É o DDD 11974181456. 11974181456. Mande seu recado e vamos juntos mais um dia, mais uma madrugada. 14 graus aqui em São Paulo. E com hoje sem chuva, mas com previsão de chuva para hoje também. Então, você de São Paulo já sabe, se prepare para a chuva. Guilherme Kerr com o Vavá Rodrigues, Salmo 108. Daqui a pouquinho, hinos que tocam chegando para você.

0: E ouvimos Guilherme Kerr com Vavá Rodrigues cantando Salmo 106. E agora vem chegando para você mais um episódio do nosso Hinos que Tocam.
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0: Bem-vindo a mais uma edição do Hinos que Tocam. Hoje falaremos sobre a história do compositor do hino Os Intentos de Deus. Este hino foi composto por Arthur Campbell Hayer e por seus arranjos na versão em português foram feitos por Joaquim Silvério Costa. Arthur nasceu em Londres, na Inglaterra, no dia 4 de julho de 1841, estudou na Universidade de Cambridge, voltou em Londres em 1864 como professor de erudita e lá ficou até 1901. Após sua aposentadoria, Arthur continuou a manter contato com a escola onde havia trabalhado, colaborando no que podia até o fim de sua vida. A melodia de Os Intentos de Deus, como conhecemos atualmente, foi arranjada pelo reverendo Joaquim Silvério Costa. Nascido na cidade de Nepomuceno, Minas Gerais, Joaquim estudou no Instituto José Manuel da Conceição, onde foi aluno de Evelina Herper, missionária que incentivou muitos dos seus talentos musicais. Bacharelou-se em teologia pelo Seminário Presbiteriano de Campinas e em canto orfeônico no Conservatório Estadual de São Paulo em 1960. Pastoreou diversas igrejas, sendo a Igreja Presbiteriana Betel, em São Paulo, seu último e mais longo pastorado. Joaquim serviu lá por 16 anos. O Senhor o chamou em 1989, quando atuava na Comissão Nacional de Música Sacra da Igreja Presbiteriana Betel, organizando seminários de música sacra em diversas cidades do Brasil. Vamos ouvir Os Intentos de Deus, nas vozes de Gerson do Amaral e Mariano Oliveira do Amaral.

E ouvimos Gerson do Amaral e Mariana Oliveira do Amaral, Os Intentos de Deus. Agora vem chegando e no CCB Cantados, no Esconderijo do Altíssimo, seguindo para a segunda parte do programa.

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1: Ouvimos irmão Jeová cantando Vinde, Adoremos a Deus. Agora você ouve Luiz de Carvalho, Firme nas Promessas.

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1: Ouvimos Luiz de Carvalho, Firme nas Promessas. Encerrando hinos que tocam de hoje, vem chegando o Quarteto Adoração, A Voz de Jesus.

0: E ouvimos o quarteto Adoração, a Voz de Jesus. E encerrando o nosso Hinos que Tocam de hoje, que teve como produção de Raquel Campelo, revisão Marcos Olivares, apresentação Fábio Zamana. Até o próximo Hinos que Tocam.
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10: Ótimo dia pra você, vamos juntos por aqui, hein? Eu, Fábio Zamana, te fazendo companhia. terça-feira super especial. Quero já mandar aquele abraço, aquele bom dia para você, sintonizado, sintonizada com a gente. Muito obrigado pela participação. Quem já passou por aqui também vai receber aquele abraço de leão. É, você sintonizado, sintonizada com a gente. Miriam Martins falou, desejo uma ótima terça-feira de muita paz e alegria para você e para a família. Valeu, Miriam. Bom dia, bom dia. Por aqui também, Inaldo Costa, lá no Maranhão. Como é que você tá, Inaldo?
11: Bom dia. Fábio Zamana aqui, tá falando, Inaldo, da cidade de São Vicente Ferro, Maranhão. Aqui ligado na programação daqui da RTM. E desde já quero agradecer, um ótimo trabalho para nós, um bom dia e um abraço de leão.
10: Valeu, Inaldo. Aquele abraço de leão para você também, para toda a família. Henrique Graça Cabral, como é que vocês estão, casal?
12: Bom dia, pastor Fábio Zamana. Feliz terça-feira para você e sua família e todos os ouvintes da rádio RTM. Abraço dos irmãos Henrique Graça Cabral, direto da capital maranhense.
10: Ô, maravilha, abraço de leão para vocês também, obrigado pela companhia. Cleide tá com a gente também lá no sítio Passagem Cumprida, mamãe das gêmeas Esther e Stephanie, que estão de férias. Mas já, menina? Não, as minhas ainda não, ainda tem esse mês, né, de aula, mais alguma semana de aula, mas ontem elas não foram pra escola porque tava bem frio e hoje não vão porque não tem aula, não vão ficar em casa. E aí você sabe, né, menina, elas estão numa fase que elas brigam tanto, gente, mas tanto que olha, é elas brigando junto com a mais velha, aí eu não sei quem briga mais, se é ela com as mais velhas ou se é a mais velha com elas, ou se é entre elas também, né? Ai, menina, mas é uma situação periclitante, viu? Um abraço pro José Campos, tá com a gente também, aquele abraço de leão, José Campos, obrigado pela participação. Edna de Imperatriz, abraço de leão pra você, Edna, tudo bem, tudo tranquilo por aí? Hoje sem áudio. Vanessa, tá com a gente também, Vanessa Calmon, aquele abraço de leão, José de Ribamar em São Luís, tá sintonizado com a gente também, bom dia, José.
13: Bom dia e a paz do Senhor, meu querido pastor Fábio Zamana. Estou passando para desejar uma feliz terça-feira, uma terça-feira cheia de bênçãos a você e sua família, sua esposa, suas filhas, que todos possam ser abençoados. Abençoado com as bênçãos celestiais, que Deus continue lhe dando graça, vitória, abençoando este ministério, pela qual Deus tem nos proposto a fazer, nos trazendo esta mensagem de paz e conforto todas as manhãs. Que Deus continue abençoando grandemente.
10: Tamo juntos, meu amigo. Um abraço de leão pra você também, pra toda a sua família. Valeu, José. Por aqui também, Neide Nova Russas. Bom dia.
14: Bom dia, pastor Fábio Zamana, paz do Senhor Jesus, Deus lhe abençoe seu dia, sua semana, que já está começando, Deus lhe abençoe sua família, sua esposa, todos os ouvintes da programação, e tenha um dia abençoado e Deus abençoe.
10: Valeu, você também, um abraço de leão, Neide, obrigado pelo carinho, obrigado pela participação, um ótimo dia pra você também. Rony Von em Caxambu falou, bom dia, Fábio Zamana, como você está, como está a família, espero que esteja tudo bem. Estou aqui no sul de Minas, gostaria de pedir um favor, ontem do Palavra do Pastor, Palavra do Pastor que falou sobre gentileza, tá certo, vou procurar aqui pra te mandar, tá bom, Rony? É, realmente, a arte do presente diário de hoje não está disponível, mas já vou avisar o pessoal aqui daqui a pouquinho, se Deus quiser, tudo resolvido, viu? O Edson São Luís tá com a gente também, bom dia, meu xará Fábio Assis. E vamos agora com Música da Terra, tá chegando Cláudio Ronk e Zedequias.
15: Zedequias, acorda, rapaz.
16: Ora, acordar pra quê?
15: Ué, nós queremos ouvir música.
16: Então vamos, ué.

0: E voltamos aqui com Música da Terra. Seja bem-vindo. Eu, Cláudio Ron, que apresento junto com o Zé Dequias o Música da Terra pra você. Zé Dequias, tudo bem?
1: Ah, então maravilha, seu Cláudio. Vamos ouvir música.
0: Então vamos lá. Tem Eliseu Gomes, Sotaque do Cristão.

Você ouviu Eliseu Gomes cantando o sotaque do cristão aqui no Música da Terra? E sabe quem vem chegando, seu Grau? Não, quem? Zé Marque Adriano, caminhoneiro.

0: Zé Marco e Adriano, caminhoneiro.
1: Eu não dormi essa noite direito, viu, seu Claudio? Passei pra lá, passei pra cá, fiquei rodando pra cima, pra baixo em casa. Aí sabe o que eu fiz? Eu fui na cozinha, peguei um copinho d'água. Aí depois eu vi que o céu tava bonito, tava lindo demais. Eu fui lá pra fora, sabe, seu Claudio? Olhei pro céu, as estrelas estavam maravilhosas. Mas tava uma beleza, seu Claudio, você não imagina. Aí voltei, fiquei deitado um pouquinho. Aí depois fiquei revirando assim, um travesseiro pra lá e pra cá, até que ajeitei a coberta. Medo, mas tava um medo que eu contar pra você, rapaz. É que eu tinha que tomar umas decisões sérias, sabe? E tudo porque tinha que tomar uma decisão sobre uns negócios lá do sítio. Então o medo vinha assim no meu coração, sabe, batia mais forte, deixava ele mais apertado. E o sono foi embora, fiquei assim, caçando ele a noite inteira. Fui atrás do armário, fui atrás da cama, fui atrás dos armários da cozinha. Abri a janela no fogão, no armário, nada daquele sono que eu tava querendo, nada, seu Cláudio. Aí sabe o que aconteceu, seu Cláudio? O sono foi embora, fiquei caçando ele. E antes de arribar de vez pra cama pra cuidar dos meus animais, eu abri a Bíblia. Ele é um versículo tão maravilhoso, que falou comigo assim, de verdade, sabe, seu Cláudio? Mas era tão bonito que falou no fundinho do meu coração. Sabe onde fica? Posso falar pro senhor? Fica lá em Josué, no capítulo 1, no verso 7. Somente seja forte e muito corajoso. Tenha o cuidado de obedecer a toda a lei que o meu servo Moisés lhe ordenou. Olha que maravilha. Não se desvie dela nem para a direita, nem para a esquerda, para que você seja bem sucedido por onde quer andar. Olha só que coisa mais linda na palavra de Deus, seu Cláudio. Como é que Deus sabia que eu tava com medo, rapaz? De tomar aquela decisão tão importante, mas como é que ele sabia que eu ia abrir nesse verso? Isso é maravilhoso, né, seu Cláudio? Esse nosso Deus é maravilhoso demais, não é? E sabe o que mais? Eu não sei se o que que aconteceu, que eu tava com medo, que acabou tudinho, foi tudo embora, foi assim, foi num rapidinho. É verdade, eu pensei assim. Quando dei por mim mesmo, eu já tava orando, falando com o senhor, porque Deus nunca deixa eu me desviar da palavra dele, porque a palavra dele fortalece a alma, sabe, seu Cláudio? Nos dá vida. Caso de que ele sempre vai me trazer paz. Ah, vai mesmo. Vai sim, senhor.
2: Música bonita você escuta aqui no Música da Terra. Música para você relembrar aí da sua terrinha, seus amigos, sua família, tempo bom. E olha só, Zé Dequias, vamos de Eliseu Gomes de novo?
0: Vamos, eu gostei dele.
2: Eliseu Gomes, Igrejinha dos Pampas.

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1: Igrejinha dos Pampas com Eliseu Gomes, ô rapazinho com voz bonita, ô.
0: Mas bate.
1: Você que tá nos ouvindo, preste bastante atenção, abre seu ouvido que vai começar o Boletim Rural. Acompanhe as informações do campo, ô. Daqui a pouco nós voltamos, senhor Zé Grande.
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3: 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E nesta edição, você fica sabendo. Rio Grande do Sul erradica foco de greening e finaliza monitoramento. Esta e outras notícias, agora no Boletim Rural.
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3: A Secretaria da Agricultura do Rio Grande do Sul erradicou o primeiro foco de greening, doença que afeta os citros e não tem cura, registrado no município de Palmitim. Cerca de 60 plantas contaminadas foram eliminadas e o monitoramento da área foi concluído. Agora, as equipes ampliam a fiscalização nas propriedades do entorno para evitar a disseminação da doença. Segundo a secretaria, a principal suspeita é que o foco tenha sido causado pelo uso de mudas irregulares contaminadas. A orientação aos produtores é utilizar apenas mudas certificadas. As importações de produtos lácteos seguem em alta no Brasil e atingiram um novo recorde. Somente em maio, o país comprou do exterior o equivalente a 220 milhões de litros de leite, volume 3,5% maior que o registrado em abril e quase 30% ao de maio do ano passado. O aumento das importações preocupa produtores de leite, que denunciam prejuízos causados pela entrada do leite em pó estrangeiro a preços baixos. Diante da situação, o governo estuda a adoção de tarifas para proteger o setor nacional. Os preços do feijão continuam em queda no mercado brasileiro. Segundo o CPEA, a demanda mais fraca de varejistas e atacadistas tem reduzido os negócios e pressionado as cotações. Na última semana, o feijão carioca registrou queda de mais de 8% em Minas Gerais, enquanto o feijão preto recuou mais de 9% no Paraná. Apesar do avanço da colheita em estados produtores, problemas climáticos têm afetado a qualidade de parte da produção. Para a próxima safra, a Conab revisou para cima a estimativa de produção total de feijão, com destaque para o aumento esperado na colheita de feijão caupi. Com fonte de Globo Rural, produção de Karina Joubert, coordenação de Marcelo Fávero, direção de André Castilho, com realização da sua RTM Brasil, na apresentação de Cláudio Ronchi, esta foi mais uma edição do seu Boletim Rural.
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0: Aí sabe quem vem chegando agora? É a turma que gosta de cantar em inglês, seu Claudio.
1: Ah, é?
0: Por quê? É os herdeiros do Cristo. Bye bye, tristeza.
1: Não, Zedequia, são os herdeiros do reino. Bye bye, tristeza.
0: Isso é verdade. Os herdeiros do reino. Bye bye, tristeza. Aqui no Música da Terra, acompanhe.

0: você ouviu Herdeiros do Reino. Bye bye, tristeza.
1: Eu vou contar um negócio pra você. A verdade é uma coisa, viu, seu Cláudio? Você já olhou pra sua vida e achou que não valia a pena seguir adiante? Porque tudo parecia dizer: desista, desista, pare por aqui, você não vai conseguir ir pra frente, você vai tropeçar lá pra frente, pare por aqui, rapaz. Já vi isso em você? Eu vou contar um negócio, porque parece que às vezes tá tudo combinando pra encontrar nós, não é verdade? Então vou contar a história de um homem da Bíblia chamado Manaém. É verdade. Pode procurar depois que você vai achar lá, Manaém. Era o tipo da pessoa pra quem a vida foi muito difícil. Mas muito difícil, rapaz. Eu vou contar pra você o que aconteceu com esse rapaz. Alguém que tinha tudo pra ser amargo e revoltado, sabe? Era irmão de verdade, verdadeiro de Herodes. Isso mesmo. Manaém cresceu, nasceu, viveu sua infância e cresceu numa família cujo pai era Herodes, o Grande. Olha só que situação desse rapaz.
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0: Aí não tá bom. Logo, logo a gente volta e com muito mais música. Epa, peraí! Esta foi mais uma produção da Transmundial!
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0: bom dia para você. Agora 5 horas 3 minutos. E vamos juntos aqui na sua RTM, terça-feira, 16 de junho. Daqui a pouquinho tem estudo bíblico chegando para você com Através da Bíblia. Mas agora é hora de mandar aquele abraço, aquele bom dia. Para você participando com a gente pelo nosso WhatsApp 11 974 181456. Jane Soriano já passou por aqui, já mandou um bom dia para todos aí, um abraço de leão. Valeu, Jane. Ótimo dia para você também, meu amigo. Joel Monteiro está participando também, mandou aqui o seu recado. Falou, quero mandar abraço para todos os ouvintes aí aqui na Vila Brasil, em São Luís, Maranhão. Também para todos os ouvintes da RTM, que tenhamos um dia cheio de bênção. Valeu, Joel Monteiro. Obrigado pela companhia, obrigado pela participação. Aldineia e Amauri, direto da fábrica de salgados. Como é que vocês estão, meus amigos? Alô, Joari e Aldilene, vocês estão sumidos também daqui, hein? Mande sinal de fumaça, viu? Bom dia, meus amigos.
1: Bom dia, meu companheiro das madrugadas. Passando aqui para deixar um abraço de leão para todos os ouvintes que estão sintonizados na melhor rádio do Brasil e do mundo, RTM. Ouvindo o melhor locutor das galáxias, Fábio Zamana.
0: Ô, minha amiga Aldineia, abraço pra você, abraço pro Amauri. Que Deus abençoe vocês aí nesse trabalho, viu? Heriberto em São Gonçalo do Amarante, bom dia, Heriberto.
2: Bom dia, bom dia, bom dia. Como é bom ver. Obrigado, Senhor, ao nosso deitar, ao nosso levantar. Até aqui o Senhor nos sustentou. Bom dia, pastor Fábio. Bom dia para todo.
0: Valeu, Heriberto. Bom dia para você também. Obrigado pela companhia. Alvino tá chegando com a gente de Itapecuru Mirim. Bom dia.
3: Bom dia, bom dia, bom dia. Fábio Zamana, Pai do Senhor Jesus, Santo Homem de Deus. Quero abraçar todos os nossos ouvintes, todos os nossos irmãos em Cristo Jesus espalhado por esse planeta. Abraçar o pessoal aí do programa Voz da Assembleia de Deus, pastor Carlos, irmão, sargento Nogueira, Pedro, todos vocês, que Deus abençoe. Ao pastor Nonato Moraes, Jesus abençoe. Tem uma perguntinha aí, faz dia que eu não aparecia.
0: Sumiu, sumiu.
3: Mas estamos por aqui. Qual foi o nome do lugar que Jacó teve experiência com Deus, que viu uma escada que subia da terra ao céu, e nessa escada anjos subiam e desciam? Qual foi o nome desse lugar? Vamos responder? Bom dia!
0: Valeu, Alvino! Desafio lançado, hein, gente? Desafio lançado. Mande a resposta aqui que eu vou encaminhando pra ele, tá bom? Valeu, meu amigo, aquele abraço de leão pra você. Lourdes Galvão tá por aqui também, já participando. Bom dia, Lourdes, tudo bem, tudo tranquilo? Jaqueline, lá em Mossoró, Rio Grande do Norte. Bom dia também pro Antônio em João Lisboa. Socorro Silva. Pastor Jean, lá em Orleans. Meu amigo, tá quente aí, 40 graus, é isso, pastor Jean?
4: Bom dia, Fábio Zamana, bom dia a todos. A paz do Senhor. Fábio Zamana, pensa num calor, Fábio. Pensa.
0: Só tô pensando mesmo, viu?
4: Igual tampa de marmita aqui.
0: Eita.
4: Eu tava com uns quilinhos a mais, mas nessa sauna aqui não vai sobrar nada não, viu? Meu Deus do céu.
0: Aqui estamos com 15 graus.
4: A previsão aqui em Orleans, daqui até a próxima segunda-feira, 40 graus. Fábio Zamana, 40 graus aqui é quase insuportável.
0: Hoje
4: tá 30. Tá desse jeito, imagina 40.
0: Meu Deus do céu. E a sensação sempre é mais também, né?
4: Mas é sobre isso. Qualquer coisa, pega um avião e vou pra São Paulo.
0: Isso.
4: Um pouquinho de frio.
0: Vem pra cá, vem pra cá. Abraço, pastor Jean. Abraço pra você, pra toda a família. E é isso, né? Força nesse calor aí. Vamos com Através da Bíblia, professor Itamir Neves falando sobre Malaquias, capítulo 3.

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1: Querido amigo, hoje temos como objetivo estudarmos os primeiros versos do capítulo 3 de Malaquias. Vamos estudar Malaquias 3, 1 a 3, onde nós nos aprofundaremos nos comentários sobre a promessa da vinda do Messias, o Senhor Jesus Cristo. Uma promessa claramente exposta nesse texto profético de Malaquias. Essa promessa foi dada quando Deus, através do seu profeta, antecipou algumas das características que teria o seu enviado, o Messias. Para nos situarmos no contexto dessas palavras, é necessário reconhecermos que havia um elemento inegável de esperança nessa época, época em que a Bíblia nos mostra a passagem do Antigo para o Novo Testamento. Pessoas que conheciam as Escrituras, especialmente os judeus, aguardavam a vinda do rei que estabeleceria o seu reino invencível. Embora o entendimento deles fosse obscuro, devido às limitações dos seus pontos de vista políticos, não podemos negar o significado da expectativa da esperança messiânica. Tal esperança era realmente bem fundamentada. Vários profetas do Antigo Testamento, eles mesmos incertos sobre os detalhes de cumprimento, conforme disse Pedro em 1 Pedro 1, 10 a 12, esses profetas tinham apresentado uma imagem coerente do ungido líder do reino divino. Para apreciar melhor a base das esperanças messiânicas, nós vamos considerar brevemente alguns exemplos de predições do Antigo Testamento sobre a vinda do reino de Deus, caracterizado, então, na pessoa desse Messias prometido. Começamos lembrando que o sonho da vida de Davi era edificar uma casa para Deus. Ele tinha sido abençoado com um palácio real e com o domínio sobre os seus inimigos. Então ele pensou na casa de Deus. O profeta Natan apoiou o plano de Davi antes de ouvir o que Deus diria a respeito desse plano. Como sabemos, Deus não permitiria Davi, com suas mãos cobertas com o sangue dos seus inimigos, construir a sua morada, construir o templo. Davi, então, prepararia tudo o que seria necessário, da planta às matérias-primas, mas a construção seria feita pelo seu descendente, por Salomão. Enquanto alguns aspectos da mensagem de Natã Davi se aplicam a Salomão, ao templo físico e à linhagem dos reis do Antigo Testamento, descendentes de Davi, certamente temos que observar um outro aspecto. Havia na profecia elementos principais de predições sobre o Messias. Podemos ver que a profecia seria cumprida depois da morte de Davi e envolveria o seu descendente. Lemos isso lá em 2 Samuel 7:12, juntamente com Atos 2:29. Na verdade, devemos lembrar que Jesus veio da linhagem de Davi, Lucas 2, 23 a 38, especialmente o versículo 31. Deus prometeu estabelecer o reino do descendente de Davi. Salomão, de fato, reinou depois de Davi, e os seus descendentes continuaram reinando sobre o reino material, sobre o reino físico de Judá, durante mais de 3 séculos. Mas a expectativa do rei descendente de Davi ainda teria o seu cumprimento total em Jesus Cristo, conforme Lucas 1, 31 a 33. Nessas promessas, sobre o reino do descendente de Davi, Deus explicou a afirmação curiosa: Ele, o Senhor, te fará casa, 2 Samuel 7:11. Ora, Davi já tinha uma casa, conforme 2 Samuel 7:1, era o seu palácio. A ideia era que ele faria uma casa para Deus, mas agora o Senhor estava invertendo tudo. Deus não está falando aqui de casas materiais. Ele está olhando para a edificação do reino do descendente de Davi. Mas há ainda mais. O descendente de Davi construiria uma casa para o Senhor, 2 Samuel 7:13. Certamente, Salomão edificaria uma casa luxuosa, coberta de ouro, mas a promessa pedia um cumprimento ainda maior, que finalmente foi visto na casa que Jesus edificou. Sim, Jesus edificou uma casa para Deus, isso é, a igreja. Mateus 16, 18, 1 Pedro 2, 4, Efésios 2, 19 a 22. Então, era o trono de Jesus e não o trono de Salomão que seria estabelecido por Deus para sempre. Deus estava tão certo do sucesso do seu plano eterno que ele falou através de Davi, quase 1000 anos antes da encarnação do Senhor Jesus, essas palavras: Eu, porém, constituí o meu rei sobre o meu santo monte Sião. Salmo 2, 6. Em certo sentido, a mesma palavra transmitida por Malaquias agora, 600 anos depois dessa declaração de Davi. Mas, mais uma vez, houve um cumprimento.

o descendente de Davi. Mas agora, voltando ao contexto de Malaquias, é importante relembrarmos que o seu ministério ocorreu no período pós-exílico. Você já sabe disso. E esse ministério pode ser descrito como um ministério profético dirigido a um povo desiludido, desanimado, um povo cheio de dúvidas em relação ao cumprimento das promessas divinas a Israel. Então, diante dessas circunstâncias, percebe-se que o povo quebrou vários princípios divinos e assim Malaquias demonstrou grande importância ao tema da aliança. Por isso, como já mencionamos, nesse pequeno livro ele faz referências explícitas à aliança de Levi, capítulo 2, versículo 5 a 9, à aliança dos pais, capítulo 2, versículo 10, à aliança do matrimônio, capítulo 2, versículo 14, e ao anjo da aliança, capítulo 3, versículo 1, que é um dos versículos que nós estamos estudando nesse programa. Então, além dessas referências diretas, também temos no início do livro a narrativa sobre o amor da aliança de Deus para com seu povo, capítulo 1, versículos 2 a 5. Então, temos condenações claras à deslealdade, isso é, à quebra da aliança. Em qualquer nível de relacionamento, Deus é contra a quebra da aliança, contra a infidelidade, contra a deslealdade. Entretanto, como lemos em Hebreus, através de Cristo, Deus inaugurou uma melhor versão da sua eterna aliança com a raça humana. Hebreus 13, 20 a 21. Uma aliança melhor com promessas melhores. Essa aliança estava baseada, então, no melhor sacrifício, oferecido por quem? Por um melhor sacerdote, no melhor santuário, com uma melhor abrangência para todos que creem, isso é, tanto gentios como judeus. Essa melhor aliança garante uma esperança melhor do que aquela explicitada na versão anterior da aliança. Isso é, glória com Deus numa pátria superior, isto é, na pátria celestial. Hebreus 11, 16, Hebreus 11, 39 a 40. Querido amigo, em resumo, nós temos sete verdades que demonstram a intenção divina com a nova aliança. Primeiro, uma melhor aliança. Segundo, melhores promessas. Terceiro, melhor sacrifício. Quarto, melhor sumo sacerdote. Quinto, melhor santuário. Sexto, melhor abrangência. E sétima, melhor esperança. Portanto, sendo que a lei de Deus é a lei da aliança, a nossa obediência aos seus eternos princípios deve se tornar a mais genuína e pura expressão da nossa gratidão por tão grande e maravilhosa graça. O que Malaquias nos ensina, então, é que o nosso culto deve ser expressão de tão grande empenho da parte de Deus em continuamente renovar essa aliança, aliança que todas as vezes foi quebrada por nós, seres humanos. A nossa adoração deve expressar a nossa compreensão e gratidão, pois ainda que tenhamos quebrado a aliança anterior, Deus estabeleceu uma nova aliança, dando-nos a possibilidade de mantermos comunhão com Ele mesmo por meio de Jesus Cristo. Veja o texto de Hebreus 10, 19 a 26. Portanto, essa expressão de gratidão deve ser elevada a Deus em adoração, feita em espírito e em verdade. Por quê? Porque Ele busca e certamente se agrada apenas de verdadeiros adoradores. Lembre-se da passagem da palavra do Senhor Jesus para a mulher samaritana em João 5, 24. A grande verdade que Malaquias apresentou ao povo de Israel, encorajando-o ao culto verdadeiro e não rotineiro, foi a figura do Messias, o anjo da aliança. Malaquias também apresenta a nós o anjo da aliança, o Messias prometido por Deus, que, por sua graça, sabemos, não foi apenas prometido, mas a sua promessa foi concretizada na vinda de Jesus de Nazaré, o Cristo, o Messias, o Filho do Deus Altíssimo, o próprio Deus encarnado. Então, ao estudarmos esses versos, vamos estudá-los dando-lhe o seguinte título: As características
do Messias enviado por Deus.

0: O texto básico, então, é Malaquias 3, 1 a 3. Querido amigo, tendo examinado essas profecias no contexto do cumprimento do Novo Testamento em Jesus, é importante destacarmos que o reino de Deus foi estabelecido e cristãos hoje foram transportados saindo do reino das trevas, do império das trevas, para o reino do Filho do seu amor. Veja isso lá em Colossenses 1:13. Fomos conquistados por Cristo, mas ele não nos dominou para destruir ou abusar como os conquistadores humanos faziam. Não. Ele nos convidou a conquistar o prêmio eterno preparado para nós. Veja o que Paulo disse lá em Filipenses 3, 12 a 14. Para aqueles que geralmente se consideram pessoas sem importância, as palavras de Daniel 7, 18 oferecem uma visão significante do plano de Deus. Mas os santos do Altíssimo, veja bem essa expressão, os santos do Altíssimo terão participação plena nesse reino, inclusive proclamando-o e convidando outros para se tornarem súditos desse novo rei, do Messias prometido. O reino foi prometido e as promessas foram cumpridas. Graças ao poder incomparável do Deus de amor, somos privilegiados em fazer parte desse reino, aguardando a glória eterna na presença do nosso rei, o Messias prometido. Entretanto, você sabe que para participarmos efetivamente desse maravilhoso tempo, para participarmos efetivamente do reino de Deus, é importante conhecermos as características do Messias. Por isso entendo que esse texto nos traz como princípio a seguinte afirmação: somente o Messias enviado por Deus pode caracterizar-se como iniciador de um novo tempo de adoração. Eu repito, esse é o resumo do texto de Malaquias 3, 1 a 3. Esse é o princípio que temos a partir desses três versículos iniciais do capítulo 3 de Malaquias. Somente o Messias enviado por Deus pode caracterizar-se como iniciador de um novo tempo de adoração. E nesse texto encontramos três características do Messias enviado por Deus. Em primeiro lugar, o Messias caracteriza-se por surgir no seu templo. Veja o versículo 1. Por quê? Ora, porque o templo era o lugar de adoração e não de profanação. Porque o templo era lugar de culto verdadeiro e não de cerimônias hipócritas. Porque o templo era lugar de buscar a Deus e não de se cumprir rituais vazios. O versículo 1 diz assim: eis que de repente virá ao seu templo o Senhor, a quem vós buscais. Querido amigo, essa ideia de que o Messias surgiria repentinamente, sem qualquer aviso, surpreendendo os desatentos, não é correta. O próprio verso 1 explica isso. Nesse verso encontramos a promessa de um precursor, isso é, de alguém que viria para introduzir o Messias. E isso aconteceu na pessoa de João o Batista, o batizador. Ele preparou o caminho para a vinda do Messias. Mas a surpresa, a maneira repentina de Jesus ter chegado, se prende ao fato dele ter vindo como um de nós. Ter convivido por 30 anos com o seu povo e ninguém ter identificado nele alguém diferente. Porém, de repente, ele, justo, estava ali no Jordão para ser batizado pelo profeta batizador. Por João Batista, exatamente. De repente, o céu se abriu e todos ali tiveram conhecimento, tiveram consciência de que aquele homem era o Messias, o profeta prometido, o Cordeiro de Deus que tira o pecado do mundo, conforme João Batista disse no capítulo 1, versículo 29 do Evangelho de João. Esse Messias inauguraria, então, um novo tempo de adoração. Querido amigo, Jesus, plenamente identificado na sua primeira manifestação pública para a nação, onde ele foi? Ele foi ao templo e lá ele começou a exercer a sua autoridade, purificando o templo, mostrando que um novo tempo de adoração havia começado. Profanação, hipocrisia, ritualismo, tudo isso deveria ser abandonado. Tudo isso deveria ser abandonado. Por quê? Jesus disse: tirai daqui essas coisas, não façais da casa do meu pai casa de negócio. João 2, 13 a 22. Em segundo lugar, o Messias caracteriza-se por ser o anjo da aliança, ainda no versículo 1. Por quê? Ora, porque a aliança foi um pacto proposto por Deus para com seu povo. Porque a aliança foi quebrada durante a história do povo. Porque a aliança antiga deveria ser refeita em nova aliança. O versículo 1 ainda diz assim: de repente, o anjo da aliança, a quem vós desejais, eis que ele vem, diz o Senhor dos Exércitos. Embora o salmista e o apóstolo Paulo tenham dito que não há quem busque a Deus, conforme Salmo 53 e Romanos 3, mesmo sem ter consciência clara, o povo desejava o Senhor. O povo deseja o anjo da aliança, pois sabe que só através dele o compromisso feito com Deus pode ser sustentado e cumprido. Deus, através de Malaquias, prometeu aqui a vinda do seu ungido, o Messias, ele mesmo, isto é, o próprio Deus encarnado. Ele foi denominado, chamado de anjo da aliança a quem vós desejais, ou seja, um homem que seria o mensageiro de Deus, trazendo uma nova aliança com o povo, não só hebreu, mas com esse novo povo que ele estava constituindo. Nesse sentido, vale lembrar que a palavra Malaque, traduzida por anjo, possui também o sentido de mensageiro, podendo ser aplicada a seres celestiais e a seres humanos, como, por exemplo, os sacerdotes. Jesus, o nosso Deus homem, foi e é o nosso sumo sacerdote, aquele que inaugurou a nova aliança. Uma aliança não mais baseada na letra, mas aliança baseada no Espírito, pois a letra mata e o Espírito vivifica. Em terceiro e último lugar, o Messias caracteriza-se por ser um purificador, versículos 2 a 5. Sabe por quê? Porque a purificação é necessária para o povo, assim como são necessários o fogo para ourives e a potassa para os lavandeiros. Versículo 2: mas quem poderá suportar o dia da sua vinda? E quem poderá subsistir quando ele aparecer? Porque ele é como o fogo do ourives e como potassa dos lavandeiros. Os exemplos, as figuras aqui usadas são úteis para descrever o trabalho do Messias. Para que o serviço artesanal, cuidadoso e individual dos ourives em cada peça que está sendo formada seja feito da melhor maneira possível, o fogo é necessário para tirar as impurezas do metal. Para que o serviço artesanal, cuidadoso e individual dos lavandeiros ou tintureiros em cada peça que está sendo lavada seja feita da melhor maneira possível, o sabão é necessário para deixar a roupa limpa e pura. Assim também, para que a adoração seja feita da melhor maneira possível, a purificação espiritual é necessária e somente o Messias, o anjo da aliança, pode realizar tal purificação. Uma outra razão é que a purificação é necessária para que o culto prestado seja aceitável, seja honesto, seja justo. Versículos 3 e 4. Ele se assentará como derretedor e purificador da prata, purificará os filhos de Levi e os refinará como ouro e como prata. Eles trarão ao Senhor justas ofertas, então a oferta de Judá e de Jerusalém será agradável ao Senhor, como nos dias antigos, como nos primeiros anos. Querido amigo, quando Deus atuou, quando Jesus Cristo atuou e quando o Espírito Santo continua atuando, então podemos ter certeza de uma adoração qualificada, santa, pura, com ofertas aceitáveis. Uma outra razão é que a purificação é necessária para revelar os injustos e os que temem a Deus. Versículo 5. Chegar-me-ei a vós outros para juízo. Serei testemunha veloz contra os feiticeiros, contra os adúlteros, contra os que juram falsamente, contra os que defraudam o salário do jornaleiro, contra os que oprimem a viúva, o órfão e torcem o direito do estrangeiro, e contra os que não me temem, diz o Senhor. Diante da pureza, da santidade, da limpeza, tudo que é impuro, profano e imundo fica mais evidente. Por isso, os que não temem a Deus fogem da luz, pois a luz revela tudo. Querido amigo, eu quero concluir fazendo algumas perguntas para você e eu peço licença para isso. Você poderá suportar o dia da sua vinda? Você poderá enfrentar o seu juízo? Você já foi lavado pelo sangue do Cordeiro? Responda isso diante do Senhor. Que o Senhor te abençoe, um grande abraço e até o próximo programa.
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0: Muito bom dia para você, 5:32, horário de Brasília. E o Fábio Zamana, por aqui te fazendo companhia, vamos juntos? Já mandando um abraço, um bom dia para você que tá ouvindo, você que tá chegando pela TWR em Bonaire. A partir de agora em rede conosco, fica por aqui até às 7 da manhã, no horário de Brasília. Ótima terça, dia 16 de junho de 2026. Participe com a gente, mande seu recado, seu abraço, WhatsApp 11 974 181 456. 11 974 181 456. Esse é o número para você participar, para você interagir, mandar o seu recado, o seu abraço. Fique à vontade. Daqui a pouquinho tem palavra para hoje. Tem calendário de oração. Eu já quero mandar um abraço, um bom dia especial pro Francisco Araújo. Tá ouvindo a gente lá no Ceará. Bom dia, Francisco. Também por aqui o Edson. Bom dia, Vilma. Acompanhando a gente lá no Maranhão. Lima Taxista, já passou por aqui também. Como é que você tá, Lima Taxista? Bom dia.
1: Bom dia, grande Fábio Zamana. Bom dia, meu querido, bom dia. Que Deus nos conceda uma terça-feira abençoada, iluminada em Cristo Jesus. Um abraço a todos. Saúde e paz para todos que estão na escuta desse locutor nota 10. Meu queridão, um abraço. Manda um alô aí para esse bairro de Fátima querido e para essa São Luís, essa ilha maravilhosa. Tamo juntos, meu querido. Deus conosco sempre.
0: Sempre, sempre, sempre. Um abraço. Valeu, Lima. Bom trabalho pra você aí. Uma excelente terça. Meu xará, Fábio Assis, tá por aqui também. Bom dia. Socorro Silva. Antônio. Bom dia, bom dia. Jaqueline. Lourdes Galvão. Chaguinha de Paporanga, tá ouvindo a gente pelo aplicativo, muito obrigado pela companhia. Pastor Arimar também lá em Felipe Camarão, como é que você tá, meu amigo Pastor Arimar? Aquele abraço de leão para você e para toda a família.
2: Bom dia, Pastor Fábio Zamana, Deus continue te abençoando grandemente. Quero desejar uma terça-feira abençoada no nome santo de Jesus e também quero dar um abraço de leão aí para todos e também para o meu evangelista, o Biraci e família, que está lá no CEAS essa hora.
0: Certo, recado mandado aí, Pastor Arimar. Aquele abraço de leão para você e para toda a família também. Tamo juntos. Pastor Marcos, Pastora Débora, olha ele chegando por aqui. Bom dia, casal.
3: Bom dia, meus irmãos queridos, ouvintes da RTM. Fábio, diz aí, ó, Pastor Jean, que o calor de lá tá chegando aqui, hein?
0: É mesmo?
3: Tá começando a esquentar aqui.
4: É, as notícias aqui é que esse verão aqui vai ser muito quente.
0: Muito quente, é verdade.
4: Semana que vem já vai fazer 30 e poucos graus aqui.
3: É.
4: Então, meus irmãos, vamos levar um pouquinho desse calor aí pro Brasil.
0: Bora, bora, a gente tá precisando.
4: Um ótimo dia pra todos.
0: Ótimo dia, ótimo dia pra vocês também. Aquele abraço, meus amigos. Enquanto vocês estão com um calor surreal aí, né? Aqui em São Paulo, frio e chuva. Mas falando em chuva, não é comum, né, ter chuva nessa época do ano. Mas como tá tudo bagunçado aí também, então, hoje em dia é desse jeito, né? Essa época que era uma época que não tinha chuva, agora tá tendo muita chuva. Marilene Anápolis está com a gente também, ligada no programa. Hoje é dia de olhar o Pietro, olha só que bacana. Isso aí, dia de animação aí na sua casa. Hoje as gêmeas ficam em casa também, ontem ficaram, hoje vão ficar novamente, porque não tem aula, né? É, não tem aula. Um abraço aí, Graça Imperial, como é que você tá, minha amiga? Bom dia.
5: Pai, sim, Pastor Fábio Zamana, tudo bem? Abraçando para todos que estão ouvindo a Rádio Transmundial, para você, viu, Fábio Zamana? Eu faço pedido de oração a todos que estão ouvindo a Rádio Transmundial, pela família que está enlutada. Um jovem que partiu outro com um ataque fulminante, ele era amiguinho dos meus filhos na infância e nos ajudou de oração.
0: Nossa, que triste, né? Meus sentimentos aí para toda a família, Graça. Um abraço para você aí, para toda a família também, viu? Mário Porto tá chegando com a gente. Bom dia, Mário Porto.
6: Bom amigo Fábio Zamana, que Deus te abençoe, Fábio. 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
0: Valeu, Mário Porto. Convite para todo mundo então, hein? No próximo sábado, não perca aí o livro Despertar da Autoconsciência. Sucesso, sucesso de venda, já tenho certeza. Valeu, Mário Porto. Um abraço para você e para toda a família Porto. Tá chegando com a gente também Beatriz, Natal, Rio Grande do Norte.
7: Oi, irmão Fábio, que a paz de Deus seja na sua vida, na sua casa, que Jesus abençoe cada irmão aqui, glória a Deus, mais um dia, aleluia. Vamos aí, né, para mais uma terça-feira, glória a Deus. Põe uma música animada pra gente animar e acordar. Também.
0: Pode deixar, poxa, pode deixar.
7: Abraço. Valeu.
0: Valeu, Beatriz. Aquele abraço de leão pra você, menina. Já que você pediu música animada, vamos com o Cícero Oliveira. Faz tempo que a gente não ouve o Cícero Oliveira, né? É, vamos lá com 100% Jesus, Beatriz. Pra você e pra todo mundo que tá com sono aí, ó. Falando nisso, vou preparar meu cafezinho também, viu?

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3: A palavra para hoje: ore por uma revelação do amor de Deus. Parte 2. Efésios 3, 17 e 18. Peço que vocês tenham poder para compreender quão largo, longo, alto e profundo é o amor de Cristo. Tomás de Aquino foi um dos escritores e pensadores mais prolíficos da Idade Média. Sua Suma Teológica é uma das teologias mais exaustivas e duradouras da história. Mas Tomás de Aquino nunca concluiu por causa de algo que aconteceu em 6 de dezembro de 1273, o que o levou a parar de escrever. Tudo que escrevi parece ser como palha, disse Tomás de Aquino, em comparação com o que agora me foi revelado. O que realmente foi revelado permanece um mistério, mas essa única revelação superou todo o conhecimento que ele havia adquirido. Não importa o seu QI, é disso que você precisa. Você não é inteligente o suficiente para chegar a Deus por meio da razão. Você precisa do Espírito de sabedoria e revelação. Efésios 1, 17. Nada mudará sua perspectiva ou mesmo alterará sua personalidade como uma revelação do amor de Deus. Mas é tão diametralmente diferente da maneira como damos e recebemos amor em um nível humano. Em primeiro lugar, o amor dele é incondicional. Não há nada que você possa fazer para que Deus o ame mais ou menos, porque ele já o ama perfeitamente, eternamente. Mesmo quando você não retribui o amor dele, isso não o dissuade, desvia ou diminui o amor dele. Isso o acentua. Enquanto éramos ainda pecadores, Cristo morreu por nós. Romanos 5, 8. É fácil amar os outros quando eles estão no seu melhor. Mas quando estão no seu pior? Nem tanto. Mas esse é o teste do amor verdadeiro. Nosso amor tende a ser reativo, mas o amor de Deus é proativo. Ele nos ama quando menos esperamos e menos merecemos.
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6: Deus, o Senhor é o Criador da família e é nela que compromissos são assumidos diante de Ti e da sociedade. Mas, infelizmente, temos vivido tempos de crise em que a configuração familiar sofre com mudanças constantes e que tem causado grande sofrimento. Hoje, oramos por restauração dos casamentos na China, que sofrem com o aumento dos divórcios, a infidelidade, a gravidez tardia. Senhor, venha com providência sobre as famílias que se sentem desamparadas e que precisam do Teu cuidado e da Tua graça. Que as famílias se voltem para Ti e que o Senhor seja o socorro presente na adversidade. Que a Sua bondade seja derramada sobre as famílias chinesas. Oramos em nome de Jesus. Eu sou Luana França e é um privilégio orar com você.
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0: Muito bom dia para você. Ouvimos Templo Sou, o teu amor não falha. Agora 5 horas e 53 minutos. É hora de mandar aquele abraço, aquele bom dia para você chegando, sintonizado com a gente, Cristiano, hein? Um abraço para você, Cristiano. Obrigado pela participação. É, então, hoje estamos com um problema aí na imagem, né, do presente diário. Já avisamos aí o setor responsável. Em breve, eles irão resolver isso aí. Tá bom, Cristiano? Obrigado pela participação. Valda e Lourdes está com a gente também. Um abraço, Antônio de Souza, participando conosco. Eni Dias, em Anápolis. Falou que tá tossindo muito. Melhoras aí, melhoras, viu? Lourdes Galvão, bom dia. Também por aqui, Júlio César, no Maranhão. Muito bom dia para você, Júlio. Dani tá chegando com a gente. Bom dia, Dani. Como é que você tá? Tudo bem? Tudo tranquilo? Ótimo dia para você. Joaquim Mesquita, Sul, Rio Grande do Norte. Rosimar tá por aqui também. Bom dia, Rosimar. Como é que você tá?
1: Bom dia, semana. Mais um dia. Gratidão. Que Deus me deu. Abraço de lembro a todos os ouvintes, como é que tá aí, como foi o seu final de semana, meu foi bom. Hoje mais um plantão, vou também antes disso fazer uns exames. E é assim, cuidar um pouco da nossa saúde também.
0: Tem que cuidar, tem que cuidar.
1: Deus te proteja, dê uma ótima terça-feira aí. E um dia abençoado.
0: Obrigado, Rosimar, para você também, bom trabalho aí, minha amiga. Quem tá chegando também, Walter. Como é que você tá, Walter? Bom dia.
2: Olá, bom dia, Fábio Zamana. Aqui é Walter, Natal, Rio Grande do Norte. Passando para desejar um feliz, um bom dia para todos.
0: Bom dia, Deus bom dia.
2: Todo mundial do Brasil, do mundo inteiro.
0: Valeu, meu amigo. Bom dia para você também, Walter. Quem tá por aqui, Juarez Ribeiro, lá na Bahia, tá mandando abraço pro mais novo ouvinte da RTM, Gustavo Serafim, de Feira de Santana. Ô, Gustavo, seja bem-vindo aqui à programação da RTM, tá bom? Obrigado pela companhia. Tina tá com a gente também, bom dia, Tina.
3: Bom dia, bom dia, bom dia. Foi esperança e alegria. Bom dia, meu amigo Fábio Tumana. Bom dia, família RTM. Ter solto essa feira abençoada para todos nós, que Deus abençoe e dê um bom dia. Como é que vocês estão por aí? Aqui nós estamos todo mundo bem, graças a Deus. Então, cheiro na princesinha, na Andréia, na Melzinha. E um alô para todos os ouvintes da RTM. Um cheiro, Silvinha. Deus abençoe. Bom dia.
0: Bom dia, Tina. Falando na Silvinha, a Silvinha não passou por aqui ainda, vocês acreditam? Silvinha hoje perdeu a hora, viu, gente? Dormiu horrores. Ou ainda está dormindo, né? Se for o caso. Alô, Silvinha, acorda, menina. Será que o Madruguinha não cantou hoje lá? Ô, Neide Santos, bom dia, Neide.
4: Bom dia, Fábio Amanda. Deus abençoe aí o seu dia e o dia de todos nós. Passando para agradecer por esse programa maravilhoso. Deus nos proteja. E um ótimo dia, em nome de Jesus. Abraço a todos vocês.
0: Abraço de leão, Aneide. Obrigado pela participação. Ótimo dia para você também. Obrigado pela companhia. A Jaqueline mandou foto pra gente aqui, toda vestida com a roupa do Brasil. É, sexta-feira tem mais Brasil, né? É, vai ser tarde, vai ser 8h30, 9h30 da noite. Eu tô vendo, acho que eu não vou assistir não, né? Vou dormir. Aí no sábado eu vejo o resultado e os melhores momentos. É melhor. Não vou perder minha noite de sono porque sábado eu vou trabalhar, né? Então aí é ruim, né? Edivan Alves, Mossoró, como é que você tá?
5: Bom dia, meu caro irmão Fábio Zamana, o pastor Fábio Zamana e aos ouvintes da RTM em todo o mundo. Salmo 24, versos 7, 8 e 9. Levantai-vos, ó portas, as vossas cabeças, levantai-vos, ó entradas eternas, e entrará o Rei da Glória. Quem é o Rei da Glória? O Senhor dos Exércitos, ele é o Rei da Glória. Um abraço de leão, caro pastor Fábio Zamana, e a todos ouvintes da RTM, para oi, todo mundo ouvir.
0: Abraço de leão para você, Edivan. Obrigado pela companhia, meu amigão. Tamo juntos. Silvinha. Silvinha acordou, gente. Silvinha acordou. Deu certo aí, né? Chamar a Silvinha. Ei, Silvinha, perdeu a hora, menina.
6: Hoje é só tu.
0: Aí, ó, tá vendo? Só a Madruguinha, só a Madruguinha. Ai, Silvinha. É, aqui a gente fica sabendo também se tá tudo bem com vocês. Quando vocês não participam, a gente fica preocupado, né? Então tem que mandar mensagem, viu? Tem que mandar mensagem. E o Kias Macedo tá ouvindo também a programação da RTM, mandou bom dia para todos os ouvintes. Bom dia, Kias. Obrigado pela companhia, obrigado pela participação. É, vai trabalhar no sábado também, ô Beatriz? Tamo juntos, então. Tamo juntos. Sabadão é nós. Aí no, na outra, no outro sábado, dia 26, aí eu folgo. Último sábado do mês, agora de junho, né? Vamos para o intervalo, daqui a pouquinho tem Rota 66 com Luiz Saião. Você que está ouvindo pela Rádio 92, seguirá com a programação local, meu amigo Mário Porto. Pela 100.9 tem Momentos de Reflexão. Pela Rádio Nordeste, Pastor Jailton Santos. Rádio Seara, Razão para Viver. E Rádio Imprensa, Pastor Odair. Um forte abraço para todos e parabéns para sua filha Valentina Wilkias. Completando hoje mais um ano de vida, né? Que Deus abençoe, conceda muita saúde aí para ela, tá bom? Intervalo e a gente volta já já.
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3: Agora 6:01, horário de Brasília, chegando Rota 66 com Luiz Saião, hoje falando sobre Basta de Violência, a Justiça Vencerá.
4: Que as pessoas pensam, olha, nosso mundo está ficando muito ruim, nós já estamos aí no segundo apocalipse, porque está cada vez pior, coisas horríveis, nunca aconteceu isso, nunca aconteceu aquilo.
5: A série Salmos está causando aqui no programa Rota 66 expectativa nos últimos capítulos do Saltério. O professor Luiz Saião comenta os seguintes salmos: 138, depois vamos para o 140 até o 143. O tema desta aula será: Basta de violência, a justiça vencerá. O pacifista Gandhi, que sofreu na carne o preconceito e a discriminação, ensinou: nunca use violência de nenhum tipo. Nunca ameace com violência de nenhum modo. Nunca sequer tenha pensamentos violentos. Nunca discuta, porque isso ataca a opinião do outro. Nunca critique, porque isto ataca o ego do outro. E o seu sucesso está garantido. Agora, compare com o conselho do salmista.
4: Rota 66, em nossa jornada pelo Saltério, pelo livro de Salmos. Hoje nós vamos falar sobre o tema Basta de Violência, a Justiça Vencerá. Vamos falar sobre os Salmos 138, 140, 141, 142 e 144. 43. São estes os salmos que serão abordados neste programa do Rota 66. Olhando para estes salmos, vamos descobrir que são salmos semelhantes. O Salmo 138 é um salmo individual de ação de graças, que é apresentado a Deus pelo salmista. E o Salmo 140-143, nós temos ali um lamento, uma espécie de queixa do salmista, do indivíduo que chega pedindo a ação de Deus, principalmente na sua situação de dificuldade e por muitas vezes marcada pela presença do inimigo. O Salmo 138, conforme a Nova Versão Internacional, abre o primeiro versículo dizendo: Eu te louvarei, Senhor, de todo o coração. Diante dos deuses cantarei louvores a ti. O salmista, alegre, começa a louvar a Deus. E a razão é porque Deus já agiu fazendo coisas extraordinárias. Diz o verso 3, quando clamei, tu me respondeste, deste-me força e coragem. Deus não só age na parte externa, nas questões à nossa volta, mas no íntimo do nosso ser, dando também coragem e força para suportar adversidades. Este Deus merece louvor e adoração, porque é o Deus que se volta contra os maus. E é um Deus bondoso, embora esteja nas alturas, o Senhor olha para os humildes e de longe reconhece os arrogantes, diz o versículo de número 6. O Senhor, que é o Deus que vence os violentos e os perversos, ele cumprirá o seu propósito para comigo, apesar das diversidades, diz o verso 8. O amor do Senhor permanece para sempre, Deus não nos abandonará. Neste enfoque, nesta percepção, nesse conhecimento prático sobre Deus, Deus bondoso que se volta contra o mal, Deus que repudia a violência, nós vamos ver o Salmo 140 abrir dizendo: Livra-me, Senhor, dos maus, protege-me dos violentos. Que coisa impressionante! Você imagina que violência é coisa do século XXI? Você imagina que violência é fenômeno das grandes cidades? Você talvez pense que violência é coisa que existe por causa do tráfico de drogas, ou é um fenômeno ligado à sociedade decadente dos nossos dias? Olha só, próprio texto bíblico já no passado dizendo: protege-me dos violentos, aqueles que tramam planos perversos e estão provocando guerra, que afiam língua como faz a serpente, veneno de víbora está em seus lábios. Deus, certamente o Deus de paz e justiça, levanta sua mão contra a violência. Por isso o salmista confia em Deus e pede a sua ajuda. Protege-me, Senhor, das mãos dos ímpios. Protege-me dos violentos que pretendem fazer-me tropeçar. E ele suplica que Deus haja de maneira bem objetiva e direta para manter aí longe a ação da maldade e da violência que marcava a realidade do seu tempo, dos seus dias. Verso de número 9 nos diz: recaia sobre a cabeça dos que me cercam a maldade que os seus lábios proferiram. Caiam brasas sobre eles e sejam lançadas ao fogo, em covas das quais jamais possam sair. Que os difamadores não se estabeleçam na terra e a desgraça persiga os violentos até a morte. Sei que o Senhor defenderá a causa do necessitado e fará justiça aos pobres. Com certeza os justos darão graças ao teu nome e os homens íntegros viverão na tua presença. A grande esperança que vamos observar no texto sagrado aparece aqui neste salmo. Vamos observar que a violência é resultado do pecado humano, é o resultado da falta de direcionamento, muitas vezes, das próprias lideranças que deveriam conter, e não se pode brincar com a violência. Por isso, a expectativa do texto bíblico é que há esperança que Deus se manifesta contra essa violência, que se solicita uma ação absolutamente clara, definida contra a violência para que ela seja contida. Certamente um dos grandes problemas da humanidade não é simplesmente a ação dos maus, a ação dos violentos e dos perversos, mas sim o grande problema é a passividade, muitas vezes a atitude de complacência da parte daqueles que apenas observam o mal ganhar espaço dentro da sociedade. Por isso, tantas vezes o salmista abre a sua boca corajosamente para invocar a bênção de Deus e pedir o julgamento divino contra a maldade. Clamo a ti, Senhor, diz o Salmo 141. Vem depressa, escuta a minha voz quando clamo a ti. E ele abre o seu coração pedindo ajuda a Deus e pedindo que as suas dificuldades, os seus problemas, não fossem motivo que ele, de alguma forma, abrisse o coração para se envolver com o mal e com a violência. Quantas pessoas desistem da vida e permitem fazer algum tipo de negociação com os malfeitores, com os violentos, com os perversos, com os maus. Já o salmista diz: não permitas que o meu coração se volte para o mal, nem que eu me envolva em práticas perversas com malfeitores, que eu nunca participe dos seus banquetes. Então veja bem, não importa se você tem enfrentado dificuldades, mesmo que você tenha passado por dificuldades econômicas ou tenha enfrentado uma situação de pobreza ou de revolta, nunca isso deve ser motivo para qualquer pessoa abrir espaço para se envolver com a prática perversa dos malfeitores, conforme diz o Salmo 141, versículo de número 4. A esperança está em Deus, e por isso o salmista diz: os meus olhos estão fixos em ti, ó soberano Senhor, em ti me refugio. Não me entregues à morte, guarda-me das armadilhas que prepararam contra mim, das ciladas dos que praticam o mal. Caem os ímpios em sua própria rede enquanto eu escapo ileso. Ou seja, a atitude, a postura do salmo sobre a prática da maldade é que ela é consciente, é que ela é intencional, é que o ímpio, o mal, o perverso, o inimigo, não age simplesmente como se as coisas estivessem acontecendo por acaso. Há intenção e, por isso, há uma expectativa de uma atitude direta contra a maldade e a violência. O Salmo 142 abre dizendo: em alta voz clamo ao Senhor, elevo a minha voz ao Senhor suplicando misericórdia. Derramo diante dele o meu lamento, apresento a minha angústia. O salmista se sente em dificuldade e tem a sua esperança voltada para Deus. Ele não fala diretamente de uma ação do inimigo, mas mostra-se sofrendo por um tipo de violência um pouco diferente. Olha para a minha direita e vê: ninguém se preocupa comigo. Não tenho abrigo seguro, ninguém se importa com a minha vida. Existe uma violência silenciosa, e a violência que atinge os excluídos. A violência que atinge no silêncio da omissão daqueles que são abandonados à sorte das suas dificuldades e dos problemas que enfrentam. Grande parte dos problemas da sociedade é decorrente não só da violência direta que mata com fúria e com terror, mas da violência perversa, do desinteresse para com a dor das outras pessoas, quando vemos as pessoas que sofrem grande dificuldade serem simplesmente deixadas de lado, como se elas não existissem. E o Salmo 143 vai fechar plenamente esta nossa reflexão importante, que diz: basta de violência, a expectativa que Deus nos dá é que a justiça vencerá. Salmo 143, o salmista novamente abre o seu coração, clama a Deus, pede a sua ajuda, pede que Deus dê ouvidos à sua súplica, lembra-se dos bons tempos do passado, estende as mãos, pede a Deus ajuda E então ele diz: apressa-te em responder-me, Senhor. O meu espírito se abate, não escondas de mim o teu rosto, ou serei como os que descem a cova. Faze-me ouvir do teu amor leal pela manhã, pois em ti confio. Mostra-me o caminho que devo seguir, pois a ti eleva a minha alma. Livra-me dos meus inimigos, pois em ti me abrigo. E assim ele vai e termina no Salmo 143, dizendo: preserva a minha vida, Senhor, por causa do teu nome, por tua justiça, tira-me desta angústia, e no teu amor leal,

Deus nos traz princípios para transformarmos a nossa sociedade em um ambiente benéfico e agradável para todas as pessoas. E a nossa grande esperança é que mais cedo ou mais tarde, quer seja pela implantação dos princípios de Deus na sociedade, quer seja pela intervenção final de Deus na história, um dia nós haveremos de comemorar. Sim, basta de violência, nossa esperança está acesa, a justiça vencerá.

Na parada aqui no programa Rota 66, o caminho para entender o ensino teológico dos 66 livros da Bíblia. Esta é a série Salmos com o tema Basta de Violência, a Justiça Vencerá. Salmos 138, 140 até 143. 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

0: Acelerando aqui o Rota 66, hoje do Salmo 138, pulamos para o 140 e vamos até o 143. E a pergunta para o professor Luiz Saião. Salmos falam muito de violência, que mundo era aquele, hein? E a gente diz que é o nosso mundo hoje em dia que está um caos, tanta violência. No mundo antigo também não estava cheio de violência, não era nada seguro como hoje em dia, Saião?
1: Pastor Alberto, veja, quando a gente conversa com a maioria das pessoas de hoje, a gente descobre que as pessoas pensam, olha, nosso mundo está ficando muito ruim, nós já estamos aí no segundo apocalipse, porque está cada vez pior, coisas horríveis, nunca aconteceu isso, nunca aconteceu aquilo, mas isso não é necessariamente verdade. A grande realidade é que no mundo antigo já houve muito mais violência do que hoje. Quem ler, por exemplo, o que acontecia na época dos imperadores romanos ficará estarrecido pelo grau de maldade, de sofisticação, de crueldade. Aliás, o mundo de hoje está até muito melhor do que o mundo antigo em diversas áreas, porque na antiguidade a maior parte da população era escrava. E a crueldade, né, e as práticas de tortura e perversidade eram muito, muito terríveis. E isso só mostra para nós o seguinte, não adianta a gente ficar imaginando que a violência é explicada apenas por fatores sociais, por fatores, né, que são aí elementos superficiais da compreensão do fenômeno. A violência está presente porque o ser humano é pecador, e sem Deus, sem direcionamento da parte de Deus, certamente ele se entregará ao mal. É um problema permanente. Onde o homem está, a violência se manifestará.
0: Então vamos nos aprofundar um pouco mais neste assunto. A causa da violência seria a pobreza, a educação, a religião, o que leva o homem a ser violento e alimentar essa violência?
1: Pois é, pastor Alberto, é interessante a gente observar que quando nós olhamos o livro de Salmos, nós vemos uma coisa até engraçada e diferente. Geralmente, né, o violento, né, está atacando alguém que sempre diz, eu sou pobre e necessitado. Então, muita gente tem uma leitura assim socializante, sociológica da realidade, achando que o ser humano é tranquilo, é gente boa, não tem nenhum problema, e que por falta de recursos é que ele vai se dedicar à violência. Mas a grande verdade é que isso não pode ser comprovado. Nós temos lugares no mundo, países até

0: muito mais pobres do que, por exemplo, a pobreza que vemos no Brasil, onde não acontece violência. Ah, claro que a pobreza pode ser vítima da violência, da maldade, pode ser utilizada. É claro que pobreza, falta de educação, né, a violência silenciosa que prejudica populações inteiras que vivem à margem da sociedade, elas são um fator que faz parte do processo. Mas a grande verdade é que a violência surge por uma decisão do ser humano de escolher o mal. Muitas pessoas foram criadas, viveram num ambiente hostil, problemático, e saíram desse ambiente fugindo dessa realidade. Tantas pessoas criadas na classe média alta, com todos os benefícios possíveis, são capazes de crimes cruéis e perversos. A grande verdade, pastor Alberto, é que muitas pessoas do mundo secularizado de hoje não querem admitir a grande verdade, é que o ser humano essencialmente é pecador por natureza. E quando isso não é levado a sério, esse pecado toma conta da pessoa e acaba levando tal pessoa à prática mais perversa possível. Sem Deus, o homem certamente estará perdido.
1: O Salmo 140 até o 143 mostra exatamente isso, que a justiça de Deus, ela age. Agora, a gente tem aquela máxima, né? A justiça falha, né? Tarda, mas não falha. Quando e como esta justiça divina ela vai triunfar sobre a violência, sobre o mal?
0: Olha, a visão bíblica da realidade é uma visão que entende que o mal está no mundo por uma espécie de acidente de percurso. O mal não faz parte integrante da realidade, ele não deveria estar aqui, ele entrou pela porta dos fundos e ele deve ser combatido, e a nossa esperança é que ele há de ser destruído. Diferente da ideia de muitas perspectivas em que se diz, olha, o que seria do bem se não fosse o mal? Os dois fazem parte da realidade, a gente convive com isso e fazer o quê? Essa não é a ideia cristã. Então nós precisamos fazer de tudo como cidadãos, como pessoas que somos, para que os princípios, as ideias bíblicas a respeito da sociedade estejam existindo e sejam praticadas para conter a violência, para que o mal não se propague sobre a terra. Quando a gente presta atenção até nas coisas pequenas, a gente acaba levando também aí uma influência sobre as coisas grandes, né? Quando existe uma falta de senso, uma irresponsabilidade pela lei, esse caos gera uma violência, uma atitude, um sentimento de impunidade. Essa é a verdade. Agora a Bíblia nos diz que mesmo que seja fato que nós não iremos conter todo mal e violência, no futuro, a manifestação plena de Cristo Jesus na volta para julgar vivos e mortos dará fim definitivo à violência, e essa é a nossa grande esperança.
1: Agora, uma compreensão que nós temos assim na primeira leitura destes salmos é que parece que o salmista está querendo devolver esta violência que tanto o persegue e está por perto. Se Deus rejeita esta violência, então o salmista aqui parece que ele está num jogo desigual. Isso não gera um ciclo sem fim? Ele está sendo ameaçado e ele também quer combater isso com violência?
0: Pois é, pastor Alberto, veja bem, é verdade, existe um perigo nessa história da pessoa querer fazer a justiça com as próprias mãos, então ele devolve a violência com violência e assim por diante. Mas a ideia do Salmo é uma ideia um pouco diferente. O que ele está exigindo é a justiça retributiva. Ele não está dizendo, olha, o sujeito ele trouxe um problema lá, ele quebrou a janela da minha casa, eu vou lá e vou dar um tiro nele. Não é isso que ele diz. Ele diz que essa pessoa merece pagar pelo seu erro. Então veja bem, há uma ideia às vezes infantil e cor-de-rosa sobre o mal. Quando alguém tem uma atitude realmente de aliança absoluta com o mal, nós temos que ter uma atitude muito direta, objetiva, porque essa complacência para com o mal, ela gera uma atitude de impunidade impunidade. É claro que se a violência for violência mesmo, contra a atitude violenta, nós teremos o caos. Mas se tivermos firmeza, se tivermos uma atitude contra a impunidade, certamente a violência será contida. Toda vez que isso é feito em qualquer lugar do mundo, nós vemos que os índices de violência acabam cedendo e diminuindo.
1: Obrigado, Sayão, por essa explicação. Você que está nos acompanhando, fique atento. Vem agora a conclusão desse estudo para você.
0: Hoje no Rota 66, você acompanhou conosco o estudo do Salmo 138 e dos Salmos que vão do 140 ao 143. Nós falamos sobre o tema Basta de Violência, a Justiça Vencerá. E depois de tudo o que estudamos, qual é a grande lição que devemos considerar para a nossa vida? Você sabe que uma das maneiras mais terríveis da violência, como vimos inclusive aqui no Salmo, é a sua atitude de complacência e de omissão diante daquilo que está acontecendo de mal e de errado. Muitas vezes nós não sentimos nenhuma culpa por aquilo que acontece à nossa volta, porque não somos responsáveis diretos. Mas a grande verdade é que somos cidadãos do mundo. A grande verdade é que tudo que acontece à nossa volta nos influencia diretamente. Por isso, a omissão é um dos graves problemas. Até porque, diante de uma atitude perversa, diante do mal, muitas vezes a nossa atitude precisa ser radical. Quem acompanhou, através dos estudos, os horrores da bomba atômica, os horrores do nazismo, os horrores dos governos que massacraram milhares de pessoas, entende claramente o que significa omissão e como é terrível permitir a expansão do mal. Lembre-se bem da grande lição: para lutar contra o mal, muitas vezes é preciso ser radical.
2: Fechamos assim mais um Rota 66. Já temos um novo encontro marcado aqui, nesta sintonia e horário, com mais um estudo da série Salmos nos últimos capítulos. E acesse o site transmundial.com.br. E até o próximo programa. Deus abençoe e aquele abraço.
3: E esse foi o Rota 66, que hoje falou sobre Basta de Violência, a Justiça Vencerá. Continue aqui com a gente, daqui a pouquinho tem Devocional Dorothy, mais um episódio Correndo para Vencer. 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
5: Olá, aqui é a Dorothy. Existe um versículo em Isaías 9:6, pode ser que você já o tenha ouvido. Ele diz: porque um menino nos nasceu, um filho, F maiúsculo, nos foi concedido. O governo está sobre os seus ombros e o seu nome será Maravilhoso, Conselheiro, Deus Forte. E esta pequena frase, preste atenção: Pai da Eternidade, Príncipe da Paz. Quero falar com você sobre este nome de Jesus, Pai da Eternidade. Veja, existe um único Deus, mas na unidade da Trindade existem três pessoas eternas e iguais. Essas três pessoas são iguais em substância, mas distintas em subexistência. Falando a crentes, o apóstolo Paulo escreveu em Romanos 1, acerca de seu filho que humanamente nasceu da descendência de Davi e com poder foi declarado filho de Deus, segundo o Espírito de Santidade, pela ressurreição dentre os mortos, Jesus Cristo nosso Senhor. Por meio dele, recebemos graça e apostolado por causa do seu nome, a fim de conduzir todos os gentios para a obediência da fé, entre os quais também sois chamados para ser de Jesus Cristo. Você pode estar pensando, o que isso tudo tem a ver? Isso é para mostrar que seu Filho, o Senhor Jesus, foi aprovado como Pai da eternidade. Em Miqueias 5:2 diz, mas tu, Belém Efrata, foi nessa cidade que Jesus nasceu, embora sejas pequenas entre os milhares de Judá, simplesmente uma cidadezinha insignificante, talvez você viva em um local que ninguém nunca ouviu falar. E você sempre tem de mencionar a grande cidade mais próxima para que possam localizar onde fica a sua casa. Assim era esse pequeno local chamado Belém Efrata. Mas este texto diz, sairá de ti para mim aquele, A maiúsculo, se refere a Jesus, que reinará sobre Israel, cujas origens são desde os tempos antigos, desde os dias da eternidade. Este é o Pai da eternidade. Em outras palavras, ele vem da eternidade. De novo, no Novo Testamento, se você ler bem no início do Evangelho de João, o Senhor Jesus foi provado ser o Pai da eternidade. Nós lemos em João 1, no princípio, antes de todo o tempo, era a palavra, Cristo, e a palavra estava com Deus, e a palavra era o próprio Deus. E a palavra, Cristo, tomou-se carne, humano encarnado, e tabernaculou. Nossa, que palavra estranha, você pode estar pensando, mas não era na época quando isso foi escrito. Fixou sua tenda de carne, viveu por um tempo entre nós, e nós realmente vimos sua glória, sua honra, sua majestade, uma glória tal como a que um filho unigênito recebe de seu pai, cheia de graça, favor, benevolência e verdade. O Senhor Jesus Cristo também afirmou que ele existia antes de Abraão. Todo mundo tem uma vaga ideia de que Abraão existiu há muito tempo. Então, pelo seu calendário, eles compreendem que Jesus veio depois de Abraão. Mas nós lemos em João 8, 56 a 58, enquanto Jesus estava falando com os líderes daqueles dias, os escribas e os fariseus, ele disse, "Vosso antepassado Abraão ficou extremamente feliz na presença e perspectiva de ver o meu dia, minha encarnação." Então Jesus, que vem da eternidade, que é Deus, que veio à terra e se fez carne, para que você e eu pudéssemos ter uma oportunidade de recebê-lo pessoalmente e ser salvas, está falando aqui a essa gente religiosa e dura, que não entendia quem ele era. Ele está dizendo que Abraão esperava a vinda de Jesus e que ele nascesse na carne. Pois continuamos lendo neste versículo. E ele, falando de Abraão, o viu e deleitou-se. Então os judeus lhe disseram, ainda não tem 50 anos e viste Abraão? Jesus replicou, eu vos asseguro, solenemente vos digo, antes que Abraão nascesse, eu sou. Isso é um dos nomes de Deus. Lá em Êxodo 3,14, nós lemos, eu sou o que sou. Ele está simplesmente declarando ser Deus quando diz, eu serei o que serei. Isso se refere à grande imutabilidade de Deus. Em João 5,32, Jesus Cristo concordou com os argumentos das pessoas ao seu redor, que estavam dizendo que você não pode ter apenas uma única testemunha, mas precisa ter muitas que possam testemunhar e testificar. Essa era a antiga lei. Ele disse que isso é verdade, mas os lembra de que seu Pai no céu é sua testemunha. Este é o grande eu sou e testemunha da validade de suas afirmações. Quem dá testemunho de mim é outro, e sei que o testemunho que ele dá é verdadeiro. Você percebe por que precisamos estudar as Escrituras? Precisamos ver na palavra de Deus que Jesus, Deus homem, veio para que pudesse redimir e libertar você de seu pecado. Recebo hoje, conheço pessoalmente. Alegre-se em quem ele é e diga, sim, Jesus, eu reconheço o Senhor neste momento e lhe dou o meu coração. No precioso nome de Jesus. Amém.

0: E ouvimos Neto cantando Todos os Dias. Agora, 6 horas 41 minutos, horário de Brasília. Ótima terça-feira para você.
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0: Vamos juntos agora correndo para vencer com o pastor Paulo Biasi, episódio de hoje. Vamos ouvir sobre Quando Deus Fala, parte 3.
2: Corramos com perseverança a corrida marcada para nós, com os olhos fixos em Jesus, o líder e aperfeiçoador de nossa fé. Embora seja legítimo ter dúvidas intelectuais sobre a Bíblia, ela é capaz de suportar os questionamentos dos críticos mais exigentes e continua provando ser verdadeira e confiável ao longo dos séculos. Quem tem a mente aberta percebe que a Bíblia é verdadeira. Ainda assim, enquanto corremos na corrida da vida, somos confrontados por pessoas que duvidam, apontam supostos erros da Bíblia e usam isso como justificativa para não acreditar. Nesta mensagem, daremos uma olhada inicial nesses erros, buscando explicações. Nos acompanhe nesse programa. Produzido pela Igreja Moody, em Chicago, você ouve Correndo para Vencer, com o Dr. Erwin Lutzer e sua clareza no ensino bíblico, que nos ajuda a cruzar a linha de chegada. Estamos na série chamada 7 Razões por que você pode confiar na Bíblia. O tema desta mensagem de introdução do Dr. Lutzer é Quando Deus Fala. E como veremos agora, Deus fala até por meio de uma gramática imperfeita.
3: Você ficaria surpreso se eu lhe dissesse que no Evangelho de Marcos existem trechos onde o grego é tão rústico que os estudiosos da língua dizem que esses trechos chegam a ter o que poderíamos chamar de erros gramaticais? Isso lhe surpreenderia? Talvez você esteja pensando, bom, se existem erros gramaticais no texto, então a Bíblia não é confiável. Não é assim. Ouça, você deve saber que é possível uma pessoa cometer um erro de gramática quando fala e ainda assim ela se expressar de forma perfeitamente clara. Eu conheço pessoas que falam assim o tempo todo. Apesar disso, eu entendo exatamente o que estão dizendo. O que é um erro de gramática, afinal? É só uma variação ou desvio de uma regra de uso da linguagem. Não existe uma forma absolutamente correta de usar a gramática. Nós apenas preferimos usá-la como a maioria das pessoas a usa. Só isso. Então, às vezes, Deus deu este tipo de liberdade aos autores bíblicos. Algumas partes da Bíblia foram ditadas diretamente por ele. Em outras, o autor pôde escrever com liberdade, expressando as suas ideias e usando o seu próprio estilo. E além disso, existem trechos das Escrituras onde o autor fez uma investigação antes de escrever. Alguns autores pesquisaram para escrever os seus relatos. Lucas inicia o capítulo 1 do seu evangelho dizendo: muitos se propuseram a escrever uma narração dos acontecimentos que se cumpriram entre nós. Usaram os relatos que nos foram transmitidos por aqueles que desde o princípio foram testemunhas oculares e servos da palavra. Depois de investigar tudo detalhadamente desde o início, também decidi escrever-lhes um relato preciso. Esse é o lado humano da Bíblia. Agora, pense no que acontece quando alguém entra na universidade. Você que estuda religião numa faculdade secular sabe exatamente do que estou falando. Os estudiosos seculares olham para esse lado humano da Bíblia e concluem que ela é apenas um livro humano, que ela não passa disso. Por isso, quem estuda religião nas universidades seculares encontra a visão de que a Bíblia é puramente humana. Eu sei do que estou falando porque já estudei ali. Agora, também é verdade que, ao longo da história, alguns defenderam uma teoria de inspiração que afirmava que tudo na Bíblia foi ditado. não existe nenhum aspecto humano nela e que, palavra por palavra, foi ditada por Deus. Mas isso também não está certo. Como já mencionei, nós podemos perceber estilos diferentes e abordagens ao longo do texto bíblico. Então, a verdade, meus amigos, é que a Bíblia é tanto humana quanto divina ao mesmo tempo. Ela é humana e divina. Ela tem autoria dupla. Vou lhes dar uma excelente ilustração bíblica. Jesus Cristo. Cristo era humano ou divino? Veja alguns textos. Em João, capítulo 4, versículo 6, as Escrituras dizem: Jesus, cansado da longa caminhada, sentou-se junto ao poço. O Filho de Deus, cansado? Sim, cansado. O Deus homem, cansado, sim. E em outro texto do Evangelho de João, no capítulo 12, versículo 27, está registrado que Jesus disse: agora minha alma está angustiada. Acaso devo orar, Pai, salva-me desta hora? Mas foi exatamente por esse motivo que eu vim. Talvez você esteja pensando: o Filho de Deus disse isso? Agora a minha alma está angustiada? Pois é. E a resposta é claro que sim, porque Jesus era 100% homem, mas pela natureza divina dele, ele também era 100% Deus. Foi por ser Deus que ele pôde dizer, mesmo enquanto vivia aqui em forma humana: antes que Abraão existisse, eu sou. Ele era os dois. E tem muita gente que pergunta: já que Jesus era homem, será que ele poderia ter pecado por causa da sua humanidade? Costumam me perguntar isso com frequência. E a resposta é não. Porque não seria possível que ele pecasse como homem sem envolver a divindade que existia nele. A sua natureza divina teria que estar envolvida nisso, por ser impossível separar a sua humanidade da sua divindade. Então, tem gente que olha para a Bíblia e pensa: a Bíblia é um livro humano. Será que ela pode conter erros por causa dessa humanidade? E a resposta é não. Porque, embora ela tenha sido escrita por seres humanos, ela também é inspirada por Deus. Inspirada por Deus, divinamente inspirada. Veremos mais sobre isso nesta série. E é impossível que a palavra de Deus, inspirada por Deus, contenha erro. Tanto a palavra inspirada por Deus, quanto a palavra encarnada são eternas. Falando em referência a Cristo, o versículo 1 do capítulo 1 do Evangelho de João diz: no princípio, aquele que é a palavra já existia. A palavra estava com Deus e a palavra era Deus. E quanto às Escrituras? Veja o versículo 89 do Salmo 119. Tua palavra eterna, ó Deus, está firme nos céus. Ambas, a palavra encarnada e a palavra escrita, foram concebidas pelo Espírito Santo. O anjo disse para Maria: a criança que vai nascer será gerada pelo Espírito Santo. E aqui no capítulo 1 da segunda epístola de Pedro, o versículo 21 diz: esses homens foram impulsionados pelo Espírito Santo e falaram da parte de Deus. Ambas têm autoridade. Em Marcos capítulo 1, versículo 22, está escrito sobre Cristo: o povo ficou admirado com seu ensino, pois ele falava com verdadeira autoridade. Veja o Antigo Testamento. Isaías, capítulo 1, diz: ouçam, ó céus, escute, ó terra, pois o Senhor falou. Estamos falando de autoridade, e ambos, Cristo e a Bíblia, são humanos e divinos. Então, não podemos permitir que a divindade anule a humanidade, nem que a humanidade anule a divindade. Alguém disse isso sobre a Bíblia, e poderia muito bem ter dito sobre Cristo também. Quando você abre a Bíblia, esse livro é a flor do homem e de Deus. É uma palavra dirigida e revelada pelo Espírito Santo. Como Pedro disse, homens foram impulsionados pelo Espírito Santo e falaram da parte de Deus. Esse livro aí, nas suas mãos, vem de Deus. Então, Deus se importou em nos escrever, mas muitas pessoas não leem o que ele escreveu. Consegue imaginar como isso o insulta? Imagine só. Mas Deus escreve um livro. Ele inspira autores para escreverem a vontade dele para a humanidade com precisão. E a Bíblia permanece fechada. Como você acha que Deus se sente? Ele escreve uma carta de amor que as pessoas nem leem? Algumas conclusões. Primeiro, a Bíblia é claramente um livro de respostas. Não é um livro de perguntas. Não é bom saber disso? Tem muitos livros que levantam muitas perguntas, mas a Bíblia é um livro de respostas. Quer saber como ter paz com Deus? Quer saber como ter um relacionamento com Ele? Quer saber onde vai passar a eternidade e que tipo de eternidade realmente existe? Quer saber se Deus realmente ama este mundo? Quer saber se este mundo é controlado por Deus, pelo diabo, por ambos, ou como eles interagem? Tudo isso está neste livro. E não pode ser encontrado em nenhum outro lugar. Segundo, a Bíblia fala conosco hoje. Alguns de vocês pensam, ah, como eu gostaria que o meu caminho fosse abençoado. Gostaria que os meus passos fossem guiados pelo Senhor? Pois bem, o que diz o Salmo 1, versículos 2 e 3? Ele tem prazer na lei do Senhor e nela medita dia e noite. É como a árvore plantada à margem do rio que dá seu fruto no tempo certo. Suas folhas nunca murcham e ele prospera em tudo o que faz. É uma promessa para quem tem prazer na Bíblia, a palavra do Senhor. Em Mateus 4, versículo 4, as Escrituras dizem, uma pessoa não vive só de pão, mas de toda palavra que vem da boca de Deus. Imagine essa afirmação sobre a inspiração das Escrituras. Talvez você esteja pensando, mas eu não tenho nenhum apetite pela Bíblia. Nenhum. Não vejo relevância nela. Recentemente ouvi um pregador dizer, meu povo não tem interesse pela Bíblia. Eles não se importam com o que a Bíblia tem a dizer e é por isso que não devemos pregá-la. Ele disse, precisamos pregar o que querem ouvir. Pode até ser verdade, mas ele não me convenceu a mudar o que vou pregar, porque esta é a palavra de Deus. Sabe por que você não tem apetite por ela? A minha mãe sempre dizia, não coma antes das refeições, não exagere nos doces, você vai ficar sem apetite. Hoje em dia, as pessoas vivem absorvidas por computadores, celulares, televisão e por uma grande ideia e outra. E com isso, o apetite por aquilo que é puro, bom, belo e saudável é sufocado. Espero que uma das coisas que Deus faça nesta série seja reacender o nosso apetite pela Bíblia, que não consigamos passar um dia sem ela, e que quanto mais estivermos nela, quanto mais a conhecermos, mais ela cresça em nós, até que digamos, ó Deus, não consigo viver longe da sua palavra. Talvez alguns de vocês não tenham interesse pela Bíblia por outro motivo. Vocês ainda não nasceram do Espírito. O Espírito Santo que inspirou a palavra de Deus, que moveu os autores e os conduziu, é o mesmo Espírito que aplica a palavra em nosso coração para nascermos de novo. Está escrito em Tiago 1:18. Por sua própria vontade, ele nos gerou por meio de sua palavra verdadeira. E Pedro fala sobre nascer de novo pelo Espírito, a palavra de Deus e o Espírito de Deus andando juntos, para realizar o milagre divino no coração de quem está aberto para Deus e sendo atraído pelo amor dele.
2: Ouvimos o pastor Paulo Biasi concluir a primeira de 8 mensagens desta série do Dr. Erwin Lutzer, chamada 7 motivos por que você pode confiar na Bíblia. Não deixe de ouvir a primeira das 7 razões na próxima mensagem, As Afirmações da Bíblia. Sou Héctor Nóbrega e Correndo para Vencer é um ministério da Igreja Mude em Chicago.
0: E para você que está ouvindo pela TWR em Bonaire, seguirá com a programação local. Nós voltaremos amanhã a partir das 5:30 da madrugada.
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3: Agora 7 horas em ponto, horário de Brasília. Excelente terça-feira para você. Vamos juntos aqui na RTM. Daqui a pouquinho o nosso devocional presente diário.
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1: Hoje, 16 de junho. Presente Diário traz como título Crochê. A leitura bíblica está em Salmo 119, verso 18. Versículo-chave, Salmo 119, verso 97 e 98. Como eu amo a tua lei, medito nela o dia inteiro. Os teus mandamentos me tornam mais sábio que os meus inimigos, porque eles estão sempre comigo. Enquanto pregava na minha igreja, uma missionária contou que sua mãe gostava de fazer crochê e que certa vez começou a trabalhar em uma colcha. O trabalho era paralisado sempre que a linha acabava, pois o lugar onde moravam ficava distante dos grandes centros e era muito difícil conseguir exatamente o mesmo fio e da mesma cor. Assim, passaram-se longos 30 anos até que o trabalho fosse concluído. Orgulhosa, sua mãe estendeu a colcha sobre a cama e comemorou a conquista. A missionária então fez uma comparação com a elaboração da Bíblia. A linha, disse ela, são as palavras que são entrelaçadas, formando frases e parágrafos. Já as agulhas são os homens usados pelo Senhor, patriarcas, juízes, reis, profetas e apóstolos, para entrecer as palavras. Aliás, a origem do termo texto e tecido é exatamente a mesma. Mas as agulhas nada teriam feito sem as mãos que habilidosamente as moviam, as mãos de Deus. A Bíblia é o resultado de 1.500 anos de história, com a participação de mais de 40 autores espalhados pelos continentes da África, Ásia e Europa, e escrita em três línguas: hebraico, aramaico e grego. Um valioso presente elaborado pelo próprio Eterno e entregue a mim e a você. Que maravilhoso é saber que temos um Deus que nos ama. Ele se revela por meio da sua palavra e nos faz conhecer a sua vontade. Por isso, amemos a Bíblia, que ela seja nosso manual de vida. Nela está contida a mais bela história de amor. Depois que o pecado entrou no mundo, o Pai enviou Jesus, seu Filho, para morrer por nós e dessa forma sermos com Ele reconciliados e não passarmos a eternidade longe dEle. Assim, podemos afirmar como o salmista, no versículo em destaque: como eu amo a tua lei, medito nela o dia inteiro. Os teus mandamentos me tornam mais sábio que os meus inimigos. O propósito da Bíblia é revelar Deus, seu amor por nós, e nos mostrar como viver neste mundo.
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1: João Alexandre, Teus Mandamentos.

0: Ouvimos João Alexandre, Teus Mandamentos, aqui na RTM, e agora 7h07, horário de Brasília.
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0: Ótimo dia para você, uma ótima terça-feira. Daqui a pouquinho por aqui tem Palavra do Pastor. 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Chegando Canciane e Jairinho, Oceano de Amor.

0: Salvador. E está chegando uma mensagem especial hoje com o pastor Dorivaldo Puerta Masson, falando sobre Deus quer agir em você. Vamos ouvir.
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2: Eu sou Dorivaldo Puerta Masson, pastor da Igreja Metodista Livre do Brasil. Leremos em Zacarias, um profeta do Antigo Testamento, capítulo 4, versículo 6. Esta é a palavra do Senhor para Zorobabel, não por força nem por violência, mas pelo meu espírito, diz o Senhor dos Exércitos. Meus amados, eu gosto de contar sempre uma história. Eu não sei se eu já contei em outras pregações, de uma aposta que o vento e o sol fizeram. E eles viram um homem de terno, com a Bíblia, e eles falaram assim: vamos ver quem faz aquele homem tirar o paletó? Aí o sol disse para o vento: você tem a sua, eu te dou a primazia, comece você. Ah, o vento ficou todo empolgado, que ele tinha o direito de ganhar de 1-0 do sol. E o vento começou a soprar, e uivava. E quanto mais o vento soprava, mais aquele pobre homem agarrava o seu paletó. Não deixava o seu paletó desabotoar, e ele segurava, segurava. E o vento então ficou mais forte, fez aquele homem rolar. E aquele homem rolou, depois rolou ladeira abaixo, mas o homem segurou o paletó e não soltava de maneira nenhuma. Até que, enfim, o vento desistiu e falou para o sol: eu não consegui tirar o paletó daquele homem. O sol falou para ele: deixe comigo, meu amigo vento. Aí o sol, com a sua luz intensa, começou a brilhar e a brilhar, e o calor foi aumentando lentamente, e aquele homem desabotoou um botão do seu paletó. Aí o sol foi aumentando a sua intensidade, e aquele homem desabotoou o outro botão do seu paletó. E o sol continuou progressivamente aumentando a intensidade do seu calor, e aquele homem desabotoou o paletó e agora estava se abanando com o paletó aberto. E o sol foi lentamente e aumentou a sua intensidade de calor, e aquele homem tirou seu paletó. Não é por força, não é por violência, mas é pelo meu espírito, diz o Senhor. Então, neste momento, também, Deus não quer arrebentar você como uma tempestade, com um grande vendaval, mas Ele quer falar suavemente ao seu coração, como o sol veio sobre aquele homem, e aos poucos, sem o sol falar nada, ele foi tirando o seu paletó. O sol o venceu. E neste dia, o dia que o Senhor fez, Deus também quer vencer o seu preconceito. Deus também quer vencer os seus medos. Deus quer vencer também a sua incredulidade. Deus quer vencer em você, agindo na sua vida, como o sol foi um agente lento para aquele homem tirar o seu paletó. O sol fez uma aposta com o vento. E eu me lembro, está escrito

0: Jó, Deus reuniu seus anjos, estava conversando com todos e de repente apareceu o diabo. Deus falou para o diabo: olha, diabo, você viu o Jó lá na terra? Como o Jó me ama? Como o Jó me serve? Como ele ora pelos seus filhos? Ele tem 10 filhos que eu dei para ele. Aí o diabo falou: ó, Deus, vamos fazer uma aposta? Ele te ama porque você deu tudo para ele. Tira tudo dele para ver se ele não vai largar de te amar. Preste atenção, porque tem umas doidices de teologias por aí que Deus só está com quem tem tudo. Isso é mentira do diabo. Deus está com aquele que às vezes trabalha hoje para pagar o que comeu ontem. Porque o reino de Deus não é comida e nem bebida. E a nossa habitação não é neste lugar. Nós somos aqui, peregrinos e estrangeiros. A nossa morada é celestial. Nossa pátria está lá, nos céus. Então, como o sol e o vento fizeram uma aposta, vamos dizer que Deus e o diabo também fizeram uma aposta. E Deus deu liberdade para o diabo vir e atazanar a vida de Jó. Olha, dá vontade de ficar bravo com Deus, viu? Permitir uma coisa dessa. Coitado do Jó. Olha, e a coisa foi brava. Num dia só, morreu os 10 filhos de Jó. Pá! Aí depois pegou fogo toda a roça dele. Depois roubaram todos os bois. Depois ele ficou doente. E depois a mulher dele falou pra ele ainda: olha, Jó, deixa de ser bobo, amaldiçoa esse Deus que um dia te deu tudo e agora tirou tudo. E morra, homem. E disse: não, nu eu saí do ventre da minha mãe, nu eu volto para o meu pai. Que é o dinheiro? Não é o dinheiro, meu querido ouvinte. Ele é a raiz de todos os males. Se você tem bastante que repartir comigo, ó, muito bem, te dou o número da minha conta e o banco já já. Mas não ame-o a ponto de ele ser tudo, ai, o meu, ser um tio Patinhas, o meu rico dinheirinho. Não, não pense assim. Então, Deus estava agindo numa circunstância difícil. Mas Jó não abandonou Deus. E se você ler todo o livro de Jó, você vai ver que lá no final, Deus restaurou a saúde de Jó. Deus deu a ele mais filhos e filhas. E ele então pôde dizer: olha, Deus, eu te conhecia só de ouvir falar, mas agora eu te conheço de verdade. Meus queridos, Deus ganhou a aposta com o diabo. E Deus ganha tudo que é feito contra a sua vida. Qualquer obra de feitiçaria, de macumbaria, qualquer obra do mal que é feito contra você para te destruir, Deus quebra tudo isso, porque Deus vence para você. Porque Deus já venceu na cruz. Deus já quebrou todas as maldições que foram lançadas sobre a sua vida. Deus destruiu na cruz do Calvário quando ele disse: está consumado. Então, lembre-se disto. Não é por força. Minha irmã, seu marido ainda não se converteu? Não brigue com ele. Não é por força, não é por violência. Ame esse seu marido que ainda não é, não vai com você. Cuide dele. Se um dia ele quer que você fique com ele, fique com ele. Não deixe a igreja ser uma rival. Entende? Não é por força que seu filho vai se converter. Não é por força que ele vai deixar as drogas. Não é por força que os nossos familiares vão se achegar a Cristo. Mas é pelo Espírito de Deus. É pelo Espírito Santo de Deus que vai acontecer o milagre. Deixa Deus agir. Agindo Deus, quem impedirá? Deus bendito, Deus amado, eu levanto a minha mão para abençoar os nossos ouvintes. e todos possam estar sendo tocados, ó Deus, e sentindo um agir novo do Senhor em suas vidas. Tire a pressa de cada coração, para que eles possam esperar o teu agir e saber que em ti todos são vencedores. Como o sol venceu o vento, como Deus venceu Satanás na vida de Jó, também Deus vence todos os males na sua vida através de Jesus, do sangue dele derramado na cruz do Calvário. Amém.
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0: Agora 7h30, horário de Brasília. Ótimo dia para você, uma excelente terça-feira. Daqui a pouquinho, 8 da manhã, tem Fique Por Dentro ao vivo.
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0: Deus não abandona. O sentimento de abandono é comum em todo ser humano. Na maioria das vezes, não se trata de perda de fé ou fracasso na perseverança, mas sim uma reação da nossa impotência diante das situações que não podemos mudar ou não resolver. Embora tenhamos na mente a segurança da bondade de Deus, sentimos-nos sós, ferido pelo fracasso pessoal, sentimento de inferioridade diante de alguns irmãos, sem resposta da oração que tanto imploramos e com medo de que tudo quanto nos empenhamos não resulte em nada. Quando lemos a história dos patriarcas, dos profetas, dos grandes homens heróis da fé, até mesmo do rei salmista Davi, vemos que em suas vidas houve momentos em que foram tomados pelo sentimento de abandono e de fracasso. No entanto, os encontramos logo depois louvando a Deus pela bondade, fidelidade e permanente presença. Deus não abandona. Abandonar é uma atitude inexistente no caráter e na pessoa de Deus. Deus não é homem para que minta, nem filho do homem para que se arrependa. Acaso ele fala e deixa de agir? Acaso promete e deixa de cumprir? Números 23, verso 29. A sensação de abandono é uma reação humana, acompanhada de medo e vergonha. Se você vive essa fase, saiba que ela é semelhante a um resfriado. Tem o tempo de ação contado. No devido tempo, o consolo e o alívio procedente do Espírito Santo cuidará de você. Ele confirmará isso em você com serenidade, suavidade e perenidade. Por isso, não tema, pois eu estou com você. Não tenha medo, pois eu sou o seu Deus. Eu o fortalecerei e o ajudarei. Eu o segurarei com a minha mão direita vitoriosa. Isaías 41, verso 10.
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0: santo para sempre. É L News, e anota aí, Gabriel Guedes, santo para sempre é o nome dessa canção, que já tem várias regravações também, né? Várias pessoas já regravaram essa música, que é linda demais. Um abraço pra você, Lenilze. E ela falou, bom dia, Fábio. Bom dia a todos na escuta. Que tal você ir lá no Prosa e Canto Festival, no lugar dos ouvintes que não poderão ir, hein? Ela falou, aí você representa a rádio e todos nós. Eita, vontade de estar lá. Bora pra academia conosco, minha gente. Não, vou pra academia só amanhã, viu, Lenilze? Um abraço aí pra você. Boa academia. Não sei se tá frio aí em Salinas, porque aqui em São Paulo tá frio demais. E a gente tá falando de São Paulo, né? Mas você sabe que o pessoal... O pastor Jean passou por aqui na madrugada, lá na França, falou que amanhã a previsão é de 40 graus e a sensação um pouco mais ainda. Então você imagina, né? Que calor e por aqui que frio. Abraço pra você, Lenilze. E olha, falando sobre o Prosa e Canto, quem vai será o Ricardo e o Cacá Rodrigues. Eles que estarão lá na cobertura do Prosa e Canto Festival. Junto com o Vavá, né? Que lógico, já participa de toda a organização desse evento, que é incrível. Então você de Goiânia, gente, se eu fosse você, eu não perdia por nada. E lógico, você de outro lugar também pode ir, né? Compra sua passagem, reserva um hotel e participa do Prosa e Canto 2026. Abraço, Elenils, e ótimo dia pra você, minha amiga. Obrigado pela companhia de sempre. Luiz Almeida e Sueli na Panificadora Cristina, a padaria já está aberta, inclusive. Bom dia pra você que tá aí comprando seu pãozinho na padaria Cristina. Um abraço também para Magnólia, ela que está lá em Macau, Rio Grande do Norte. Professora aposentada, bom dia.
1: Fala, Fábio Zamana.
0: Tudo bem, Magnólia?
1: Bom dia, bom dia. É Magnólia, professora aposentada, Assembleia de Deus Macau, Rio Grande do Norte. Que Deus abençoe você, seus familiares, os ouvintes e todos que fazem essa grande rádio. Pai do Senhor, bom dia.
0: Bom dia, Magnólia. Ótima terça para você também, minha amiga. Obrigado pela companhia. Júnior Santos, ele mesmo, irmão da Tina, acompanhando a gente aí lá em São Luís. Segue por aqui agora pelo aplicativo, né? Nas madrugadas acompanha pela Rádio 92 e pela 100.9. Duas emissoras aí que retransmitem a programação da RTM nas madrugadas. E durante o dia, acompanha pelo aplicativo, ouvinte fiel. Roberto César, bom dia, Roberto. Obrigado por compartilhar com a gente mais uma mensagem aí, né? Todo dia ele escreve um texto maravilhoso. Josias está com a gente aqui em São Paulo. Ana Lúcia, Rio de Janeiro, desejando uma boa terça para todo mundo. Obrigado, Ana Lúcia, para você também. Edinael está em Picos, Piauí. Um abraço aí pro José Raimundo também por aqui. Abraço para você, para toda a sua família. É o pessoal chegando, participando, interagindo através aí do nosso WhatsApp 11 974181456. Mande seu recado também e vamos juntos aqui na programação da RTM. Vamos com música, oferecendo para você. É mais uma linda canção por aqui, hein? Sem Jesus não dá. Banda Som e Louvor aqui na RTM.

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2: Agora 7 horas 46 minutos, horário de Brasília. Chegando João Alexandre e Trio Tris, Tu És Maravilhoso.

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11: Muito bom dia. Começando Fique por Dentro aqui pela RTM Brasil. Eu sou Fábio Zamana. Comigo no estúdio ela, Luana França. Tudo bem, Luana? Bom dia.
12: Bom dia, Fábio. Bom dia para você, ouvinte amigo da RTM. Está no ar o Fique por Dentro oficial Terçou.
11: Muito frio por aí, Luana?
12: Friozaço.
11: A Luana com a sua a blusa de... É Puffle que chama? Puffle, sei lá.
12: A sua do ladinho aí.
11: A minha tá aqui, mas não tô usando, não. Agora a Luana tá aí, quentinha agora, né, Luana?
12: Quentinha,
11: essas blusas esquentam
12: quentinha.
11: Bastante. E é isso, um ótimo dia pra você também, que já tá acompanhando, tá assistindo tudo pelo nosso site rtmbrasil.org.br, pra você que ouve pelo aplicativo e por onde mais, Luana?
12: Pela Rádio Vila Nova, 87,9 FM, Tocantins, Amazonas, Rádio Integridade, 91,1 FM, Santa Rosa, Peru, e Rede Semeap, 92,3 FM, Recife, Pernambuco, bom dia!
11: Muito bom dia pra todo mundo, e hoje não Fique por Dentro, a gente vai falar sobre como envelhecer com mais saúde.
12: Vamos falar com o Dr. Durval Ribas Filho, que é médico, nutrólogo e presidente da Abram.
11: Hoje teremos também Lidere com Marissa Ribeiro, falando sobre liderança moldada por Deus. Humilhe-se.
12: Hoje também temos a Esperança com Suzy Peck, que é diretora global do Mulheres de Esperança, com um tema: A vida é feita de fases.
11: Destaque do dia. E o nosso destaque de hoje, falando para você sobre o aumento da expectativa de vida, que é uma conquista importante da sociedade moderna. No entanto, viver mais não significa necessariamente viver melhor.
12: Por isso, a busca por um envelhecimento saudável tem ganhado cada vez mais destaque entre profissionais da saúde e a população em geral.
11: Envelhecer com saúde está diretamente relacionado aos hábitos adotados ao longo da vida. Uma alimentação equilibrada, rica em nutrientes essenciais, contribui para a manutenção da massa muscular, da imunidade e do bom funcionamento do organismo.
12: Da mesma forma, a prática regular de atividades físicas ajuda a preservar a mobilidade, a força e a autonomia, fatores fundamentais para a qualidade de vida na terceira idade.
11: Outro aspecto importante é a prevenção. Muitas doenças crônicas e neurodegenerativas associadas ao envelhecimento podem ter seus riscos reduzidos por meio de escolhas saudáveis, acompanhamento médico regular e controle de fatores como obesidade, sedentarismo e desnutrição.
12: Especialistas destacam que a adoção de um estilo de vida saudável pode retardar o aparecimento de diversas enfermidades e, é claro, diminuir a necessidade de tratamentos mais complexos no futuro.
11: Além dos cuidados físicos, manter uma vida social ativa e investir no bem-estar emocional também são atitudes que favorecem um envelhecimento mais positivo. O equilíbrio entre corpo e mente contribui para a independência e para a maior satisfação com a vida.
12: E para falar sobre o tema, como envelhecer com mais saúde, o Fique Por Dentro conversa com o Dr. Durval Ribas Filho, que é médico, nutrólogo e presidente da Abram.
11: E você pode participar com a gente, mandando sua mensagem, sua dúvida, sua pergunta, seu relato. Fique à vontade aí, compartilhe com a gente como que você tem feito aí para envelhecer com mais saúde. Manda uma dica para a gente aí. Fique à vontade, participe pelo WhatsApp 11 974 181 456.
12: Olha, Fábio, vou te falar que lá em casa foi difícil convencer minha mãe, mas ela agora faz academia.
11: É mesmo?
12: Depois de muito tempo implorando pra ela.
11: Que legal!
12: Ela não gostava das dores musculares. É. Né? Eu falei, mãe, é comum, é normal, depois seu corpo vai se adaptando, você vai acostumando.
11: É verdade.
12: Mas assim, depois que ela escorregou, ela tá com 57 anos.
11: Tá nova.
12: Tá nova. Ela escorregou, né? Tava lavando a casa, escorregou. E nisso ela ficou com muita dor, ela tá com algumas doenças também já, de cansaço, né, enfim, de na coluna, no joelho, uhum. Enfim, ela foi pro hospital, e ela ficou, teve uma experiência na cadeira de rodas, e a gente tava ali auxiliando ela, e ela ficou apavorada de a gente
11: depender
12: da cadeira, foi, graças a Deus, não quebrou nada, né, só ficou ali inchado, enfim, mas ela ficou muito desesperada pelo fato de precisar, a gente teve toda a mobilização, meu irmão, eu. E ela também tá acima do peso, então, enfim. Aí ela acordou. Aí ela começou a fazer a academia dela e a gente tá super, mas super feliz em casa.
11: Que legal. Que pena que não dá pra você ir com ela, né? Por conta da Luíse. É. Geralmente quando você vai, ela fica, então não daria pra ir as duas. Mas é, que bom, Ana, que legal. Às vezes precisa acontecer alguma coisa na nossa vida pra gente levar um chacoalhão, né?
12: É verdade.
11: E aprender. E tem gente que aprende ouvindo o relato dos outros, então... Essa é a melhor forma. Você ouvindo hoje, Fique Por Dentro, os relatos, daqui a pouquinho entrevista. Você pode mudar a partir de hoje. Não fique esperando, o ano que vem, o mês que vem.
12: Ou alguma coisa acontecer.
11: É, ou alguma coisa acontecer para você despertar. Então a gente tem que cuidar da nossa saúde, né? Para que a gente possa envelhecer bem, que é o tema de hoje, viu? Muito importante. Mande seu relato também pelo e-mail, ouvinte@rtmbrasil.org.br.
12: Ou através do Facebook, facebook.com/radiotransmundialoficial.
11: Pelo Instagram, no TikTok, no Threads, para você seguir, @rtmbrasil.
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11: Maravilha. 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Luana, que frio, hein?
12: Que frio, Fábio.
11: Que chuvinha, aquela garoa.
12: Que dias maravilhosos para ficar em casa.
11: É, para ficar em casa. Mas assim, é bom e ruim, né? Que a gente fica em casa, a gente come, a gente dorme, a gente assiste muita TV, não dá vontade de fazer nada.
12: E
11: absolutamente
12: academia,
11: nada.
12: Fábio?
11: Academia, a minha meta é quarta, quinta e sexta, né? Então, segunda é o Dia Internacional da Preguiça, terça também. E aí, quarta eu vou. Quarta, quinta e sexta, se Deus quiser.
12: Mantenha, principalmente nesse frio, viu? É difícil para ir para academia no frio, mas.
11: E a academia fica mais vazia.
12: Exatamente, que é melhor para treinar, né?
11: É, verdade. Então, vamos com a previsão para hoje.
12: Vamos sim.
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12: A última semana do outono será marcada por temperaturas baixas na região sul do país. Uma massa de ar polar mantém um frio intenso sobre o Rio Grande do Sul, Santa Catarina e Paraná, com possibilidade de geada em diversas áreas e também com temperaturas abaixo de zero em alguns municípios. Nessa terça-feira, o frio ganha força e deve ser sentido em forma mais ampla nos três estados. Em Porto Alegre, a expectativa é de que a capital registre uma das menores temperaturas do ano. Amanhã, quarta-feira, uma frente fria passa rapidamente pela costa da região sul. A chuva deve permanecer sobre o oceano, mas o avanço de uma nova massa de ar frio mantém as temperaturas baixas e também favorecem a formação de geada em várias localidades. Falando agora da região sudeste, o tempo segue mais fechado. A umidade favorece a ocorrência de chuva em áreas do Rio de Janeiro, Espírito Santo, Minas Gerais e também no litoral paulista. Aqui em São Paulo, a chance de garoa e chuva fraca ao longo do dia, com máxima de apenas 19 graus. No Rio de Janeiro, a previsão indica chuva em vários períodos, com possibilidade de geada mais intensas e também com temperatura de até 23 graus. Em Belo Horizonte, a máxima não deve passar dos 19 graus. Já falando da região centro-oeste do país, o tempo fica mais estável, embora ainda haja previsão de chuva isolada em alguns pontos. Em Campo Grande, a máxima chega aos 22 graus. Já em Cuiabá, o calor volta a ganhar força, com máxima de 29 graus e possibilidade de chuva fraca entre o fim da manhã e a tarde. Já na região norte do país, a previsão é de pancadas de chuva em grande parte da região. Os maiores volumes devem ocorrer entre Amazonas, Pará e Amapá, com possibilidade de chuva intensa também em áreas isoladas. Para finalizar, com a região nordeste, a chuva deve ser concentrada na faixa litorânea, entre a Bahia e o Rio Grande do Norte. No interior da região, o tempo segue mais seco e com temperaturas elevadas durante a tarde. Essas foram as informações da previsão do tempo para essa terça-feira com fonte Clima Tempo, Fábio.
11: Maravilha, Luana. Vem chegando Lidere.
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14: Eu estou usando alguns aprendizados que eu extraí do livro escrito por Charles Swindoll sobre a vida de Paulo para compartilhar com vocês alguns aspectos de uma liderança moldada e transformada por Deus. Lembrando que o processo de transformação desse personagem veio com muitos desafios de dor e sofrimento, e não apenas conquistas e sucesso. Um dos elementos essenciais ligados ao sofrimento é a humilhação. Por isso, para que haja transformação em sua vida, humilhe-se. Em vez de correr para os holofotes, a gente precisa aceitar o nosso papel nas sombras, sim, e isso é muito sério. Muitas vezes, como líderes, o nosso papel é girar o holofote e colocar no palco a nossa equipe, e não a nós mesmos. Assim, não promova a si mesmo, não vá para frente, não dê palpite, deixe que outro faça isso. Melhor ainda, deixe que Deus faça isso. Em muitas situações, o nosso papel como líderes é fornecer estrutura e condições para que a nossa equipe faça, fale e decida. E isso é parte de uma liderança servidora. Atender as necessidades da sua equipe para que ela brilhe e alcance seus resultados. Esse é o sucesso. Porém, isso tem a ver com o nosso ego, né? O ego de líder. E isso é algo que realmente nós precisamos trabalhar. Lembre-se também que se você for grande, pode ter certeza, todo mundo vai ficar sabendo, mais cedo ou mais tarde. Você vai ser descoberto no tempo de Deus. Se você for necessário para o plano, Deus com certeza vai te colocar no lugar certo e na hora exata. O trabalho é de Deus e não é da nossa conta. A produção é dele, do começo ao fim. Então, recue e deixe que ele abra as cortinas, acenda as luzes do palco. Assim como no caso de Paulo, ele vai tomar um Ananias ou um Barnabé que vai vir ao seu encontro no seu ponto mais vulnerável e com certeza vai te levantar, te animar. Ou talvez ele tenha escolhido você para ser um desses indivíduos anônimos, menos famosos, mas que fazem a diferença, animando e levantando outros. A sua parte é pura e simplesmente humilhar-se. Essa seria uma boa hora para você começar a resistir a passar a vida, tentando viver conforme a sua própria cabeça, pensando que se apenas conseguir subir mais um ou dois degraus da escada do sucesso, vai chegar lá no seu objetivo. Sua equipe e a família que você tem não precisam de alguém de sucesso ao lado deles. Antes disso, eles precisam que você esteja reconciliado com Deus, e isso significa andar humildemente com Ele, dependendo completamente dEle. Isso exige humildade. Então, faça isso. Faça agora mesmo.
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11: Chegando às principais notícias desta terça-feira, 16 de junho, começando com destaque nacional. As compras internacionais de até 50 dólares voltarão a ser tributados a partir de 2027 por meio da Contribuição sobre Bens e Serviços, a CBS, criado pela reforma tributária.
17: A alíquota ainda será definida pelo Senado até o fim deste ano.
11: A CBS substituirá o antigo imposto de importação aplicado a encomendas de baixo valor e será cobrada tanto de produtos nacionais quanto importados.
17: Além disso, continuará incidindo o ICMS estadual sobre essas compras.
11: A medida integra a transição do novo sistema tributário sobre o consumo, que será implementado gradualmente nos próximos anos.
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17: A aprovação da PEC, que prevê o fim da escala 6x1 na Câmara dos Deputados, tem gerado discussões sobre os impactos econômicos na medida.
11: Segundo a Associação Nacional das Empresas de Transportes Urbanos, um aumento dos custos com mão de obra poderá resultar em reajustes de até 8% nas tarifas de ônibus públicos.
17: A entidade afirma que a mudança para a escala 5x2 pode elevar os gastos operacionais das empresas de transporte.
11: No entanto, especialistas destacam que eventuais aumentos nas tarifas dependem da análise e aprovação dos órgãos públicos responsáveis.
17: A proposta ainda será analisada pelo Senado e prevê a redução gradual da jornada semanal de 44 para 40 horas sem redução salarial.
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11: E a morte de uma jovem de 21 anos durante um salto de rope jump no interior de São Paulo reacendeu debate sobre a prática de esportes de aventura em pontes e viadutos.
17: O caso está sendo investigado pela Polícia Civil.
11: Segundo as apurações iniciais, a jovem foi lançada de uma plataforma sem que a corda de segurança estivesse conectada ao seu corpo.
17: Na capital paulista, a prefeitura informou que saltos e atividades semelhantes são proibidos no viaduto Sumaré desde 2005.
11: E apesar disso, eventos da modalidade continuam sendo divulgados pela internet.
17: Especialistas orientam que os praticantes verifiquem se as empresas possuem autorização, certificações e protocolos de segurança antes de participar dessas atividades.
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11: Agora destaque internacional. Um terremoto de magnitude 6,7 atingiu a ilha Sulawesi, na Indonésia, nesta terça-feira.
17: Segundo a agência geofísica do país, o epicentro foi registrado a cerca de 42 quilômetros da cidade de Palu, a uma profundidade de 10 quilômetros.
11: As autoridades informaram que não há risco de tsunami.
17: Até o momento, não foram divulgadas informações sobre mortos ou feridos.
11: De acordo com a agência, o potencial de danos é considerado leve, mesmo nas áreas mais próximas ao epicentro.
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17: O presidente da Ucrânia, Volodymyr Zelensky, participou

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1: E ele chegou, Mateus.
2: Bom dia.
3: Bom dia.
2: Como que estamos hoje?
1: Eu tô bem hoje.
3: Hoje, e você? Tô ansiosa.
2: Assim, com receio de ficar doente.
1: Por quê?
2: Porque eu tô sentindo minha garganta fechar aos poucos. Quando isso acontece...
1: Luana, mantenha a distância. Mantenha a distância.
2: Relaxa, relaxa. Eu tô assim, tem uns dias já.
1: Garganta dolorida.
2: Não, mas acho que é por conta do frio e porque eu tomei muita coisa gelada também.
3: Muito bonito isso.
1: Você toma muita
3: isso.
1: coisa gelada no frio?
2: Toma.
1: Nem no calor pode, imagina no frio.
2: Não, eu tomo. Eu tenho que tomar mais cuidado, que agora eu sou o apresentador do povo, né? Eu já adotei esse apelido aqui.
1: Ai, ai.
2: Né? Vote 1, digite aí no nosso WhatsApp, que eu até hoje eu não decorei. Desculpa, galera.
1: Olha, eu vou te falar uma coisa, você tem que cuidar mais dessa voz aí.
2: É
1: agora.
2: Sete, é como que é? É sete.
1: Você saiu da contabilidade, veio pra comunicação, então,
3: 11,
1: meu amigo.
3: Olha
1: lá na tela, 11, na tela. Não, peraí, que tá aparecendo ao contrário.
3: 9, 7, 4.
2: 11, 9, 7, 4, 1, 8, 1, 4, 5,
3: 4, 6. 6.
2: Eu tô decorando, tudo.
1: 4, 5, 6 ou 4, 5, 6, Matheus?
2: Meia, né? Eu acho mais elegante, né?
1: É, um meia lá. Mais elegante.
2: Ah, qual que é? Não sei o quê. 4, 5, 6. Agora, 4, 6, 4, 4, 5, 4, 5, 6 não dá, entendeu? Tipo, é 4, 5, 6.
1: Então tá bom.
3: Então todos os dias você vai pronunciar aqui certinho, vai passar pros nossos quatro, ouvintes até você decorar.
2: 9, 7, 4, 1, 4, 1, 4,
1: 5, 6. Não, 1, 8, 1.
2: É 1, 8, 1? É um
3: 8. Alô, Marcelo.
2: Eu vou decorar, galera.
1: Vai lá. 11.
2: 11, 9, 7, 4, 1, 8, 1, 4, 5, 6.
1: Agora sem a cola.
2: Eu não tava colando, não.
1: Então vai agora de novo.
2: 11, 9, 7, 4, 1, 8, 1, 4, 5, 6.
1: Aê! Muito Obrigado. Bem, hein? Parabéns,
2: vou conseguir,
1: parabéns.
2: Vou conseguir.
1: Aplausos, isso, aplausos.
2: Se você concorda com sua pergunta do povo, digite aí. Digite aí, por favor. Eu quero garantir digite o meu emprego por mais alguns
1: meses. Se você
2: meses.
1: Acha que não, digite 2.
3: Digite 2.
1: Se você
3: dois.
1: É imparcial, se você tem dúvida, digite 3.
2: E é isso, né, galera?
1: O que você traz de novidade hoje?
2: Nossa, eu tô muito feliz, eu tava falando com o Pedro.
1: Por que você tá feliz?
2: Histórias estão sendo feitas, narrativas estão sendo escritas e expectativas foram criadas aqui, tá? Quero deixar claro isso, porque tivemos...
3: Você tome atento, viu? Vai fazer expectativa com que seleção?
1: É,
2: não.
3: Atento.
1: Porque, se for de outra seleção que não seja o Brasil, você nem entra aqui.
3: É.
2: Não, é justamente com o Brasil.
1: Ah, então tá bom. Com o
2: Brasil. Porque tivemos um dia mais que histórico na Copa do Mundo. Ontem não teve nenhum time campeão. Não teve nenhum time saiu com a vitória.
1: Foi só empate.
2: Só empate. E detalhe, um dos melhores jogos... Não, dois dos melhores jogos da Copa até o momento aconteceram ontem.
3: Uau.
2: E o primeiro que eu estarei falando é simplesmente Cabo Verde, que empatou com ninguém mais e ninguém menos que a Espanha, galera. E por que que eu falo que eu tô feliz e expectativas foram criadas? A Espanha favorita ao título. E Cabo Verde é uma seleção de uma categoria bem mais abaixo que as de primeira prateleira. Porém, expor uma fragilidade muito grande da Espanha. Então, temos chances.
1: Você ficou feliz?
2: Temos chances demais, temos muitas chances.
1: Você continua acreditando que o Hexa vai ser do Brasil?
2: O Hexa só é do Brasil, né? Só o Brasil pode ser Hexa.
1: Não, porque ele tem. Antes de começar a Copa, ele já falava.
2: Não, o Brasil tem grande chance.
3: Na verdade, se o Brasil não ganhar, eu tô torcendo pra um time inédito. Inédito.
2: Se o Brasil não ganhar,
3: não
2: eu
3: quero
2: sou
3: Portugal.
2: Cabo Verde desde
3: não
2: pequeno.
3: Quero Portugal.
2: Cabo Verde,
3: Rubinho.
2: Cabo Verde. Cabo
1: Alô, Rubinho. Rubinho. Alô,
3: Desculpa,
1: Ricardo.
3: Rubinho. Não quero Portugal.
2: Não,
3: quero
2: eu já
3: títulos
2: falei,
3: inéditos.
2: O dia que tiver o confronto entre Brasil e Portugal, Ricardo Santos que me aguente.
1: Gente, mas eu acho que assim, eu acho que seria legal ganhar a Copa, né?

0: Pedro, meu sobrinho, falou: ai, a primeira vez que eu tô vendo a Copa, que legal. Tô
1: não merece muito. Ganhar, só por causa disso.
0: Porque na outra Copa ele tinha 5, então ele não lembra muito, né? Mas agora ele tem 9, então ele já tá lembrando, já tá curtindo mais. A Luísa é a mesma coisa, as gêmeas são pequenas, mas também tá curtindo. Então, eu acho que merece o Brasil ganhar a Copa. Eu acho que pra dar um up, pra dar uma animada no Brasil. O Brasil tá precisando disso. Pra valer meus 13 contos que eu gastei pra colocar na capinha. Olha como na cara do Matheus. Olha lá. Pra que eu coloquei no retrovisor do carro. Você viu lá? Ficou bonitinho.
2: Ficou legal, ficou legal, ficou legal.
1: Tem poucos carros assim, viu? Que
0: gente, vamos colocar a bandeirinha nos carros, gente.
1: Vamos pendurar a bandeira no capô. Vamos colocar a bandeirinha em cima da antena do carro. Gente, é Copa do Mundo.
0: Vamos lá, Jorge.
1: A gente esperou 4 anos pra isso, galera. Por favor, o Brasil tem chance.
0: Vou colocar na motinha elétrica dele, põe lá uma bandeirinha
1: bota
0: pendurada.
1: No capacete,
0: aí ele vai
1: bota
0: dando a bandeirinha na cara dele, ó. A bandeirinha na cara dele.
1: Coloca alguma coisa do Brasil, gente. Brasil tem chances.
0: É isso, Mate Matheus. Vamos animar esse povo, o povo tá desanimado.
1: Também tivemos ontem a Bélgica, que ficou empatada em 1-1 com o Egito, a Arábia Saudita e o Uruguai, que também ficaram em 1-1. E encerrando o dia, tivemos o segundo melhor jogo da Copa até o momento. Pra mim foi muito bonito, foi muito legal de assistir. Que foi Nova Zelândia e Irã que empataram em 1-1, né? Então assim, mano, muitos jogos. Se você não gosta de futebol, dê uma chance. Muita gente esperou 4 anos pra esse momento.
0: Às vezes você não gosta de futebol, mas gosta da Copa, né? Que é o meu caso. Eu não gosto muito de futebol, mas Copa eu gosto.
1: Gente, você só precisa acompanhar a cada 4 anos. Só a cada 4 anos. Então assim, dá uma chance. Você vai gostar. E hoje temos mais jogos, né, da primeira rodada da Copa do Mundo. E começamos o dia com simplesmente França e Senegal às 4 da tarde.
3: Sené.
1: A Luana já tá cantando a musiquinha. Às 7 da noite temos Iraque e Noruega, que mede forças.
3: Exato.
1: E fechando a nossa terça, fechando
3: jogaço.
1: O dia, às 10 da noite temos a atual campeã, a Argentina, que faz a sua estreia contra a Argélia.
0: Ah, vai ganhar, né?
1: Vai. Mas aqui
0: vou golear.
3: Você viu 7-1 de novo?
0: É, então.
3: Eu estou pensando o quê?
1: Gente.
3: Isso foi um recado.
1: Fiquem tranquilos. O Ancelotti tem um plano. Hendrick está sendo poupado para fazer magia acontecer, Rainha. Todo mundo tá.
0: Neymar tá sendo poupado.
1: Que vai ser pai de novo de menina.
0: 5 filhos.
3: De menina.
1: De mamãe.
3: A Bianca tá tentando dar um herdeiro, mas não tá conseguindo, não. Por enquanto, o Davi é o único homem.
1: E queria deixar claro aqui que nesse exato momento está tendo João Fonseca também. Uma TP 500 de RAW.
3: Já vou ligar aqui.
1: Galera, vamos. É Brasil todo dia. Todo dia tem algum jogo do Brasil rolando em algum lugar. Sem ser na Copa, temos no vôlei, masculino e feminino, pela Superliga das Nações de Vôlei. Temos João Fonseca, temos surf também. E querendo deixar claro também que o Brasil ganhou na Fórmula 1, praticamente pouca gente sabe disso. Mas Lewis Hamilton é cidadão honorário brasileiro.
3: Uau!
1: Então assim, ganhamos na Fórmula 1 também.
0: Brasil tá bem, vai ganhar
1: Brasil
0: essa Copa.
1: Brasil neles.
0: Ó, a Berela em Curitiba, Mate Matheus, falou que ela já colocou uma bandeirinha no carro. Bom. E também colocou uma bandeira na janela lá da casa dela, do quarto. Ó, tem uma bandeira bem grandona lá pendurada. Berê tá animado, hein, Berê?
1: E vamos iniciar uma campanha, galera. Se você já tem a sua decoração, compre e dá pra algum amigo.
0: Ah, eu pensei que você ia falar pra eles mandar foto pra cá. Pode mandar
1: foto também, por favor. Manda foto.
3: Decoração é sempre...
1: Nos Jogos do Brasil, interage com a gente. Mande como você está assistindo os Jogos da Copa, não só do Brasil. Por exemplo, hoje tem França? Bota lá, tá torcendo pra quem? França ou Senegal? Eu tô torcendo pro Senegal porque eu não gosto da França, mas eu acho que a França vai ganhar, obviamente. Né?
3: Claro.
1: Conte como você está assistindo, mande fotos, interaja com a gente, porque a gente gosta. E é muito legal saber como nossos ouvintes estão assistindo a Copa.
0: É verdade.
1: E pra mim mais ainda, porque eu sou garotinho dos esportes, o apresentador do povo.
0: Garotinho dos esportes.
1: É o apresentador do povo.
0: Ai. Adeus, viu, Mate?
1: Valeu,
0: Matheus.
1: Galera.
3: Tchau.
0: Vai na sombra. Vai no sol, porque tá.
1: Nossa, tá frio hoje.
0: Tá frio.
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1: Bora lá, Luana, para mandar o seu recado pelo WhatsApp. O povo tá com frio, gente. Vocês estão com frio? Participe.
2: Coloca a luvinha na mão.
1: 11974 181 456. Então participe, mande seu recado, seu abraço. O tema de hoje é bem legal, né? Pode falar da Copa? Pode. Pode falar de receita de bolo? Pode. Pode falar se tá frio ou calor aí? Pode. Mas o tema de hoje é como envelhecer, como envelhecer com saúde.
2: É isso?
1: O que você tá fazendo para envelhecer com saúde, hein? É, já passou dos 30? Já tá aparecendo um monte de cabelo branco assim?
2: Dos 30, Fábio? Fica... Ah, eu já tô desanimada.
1: É, Luana, mas depois dos 30... E depois dos 40, então, aí começa as dores nas costas. O pessoal falava, hoje eu tô vendo que realmente é verdade esse bilhete.
2: Se você começasse a academia cedo, não estaria assim.
1: Então, academia pode ser, mas olha, natação, mais de 15 anos que eu faço natação, né?
2: Não,
1: então,
2: era.
1: Não era pra estar...
2: Mas é a musculação, costas, né? Fortalecimento.
1: Então.
2: As pessoas não entendem. É, é a base, fortalecimento.
1: É sobre isso. Vamos lá, então, mande seu recado, conte o que você tá fazendo. Tá com dor nas costas também? É, o que você faz pra aliviar as dores? Você vai pra academia, tá na natação, tá no jogando, sei lá, andando de patins... De patinete. Não vale patinete elétrico, né?
2: É, com certeza.
1: Quem tá com a gente, Luana?
2: A nossa querida Neidma Vega, de Recife, Pernambuco. Ela tá falando que hoje a princesa faz 16 aninhos. Muita gratidão a Deus pela vida dela.
1: Parabéns, muita saúde, muitas felicidades e muitos anos de vida. Comemore essa data muito especial, viu? Também com a gente, Luciene, na Suíça. Mandou um abraço pra todos. Bom dia, Luciene.
2: Lourdes do Espírito Santo, ligadinha na programação, bom dia!
1: Bom dia também, a Berê falou, eu já passei faz tempo dos 30 e tô adiando para começar uma atividade física. Então, Berê, corre que ainda dá tempo, né?
2: É, sim.
1: Sempre é muito bom aí, a gente descobrir uma atividade e no caso da musculação, mesmo que você não goste, vai, faz que nem eu. Vai mesmo assim, vai sem gostar.
2: É sobre isso. Um bom dia, nossa querida Marília Lira de Manaus, ela que tá falando. Bom dia, Fabinho, Luana e ouvintes aqui de Manaus, Marília.
1: Ah, o Carlos Lírio, Rio de Janeiro, falou: ontem, como foi meu último dia de férias, eu consegui assistir a todos os 4 jogos. Olha só, isso aí. Um abraço para você, meu amigo.
2: A Miriam Castro, do Piauí, tá falando, bom dia, com alegria, meus amores. Boa palavra da Marissa Ribeiro ao falar de liderança. Há dias que não falava, mas estou com vocês.
1: Maravilha, obrigado aí pela participação. O Arlindo também tá participando com a gente. É, falou, 50 anos, preciso de musculação? Lógico, todo mundo precisa. É o Arlindo Nascimento de Montes Claros, Minas Gerais. Obrigado a todos pela participação. A Vera tá com a gente também. Vera, tá meio sumida aqui esses dias, hein? E ela tá comentando sobre o tema, né? A gente vai tocar seu áudio daqui a pouquinho, tá bom? Obrigado aí pela participação. Intervalo, daqui a pouquinho a nossa entrevista com o doutor Durval Ribas Filho. Ele vai falar com a gente sobre o tema como envelhecer com mais saúde. Daqui a pouquinho, depois do nosso intervalo. E ainda teremos A Esperança com Suzy Peck.
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4: Quando eu era criança, por algum motivo desconhecido, passei a acreditar que em algum momento a vida ficaria estável e redonda. Olhava para os adultos e pensava que uma hora todo mundo tinha sua rotina estabelecida. Não aquela que é exatamente a mesma todos os dias, mas uma que inclui tempo equilibrado para trabalho, estudos, lazer, família, bate-papo com os amigos e uma viagem aqui, outra ali. Imaginava que todos os dias seriam felizes, isentos de preocupações ou aflições. Percebo que não acreditava que a vida seria apenas estável, mas sim que seria feita de alegria e harmonia. Essa crença se estendeu pela adolescência até parte da vida adulta. Você pode se perguntar de onde você tirou essa ideia. Talvez tenha sido influenciada pelas literaturas e filmes que encerravam suas tramas com um final feliz. E se tem uma coisa que eu gosto, é de final feliz. Foi no começo da minha vida adulta, lá pelos 20 anos, que comecei a entender que a tal estabilidade que imaginava não era parte da vida real. A vida acontece, e acontece com todos os tipos de eventos. Aqueles que nos enchem de alegria e aqueles que nos abatem. A vida acontece com saúde e com doença, com fartura e com carências, com amores e desamores, com chegadas e partidas. E a cada acontecimento experimentamos diferentes emoções. Entendi que a vida é feita de fases. Algumas são deliciosas, outras desagradáveis. Mas todas nos desafiam a seguir aprendendo a viver. Entendi que a vida não é estável hoje nem será amanhã. Pensar que a vida é feita de fases me leva a uma pequena passagem no livro de Tiago, no capítulo 5, versículos 13 e 14, que diz assim: entre vocês há alguém que está sofrendo? Que ele ore. Alguém que se sente feliz? Que ele cante louvores. Entre vocês há alguém que está doente? Que ele mande chamar os presbíteros da igreja para que estes orem sobre ele e o unjam com óleo em nome do Senhor. Nesse trechinho, vemos três exemplos de fase da vida: sofrimento, alegria e doença. Somos convidados a orar em meio ao sofrimento, a cantar na alegria e a pedir ajuda e oração de outros quando estamos doentes. Fico maravilhada com a riqueza da palavra de Deus, que é lâmpada que ilumina os nossos passos e luz que clareia o nosso caminho. Aprendi que a vida é cíclica, cheia de altos e baixos, mas Deus é estável. Ele é o mesmo ontem, hoje e o será para sempre. Jesus é Deus conosco todos os dias.
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5: E o tema de hoje, como envelhecer com mais saúde. O Fique Por Dentro conversa com o doutor Durval Ribas Filho, que é médico nutrólogo e presidente da Abram. Doutor, seja bem-vindo novamente ao Fique Por Dentro.
6: Olá, olá, Fábio, Luana. Bom dia, muitíssimo obrigado aí pelo convite. Aqui representando a Associação Brasileira de Nutrologia, né, os médicos nutrólogos do Brasil. Talvez esse seja o maior desafio de todos nós, né, Fábio?
7: Verdade.
6: Como envelhecer com saudabilidade. Nós, de alguma maneira, vamos envelhecer. Mas o grande desafio

0: a gente não dorme tanto quanto deveria, é pela falta de conexões sociais. Sim, esse é um fator básico que pode favorecer muito ao envelhecimento precoce. E, logicamente, a alimentação, a nutrição. Então, se nós observarmos todas essas determinadas características do nosso dia a dia, se a gente não ficar atento a isso, evidentemente o nosso envelhecimento ele não vai ser saudável, nós não teremos um envelhecimento com saudabilidade.
1: Exatamente, doutor. Muitas pessoas acreditam que o envelhecimento saudável começa aos 60 anos. Esse é um mito em que a fase da vida devemos, né? Em que a fase da vida devemos começar a nos preparar para envelhecer. Justamente gera essa dúvida, né? As pessoas esperam, de fato, alcançar essa idade para, enfim, cuidar melhor da saúde.
0: Luana, você fez uma colocação que eu acho importante. E que às vezes passa desapercebido, porque na verdade o futuro começa hoje. Eu gosto sempre, lá na faculdade de medicina, com os meus alunos, são acadêmicos de medicina, jovenzinhos, e quando a gente é jovem, ninguém se preocupa com a saúde, ou pelo menos ninguém fica efetivamente doente, doenças crônico-degenerativas, ninguém vai ter com 20, 25 anos. Mas o que eu digo sempre a eles é que eu acho que aqueles que nos estão ouvindo, assistindo, seria interessante que refletisse. É uma reflexão importante, porque o acadêmico de medicina, o médico, depois que ele estudou 6 anos, mais 3, 4 anos de residência, portanto, com 30 anos, 32 anos, ele começa efetivamente a exercer as suas atividades. E quando ele chega lá pelos 50 anos, de repente, 55, ele está até no auge da sua carreira, mas ele esqueceu de que ele deveria ter também pensado, não só nos estudos, não só na assistência aos seus pacientes, mas pensar nele. Ou seja, ele teve uma alimentação balanceada, ele teve atividade física, ele efetivamente fez de tudo para ter um sono mais ou menos regular. Ele teve conexões sociais. Ele teve espiritualidade, religiosidade, fé. Será que ele teve isso? Não. E quem não tem isso, não vai ter uma longevidade com saudabilidade. Então, eu acho que o exemplo típico é esse. Nós temos que começarmos hoje a pensarmos na nossa saúde, porque todos vamos envelhecer. Mas envelhecer com doenças é muito, muito complicado, é muito complexo, é muito difícil para todos nós. Então, esse exemplo do médico, que quando chega no auge, 50, 55 anos, e de repente ele tem hipertensão, diabetes, ele tem colesterol alto, triglicerídeos elevado, pode ter tido algum desfecho cardiovascular, um infarto agudo do miocárdio, enfim, não pensou, não refletiu, não teve um foco para a sua saudabilidade. Então, nós temos que refletir isso. Quer dizer, quem nos está nos ouvindo e nos assistindo, vamos fazer essa reflexão aqui em conjunto. Vamos pensar hoje na nossa saúde e ter hábitos mais ou menos dentro de um contexto de normalidade para que a gente possa ter uma saudabilidade, um envelhecimento com saúde, que nós chamamos, inclusive, de agerasia. Agerasia é o envelhecimento com saudabilidade, que é o contrário de senectude, que é você envelhecer e, de repente, uma série de doenças crônicas, fazendo uso de muitos e muitos medicamentos e, muitas vezes, inclusive, dependendo de outras pessoas para você viver relativamente bem.
2: Verdade, doutor. Você sabe que a gente estava comentando antes da entrevista aqui sobre essa questão dos jovens de hoje em dia, né? Que infelizmente não se preocupam com o futuro, como você mesmo disse, né? Parece que o jovem vai vivendo e acha que nunca vai envelhecer e nunca vai acontecer essas coisas. E nós podemos aprender de duas formas, né? Ouvindo, que é o que está acontecendo aqui na entrevista, as pessoas estão ouvindo e poderão mudar. Ou, infelizmente, quando passam por uma situação que realmente aí não conseguiu ouvir, né? Não colocou em prática tudo isso que você está falando para a gente aqui e vai ter a consequência lá na frente. Mas quando a gente fala dos jovens, é complicado. Eu posso até voltar um pouco mais para os adolescentes também, porque muitas vezes parece que não entra na cabeça, né? A gente fala, mas a pessoa parece que não pensa lá no futuro. O que nós podemos fazer de ações práticas, né? Como pais responsáveis, para estar incentivando esses jovens, para que eles possam não ter que viver aí as consequências dessas escolhas ruins que estão tendo hoje, né? O que a gente pode fazer aí para estar ajudando de uma forma mais prática essas pessoas, doutor?
0: Então, Fábio, esse talvez seja o nosso grande desafio, né? Porque quando a gente é jovenzinho, a gente não fica doente. Lógico, tem uma gripe, um resfriado, alguma coisa nesse sentido. Mas ninguém vai ter hipertensão arterial, colesterol alto, triglicerídeos elevado, ácido úrico elevado, diabetes. Não, isso realmente passa longe. E com isso, os jovenzinhos, os adolescentes, por exemplo, eles acham que nunca vão ficar doentes, não é mesmo? Então nós temos que mostrar, convencê-los, e eu acho que para isso a educação nas escolas seria de suma importância. Eu digo isso porque na escola a gente sempre aprendeu lá que tem atividade física, mas a grande maioria ou faz muito pouco, ou não faz, ou até arruma aí um atestado para não fazer atividade física, que é um grande erro, né? Eu acho, ainda mais hoje, com as telinhas que todos nós, e principalmente o adolescente, o jovem, ele fica aí diuturnamente em cima das telinhas, sem qualquer atividade física. E é interessante, porque recentemente saiu um estudo mostrando que as pessoas que têm dentro do possível, andar 8.500 passos por dia, ela tem uma redução de mais de 65% de todas as doenças crônico-degenerativas. Todas. Olha só, andar, só andar. Não precisa, eventualmente, ir numa academia, lógico, se puder ir, melhor. Mas digo isso porque os jovens, eles não estão atentos ao seu futuro, né? E se nós, os mais velhos, os pais, os avós, não dermos exemplos e principalmente mostrar a eles essa importância, eles logicamente não vão abraçar essa causa. Então, cabe a nós essa mega responsabilidade, quer seja através de organizações públicas, através da escola, através de políticas públicas nas escolas, que possam incentivar, estimular, fazer com que efetivamente eles participem de atividades físicas, que eles, de alguma maneira, estejam engajados, por exemplo, nas conexões sociais. Quanto mais tempo passa, estamos mais engajados na telinha. E é exatamente isso, no notebook, no celular, no computador, onde a gente fica com esse distanciamento. E eu gostaria apenas assim de refletir aqui junto com todos nós que estamos ouvindo, nos assistindo, os pais, os avós, de que tem uma frase que fala: quem quer que seja o pai de uma doença, a mãe foi uma dieta deficiente. Mas quem quer que seja o pai de uma doença, o sono também foi deficiente. Atividade física também foi deficiente. As conexões sociais também foi deficiente. A espiritualidade, a religiosidade também foi deficiente. Olha como abrange, como um todo, né, essa característica específica de nós, de alguma forma, não estarmos envolvidos com o que nós chamamos de medicina de estilo de vida, que nós chamamos de saudabilidade. Os jovens têm que ser orientados nesse sentido. E cabe a nós essa responsabilidade. Como nós estamos aqui nesse bate-papo, né, Fábio, Luana e a todos que nos assistem da RTM Brasil, para que a gente possa, de alguma maneira, mostrar a importância que tem hoje com relação aos jovenzinhos, às crianças, aos adolescentes e, evidentemente, nós adultos, para que a gente não possa, lá no futuro, ter um envelhecimento não com qualidade de vida, um envelhecimento não com saudabilidade. Ou seja, não sermos, entre aspas, agerásicos. A gerasia é o envelhecimento com saudabilidade. Senectude é o envelhecimento com doenças. Esse é um desafio que cabe a todos nós discutirmos, ampliar essa discussão e mostrar a esses jovenzinhos a importância que tem no dia de hoje esse estilo de vida, que certamente vai refletir lá na frente.
1: Perfeitamente, doutor. Agora, uma questão muito importante é a perda de massa muscular, que é uma das principais preocupações do envelhecimento. Como a nutrologia pode ajudar a preservar a força e a autonomia dos idosos?
0: Luana, muito boa colocação. Realmente, massa magra, massa muscular. Quer dizer, cada vez mais, com o passar do tempo, nós vamos ficando com o que nós chamamos de sarcopenia. É um envelhecimento, mas você vai perdendo massa magra, músculo. Ora, quando você perde músculo, você tem mais e mais chance de ter uma queda, você tem mais e mais chance de ter uma fratura, e o seu sistema imunológico, ele também fica debilitado. Então, a massa magra, a massa muscular, é fundamental que a gente faça de tudo para não perder e principalmente não se tornar um sarcopênico, ou seja, em medicina, perda de massa magra, sarcopenia. Para isso, atividade física é fundamental, principalmente nos idosos, que são os movimentos repetitivos de resistência. Muita gente fala que tem que puxar ferro, que tem que, de alguma maneira, logicamente, fazer exercícios resistidos, exercícios em que você possa favorecer um aumento da sua massa magra. Então, não há dúvida de que, com o passar do tempo, todos nós vamos perdendo massa magra, massa muscular, massa que tem proteínas. Então, uma ingesta proteica junto com uma atividade física é fundamental para que você faça uma preservação da sua massa magra. Então, nós temos que ter isso em mente, principalmente depois dos entas, depois dos 50, depois dos 40, nós temos que fazer de tudo para aumentar a massa magra. Se você andar e junto com isso, ter uma boa ingesta alimentar de proteínas. Aliás, é interessante aqui abrir um parênteses. Muita gente fala mal do ovo, né? E o ovo é uma fonte proteica maravilhosa. Todos nós deveríamos todos os dias comer um ovo. Por quê? É uma fonte de proteína, além de leites, laticínios e, logicamente, as carnes. Mesmo a carne vermelha, mas sempre dando alguma preferência para a carne branca. Esses alimentos têm um alto teor proteico. E muitas vezes nós precisamos da suplementação. Todos nós aí falando de whey protein, de creatina, com certeza. Por quê? Nós temos com isso uma capacidade de aumentar nossa massa magra, nosso aporte proteico e, consequentemente, não ter essa predisposição, de alguma forma, a ter uma queda, a ter uma fratura que é gravíssimo, principalmente depois de uma certa idade.
2: Doutor, recebemos a participação da Vera, aqui de São Paulo, que mandou um áudio aqui para nós. Vamos ouvir a Vera. Vera?
3: Muitos anos de... Bom dia, abençoados, vozes de ouro. Eu tenho 65 anos e aos 60 eu comecei a fazer atividade física por uma tendinite na lombar. Então, é fazer atividade física, alimentar bem, linhaça dourada, farelo de aveia, bastante verdura verde escura, mais paciência, respirar mais, sorrir mais e dormir muito bem. Um dia abençoado.
2: Doutora, a Vera já está colocando em prática várias dicas, né? Que você trouxe aqui pra gente, a questão da alimentação, atividade física, dormir bem. Acho que ela está cumprindo aí certinho, né, doutor?
0: Olha, a Vera realmente está de parabéns, hein? Ela percebeu que ela tinha, de alguma maneira, de fazer alguma mudança no seu estilo de vida. E ela mudou. E ela certamente está se sentindo muito, muito melhor. Inclusive até com a ingestão de linhaça, que é evidentemente um alimento maravilhoso, que tem uma boa concentração de ácidos graxos, que a gente chama de ômega 3, que favorece a redução da doença cardiovascular. Mas enfim, e ela fez uma observação importante, que é o sono. Sim, sim, o sono. O sono é efetivamente regular. Hoje, o que os estudos mostram é que o ideal é que a gente possa dormir 7 horas por dia, né? Não é recomendável mais que 9 horas, não é recomendável menos que 6 horas. É isso que os estudos, que os grand trials, que a gente chama, que mostrou essa associação positiva quando você tem um sono equilibrado em torno de 7 horas por noite, né? Mas alimentação, o sono, a espiritualidade, as conexões sociais, sim, conexões sociais, extremamente importante, né? E junto, logicamente, com atividade física. São coisas assim relativamente básicas, mas que nós temos que alertar a população, temos que alertar os jovens, temos que alertar os idosos, porque é exatamente aí onde a pessoa vai ter mais saudabilidade. Eu acho que a Vera, ela efetivamente abraçou essa causa, não é, Fábio, Luana? Acho que ela abraçou essa causa.
2: É verdade.
1: Com certeza, doutor. Infelizmente, nosso programa está chegando ao final. Ficaríamos horas aqui falando sobre esse tema que é tão importante, mas nesse momento vamos abrir espaço para a divulgação das redes sociais, do Instagram.
0: Ah, sim. Então, eu sou Durval Ibacir, sou médico nutrólogo, né? Atual presidente da ABRAN, Associação Brasileira de Nutrologia, e o meu Instagram, que é @DurvalRibasFilho. @DurvalRibasFilho. Eu fico aí à disposição de, eventualmente, algum comentário, alguma necessidade que nós possamos orientar, né? E tem uma frase interessante que diz assim, que o ideal da vida é morrer o mais jovem, o mais tardar possível, né? Ou seja, com saudabilidade e evidentemente sendo agerásico, né? Esse que é o grande lema nosso, o grande objetivo da nossa vida.
1: Com certeza. E o tema de hoje foi como envelhecer com mais saúde. A entrevista foi com o doutor Durval Ribas Filho, que é médico nutrólogo, presidente da ABRAN. Doutor, mais uma vez, muito obrigada pela sua participação aqui no Fique Por Dentro.
0: Muito obrigado, Luana. Muito obrigado, Fábio Zamana. É um prazer sempre. Um grande abraço a todos os ouvintes e que assistem a RTM Brasil.
2: Prazer é sempre nosso, doutor. Até mais. E você pode compartilhar essa entrevista, ainda hoje disponível no site. Mande para todos os seus contatos, porque realmente é uma entrevista que você pode compartilhar com todo mundo. Até amanhã. Um forte abraço. E amanhã eu volto a partir das 4 da madrugada. Você segue com a Renata até as 2. Boa terça-feira, gente. Até amanhã. Um abraço pro Gumercindo, que tá mandando várias fotos aqui pra gente, viu? Tirando altos prints aqui das nossas caras e bocas, né, Gumercindo? Um abraço pra você e pra Luciane também lá na Suíça. E até amanhã, se Deus quiser. Tchau, tchau.
1: Tchau, tchau.
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2: Muito bom dia! Estamos juntos nessa manhã de terça-feira, 9 horas da manhã. Como é bom aqui estar junto com você. E já quero deixar dois versículos bíblicos antes de a gente partir para o nosso estudo em Malaquias, capítulo 3. Ainda antes, ó, Provérbios 14, 26 diz: aquele que teme ao Senhor possui uma fortaleza segura e será refúgio para os seus filhos. E em 1 João, capítulo 5, versículo 18, sabemos que todo aquele que é nascido de Deus não peca, mas Deus protege aquele que dele nasceu, e o maligno não o toca. Que a gente possa ter essa confiança que o Senhor é a nossa fortaleza, que nos protege, que cuida de nós. Bom estudo para você!

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1: Querido amigo, hoje temos como objetivo estudarmos os primeiros versos do capítulo 3 de Malaquias. Vamos estudar Malaquias 3, 1 a 3, onde nós nos aprofundaremos nos comentários sobre a promessa da vinda do Messias, o Senhor Jesus Cristo. Uma promessa claramente exposta nesse texto profético de Malaquias. Essa promessa foi dada quando Deus, através do seu profeta, antecipou algumas das características que teria o seu enviado, o Messias. Para nos situarmos no contexto dessas palavras, é necessário reconhecermos que havia um elemento inegável de esperança nessa época, época em que a Bíblia nos mostra a passagem do Antigo para o Novo Testamento. Pessoas que conheciam as Escrituras, especialmente os judeus, aguardavam a vinda do rei que estabeleceria o seu reino invencível. Embora o entendimento deles fosse obscuro, devido às limitações dos seus pontos de vista políticos, não podemos negar o significado da expectativa da esperança messiânica. Tal esperança era realmente bem fundamentada. Vários profetas do Antigo Testamento, eles mesmos incertos sobre os detalhes de cumprimento, conforme disse Pedro em 1 Pedro 1, 10 a 12, esses profetas tinham apresentado uma imagem coerente do ungido líder do reino divino. Para apreciar melhor a base das esperanças messiânicas, nós vamos considerar brevemente alguns exemplos de predições do Antigo Testamento sobre a vinda do reino de Deus, caracterizado, então, na pessoa desse Messias prometido. Começamos lembrando que o sonho da vida de Davi era edificar uma casa para Deus. Ele tinha sido abençoado com um palácio real e com um domínio sobre os seus inimigos. Então ele pensou na casa de Deus. O profeta Natan apoiou o plano de Davi antes de ouvir o que Deus diria a respeito desse plano. Como sabemos, Deus não permitiria Davi, com suas mãos cobertas com o sangue dos seus inimigos, construir a sua morada, construir o templo. Davi, então, prepararia tudo o que seria necessário, da planta às matérias-primas, mas a construção seria feita pelo seu descendente, por Salomão. Enquanto alguns aspectos da mensagem de Natã a Davi se aplicam a Salomão, ao templo físico e à linhagem dos reis do Antigo Testamento, descendentes de Davi, certamente temos que observar um outro aspecto. Havia na profecia elementos principais de predições sobre o Messias. Podemos ver que a profecia seria cumprida depois da morte de Davi e envolveria o seu descendente. Lemos isso lá em 2 Samuel 7:12, juntamente com Atos 2:29. Na verdade, devemos lembrar que Jesus veio da linhagem de Davi, Lucas 2, 23 a 38, especialmente o versículo 31. Deus prometeu estabelecer o reino do descendente de Davi. Salomão, de fato, reinou depois de Davi, e os seus descendentes continuaram reinando sobre o reino material, sobre o reino físico de Judá, durante mais de 3 séculos. Mas a expectativa do rei descendente de Davi ainda teria o seu cumprimento total em Jesus Cristo, conforme Lucas 1, 31 a 33. Nessas promessas sobre o reino do descendente de Davi, Deus explicou a afirmação curiosa: Ele, o Senhor, te fará casa, 2 Samuel 7:11. Ora, Davi já tinha uma casa, conforme 2 Samuel 7:1, era o seu palácio. A ideia era que ele faria uma casa para Deus, mas agora o Senhor estava invertendo tudo. Deus não está falando aqui de casas materiais. Ele está olhando para a edificação do reino do descendente de Davi. Mas há ainda mais. O descendente de Davi construiria uma casa para o Senhor, 2 Samuel 7:13. Certamente Salomão edificaria uma casa luxuosa, coberta de ouro, mas a promessa pedia um cumprimento ainda maior, que finalmente foi visto na casa que Jesus edificou. Sim, Jesus edificou uma casa para Deus, isso é, a igreja. Mateus 16, 18, 1 Pedro 2, 4, Efésios 2, 19 a 22. Então, era o trono de Jesus e não o trono de Salomão que seria estabelecido por Deus para sempre. Deus estava tão certo do sucesso do seu plano eterno que ele falou através de Davi, quase 1000 anos antes da encarnação do Senhor Jesus, essas palavras: Eu, porém, constituí o meu rei sobre o meu santo monte Sião. Salmo 2, 6. Em certo sentido, a mesma palavra transmitida por Malaquias agora, 600 anos depois dessa declaração de Davi. Mas, mais uma vez, houve um cumprimento maior no papel do único filho elevado acima dos anjos para reinar sobre a casa de Deus, conforme Hebreus capítulo 1, versículo 5 e capítulo 3, versículo 6. Querido amigo, Jesus está no trono e homens ímpios jamais serão capazes de destroná-lo. Embora Natã provavelmente não compreendesse o significado da mensagem que ele transmitiu a Davi, multidões de súditos do reino continuam recebendo os benefícios das bênçãos prometidas por meio do descendente de Davi. Mas agora, voltando ao contexto de Malaquias, é importante relembrarmos que o seu ministério ocorreu no período pós-exílico. Você já sabe disso. E esse ministério pode ser descrito como um ministério profético dirigido a um povo desiludido, desanimado, um povo cheio de dúvidas em relação ao cumprimento das promessas divinas a Israel. Então, diante dessas circunstâncias, percebe-se que o povo quebrou vários princípios divinos e assim Malaquias demonstrou grande importância ao tema da aliança. Por isso, como já mencionamos, nesse pequeno livro ele faz referências explícitas à aliança de Levi, capítulo 2, versículos 5 a 9, à aliança dos pais, capítulo 2, versículo 10, à aliança do matrimônio, capítulo 2, versículo 14, e ao anjo da aliança, capítulo 3, versículo 1, que é um dos versículos que nós estamos estudando nesse programa. Então, além dessas referências diretas, também temos no início do livro a narrativa sobre o amor da aliança de Deus para com seu povo, capítulo 1, versículos 2 a 5. Então, temos condenações claras à deslealdade, isso é, à quebra da aliança. Em qualquer nível de relacionamento, Deus é contra a quebra da aliança, contra a infidelidade, contra a deslealdade. Entretanto, como lemos em Hebreus, através de Cristo, Deus inaugurou uma melhor versão da sua eterna aliança com a raça humana. Hebreus 13, 20 a 21. Uma aliança melhor com promessas melhores. Essa aliança estava baseada, então, no melhor sacrifício, oferecido por quem? Por um melhor sacerdote, no melhor santuário, com uma melhor abrangência para todos que creem, isso é, tanto gentios como judeus. Essa melhor aliança garante uma esperança melhor do que aquela explicitada na versão anterior da aliança. Isso é, glória com Deus numa pátria superior, isto é, na pátria celestial. Hebreus 11, 16, Hebreus 11, 39 a 40. Querido amigo, em resumo, nós temos 7 verdades que demonstram a intenção divina com a nova aliança. Primeiro, uma melhor aliança. Segundo, melhores promessas. Terceiro, melhor sacrifício. Quarto, melhor sumo sacerdote. Quinto, melhor santuário. Sexto, melhor abrangência. E sétima, melhor esperança. Portanto, sendo que a lei de Deus é a lei da aliança, a nossa obediência aos seus eternos princípios deve se tornar a mais genuína e pura expressão da nossa gratidão por tão grande e maravilhosa graça. O que Malaquias nos ensina, então, é que o nosso culto deve ser expressão de tão grande empenho da parte de Deus em continuamente renovar essa aliança, aliança que todas as vezes foi quebrada por nós seres humanos. A nossa adoração deve expressar a nossa compreensão e gratidão, pois ainda que tenhamos quebrado a aliança anterior, Deus estabeleceu uma nova aliança, dando-nos a possibilidade de mantermos comunhão com Ele mesmo por meio de Jesus Cristo. Veja o texto de Hebreus 10, 19 a 26. Portanto, essa expressão de gratidão deve ser elevada a Deus em adoração, feita em espírito e em verdade. Por quê? Porque Ele busca e certamente se agrada apenas de verdadeiros adoradores. Lembre-se da passagem da palavra do Senhor Jesus para a mulher samaritana em João 5, 24. A grande verdade que Malaquias apresentou ao povo de Israel, encorajando-o ao culto verdadeiro e não rotineiro, foi a figura do Messias, o anjo da aliança. Malaquias também apresenta a nós o anjo da aliança, o Messias prometido por Deus, que, por sua graça, sabemos, não foi apenas prometido, mas a sua promessa foi concretizada na vinda de Jesus de Nazaré, o Cristo, o Messias, o Filho do Deus Altíssimo, o próprio Deus encarnado. Então, ao estudarmos esses versos, vamos estudá-los dando-lhe o seguinte título: As Características do Messias Enviado por Deus. O texto básico, então, é Malaquias 3, 1 a 3. Querido amigo, tendo examinado essas profecias no contexto do cumprimento do Novo Testamento em Jesus, é importante destacarmos que o reino de Deus foi estabelecido e cristãos hoje foram transportados saindo do reino das trevas, do império das trevas, para o reino do Filho do seu amor. Veja isso lá em Colossenses 1, 13. Fomos conquistados por Cristo. Mas ele não nos dominou para destruir ou abusar como os conquistadores humanos faziam. Não, ele nos convidou a conquistar o prêmio eterno preparado para nós. Veja o que Paulo disse lá em Filipenses 3, 12 a 14. Para aqueles que geralmente se consideram pessoas sem importância, as palavras de Daniel 7, 18 oferecem uma visão significante do plano de Deus. Mas os santos do Altíssimo, veja bem essa expressão, os santos do Altíssimo terão participação plena nesse reino, inclusive proclamando-o e convidando outros para se tornarem súditos desse novo rei, do Messias prometido. O reino foi prometido e as promessas foram cumpridas. Graças ao poder incomparável do Deus de amor, somos privilegiados em fazer parte desse reino, aguardando a glória eterna na presença do nosso rei, o Messias prometido. Entretanto, você sabe que para participarmos efetivamente desse maravilhoso tempo, para participarmos efetivamente do reino de Deus, é importante conhecermos as características do Messias. Por isso entendo que esse texto nos traz como princípio a seguinte afirmação: somente o Messias enviado por Deus pode caracterizar-se como iniciador de um novo tempo de adoração. Eu repito, esse é o resumo do texto de Malaquias 3, 1 a 3. Esse é o princípio que temos a partir desses três versículos iniciais do capítulo 3 de Malaquias. Somente o Messias enviado por Deus pode caracterizar-se como iniciador de um novo tempo de adoração. E nesse texto encontramos três características do Messias enviado por Deus. Em primeiro lugar, o Messias caracteriza-se por surgir no seu templo. Veja o versículo 1. Por quê? Ora, porque o templo era o lugar de adoração e não de profanação. Porque o templo era lugar

precursor, isso é, de alguém que viria para introduzir o Messias. E isso aconteceu na pessoa de João o Batista, o batizador. Ele preparou o caminho para a vinda do Messias. Mas a surpresa, a maneira repentina de Jesus ter chegado, se prende ao fato dele ter vindo como um de nós. É, ter convivido por 30 anos com o seu povo e ninguém ter identificado nele alguém diferente. Porém, de repente, ele, justo, estava ali no Jordão para ser batizado pelo profeta batizador. Por João Batista, exatamente. De repente, o céu se abriu e todos ali tiveram conhecimento, tiveram consciência de que aquele homem era o Messias, o profeta prometido, o Cordeiro de Deus que tira o pecado do mundo, conforme João Batista disse no capítulo 1, versículo 29 do Evangelho de João. Esse Messias inauguraria então um novo tempo de adoração. Querido amigo, Jesus, plenamente identificado na sua primeira manifestação pública para a nação, onde ele foi? Ele foi ao templo e lá ele começou a exercer a sua autoridade, purificando o templo, mostrando que um novo tempo de adoração havia começado. Profanação, hipocrisia, ritualismo, tudo isso deveria ser abandonado. Tudo isso deveria ser abandonado. Por quê? Jesus disse: tirai daqui essas coisas, não façais da casa do meu pai casa de negócio. João 2, 13 a 22. Em segundo lugar, o Messias caracteriza-se por ser o anjo da aliança, ainda no versículo 1. Por quê? Ora, porque a aliança foi um pacto proposto por Deus para com seu povo. Porque a aliança foi quebrada durante a história do povo. Porque a aliança antiga deveria ser refeita em nova aliança. O versículo 1 ainda diz assim: de repente, o anjo da aliança, a quem vós desejais, eis que ele vem, diz o Senhor dos Exércitos. Embora o salmista e o apóstolo Paulo tenham dito que não há quem busque a Deus, conforme Salmo 53 e Romanos 3, mesmo sem ter consciência clara, o povo desejava o Senhor. O povo deseja o anjo da aliança, pois sabe que só através dele o compromisso feito com Deus pode ser sustentado e cumprido. Deus, através de Malaquias, prometeu aqui a vinda do seu ungido, o Messias, ele mesmo, isto é, o próprio Deus encarnado. Ele foi denominado, chamado de anjo da aliança a quem vós desejais, ou seja, um homem que seria o mensageiro de Deus, trazendo uma nova aliança com o povo, não só hebreu, mas com esse novo povo que ele estava constituindo. Nesse sentido, vale lembrar que a palavra Malaque, traduzida por anjo, possui também o sentido de mensageiro, podendo ser aplicada a seres celestiais e a seres humanos, como, por exemplo, os sacerdotes. Jesus, o nosso Deus homem, foi e é o nosso sumo sacerdote, aquele que inaugurou a nova aliança. Uma aliança não mais baseada na letra, mas aliança baseada no Espírito, pois a letra mata e o Espírito vivifica. Em terceiro e último lugar, o Messias caracteriza-se por ser um purificador, versículos 2 a 5. Sabe por quê? Porque a purificação é necessária para o povo, assim como são necessários o fogo para ourives e a potassa para os lavandeiros. Versículo 2: mas quem poderá suportar o dia da sua vinda? E quem poderá subsistir quando ele aparecer? Porque ele é como o fogo do ourives e como potassa dos lavandeiros. Os exemplos, as figuras aqui usadas são úteis para descrever o trabalho do Messias. Para que o serviço artesanal, cuidadoso e individual dos ourives em cada peça que está sendo formada seja feito da melhor maneira possível, o fogo é necessário para tirar as impurezas do metal. Para que o serviço artesanal, cuidadoso e individual dos lavandeiros ou tintureiros em cada peça que está sendo lavada seja feita da melhor maneira possível, o sabão é necessário para deixar a roupa limpa e pura. Assim também, para que a adoração seja feita
da melhor maneira possível, a purificação espiritual é necessária e somente o Messias, o

0: anjo da aliança pode realizar tal purificação. Uma outra razão é que a purificação é necessária para que o culto prestado seja aceitável, seja honesto, seja justo. Versículos 3 e 4. Ele assentará como derretedor e purificador da prata, purificará os filhos de Levi e os refinará como ouro e como prata. Eles trarão ao Senhor justas ofertas, então a oferta de Judá e de Jerusalém será agradável ao Senhor, como nos dias antigos, como nos primeiros anos. Querido amigo, quando Deus atuou, quando Jesus Cristo atuou e quando o Espírito Santo continua atuando, então podemos ter certeza de uma adoração qualificada, santa, pura, com ofertas aceitáveis. Uma outra razão é que a purificação é necessária para revelar os injustos e os que temem a Deus. Versículo 5. Chegar-me-ei a vós outros para juízo. Serei testemunha veloz contra os feiticeiros, contra os adúlteros, contra os que juram falsamente, contra os que defraudam o salário do jornaleiro, contra os que oprimem a viúva, o órfão e torcem o direito do estrangeiro, e contra os que não me temem, diz o Senhor. Diante da pureza, da santidade, da limpeza, tudo que é impuro, profano e imundo fica mais evidente. Por isso, os que não temem a Deus fogem da luz, pois a luz revela tudo. Querido amigo, eu quero concluir fazendo algumas perguntas para você e eu peço licença para isso. Você poderá suportar o dia da sua vinda? Você poderá enfrentar o seu juízo? Você já foi lavado pelo sangue do Cordeiro? Responda isso diante do Senhor. Que o Senhor te abençoe, um grande abraço e até o próximo programa.
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1: Que privilégio estudarmos a Bíblia, percebermos as indicações que Deus deixou para nós, para que pudéssemos reconhecer o Messias e aceitá-lo em nosso coração. Um ótimo dia para vocês, dia frio, como disse a dona Rita, ela tá em Paraguaçu, Minas Gerais, ela falou, Rê, aqui tá muito frio, mas a RTM sempre aquece o nosso coração. Beijos, recebam os nossos também, viu? Marília tá com a gente, Zaylde tá também, Gumercindo nos ouvindo, bom dia. Antes do intervalo, dá tempo de uma canção e já que falamos sobre a santidade de Deus e que diante da santidade dele, toda impureza é vista, né? Como estaremos preparados? Ah, se estivermos cobertos pelo sangue de Cristo. Vamos com o Santo para Sempre, baseado em Apocalipse. Bom dia.

0: para o Eric, para a Stephanie querida lá em Canoas, para o pastor Isaías, para o meu querido Gilberto Gaeta. Já ofereço a vocês e a Berê pediu um som que a gente volta do intervalo com ele.
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2: Para todo mundo ouvir, participar, interagir, como fez a Dona Lídia, como fez o Reinaldo, como fez a Berê, e a gente vai abrir esse bloco com a música que ela pediu, como fez minha querida Stephanie, Felipe tá com a gente, o Rosinaldo, Dona Zaílde, Marília mandou áudio, daqui a pouco vou colocar, hein? E um bom dia para todos, a Camila acabou de chegar também, gente, cada dia mais linda essa filhota, hein? E eu vou querer escutar esse áudio, saber os detalhes e que coisa linda. Eu tenho acompanhado o bebê da Fabi e o bebê da Camila. Um menino e uma menina já xodozinhos da rádio. Cada vez a gente vê foto de bebê, né? Nossa querida Rose tem mandado também do netinho Augustus. E tantos outros bebês que eu fico aqui encantada. Então, Camila, obrigada, que saudade. E o Reinaldo disse bom dia, Reburjato, ao estilo Bomilcar, que todos têm uma ótima terça. É verdade, cada um chama a gente de um jeito, né? E todos eles jeitos carinhosos. Vamos agora matar a saudade com uma música que a Berê pediu. Ela disse, Rê, você pode tocar Grandioso És Tu e oferecer a todos? Com certeza.

0: Querida Berê, obrigada por fazer a gente matar a saudade dessa canção. Obrigada pelo oferecimento. Eu sempre lembro da Luciana Keiko, que morava em Ribeirão Preto, mas há muitos anos mora na Austrália, com o marido, com a filha, com o filho. Beijo pra eles se estiverem na sintonia. Gosto muito deles. Luciana Keiko, Rodrigo, Gabriel e a Júlia. Devem estar moços, né? E eu tô aqui com a querida Camila, mãezinha da Rebequinha, que já nos encantava. E agora tem mais uma para derreter aqui nosso coração. Bom dia, Camila, mãe da Celina e da Rebequinha.
1: Bom dia, Renatinha. Bom dia, ouvintes da Rádio Transmundial. Um abençoado dia para todos nós. E passei por aqui, Rê, para dar um oizinho para vocês. Estou com saudades de interagir. Continuo acompanhando sempre, né, essa rádio do meu coração. A melhor rádio do mundo. E Celina fez um mês, dia 10. Vou mandar uma fotinho aqui, que eu faço todo mês. Eu tiro uma fotinho até um ano pra guardar de lembrança, né? Fiz da Rebeca e tô fazendo dela. E esses dias foram bem difíceis aqui pra nós, que a Rebeca pegou a influenza, Rê, e ficou bem mal, tadinha. Nossa, derrubou ela bastante. Foi bem tenso, assim, uma semana. E graças a Deus a Celina não pegou, mas ela pegou um resfriado e ela tá bem congestionada, então a gente tá aqui nessa luta, né? Sara uma, aí outra dá uma piorada e assim a gente vai indo. Mas graças a Deus, no restante tá tudo bem, eu e meu marido a gente não pegou, né? Que a gente precisa estar bem pra cuidar das duas pequenas. E é isso, Rê. Se você puder tocar a minha música do coração, que é Grande ao Senhor, do Ademar de Campos, ficaria bem feliz. Um abraço para todos vocês, uma abençoada terça-feira para todos nós. E é isso, um abração, um beijão para todos.
0: Minha querida Camila, Rebequinha, ainda bem que você tá melhor. E Celina, sua fofa de um mês que a gente já ama desde antes de você vir ao mundo. Um bom dia para vocês.

0: Bom dia, Renatinha. Bom dia, Charlotte. Bom dia, Celina. Bom dia a todos os ouvintes. Ontem o nosso estudo no grupo A Cura pela Palavra foi muito maravilhoso. Foi muito especial. Por conta desse estudo, eu quero pedir a música do grupo Logos com o título Não Temas. É um imperativo de Jesus. Não temas, eu estou com vocês. Não temas, eu estou contigo. Abraço a todos. Marília, estou aqui em Manaus. Abraço, Vasile. Olha o galo, Vasile. Abraço, Berenice. Abraço a todos. Marília, estou aqui em Manaus. Bom dia.
1: Por isso que é delicioso receber áudio, turma. Porque a gente escuta a voz de vocês, o timbre, o jeito único de cada um de se expressar. Mas também escuta um pouco do ambiente onde vocês estão. Que delícia isso. Obrigada, Marília. E olha, já que você falou que esse foi o tema de ontem do estudo Cura pela Palavra, para quem não sabe, elas têm o grupo do livro. Sim, nesse clube do livro, nas segundas-feiras, elas se reúnem. A Tânia, a Helenilze, a Berê, a Marília, a Elisângela, a Ana Paula, e vai faltar mais pessoas aqui que se reúnem lá, e cada vez mais pessoas, porque tá todo mundo convidado para fazer parte, como a Berê sempre conta pra gente. E o tema Não Temas também vai ser assunto da nossa live do Deus na Vida, sem ser nesta segunda-feira, agora na última segunda-feira do mês, no dia 29. Então, caso o estudo tenha gerado algumas perguntas teológicas que o Israel possa responder, já pode mandar pra gente, tá bom? Segunda, dia 29, a gente vai conversar sobre o medo, de onde ele veio. E ele, se não for moderado, né, atrapalha a nossa vida de ir pra frente. Então tragam as perguntas de vocês o quanto antes. Aquelas que forem mandadas antes provavelmente vão ser respondidas. Então, se o assunto tá fresquinho, já manda pra gente. Enquanto isso, vamos ouvir Não Temas com o grupo Logos. Bom dia pra Marília e pra todos vocês.

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1: Imagine uma pequena tartaruga marinha entrando no oceano pela primeira vez. Ela enfrenta correntes, tempestades e muitos perigos. Durante anos, percorre grandes distâncias, mas um dia encontra o caminho de volta ao lugar onde nasceu. Incrível, não é? Essa jornada ilustra uma verdade sobre a vida humana. O ser humano vive afastado de Deus, mas o Senhor continua chamando pecadores para retornarem a Ele por meio de Cristo Jesus. Jesus ensinou essa realidade na parábola do filho irresponsável. O jovem deixou a casa do pai, desperdiçou seus bens e experimentou a miséria longe de casa. Em determinado momento, ele percebeu sua verdadeira condição e decidiu voltar. O arrependimento começa quando alguém reconhece o seu pecado, admite o seu erro e entende que somente junto do Pai existe verdadeiro sentido para a vida. O pecado mantém a humanidade distante do propósito para qual foi criada. Promete liberdade, mas produz escravidão. Promete satisfação, mas deixa vazio e frustração mesmo quando parece haver sucesso. Você já percebeu essa realidade? Mesmo cercado de pessoas e conquistas, pode existir uma sensação de falta, como se algo essencial estivesse faltando. Há também pessoas que conviveram de perto com o Evangelho, mas perceberam que continuam se afastando de Deus. A boa notícia é que Deus não abandona aqueles que chama. Seu amor continua atraindo, sua graça continua convidando e sua misericórdia permanece disponível por meio de Cristo Jesus. Hoje, ouça a voz do Pai. A casa continua de portas abertas e a cruz continua anunciando reconciliação e perdão com os braços abertos de Cristo Jesus. O Evangelho é o convite de Deus, trazendo de volta quem está perdido. Volte-se para Cristo, confie nele, siga suas promessas como caminho de volta para o Pai. Assim como a tartaruga encontra o caminho para sua origem, o coração humano encontra descanso quando retorna ao Senhor. Somente quem volta para o Pai pela fé de Cristo Jesus descobre que ele já estava esperando. Você quer uma cópia escrita dessa mensagem? 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Até já.
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2: Obrigada, Janos, pela mensagem de hoje. A Marília mandou uma mensagem perguntando assim: Rê, sabe aquele programa sobre os salmos? Sobre as músicas e os salmos que a gente mais gosta? Quando é que a gente vai fazer, hein? Que tal no sábado agora a gente conversar dos nossos salmos preferidos e das canções baseadas nele? Tem Salmo 139, tem Salmo 96, tem Salmo 98, tem muito Salmo, Salmo 40. Ai, já vou lembrando de cada um dos cantores e das letras. Então, já vão pensando aí, pra sábado estarmos juntos, hein? E depois do intervalo, a gente volta com canção também, aquela seleção qualificada, comandada pelo nosso querido Nelson Bomilcar.

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2: Excelente manhã para todos!
3: Oi, Rê, bom dia mais uma vez, Deus abençoe nosso dia. E como a Marília comentou do nosso encontro de ontem, né, da leitura do Cura pela Palavra, ontem foi, estudamos o capítulo 8, quem trouxe foi a nossa querida Helenilze, e estava falando sobre Gideão, né, e o título era Cura pela Palavra de Deus para o Complexo de Inferioridade. E como foi um estudo que falou muito ao nosso coração, nós abordamos vários pontos, o complexo, né, de inferioridade, seus efeitos, como que nós podemos desenvolver uma autoimagem positiva ou então uma autoimagem negativa. Foram pontos assim que nós fomos falando, cada uma foi falando de suas experiências desde a infância, né, coisas que sofreram e como que o Senhor tem cuidado dessa parte da nossa vida, né, e nos curando interiormente. Então foi muito maravilhoso e o assunto foi para outros caminhos também. Como muito bem disse, acho que foi a Helenilze que falou, quem diria que esse assunto fosse nos levar para esse outro caminho, né? Não posso falar muito aqui porque são experiências que compartilhamos ali naquele momento, mas assim, foi maravilhoso e convido outras mulheres, né, porque é um estudo para mulheres, que sentirem o desejo de participar. Nós fazemos o nosso encontro todas as segundas-feiras, a partir das 19 horas de Brasília, pelo Google Meet. Então, agora nós estamos caminhando para o capítulo 9. E se de repente alguém querer entrar e falar assim, ah, mas já está no capítulo 9, não tem problema, é só ouvir ali os áudios, né, dos capítulos anteriores, para quem não tem o livro. Então o capítulo 9 vai falar da cura pela palavra de Deus para a queda espiritual. Então também é um tema assim que eu tenho certeza que, como todos os outros, né, vai abençoar mais ainda a nossa vida. E aos poucos, né, o Senhor vai fazendo essa renovação no nosso interior, moldando, né, como barro, como vaso de barro, né, que fala. Então, todos estão convidados. Obrigada, Rê, Deus abençoe, vou te mandar a fotinha de ontem.
2: Obrigada a você. Então, quem quiser, fala, quero participar. E aí eu encaminho para Berê. Só para vocês saberem do rostinho lindo que eu tô vendo, o rostinho da Berê com toca tá em Curitiba, tá frio. O rostinho da Lé, minha linda. O rostinho da Taninha, da Neidma, da minha xará Renata, da Ana Paula, da Claudete, da Marília, da Elisângela. E daqui a pouco esse Google Meet vai ficar pequeno para tanto rostinho que vai entrar aí, né? Então, bom dia para vocês e com essa seleção de canções.
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1: Olá, amigos e ouvintes de todo o Brasil, Portugal e comunidades de língua portuguesa espalhados por tantos países no mundo. Aqui é Nelson Bomilcar, apresentando o programa Sons do Coração, programa que quer convidar a você a adorar a Deus e refletir sobre música, adoração e arte cristã, reconhecendo os sons que Deus coloca no coração criativo de homens e mulheres, autores e compositores que têm feito a história da música e arte cristã.
2: Os Sons do Coração de hoje, uma reflexão sobre a importância de ouvir, de Osmar Ludovico, e participações musicais de Aristeu Pires, Quarteto Vida, Gerson Borges, Grupo Semente, Projeto Raízes e Banda Purples. Primeira música do programa Sons do Coração, Jogo Final, Aristeu Pires.

0: Ouvimos com Aristeu Pires a música Jogo Final.
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0: Ouviremos Quarteto Vida em Memória de Ti.

0: Ouvimos Em Memória de Ti com o Quarteto Vida nos Sons do Coração de hoje.
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0: Gerson Borges, ensina-me a orar nos Sons do Coração de hoje.

0: ouvimos Ensina-me a Orar com Gerson Borges.
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0: A importância de ouvir. A orelha é um órgão maravilhoso, antes chamado ouvido. É formada pela orelha externa, um pavilhão em forma de concha que recebe sons e transmite pelo canal externo o meato auditivo. Pela orelha média, da qual fazem parte o tímpano e três ossinhos, o martelo, a bigorna e o estribo, e pela orelha interna, também chamada labirinto, composta pelo caracol, pelo vestíbulo e pelos canais semicirculares. Vibrações sonoras são captadas pela orelha externa e transmitidas por meio do tímpano e dos três ossinhos para o labirinto, cuja função, além da audição, é manter o equilíbrio do corpo. Aí estão também milhares de células sintonizadas com diferentes sons amplificados e enviados ao cérebro através de uma pulsação elétrica. O cérebro decodifica e interpreta assim. Somos gratos a Deus por esse milagre tecnológico. Pena que usamos tão mal os ouvidos. Vivemos imersos no ativismo, na agitação, na correria. Somos falastrões, compulsivos, buscamos nos cercar de muitos ruídos e estímulos com medo da sensação de abandono. Pouco espaço para o silêncio nas igrejas e nas casas. Nossa capacidade de escuta é afetada por esse constante barulho ao redor. A verdadeira e profunda escuta emerge de um coração quieto e sereno. Quem devemos ouvir? Em primeiro lugar, a voz de Deus, tema constante das Escrituras que descreve a dureza do coração e a incapacidade de ouvir a palavra. É preciso ouvir Deus com a mente e o coração, com a razão e os sentimentos, deixando que a palavra penetre para transformar a nossa vida. Em segundo lugar, devemos ouvir uns aos outros. Comunhão depende da comunicação. Ouvir e ser ouvido cria comunidade. Os litígios e conflitos surgem quando não ouço e não sou ouvido. Os relacionamentos desmoronam por causa da incapacidade de escutar uns aos outros. Essa é a queixa comum na família, partindo de esposas, maridos e filhos. Não sou ouvido, não sou compreendido, não sou respeitado. Ouvir negligentemente gera mal entendido. Em vez de acolher, debatemos. Em vez de ouvir, discutimos. Alteramos o tom de voz, gritamos. Enquanto o outro fala, pensamos na resposta e uma conversa vira bate-boca. Reconciliar e pacificar significa levar duas pessoas a ouvir uma a outra com humildade, com empatia. Quando há escuta, podemos nos expor, contar quem somos na certeza de que o outro nos ouve e se solidariza conosco. Finalmente, somos chamados para ouvir o mundo. Devemos começar reconhecendo que muitos de nós cristãos vivemos alienados numa bolha protetora. Não ouvimos o clamor e as dores do mundo. Pelo contrário, ouvimos passivamente a mídia com sua mensagem consumista que nos acomoda e anestesia. Só quando ouvimos e entramos em contato com o mundo tal como ele é, podemos também estar nele de uma forma cristã, fazendo diferença onde Deus nos colocou. Ouviremos com o Grupo Semente, na voz de Sérgio Pimenta, Para Sempre e Mais.

0: ouvimos com o Grupo Semente, na voz de Sérgio Pimenta, Para Sempre e Mais.
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0: Projeto Raízes, ouviremos a música de Vavá Rodrigues, Bendirei ao Senhor.

0: ouvimos Bendirei ao Senhor com o projeto Raízes, Bendirei ao Senhor.
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0: Na saída do programa Sons do Coração, Banda Purples, a música Oração.

0: Gratos a todos os ouvintes do Brasil, Portugal e comunidades de língua portuguesa que têm sintonizado o programa Sons do Coração. Agradecemos a Pedro Campos o seu trabalho sempre eficiente na parte técnica da RTM Brasil. Agradecemos também ao Instituto Ser Adorador, a W4 Editora e a direção da Rádio Transmundial, que tem possibilitado a feitura do nosso programa já por quase 21 anos. Nelson Bumilca se despede nessa edição do programa Sons do Coração.
1: 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Trilhas musicais Antes de Começar, de Guilherme Kerr e Jorge Camargo, e Marcos Cavalcante, do CD Cordas e Laços. 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
1: Olá, eu sou Luana França e está começando mais um programa Entrevista. E hoje seguimos na série especial de entrevistas dedicadas aos escritores da FEFIC 2026. Um evento que reúne autores, leitores e escritores para conversar sobre literatura, fé e criatividade. E no episódio de hoje recebemos Tatiele Catherine. Seja bem-vinda ao programa Entrevista.
2: Bom dia, eu fico muito feliz pelo convite, pela oportunidade de estar aqui junto com vocês. E é sempre uma honra quando eu recebo algum convite da RTM, que já é uma grande parceira há algum tempo.
1: Nós que agradecemos a sua disponibilidade. Para falar um pouco da escritora, da pessoa Tatiele, conta um pouquinho para a gente sobre a sua trajetória no universo da escrita e quando percebeu que queria se tornar uma escritora.
2: Então, assim, eu gosto de escrever há muito tempo, principalmente desde a minha adolescência, quando eu tive meus primeiros contatos ali com a escrita na escola, que a professora já incentivava a gente a escrever contos e crônicas. Eu acho que eu devia ter uns 13 anos quando eu escrevi o meu primeiro conto, no ensino fundamental ainda, e minha professora gostou muito. Ela até perguntava se era uma história real que eu tinha escrito. Porque desde aquela época eu já tinha uma tendência a escrever drama. Eu gostava de histórias dramáticas, eu sempre gostei de histórias que fazem a gente chorar, se emocionar, de refletir também. Então, naquela época, mesmo que eu fosse praticamente uma criança, eu já gostava de escrever drama. E assim, os K-dramas, né, em formato de livro, que é o que eu escrevo hoje em dia, que são histórias com essa pegada mais asiática, mais da Coreia do Sul, eu comecei em 2020. Que em 2019, durante a faculdade, eu conheci os K-dramas e a partir daquele momento eu tive um boom de criatividade e comecei a escrever histórias mais voltadas com essa pegada da cultura asiática, principalmente da cultura sul-coreana.
1: Ai, é magnífico, porque a gente gosta muito de acompanhar, né? Estão aí pegando todo mundo e chama muita atenção. Queria que você falasse um pouquinho agora de onde surgem as inspirações para criar personagens, cenários e histórias que conectem com os leitores.
2: Antes da minha formação mesmo em psicologia, que sou formada em psicologia por uma universidade federal, mas antes disso, como eu falei, eu sempre gostei de escrever dramas e também de escrever histórias que focassem mais nessa área psicológica dos personagens, que elas dessem bastante ênfase a esse mundo interno, aos pensamentos e aos sentimentos dos personagens, que não focassem apenas sobre o que está acontecendo ali do lado de fora, das ações e reações. Eu queria muito que o emocional deles ficasse em evidência. E foi o que eu percebi que criou conexão com os meus leitores. Por exemplo, o meu livro Como Dia Sem Fim, a gente tem a protagonista, que é a Dona Sanches, assim como eu. Ela é uma maranhense, cacheada, que teve diversas questões com a sua autoestima, com a sua autoimagem. Então, eu pude explorar bastante essa área psicológica da Dominique, sobre como ela se sentia, sobre o que levou ela a ter sentimentos negativos em relação a ela mesma. E tudo isso ajuda a criar conexão com meus leitores, porque eles se identificam com as lutas das minhas personagens, dos meus protagonistas. E isso cria uma conexão não apenas com os livros, mas comigo também como autora, porque querendo ou não, muitas das coisas que tem nos livros eu vivenciei também.
1: E chama muita atenção, porque assim, eu acompanho doramas, eu sou fã, eu gosto muito. E o que me chama mais atenção nos doramas é justamente os traumas, as cicatrizes, as histórias que eles carregam desde a infância, que é primordial em todos. Tem ali, leva essa, a narrativa da história, tem essa relação com a história de quem são os personagens. Eu queria que você falasse um pouquinho sobre essa perspectiva que é tão importante e que o dorama é tão forte e presente nos doramas.
2: Exatamente, foi o que me deixou encantada. Em 2019, quando comecei a assistir, eu percebi que eles não gostavam de tratar as coisas de forma superficial ou focar apenas no romance. Que naquela época eu já estava fugindo assim, completamente de séries e filmes que tinham essa conotação mais sexual, cenas mais explícitas. E principalmente por ser uma garota cristã, mas é como se não, eu não tivesse outras opções, sabe? Tinha que ficar pulando cenas, mas aí quando eu descobri os K-dramas, que eles focavam na parte mais psicológica, nos dramas, nos traumas, mas principalmente na cura e na superação desses personagens, e eles não tinham nenhuma necessidade de ficar colocando cenas explícitas. Eu fiquei encantadíssima. E eu percebi que era por esse lado que eu queria enveredar Paisibras. Então, por isso que eu tenho esse apego e esse carinho muito grande pelos dramas, porque eles, de certa forma, me incentivaram a continuar escrevendo histórias cleans, né, sem nada explícito, histórias que têm princípios com os quais eu me identifico, que eu acredito, mas que poderiam se enfocar nessa parte mais, vamos dizer, dramática da vida dos personagens, que faz com que a gente se conecte e chore junto com eles.
1: Com certeza, cria de certa forma uma conexão muito genuína e leva a gente à autorreflexão sobre a nossa trajetória, sobre o que estamos passando e como passar também. É muito bom. Durante o processo, vamos falar agora um pouquinho sobre esse processo de escrita. O que costuma ser o maior desafio durante o processo de criação?
2: Para mim, um dos maiores, com certeza, é conseguir aprofundar meus personagens de forma que eles sejam únicos. Por mais que muitos personagens deles compartilhem alguns traços, algumas vivências, eu tenho essa preocupação de fazer com que cada personagem seja uma pessoa real mesmo e única, com a personalidade, com um caráter, com falhas, com defeitos. Então, como eu sou psicóloga, essa área que eu mais gosto, eu gosto de é um planejamento que eu faço, né, de saber como é que vai ser a personalidade, de qual é que vai ser o temperamento, de qual é que vai ser os traumas, o que que ele vivenciou ali na infância até a fase adulta. Então, é um trabalho porque eu tenho que ter noção realmente da trajetória deles, né? Desde criança até aquela fase onde eles estão no momento presente ali da história. Então, para mim é um desafio muito grande, porque eu tenho personagens que sofreram luto, né? Todos eles, muitos compartilham luto, a ansiedade, muitos teve. Tiveram ou estão batalhando ali no, nas páginas do livro contra a depressão, então eu não posso fazer com que eles façam isso da mesma forma. Cada um vai ter que lidar com seus problemas de uma forma diferente, vão ter que responder também aos problemas de forma diferente, e é justamente isso que vai fazer com que eles sejam únicos e bem especiais também.
1: Agora, Tatiana, eu acredito que seja um grande desafio também escrever para uma geração que é tão conectada, que é tão do
2: Sim.
1: imediatismo, que querem para ontem, que estão ali nessa geração. Como é essa experiência e como você consegue conversar com esse público e, ao mesmo tempo, trazer as raízes, principalmente, né, do que são verdadeiras relações?
2: É, o que você falou realmente faz muito sentido. Eu agora estou num processo de escrever um novo livro. Na verdade, estou trabalhando em três projetos no momento. Mas um dos livros é inédito, ainda não tenho nada escrito dele. Os outros não, já existiam e eu estou fazendo o processo de edição e ampliação da história. Então é diferente desse livro que é inédito. Aí eu postei e falei, ó, gente, eu já comecei a escrever um novo livro, que ele é inspirado em fulano. E as pessoas falam assim, nossa, Tati, eu quero logo, cadê? Manda esse livro, eu quero ele na minha mesa. Sendo que não tem como eu escrever um livro super rápido na velocidade que eles querem consumir. E a nossa geração, ela é muito acostumada a querer algo e aquele algo ele tem que estar ali instantaneamente na mão deles para a gente poder consumir, usufruir. Então, assim, é um trabalho na ansiedade dos meus leitores quanto da minha também, de saber que eu não posso acelerar os processos só para agradar todo mundo, mas que a história ela precisa desse tempo de maturação. Precisa desse tempo de aprofundar os personagens, de aprofundar a narrativa, de talvez escrever, reescrever e reescrever de novo. Então é um trabalho mesmo assim de na ansiedade e na preocupação deles, de que eu vou lançar, pode demorar um ano, pode demorar 6 meses, 4 meses, mas aí tem que conseguir realmente esperar para que a história esteja pronta para vir para o mundo, né? Para que não seja uma história rasa ou superficial, mas que ela consiga vir da melhor forma possível e consiga encantar os leitores.
1: Ah, com certeza. Agora conta pra gente, qual foi o momento mais marcante da sua carreira literária até agora?
2: Nossa, tive vários, vários mesmo. Deixa eu pensar. Um dos momentos mais marcantes, com certeza, foi quando os meus livros foram reconhecidos pelo governo da Coreia do Sul, porque eu já escrevo os K-dramas desde 2020. Quando eu lancei meu primeiro livro, foi, acho que em julho de 2020, que eu comecei e lancei em outubro. foi um livro que eu escrevi mais rápido, né? Que é o livro Perdi de Aaron Davis, que eu estou fazendo processo de reedição e reescrita agora para ele ser relançado ainda neste ano. Então, quando eu comecei a escrever, nunca na minha vida eu iria pensar que os meus livros, em algum momento, iriam chamar a atenção de um funcionário do governo da Coreia do Sul. Então, quando eu dei a entrevista, através de uma amiga que ela trabalha como repórter para o governo da Coreia, e foi para o blog do governo, e depois do blog do governo, um funcionário viu a matéria, gostou e pediu para ser publicado no site oficial deles, que é o korea.net, onde só tem notícias do país, notícias do governo, sabe, assim como se fosse um portal mesmo para eles, né? Aí os meus livros saíram na matéria lá, e ficou até como das notícias mais acessadas do site deles durante um tempo. Então, eu fiquei muito surpresa. Para mim, assim, foi um dos maiores plot twists que Deus poderia ter me dado. Eu não esperava mesmo que isso poderia acontecer.
1: Ai, com certeza, é um momento muito marcante na nossa carreira quando a gente vê essa repercussão, principalmente internacional. Tatiele, infelizmente, nosso programa está chegando ao final. Eu quero agradecer a sua
2: Oh.
1: disponibilidade em estar aqui conosco. Até o próximo episódio.
2: Obrigada pelo convite. Até o próximo.
1: O programa de hoje teve produção e apresentação de Luana França e na mesa de som, Pedro Campos. Até o próximo entrevista.
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1: Hoje é 16 de junho. O tema de hoje é Ensinando-os. Ensinando-os a obedecer a tudo o que eu lhes ordenei. Mateus 28:20. Assuntos sexuais dificilmente têm sido discutidos em casa e ignorados na igreja. Muitos homens imitarão o mundo e são vítimas da luxúria. Ore pela iniciativa da RTM Brasil junto com a organização Church in Mission, fornecendo à igreja no Brasil material para superar a pornografia. Eu sou o Thiago Liza e é um privilégio orar com você.
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1: 11 horas da manhã, 11:03, né? Pelo horário de Brasília. Bloco das 11 é bloco de estudo bíblico com nossa Entendendo a Bíblia. Então, eu já convido você não só para ouvir, mas para continuar mandando perguntas para que a gente possa produzir mais conteúdo. Taninha Trinquinato tá aqui, ela disse: "Hey, bom dia, firme está o nosso coração, amém." A Pamela também está sintonizada com a gente. Ela falou: "Rê, a minha filha ganhou o livro da nossa entrevistada e ela ficou apaixonada e agora compramos o outro também." Que legal, viu? E ó, tá chegando a FEFIC, hein, turma? Mês que vem, mês de julho. Magnólia também tá com a gente, Josi Vanilson por aqui, Dona Graça, Vasile, bom dia, diretamente de Sorocaba, Alexandre em Paraúna, Goiás, pediu canção, então eu coloco o som da banda Purples, logo depois do nosso estudo de hoje.
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1: Olá, seja muito bem-vindo e bem-vinda ao Entendendo a Bíblia, é o programa que é feito para você e com você, que nos ajuda a produzir o conteúdo a partir da sua pergunta. Eu sou Renata Burjato e ao meu lado...
10: André Castilho, é uma alegria poder conversar com você e junto com você entender a Bíblia também com ele.
11: Itamir Neves, nós queremos entender a Bíblia a partir da sua pergunta. Vamos procurar responder a partir da palavra de Deus.
1: Vamos com a pergunta da Marília Lira de Manaus. Por que tem pessoas que fazem interpretação distorcida da Bíblia? Ouvi a seguinte afirmação: diabetes é uma doença maligna, querendo dizer diabólica. A interpretação que cada um faz depende da teologia que adota?
11: Olha, eu posso dizer que sim. Posso dizer que sim. A interpretação que cada um faz depende da teologia que ele aceita, que ele adota, que ele coloca em prática na sua vida. E infelizmente, mas ao mesmo tempo, graças a Deus por isso, na época, e nós fomos, eu e o André já tivemos a oportunidade de chegar até o local onde Lutero começou a escrever, onde a imprensa, lembra disso, André?
10: Sim.
11: Que nós começamos a perceber então as coisas escritas, não só à mão, mas agora à máquina, né? Então, nós temos a possibilidade de perceber que agora a Bíblia dali para frente foi difundida, e então cada ser humano tem uma ideia, e aí muitas vezes são ideias diferentes. Antigamente, era uma só interpretação, pela igreja, né? Agora, ou então a partir de 1500 e pouco, nós temos essa possibilidade. Então, o que acontece é que nós devemos ter, e o cuidado nosso é ver quais são as regras corretas da hermenêutica, da interpretação, para que a gente possa, então, interpretar seguramente aquilo que Deus revelou para nós. A gente tem que lembrar só o seguinte, um detalhe pequeno aqui, mas é importante: nós estamos no século XXI, do lado ocidental. A Bíblia foi escrita do lado oriental, e há muito, muito, muito, muito tempo atrás. Então, nós temos que saber entender o que Deus estava falando com Paulo, com Mateus, com Lucas, com Isaías, com Moisés, e aí pegar o princípio. Eu creio, André, que realmente o grande detalhe para nós interpretarmos corretamente é pegarmos o princípio daquilo que foi colocado na palavra de Deus. E a partir desse princípio, então, andarmos conforme Ele quer que a gente ande.
10: Uma coisa muito importante é que as pessoas fazem interpretações distorcidas da Bíblia porque elas não receberam o Deus da Bíblia. Elas não entenderam, ou não quiseram entender, ou não foi lhes dada a compreensão, aí você faz a sua interpretação, qual que é o princípio da Bíblia. E aí, na verdade, sim, você pode distorcer qualquer coisa, né?
11: Sim,
10: alguém
11: sim.
10: Diz que o livro não depende apenas do escritor que escreve, mas também depende do leitor que lê.
11: Exatamente.
10: E aí, na Bíblia, é a mesma questão. Ela é a palavra de Deus, nós entendemos que ela é um instrumento poderoso de transformação, né? Porque ela leva Jesus, não em si, mas é porque ela leva Jesus, e ela inteira, inerrante, leva a pessoa à compreensão da fé. Mas, se a pessoa não tem fé, ela pode usar a Bíblia para pro seu próprio, pro seu próprio objetivo, muitas vezes ruim.
11: Sim.
10: E também, às vezes, a gente tem que entender, né? Às vezes existem interpretações que são fruto, na verdade, de uma ignorância da pessoa, e existem interpretações que são realmente, aí eu vou usar a expressão, interpretações diabólicas. Infelizmente, a gente tem isso.
11: São muitas heresias, né?
10: Exato.
11: E a partir daí a gente vê a mão do inimigo querendo nos confundir. Só um pequeno detalhe aqui que valeria a pena a gente relembrar. O que aconteceu lá no Éden foi exatamente isso. Tem uma palavra de Deus muito clara: não faça isso. E o diabo falou: olha, não é bem assim. Se você fizer, não vai ter problema nenhum, vocês não vão morrer. Então, sempre essas interpretações têm no fundo, a ação do inimigo querendo nos desviar da maneira correta de entendermos aquilo que Deus colocou para nós.
10: 2 Timóteo 4, 3 a 7. Renata.
1: Vou começar do 1 porque faz todo sentido. Não seja ingênuo. Tempos difíceis vêm por aí. À medida que o fim se aproxima, os homens vão se tornando egocêntricos, loucos por dinheiro, arrogantes, profanos, sem respeito para com os pais, cruéis, grosseiros, interesseiros, sem escrúpulos, irredutíveis, caluniadores, sem autocontrole, selvagens, cínicos, traiçoeiros, impiedosos, vazios, viciados em sexo e alérgicos a Deus. Eles vão fazer da religião um espetáculo, mas nos bastidores se comportam como animais. Fiquem longe deles. É o tipo de gente que entra sorrateiramente na casa das mulheres instáveis e carentes e tira proveito delas. E aí o texto continua, né? E aí, nos remete muito ao que Jesus também falou para os religiosos, né? Que além de eles não seguirem, atrapalham os outros de seguirem sim, também, né?
11: Sim. Agora, leia o 4 agora.
1: É verdade, gente. Eu leio o 3. Eu li o 3, né? O 3, 4, certo?
11: Uma boa figura.
1: Mas, gente, eu acabei lendo o capítulo 3, eu li do 1 até o 6 aqui, né?
10: Não, mas era 2 Timóteo 4.
11: 4.
10: De 3 a 7.
11: 3 a 7.
1: Vamos lá. Agora abrindo corretamente de 3 a 7. Vamos ver como ele colocou. Você descobrirá que daqui a um tempo o povo não vai mais ter estômago para o ensino sólido. Isso. No entanto, vão se encher de alimento espiritual estragado. Mensagens cativantes que combinam com suas fantasias. Eles vão te virar as costas para a verdade. Vão trocá-las por ilusão. Mas você esteja atento ao que faz. Encare os tempos difíceis junto com os bons. Mantenha a mensagem viva. Faça um trabalho bem feito como servo de Deus.
10: Então, aí está falando de gente que vai trazer profetas ou mestres de acordo com o seu próprio
11: desejo.
10: Exatamente. Aquilo que é aquele negócio, eu quero ouvir aquilo com o qual eu concordo.
11: Exatamente.
10: Então, assim, não importa se aquilo que eu vou ouvir vai me confrontar, eu não quero. E a verdade é que a Bíblia confronta a gente.
11: Uhum.
10: Por isso que o pessoal distorce. Porque ela. E tem um texto aqui que vai falar sobre isso. Gente que não queria ser confrontada e distorceu a Bíblia. Isso não é novo.
11: Não.
1: Agora, usando o exemplo da própria Marília, que falou que tem gente que fala, por exemplo, que a diabetes é uma doença diabólica. Sim. Eu já ouvi de pessoas que seguiam outras religiões e que não podia se comemorar aniversário, fazer transfusão de sangue, coisas assim. E quando a pessoa se libertou de tudo isso, ela não quer saber mais de Deus e nem de religião nenhuma, porque a religião a adoeceu. E, na verdade, ela nunca conheceu Deus de fato.
11: Sim.
1: Né? Então, como a gente ajuda essas pessoas que, às vezes, estão nesse local onde é cheio de culpa, a pessoa quer até seguir a Deus, mas olha quanta culpa incutida na pessoa.
10: Eu vou responder essa pergunta daqui a pouco, Renata. Vamos só ter... eu queria só que a gente lesse, porque eu acho importante, né? O Mateus 15, o texto é até um pouco longo. Fala, professor Tamir.
11: Não, eu só queria responder essa pergunta que a Renata fez.
10: Você
11: vai
10: tá
11: pegar...
10: bom, vai lá.
11: Olha só. Em Judas, hein? E não é Judas Iscariotes, não. É Judas, o meu irmão de Jesus. Lá no finalzinho do capítulo, do único capítulo, ele fala o seguinte: guardai-vos no amor de Deus, esperando a misericórdia do nosso Senhor Jesus Cristo para a vida eterna. E compadecei-vos de alguns que estão na dúvida. Salvai-os, arrebatando-os do fogo. Quanto a outros, sede também compassivos em temor, detestando até a roupa contaminada pela carne. Quer dizer, nós temos um compromisso de ajudar essas pessoas que estão em dúvida.
1: Sim.
11: Mas, ao mesmo tempo, a gente tem que tomar cuidado para não ser contaminado pelas heresias deles. Mas, sem dúvida nenhuma, temos que arrebatá-los do fogo. É uma palavra muito interessante, que é o nosso papel de explicar para eles, por exemplo, essa questão do diabetes, né? Olha, é uma doença que é assim, e você não vai dizer que isso... Quer dizer, se a gente quiser colocar, André, o mundo todo, todo o mal do mundo tem um fundo.
10: Sim.
11: Que é o demônio, que é o diabo, que é aquela vontade de não obedecer a Deus.
10: Mas eu diria o seguinte, diabetes é uma doença maligna? Sim. Por quê? Toda doença é maligna.
11: Ah, sim.
10: Ou seja, maligna no sentido de se fazer mal pra gente.
11: Sim.
10: Agora, o que eu não posso dizer, como alguns dizem, é que a diabetes, por exemplo, é um espírito.
11: Não, e né? Ela fala
1: diabólica, né? Diabólica, como colocou, não, porque é como se a pessoa estivesse em pecado, não. Né? Então, eu que amo a Deus, que estou buscando a Deus, que tenho prazer na palavra de Deus, tenho diabetes, então é porque eu estou em pecado?
11: É, exatamente.
10: A questão é, toda doença, ela é consequência da queda.
11: Da queda, exatamente.
10: Desse pecado original, do afastamento de Deus.
11: Sim, exatamente.
10: E o fato é que a gente vai ter doença.
11: Sim.
10: Porque se todo mundo vai morrer, você vai morrer de quê? De saúde? Não, você vai morrer de alguma doença, né? Então, é a consequência do pecado. O salário do pecado é a morte. E a doença, ela é uma espécie de spoiler da morte. Então, a gente precisa ter isso muito claro. Toda doença maligna é no sentido de que ela lembra pra gente a nossa limitação e a morte, que é o último inimigo a ser vencido. Ao mesmo tempo que nem toda doença, e vou dizer até que a maioria das doenças não são enviadas diretamente por Satanás.
11: Uhum.
10: Parece que Satanás pode causar algumas doenças, mas a gente não encontra muito respaldo bíblico sobre isso. O que a gente encontra é que a doença, ela é consequência do pecado e
11: do mundo caído.
10: Exatamente, do mundo caído. E que a gente deve procurar tratamento que já existe para a doença. O apóstolo Paulo recomendou para Timóteo, se eu não me engano é 1 Timóteo, né?
11: Exatamente.
10: Que ele deveria tomar um pouquinho ali de vinho, outras traduções trazem vinagre, mas deu para ele um remédio por causa das dores de estômago dele.
11: Exatamente.
10: Então, Lucas era um médico que acompanhava Paulo. Então havia, o pessoal já procurava tratamentos. Não ficava só o tempo todo falando, não, tá curado, em nome de Jesus, tá curado. Ah, claro, pregava-se, curava-se, havia dons de cura, mas a gente já falou até no programa, Paulo deixou Trófimo doente em Mileto.
11: Exatamente.
10: Então, a doença, ela faz parte da vida, infelizmente, como consequência da queda, e o que a gente deve buscar, se tratar, se cuidar e até aceitar como uma limitação, lembrando pra gente, assim como Paulo lembrou em 2 Coríntios 12, que nós somos sustentados pela graça de Deus,
11: sem dúvida nenhuma.
1: E pelo entendimento errôneo, então, se aqueles estão fazendo ingenuamente, podem, se forem alertados, podem corrigir a rota. Mas aqueles que estão fazendo por aqueles outros interesses que a gente falou, seja poder, seja dinheiro, dificilmente eles vão abandonar,
10: né? Exato, foi o que Jesus falou sobre os fariseus, né? Capítulo Mateus 15, versículo 3. Por que vocês transgridem o mandamento de Deus por causa da tradição de vocês? Deus disse, honra teu pai e tua mãe, e quem amaldiçoar seu pai ou sua mãe terá que ser executado. Mas vocês afirmam que se alguém disser ao pai ou à mãe, qualquer ajuda que eu poderia lhe dar, já dediquei a Deus como oferta, não está mais obrigado a sustentar seu pai dessa forma. Assim, por causa da sua tradição,

para o nosso querido Alexandre em Paraúna, Goiás. Ele pediu canção da banda Purples e dedicou a todos os ouvintes e a todos que trabalham aqui na rádio. Hoje, além dos sons do coração, vamos ter mais programa musical à tarde com o nosso querido Vavá Rodrigues e mais um Regional do Brasil. Então, boa tarde, bom dia, boa noite para você no horário que estiver ouvindo a gente. Que seja repleto de boa música.

0: dica pra quem tá no frio, assim como eu estou, repleto de chazinho pra quem tá no sul brasileiro, repleto de chimarrão pra quem tá aí no dia a dia, repleto de cafezinho. Eu estou com a minha amada Magnólia. Bom dia! Ela ouve a gente lá no Rio Grande do Norte.
1: Olá, Renatinha Bojato, Pai do Senhor. Bom dia. Deus abençoe o seu dia e toda a sua família. Renatinha, aqui é Magnólia, professora aposentada, Assembleia de Deus, Macau, Rio Grande do Norte. É possível você colocar aquele louvor que fala sobre que tem sandália de alpacata, se for possível, né, durante o horário todinho do seu programa. Você diz aí qual é o espaço de tempo que dá para colocar, viu? Deus abençoe os ouvintes e todos que fazem essa grande rádio.
0: Linda, Mag! O horário que vai dar para colocar é agorinha mesmo. Então, para ela, para Ana Teca, será que ela tá aí também na sintonia? Rai, Luz, em Salvador, Bahia. Cris Feijó também ama esse som. Edivânia, lá em Floriano, Piauí. Dona Miriam, se tiver com a gente. E a Edileuza, do Rio Grande do Norte. Então, pra vocês, sal da terra. De sandália ou alpercata. Bom dia pra minha querida Berê. Ela gosta do som também.

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4: Olá, sou Samuel Matos e no programa de hoje, Clauber Quadros e o povo Ticuna. Já há algum tempo, a RTM tem trabalhado na produção de programas nas línguas indígenas, como Baniwa, Makuxi, Wayampi e Ticuna. A partir de 2006, iniciou-se o contato com a liderança Ticuna, objetivando a criação de um programa nesta língua. Na região amazônica, mais precisamente na tríplice fronteira entre Brasil, Peru e Colômbia, conhecido também como Vale do Javari, habita o povo Ticuna. A programação da RTM chega a este povo através de emissoras locais, além de um estúdio que foi construído para que indígenas pudessem gravar na sua própria língua. O pastor Clauber Quadros, que trabalha na região há um bom tempo e é o cooperador do trabalho Ticuna com o RTM, nos trouxe detalhes sobre o trabalho ali. Antes, porém, vamos ouvir um pouquinho do programa na língua Ticuna.

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3: Olá, irmão Calber, tudo bom?
4: Tudo bem, meu querido. Eu quero, antes de mais nada, agradecer a oportunidade de estar participando da família Transmundial, de poder estar aqui, podendo contar o que Deus tem feito ali no Amazonas através do apoio da Transmundial, que tem nos apoiado ali. Temos, como você disse, o trabalho da creche com as crianças e com os jovens, mas também a Transmundial tem estado ali na comunicação, na transmissão de rádio, em ações, por exemplo, na área de saúde, com brigadas médicas. Tivemos este ano, início de ano, uma brigada médica que atendeu uma quantidade muito grande de pessoas no momento em que a região está vivendo problemas sérios de saúde. E, enfim, a Transmundial tem sido um parceiro importante para o crescimento do Evangelho ali no Amazonas, e oramos para que Deus possa nos dar condições de continuar com esse trabalho ali. É um grande privilégio fazer parte, por pequena que seja esta parte, mas fazer parte desta história da Transmundial. E a Transmundial ali tem sido talvez uma das missões brasileiras, uma das entidades evangélicas no Brasil que mais tem investido naquela região ali no Amazonas, que é uma região, por ser uma região distante aqui do país, é uma região onde poucos conhecem e há pouco investimento, né, no crescimento do reino. Então, seguramente posso dizer isso, afirmando, porque nós somos testemunha disso ali, o povo amazônico já faz parte dessa história dentro do contexto de evangelização, de ação social, no crescimento do reino.
5: 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Estamos ouvindo a entrevista do pastor Clauber Quadros a André Castilho, falando sobre o trabalho com o povo Ticuna.
4: Nós temos percebido, irmão, ali um despertar. Eu acho que essa é a palavra mais assim, que define melhor o que está acontecendo ali com a transmissão da Rádio Transmundial. Eu explico o que quer dizer esse despertar. Nós temos recebido irmãos ali, Ticuna, inclusive de regiões, de aldeias bem difíceis, de difícil acesso, onde não tem energia elétrica, só se chega lá de canoa, e volta e meia chega algum irmão de lá, chega uma pessoa que é nem crente, mas diz: olha, nós temos ouvido a Rádio Transmundial e nós só queremos fazer uma reclamação da Rádio Transmundial. Queremos que a Rádio Transmundial aumente o tempo de transmissão, que é tão pouquinho, eles, veja só, estão gostando tanto, está tocando vidas, que eles já estão achando muito pouco, né? A programação lá, para que você entenda, a programação tem um tempo em português, que é produzido aqui, e o outro tempo, um tempo um pouco menor, que é na língua ticuna. Então, o impacto da transmissão de rádio na própria língua, ali no meio do povo ticuna, feito pela Transmundial, tem sido assim muito, muito bem recebido e tem realmente transformado vidas ali.
3: O que o ouvinte pode fazer pelo povo ticuna?
4: Em primeiro lugar, orar pelo povo ticuna, interceder e dar as mãos à Transmundial, para apoiar a Transmundial financeiramente, para que a Transmundial possa aumentar o seu apoio ali, possa aumentar o seu leque de ação no meio daquele povo. Nós temos ali muitos problemas na área social, na área de saúde. O povo indígena ticuna é considerada a maior nação indígena brasileira. São 35 mil só do lado brasileiro, dá um total de 65 mil ali nas três fronteiras. Outro, infelizmente, número grande do povo ticuna é o grande índice de suicídio. É o maior entre jovens, em tribos indígenas. Então é preciso investir nisso. Né? Então nós convidamos, conclamamos os irmãos para que estejam dando as mãos, apoiando o projeto da Transmundial, para que a Transmundial possa aumentar o seu leque de ação ali no Amazonas. A gente realmente está muito feliz de poder estar aqui e saber que chegamos aqui e descobrir que o povo aqui, o povo da Transmundial, o povo de São Paulo, tem estado orando por nós, não só dando o apoio direto, o apoio financeiro, o apoio logístico, mas também está intercedendo pelo povo amazônico. Muito obrigado, que Deus abençoe a todos.
5: Ouvimos o relato do pastor Clauber Quadros a André Castilho, falando sobre o trabalho com o povo Ticuna. Este foi mais um Arquivo RTM, produção e locução, Samuel Matos, direção André Castilho. 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

0: Olá, aqui é a Dorothy. Existe um versículo em Isaías 9:6. Pode ser que você já o tenha ouvido. Ele diz: porque um menino nos nasceu, um filho, F maiúsculo, nos foi concedido. O governo está sobre os seus ombros e o seu nome será Maravilhoso, Conselheiro, Deus Forte. E esta pequena frase, preste atenção: Pai da Eternidade, Príncipe da Paz. Quero falar com você sobre este nome de Jesus, Pai da Eternidade. Veja, existe um único Deus, mas na unidade da Trindade existem três pessoas eternas e iguais. Essas três pessoas são iguais em substância, mas distintas em subexistência. Falando a crentes, o apóstolo Paulo escreveu em Romanos 1, acerca de seu filho que humanamente nasceu da descendência de Davi, e com poder foi declarado Filho de Deus, segundo o Espírito de Santidade, pela ressurreição dentre os mortos, Jesus Cristo nosso Senhor. Por meio dele, recebemos graça e apostolado por causa do seu nome, a fim de conduzir todos os gentios para a obediência da fé, entre os quais também sois chamados para ser de Jesus Cristo. Você pode estar pensando, o que isso tudo tem a ver? Isso é para mostrar que seu filho, o Senhor Jesus, foi aprovado como Pai da Eternidade. Em Miqueias 5:2 diz: mas tu, Belém Efrata, foi nessa cidade que Jesus nasceu, embora sejas pequenas entre os milhares de Judá, simplesmente uma cidadezinha insignificante, talvez você viva em um local que ninguém nunca ouviu falar. E você sempre tem de mencionar a grande cidade mais próxima para que possam localizar onde fica a sua casa. Assim era esse pequeno local chamado Belém Efrata. Mas este texto diz: sairá de ti para mim aquele, A maiúsculo, se refere a Jesus, que reinará sobre Israel, cujas origens são desde os tempos antigos, desde os dias da eternidade. Este é o Pai da Eternidade. Em outras palavras, ele vem da eternidade. De novo, no Novo Testamento, se você ler bem no início do Evangelho de João, o Senhor Jesus foi provado ser o Pai da Eternidade. Nós lemos em João 1: no princípio, antes de todo o tempo, era a palavra, Cristo, e a palavra estava com Deus, e a palavra era o próprio Deus. E a palavra, Cristo, tomou-se carne, humano encarnado, e tabernaculou. Nossa, que palavra estranha, você pode estar pensando, mas não era na época quando isso foi escrito. Fixou sua tenda de carne, viveu por um tempo entre nós, e nós realmente vimos sua glória, sua honra, sua majestade, uma glória tal como a que um filho unigênito recebe de seu pai, cheia de graça, favor, benevolência e verdade. O Senhor Jesus Cristo também afirmou que ele existia antes de Abraão. Todo mundo tem uma vaga ideia de que Abraão existiu há muito tempo. Então, pelo seu calendário, eles compreendem que Jesus veio depois de Abraão. Mas nós lemos em João 8, 56 a 58, enquanto Jesus estava falando com os líderes daqueles dias, os escribas e os fariseus, ele disse: vosso antepassado Abraão ficou extremamente feliz na presença e perspectiva de ver o meu dia, minha encarnação. Então Jesus, que vem da eternidade, que é Deus, que veio à terra e se fez carne, para que você e eu pudéssemos ter uma oportunidade de recebê-lo pessoalmente e ser salvas, está falando aqui a essa gente religiosa e dura, que não entendia quem ele era. Ele está dizendo que Abraão esperava a vinda de Jesus e que ele nascesse na carne. Pois continuamos lendo neste versículo: e ele, falando de Abraão, o viu e deleitou-se. Então os judeus lhe disseram: ainda não tem 50 anos e viste Abraão? Jesus replicou: eu vos asseguro, solenemente vos digo, antes que Abraão nascesse, eu sou. Esse é um dos nomes de Deus. Lá em Êxodo 3:14, nós lemos: eu sou o que sou. Ele está simplesmente declarando ser Deus quando diz: eu serei o que serei. Isso se refere à grande imutabilidade de Deus. Em João 5,32, Jesus Cristo concordou com os argumentos das pessoas ao seu redor, que estavam dizendo que você não pode ter apenas uma única testemunha, mas precisa ter muitas que possam testemunhar e testificar. Essa era a antiga lei. Ele disse que isso é verdade, mas os lembra de que seu Pai no céu é sua testemunha. Este é o grande Eu Sou e testemunha da validade de suas afirmações. Quem dá testemunho de mim é outro, e sei que o testemunho que ele dá é verdadeiro. Você percebe por que precisamos estudar as Escrituras? Precisamos ver na palavra de Deus que Jesus, Deus homem, veio para que pudesse redimir e libertar você de seu pecado. Recebo-o hoje, conheço-o pessoalmente. Alegre-se em quem ele é e diga: sim, Jesus, eu reconheço o Senhor neste momento e lhe dou o meu coração. No precioso nome de Jesus. Amém.
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11: Deus, o Senhor é o Criador da família e é nela que compromissos são assumidos diante de Ti e da sociedade. Mas, infelizmente, temos vivido tempos de crise em que a configuração familiar sofre com mudanças constantes e que tem causado grande sofrimento. Hoje, oramos por restauração dos casamentos na China, que sofrem com o aumento dos divórcios, a infidelidade, a gravidez tardia. Senhor, venha com providência sobre as famílias que se sentem desamparadas e que precisam do Teu cuidado e da Tua graça. Que as famílias se voltem para Ti e que o Senhor seja o socorro presente na adversidade. Que a Sua bondade seja derramada sobre as famílias chinesas. Oramos em nome de Jesus. Eu sou Luana França e é um privilégio orar com você.
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0: maravilhosa e minha amada Helenilze ama esse som, então Lé, eu te ofereço e ofereço pra querida Elisângela e pra Nice em Goiânia, que eu sei que ama também, e pra dona Zaylde Alves, pro querido Rosinaldo, pro meu amado irmão. Ele deve estar aí sintonizado. Reinaldo, beijo pra você e pros mineiros. Olá pro querido Felipe, pra nossa amada Berê. Um beijo pra dona Lídia. A Cris mandou um áudiozinho pra gente. Vou colocar daqui a pouco no ar, assim como vamos fazer uma bagunça das boas, porque tem um baterista comemorando aniversário hoje, dia 16. Olha, faz no mesmo dia que o JP João Paulo Gouveia, apresentador do Painel Literário, Nos Caminhos da Fé, De Pai pra Filha, Pipoca de Graça. Hoje também é aniversário dele. E ele tem, assim, um pouco mais do que o dobro do aniversário do seu filho aqui, da idade dele. Então, parabéns aos aniversariantes desse dia 16 de junho. A dona Rita tá contando que hoje, terça-feira, é aniversário do filho Samuel, 22 anos. E ela falou, Rê, esse foi o presente mais lindo que Deus me deu. Você pode colocar pra eu oferecer pra ele a música da Raquel Novaes, Meus Filhos São Teus? Ele é o meu baterista preferido. Com certeza. A gente vai fazer o seguinte, então. Vamos com o Regional do Brasil, com o nosso amado Vavá. Logo depois do programa, a gente volta ao som da Raquel Novaes para festejar o nível do filhão.
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5: Alô, bacanas, queridos e queridas de todos os lugares do mundo. Bom dia, boa tarde, boa noite para todos vocês, onde vocês estiverem. Começando pelas ondas abençoadas da RTM Brasil, o Regional do Brasil, o programa que sempre fala de algum estilo musical da nossa terra, com o objetivo de mostrar que é possível criar uma música cristã e brasileira na essência. A cultura brasileira é extremamente rica e diversificada e no nosso programa a gente compartilha o que tem sido feito de bem brasileiro e com conteúdo cristão. E já vamos nessa toada há 6 anos. Que alegria ter você comigo esse tempo todo. Muito obrigado pelo carinho da sua audiência e pela paciência que vocês têm comigo. Agora vamos girar nossa vinheta de passagem e em seguida voltamos com o tema do programa de hoje, beleza? Então, roda a vinheta!
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5: Então, em bom nordestinês, simbora para mais um programa falando sobre os 20 anos do Festival Prosa e Canto, que acontece de 25 a 27, agora em junho, em Anápolis. Você que é da região ali em Goiânia, Brasília, Anápolis, Rio Verde, Caldas Novas, enfim, daquele pedaço tão especial do Brasil, não pode perder. E se você for, vai ter a oportunidade de conferir shows da Banda Advento de Anápolis, Carta Sonora, Carlinhos Veiga e Rubão Lima, Paulo César do Logo, sim, Tiago Leite de Anápolis, Coral Zoe de Rio Verde, Sal da Terra de Garanhuns, Daniela Araújo, Baruque, Minus Flash, Tigres de Bengala, Josimar Bianchi, Vencedores por Cristo, Betão Ribeiro e ainda um super show para as crianças com a Tia Mori, lá de Goiânia. Então, você já viu que são atrações de peso e dos mais variados gêneros e estilos musicais para agradar gregos e troianos, batistas e presbiterianos, metodistas e assembleianos, como eu gosto de brincar. É um espaço cultural democrático onde as pessoas se encontram, fazem novas amizades, resgatam as antigas, saboreiam delícias em uma variada praça de alimentação. A RTM vai estar lá e a ideia é fazermos flashes ao vivo e também transmitirmos alguns shows. Então minha dica é que você fique ligado na RTM Brasil para acompanhar tudo de bom que vai acontecer por lá. E você que é da região, compre o seu ingresso pelo Simpla. 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Pesquisa lá. Então vamos para 3 das atrações que vão se apresentar este ano. Primeiro vamos aos Paulos. Sim, o Paulo César Baruque e o Paulo César do Logos, 2 amigos queridos pelos quais tenho o maior respeito. Eles vão estar no Prosa e Canto, mas antes que eles cantem lá, eles vão cantar aqui no Regional do Brasil. Situações. Vamos ouvir, solta o som, por favor.

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3: Esses foram os Paulos, o Baruque e o César, com a clássica Situações. Gente, acredita, eu não conhecia essa versão com eles, viu? Que coisa linda. Vamos rapidinho para a segunda música, que eu amo desde a primeira vez que eu escutei. É uma canção que ministra demais na minha vida toda vez que eu ouço. Então pare o que você está fazendo e escute comigo. Purificação, com a mãe dos meus netos, a minha nora, que eu gosto de chamar carinhosamente de a dona da voz, Daniela Araújo.

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2: Essa foi a Daniela Araújo com a belíssima Purificação. Pois é, essas são duas das atrações que você confere no palco do Festival Prosa e Canto no Espaço Presbiteriano em Anápolis. Compre seu ingresso e vá viver uma emoção diferente. Queridos, não tenho tempo para mais nada. Espero de coração que vocês tenham gostado. Me despeço por aqui agradecendo ao Luiz Felipe e também ao Pedro Campos nos trabalhos técnicos. Que Deus abençoe a todos e até o próximo programa. E por favor, não se esqueçam, a vida é muito curta para ser desperdiçada ouvindo música ruim. É isso aí, tchau pessoal.
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3: Regional do Brasil, sempre um espetáculo de programa, né? Todas as terças aqui na rádio, 12:15. E agora, 12:26. Boa tarde pra vocês. E estão percebendo, né? Muita coisa boa. Grupo Logos, Paulo César Baruque, Dani Araújo, toda essa turma vai estar lá no Prosa e Canto, dias 25, 26 e 27 deste mês. Quem não fez a sua inscrição, corra para fazer, então. A gente vai pro intervalo e volta com um pedido musical aqui pro nosso aniversariante de hoje. E venha para cá festejar com a gente também.
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3: Sonda Raquel Novaes, meus filhos são teus. Pedido da dona Rita Oliveira para oferecer ao Samuel dela, completando hoje 22 anos. Meus parabéns.

0: Ouvimos o som da Raquel Novaes com Os Meus Filhos São Teus. Meus parabéns novamente ao Samuel, completando hoje 22 anos de vida. E eu quero fazer um convite muito especial para vocês. Vem aí um programa muito importante. Questões sobre a vida na tua programação RTM Brasil. E toda vez que você responde, interage, fala com a gente, comenta sobre o episódio, você nos ajuda a continuar levando esse conteúdo para todo mundo. Então ouça hoje o Questões sobre a Vida e fale aqui pra gente o que tem fortalecido a sua fé em Deus, o que tem te ajudado na caminhada cristã, a leitura da palavra, as experiências com Deus, a amizade, o companheirismo da família. Conta pra gente o que tem te ajudado a caminhar. Participe do Questões sobre a Vida ainda hoje e traga o teu retorno. Se você quiser o link do programa, pede também pra gente e a gente manda pra você. E dá pra maratonar todos os episódios entrando em rtmbrasil.org.br. O Questões sobre a Vida é aquele programa que nos pega pela mão e nos ajuda com as perguntas difíceis que temos na vida. Então, tem acesso ao conteúdo gratuitamente. Para que outros tenham também, interaja, comente. Isso nos ajuda a mantê-los aqui no ar. 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

nosso WhatsApp para você participar com a gente é o 11 974 181 456. Fale sobre o questões sobre a vida, sobre o devocional Dorothy, o Correndo para Vencer, e nos ajude a produzir sempre bons conteúdos para você. E agora, som do Baruque para Cris Feijó, pro Gui, pro Juvenal, para todos. Boa tarde.

0: comunhão ao som do Paulo César Baruque. Muito boa tarde!
1: É como diz Marcela Thaís, coloque o medo debaixo do braço e siga. Na hora exata que eu cheguei da academia, extenuada, suada, cansada, mas feliz por cuidar da saúde, Marília estava falando. E quem termina o áudio? Contratado de Hollywood, o Galo! Viva a vida! Que bênção poder participar do nosso estudo de ontem. Como eu aprendo, como a gente aprende, como a gente se conscientiza da grandiosidade do amor de Deus, do amor de Cristo, da graça dele sobre as nossas vidas. Uhul! Deus é bom! Renata tá aqui! Uhul!
0: Um beijo, Lé, e um beijo pra Rê, a minha xará. E que coisa boa, adorei seu áudio aqui comentando do áudio da Marília. E olha, você falou sobre medo, que foi o estudo que vocês fizeram ontem no Clube do Livro. Vai ser o tema da nossa live, sem ser essa segunda-feira, a última do mês. Israel Mazzacorati vai estar aqui pra falar sobre esse tema. Caso vocês tenham perguntas, mandem pra gente. Por que que a palavra é tão repleta de não temas? De onde veio isso? Porque a gente lida com o medo. Então, mandem as perguntas de vocês. Podem trazer questões também pessoais. Se não quiserem citar o nome, expressem isso na mensagem. Mas para que a gente possa desenvolver uma live que traga paz ao coração. Então, a gente conta com vocês também para falar sobre esse tema na segunda-feira última do mês de junho, dia 29.
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0: Agora tem som da Carol Gualberto. Rotina, 12:42. Boa tarde.

0: Carol Gualberto. Rotina, faltando 15 minutos para 1 da tarde. E a 1 da tarde tem Caráter Primeiro com Jorge Cacuto. 1h30, temos aqui na sua RTM Brasil o Deus na Vida com Israel Mazacorati. E ainda hoje tem Questões sobre a Vida. O programa vai acontecer à noite, a partir das 8h30, horário de Brasília. E se você estiver com a gente até lá, responda aqui para nós. O que mais fortalece a sua esperança nos momentos difíceis? A. A fé em Deus. B. A família e os amigos. C. As experiências vividas. Ou D. As promessas para o futuro. Escreva aqui pra gente. Episódio de hoje vai falar sobre essas 12 perguntas e respostas sobre esperança. E a gente espera você participar. Se quiser o link do programa pra já ouvir, pra já responder agora, peça aqui pra gente. O nosso WhatsApp é esse daqui, ó.
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0: Banda, som e louvor. Vem com Josué. Agora faltando 11 minutos para uma da tarde. Além do aniversário do Samuel com seus 22 anos, filho da nossa ouvinte, tem mais um ouvinte feliz demais porque a filha tá completando aniversário. Obrigada, Berê, por mandar aqui a mensagem. A Manu hoje tá completando mais um ano de vida, filha da Neidma. E ela escreveu: Emanuele, hoje eu olho pra você e só consigo agradecer a Deus pela menina linda, forte, de coração gigante que você tá se tornando. Filha, os planos de Deus pra tua vida são maiores que os meus, mas pode ter certeza, o colo da mãe vai estar aqui pra cada novo capítulo. Minha filha, que orgulho eu tenho de você. Que o teu sorriso continue iluminando a casa, o teu coração continue sendo desse tamanho. Que você guarde isso pra vida toda. Confie no Senhor de todo o seu coração e não se apoie sem o próprio entendimento. Provérbios 3, 5. E quando a vida apertar, quando a dúvida bater, lembre, Deus te guia, mãe te segura. Feliz 16 anos de vida, Emanuele. Do primeiro chorinho até hoje, você é o maior presente que Deus nos deu. Ver você crescer é o nosso privilégio favorito. Que esse versículo te acompanhe sempre, porque tu criaste o meu interior, tu me teceste no ventre de minha mãe. Eu te louvo porque me fizeste de modo especial e admirável. Salmo 139, 13 e 14. Você é especial, é admirável, é nossa, é de Deus. Nós te amamos. Aproveite o teu dia, filha.
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0: Depois dessa homenagem linda para Manu, vou ter que colocar o Salmo 139 todinho, Neidma, para você e para tua filha linda.

0: querida Manu. Meus parabéns e um beijo, Neide. Mas obrigada, Berê, pelo aviso. E Cris Feijó, sei que você ama esse som. Vai pra você também. Depois do intervalo, a gente volta com o teu áudio. E o Assis está aqui com a gente, fez uma pergunta para o Entendendo a Bíblia. Obrigada, seu Assis. Vamos usar, hein, nas gravações dos próximos episódios. E a Lucy Dalva participou sobre questões sobre a vida. Ela disse, ó, em relação à pergunta, a maior que fortalece a minha esperança são as promessas de futuro e de eternidade. Obrigada, Lu. E o Vavá Rodrigues está aqui também, nosso querido Vavá. Pois é, a música do Baruque. Essa daí, Viver em Comunhão, não tem um dia que não peçam. Música alegre pra gente, né? Depois do intervalo, então, tem áudio, mais canção. E tem o programa com o Jorge Cacuto. Venham com a gente.
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4: Muito boa tarde pra Zaílde Alves, ouvindo a gente em Goiânia, e escreveu: vocês são bênção, obrigada. Obrigada, Rosinaldo, desde cedo com a gente. Obrigada, Magnólia, pelo áudio e carinho. E ela também tá aqui sintonizada, hoje cedo já pediu canção, já ouvimos, né? A Josi e Vanilson Guedes estão sempre retransmitindo a gente na padaria Pão da Vida. Assim, todos os clientes já vão ouvindo. Dona Graça conosco também, a Pâmela. Feliz de ouvir o nosso programa. Boa tarde para você e para as filhotas. E o pastor Helenildo também ouvindo, falou: eu fico alegre, de ouvir os cânticos aqui. Dona Lídia, ouvindo a gente, ela que ora está aqui em São Paulo, ora no interior. Obrigada novamente, seu Assis, pela pergunta aqui pro programa. E obrigada, Jéssica, ela mandou foto. Olha que coisa mais linda, esse bolo de 5 anos pro filhão. É um bolo em formato de lua, com um astronauta chegando. É muita criatividade, né? Só podia ser uma boleira de mão cheia. E ela falou assim, ele tava tão feliz. Ele falou, mamãe, faz um bolo de lua, e brincou com os amigos. Ela disse, glória a Deus por esse momento. Ah, esse filho Josué é maravilhoso. Eu lembro de ela estar grávida quando eu também estava de licença maternidade da Helena. Então ambos têm 5 aninhos, o Josué e a Helena, presentaços do eterno. Um beijo pra você e pra família, Jéssica. Que arraso esse bolo, hein? Fiquei com vontade de encomendar. Pena que ela tá no interior há muitas horas aqui de São Paulo. E o Newton aqui em São Paulo, capital, tá com a gente. E o Jadson Ribeiro, que é locutor também, tá ouvindo a RTM. Então, boa tarde. Dona Miriam também conosco. E como prometido, a gente volta na companhia da nossa querida e amada Cris Feijó. Bem-vinda!
5: Bom dia, Renatíssima. Mais um jeito de chamar você. Eu chamo Fabinho de Fabíssimo e a Luana de Luaníssima. A Luana gosta, mas o Fábio eu acho estranho. Mas é carinhoso, é que a pessoa é muito ela, entendeu? Muito, é uma maneira boa de falar da pessoa. Então, você é muito Renata. E de uma maneira legal, que a gente ama. Obrigada por ter me oferecido uma música. Tô ligada, mas hoje eu acordei mais tarde, então não mandei logo mensagem. Agora estamos tomando café. Um dia abençoado, apesar da muita chuva que tá aqui no Rio de Janeiro. E dia fechado, mas que seja um dia iluminado para todos. Beijos.
4: Muitos beijos. E pelo áudio dela, café, falando de manhã, vocês viram que ela já tinha mandado antes, assim como a mensagem da Neidma e outros recados. É que hoje estava aqui, ó, a gente fazendo a palavra em canções com o Itamir, gravando vídeos pro Prosa e Canto. Então são coisas aqui dos nossos bastidores RTM. Beijo, Cris. E ela tava desde cedo e ela tem como provar. Olha o que ela escutou, ó.
5: Eu gosto do Galo da Marília, eu acho muito legal. Abraço, Marília.
4: Ela tava desde o cumprimento da Marília com o seu galo ao fundo. E quem também chegou cedo foi a Stephanie, lá do sul do Brasil. E ela falou, você bota uma canção com a banda Resgate pra gente? Tá aqui, ó.

0: Eu estou aqui oferecendo para vocês, especialmente para ela, minha querida e amada Stephanie, que pediu. Mas Banda Resgate eu adoro. Jairo Pereira, aqui de São Paulo, capital, gosta muito também. Não sei se o Eric tá aí. O Will, a Fabi, a Sarinha, se estiverem, um grande abraço. Gui Toledo tá com a gente. Juvenal mandou parabéns a todos os aniversariantes. Falou ao JP. Aí descobrimos o Samuel, de 22 anos, baterista, filho aqui da nossa ouvinte. A Manu, completando 16, ela é a filhota da Neidma e do Carlos, um beijão. E ó quem também tá com a gente aqui, boa tarde, dona Miriam.
1: Bom dia, Renatinha, estou ouvindo sim, estou com muitas atividades, porém ligadinha, estamos juntos, não dispenso de estar com vocês, mesmo que eu não fale, estou ouvindo e dizer que é uma alegria fazer parte dessa rádio. É muito bom, aprendemos muito e amamos a todos. Um abraço, diretamente Teresina, Piauí.
0: Obrigada, dona Miriam. Um beijo pra você, viu? E obrigada a todos que têm doado, como dona Miriam e tantas outras pessoas. Que seja sempre com alegria pro Senhor, né? Como para o Senhor, assim seja a nossa vida. A doação, o tempo, o amor, o comer, o beber, qualquer coisa a fazer, que seja como pro Senhor. Obrigada, dona Miriam. E essa canção fala bastante sobre esse conselho de Paulo pra nós, ó.
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a vida, seja qualquer coisa a fazer, que seja feito como para o Senhor. Boa tarde, Marcos Garcia, Mauro Sodré, Jadson, Gui Toledo, Dona Lucidalva, Berê, Felipe de Moura, lá em Goiânia.

0: Ele tenha dado uma esquentada, ele disse, hey, amanhã foi fria por aqui, 7 graus. Depois, a gente teve assim, bem no comecinho do dia, 4 graus, mas sensação térmica de zero. Só um bom chimarrão e a RTM para nos aquecer. Que coisa boa, em compensação, ele que por muitos e muitos dias nos ouviu no frio, no gelo, lá em Connecticut, Estados Unidos. Agora ele tá na estrada com um céu azul límpido. Pois é, as estações mudaram, né? A gente tá aqui no frio no hemisfério sul e ele no calor no hemisfério norte. Até mandou que, olha, hoje 21 graus por lá. Ao meio-dia 22, a 1 da tarde 24, às 2 da tarde 25 graus. É delícia, aproveite, Gui. E muito obrigada pelas fotos e pelo áudio que você nos mandou.
1: Boa tarde, irmã Renata e ouvintes, graça e paz para todos vocês, que Deus seja conosco hoje e sempre, passando para cumprimentá-los e acompanhando, tendo o privilégio de acompanhar a rádio. Eu ouvi o irmão Vavá Rodrigues dizer aí sobre o evento lá em Anápolis, pertinho lá da minha cidade, Goiânia, e eu aqui nos Estados Unidos, mais um dia eu vou poder, tenho certeza de estar indo, mas... Eu complemento o que o irmão Vavá Rodrigues falou aí, que ele falou que para agradar gregos e troianos, mas agradar goianos e baianos também. Grande abraço, Renata. Fique na paz.
0: Adorei, Gui. Quando você vier pro show do Prosa e Canto, na tua cidade, você tem que trazer a gaita, hein? E mostrar pro Vavá como é que você canta os hinos com a gaita, que fica demais. Beijo pra você em Connecticut, aproveite os 25 graus e agora eu te convido pro programa com o nosso querido Cacuto.
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3: Olá, é um prazer contar com a sua audiência, caro ouvinte. Hoje eu quero conversar com você acerca da ideia substitua a rebeldia pela submissão. Escute com atenção a leitura da palavra de Deus, primeira carta de Pedro, capítulo 2, a partir do versículo de número 13. Sujeitai-vos a toda autoridade humana por causa do Senhor, seja ao rei como soberano, seja aos governantes como por ele enviados para punir os praticantes do mal e honrar os que fazem o bem. Pois a vontade de Deus é que, fazendo o bem, caleis a ignorância dos insensatos. Já que sois livres, não useis a liberdade como pretexto para o mal, mas vivei como servos de Deus. Honrai a todos, amai os irmãos, temei a Deus, honrai o rei. Servos, sujeitai-vos com todo temor aos vossos senhores, não somente aos bons e gentis, mas também aos maus. Pois digno de louvor é o fato de alguém suportar tristezas, sofrendo injustamente por causa da consciência para com Deus. Pois que mérito há em ter de suportar sofrimento, se cometeis pecado e sois esbofeteados, mas se suportais sofrimento quando fazeis o bem, isso é digno de louvor diante de Deus. Para isso fostes chamados, pois Cristo também sofreu por vós, deixando-vos exemplo para que sigais os seus passos. Ele não cometeu pecado, nem engano algum foi achado em sua boca. Ao ser insultado, não retribuía o insulto. Quando sofria, não ameaçava, mas entregava-se àquele que julga com justiça. Ele mesmo levou nossos pecados

ouvimos na leitura da palavra de Deus. Por quê? Porque toda rebeldia contra uma autoridade legitimamente constituída por Deus é, em essência, resistência ao próprio Senhor. Você já me ouviu falar isso um par de vezes. Embora o princípio da submissão muitas vezes seja distorcido por pessoas autoritárias, isso é verdade, a palavra de Deus nos mostra que toda autoridade foi estabelecida para o nosso bem, para a nossa proteção, para o nosso crescimento espiritual. Muitas vezes nos sentimos injustiçados, sim. Muitas vezes nos sentimos ignorados ou até subutilizados. Teve um ano da minha vida, ano de 1994. Eu lembro esse ano como que muitas coisas aconteceram na minha vida e eu imaginava que eu não seria mais usado por Deus para nada, né? Vendo coisas que eu podia fazer, mas naquela época eu não tinha liberdade de fazer. Em alguns momentos da vida parece difícil aceitar certas autoridades por enxergarmos suas falhas, suas incoerências, não é mesmo? Contudo, Deus não nos chama a obedecer por causa da perfeição humana, mas por causa dele. E aqui nesse texto eu começo a discutir alguns princípios, e eu vou dar continuidade a esse programa no programa seguinte, alguns princípios que nos ajudam a substituir a rebeldia no nosso coração pela submissão. O princípio primeiro é a submissão devida a Deus, por causa de Deus. Versículos 13 e 14 nos mostram isso. Sujeitar-se significa colocar-se debaixo de uma autoridade estabelecida. É um termo militar que descreve alguém que está operando dentro de uma cadeia de comando. E toda autoridade, nesse sentido, ela é permitida por Deus. Nós vemos isso em versículos 13. E resistir a essa autoridade é ativamente resistir ao próprio Deus, porque nós nos submetemos não porque as autoridades sejam perfeitas, mas porque Deus, ele é soberano e ele é perfeito e ele atua e age através de pessoas falhas como você e eu. E aqui está o grande desafio. O grande desafio é que nós não vemos Jesus fisicamente diante de nós, Jesus pedindo para que nós façamos a obediência ativa, e em vez disso nós vemos chefes falhos, pais falhos, líderes e governantes imperfeitos. E então nós usamos como desculpa as falhas humanas para justificar a nossa rebeldia, e esse é o problema. Quando a submissão não fere os princípios da palavra de Deus, escute isso, quando a submissão não fere os princípios da palavra de Deus, recusar a obedecer e procurar satisfazer o próprio desejo, isso é rebelião, isso é pecado. A obediência cristã é um ato de fé, é um ato de adoração. Esse é o primeiro princípio. Lembrar que toda autoridade foi levantada e constituída por Deus. Segundo princípio, é a submissão é um cuidado que Deus tem para conosco. É um guarda-chuva, como estivemos conversando no programa anterior. Por quê? Porque a vontade de Deus é que, praticando o bem, então as acusações sejam silenciadas, sejam ignoradas. As acusações dos insensatos sejam silenciadas. É propósito divino que as autoridades venham a honrar aqueles que praticam o bem. Mesmo quando somos injustiçados, caro ouvinte, mesmo quando somos rejeitados ou mal compreendidos, Deus nos chama a permanecer fazendo bem. Por quê? Porque a submissão não é um sinal de fraqueza, mas é um sinal de confiança na justiça divina. Sim, a submissão nos mantém debaixo desse guarda-chuva. Submeter-se a autoridades é como permanecer debaixo de um guarda-chuva diante de uma tempestade. Fora dessa cobertura, nos tornamos vulneráveis, tanto espiritualmente quanto fisicamente. Talvez pareça que coisas injustas estejam acontecendo fora do cuidado de Deus, mas Deus continua trabalhando em favor de você e em favor daqueles que permanecem debaixo desse guarda-chuva.

que Deus resiste aos orgulhosos, mas concede graça aos humildes. Talvez você diga, mas, pastor, o que estou vivendo é injusto. Você não consegue compreender o que eu estou passando. Então faça o que a palavra de Deus oriente. Lance sobre Deus toda a sua ansiedade. Coloque diante dele a sua dor e espere com confiança. O Senhor jamais decepcionará você. Antes de confrontarmos qualquer autoridade, nós devemos examinar o nosso próprio coração. Muitas vezes a dificuldade em se submeter não está na autoridade em si, mas sim no orgulho que luta dentro de nós. Deus não está apenas tratando com os líderes, com os governantes, com as instituições. Não, Ele também está trabalhando dentro de nós e em nós. O Senhor honra aqueles que colocam as suas causas diante dEle. O Senhor honra, porque quem se coloca debaixo da autoridade de Deus jamais ficará fora do cuidado de Deus. Sim, a submissão bíblica não é escravidão. É proteção espiritual. Eu espero continuar esse assunto no próximo programa para dar maior compreensão. Que Deus te abençoe e continue divulgando, escutando nossos programas Caráter Primeiro a esse horário, nesta estação. Que Deus abençoe você. Logo depois nós ouviremos uma música, Sonda-me, Usa-me, na interpretação de Gisele e Cristina. É uma música muito alegre e que traz muita adoração no nosso coração. Pai, obrigado. Obrigado mais uma vez pela tua palavra e pelas lições que nós podemos aprender, mesmo quando as coisas acontecem do jeito que nós não imaginamos e nem esperamos. Mas sabemos que o Senhor é bom e o Senhor continua conduzindo e dirigindo nossas vidas. E, por favor, tranquilize-nos hoje, no nome de Jesus.

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0: Boa tarde para todos. Tivemos o nosso querido Jorge Cacuto. Que excelente é esse programa, né? E estamos com vocês. Berê, diretamente de Curitiba, ela disse: eu sou do norte do Brasil, mas já são 24 anos fora do meu estado, que acabei adquirindo os hábitos do sul, como, por exemplo, tomar um chimarrão com erva cidreira nesse frio, é muito bom. Que delícia, pra quem não sabe, ela é do estado do Pará. Seu paizinho, seu Ailton, tá lá. Um beijo pra ele e um beijo pra ela. Tá certo, depois de 24 anos pra lidar com esse frio, nada melhor do que algo quentinho e saboroso, né? Beijo, Berê! E o Gui aqui com a gente, adorei o áudio, adorei as fotos. Felipe de Moura, sintonizado desde cedo lá de Goiânia. E aí, vai no Prosa e Canto? Você que gosta de Grupo Logos, elogiou aqui canção que a gente ouviu, Não Temas. Paulo César estará por lá, hein? E o Leonardo Denilson tá aqui, disse: ótima tarde, tô ligado nesse programa. Obrigada, Léo! Virgínia em Recife, sempre com a gente, um beijo, minha amada irmã, e um beijinho para Sol, para o Paulo Sérgio, também sintonizado lá do Rio de Janeiro. E ele perguntou da música do Sal da Terra, né? A que a gente ouviu chama De Sandália ou Alpercatas. Beijo para você, Paulo.
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0: Olha que coisa boa, nosso querido pastor Marcos Garcia, lá de Ribeirão Preto, disse: domingo, cheguei da escola bíblica dominical e assisti um pouco do culto da Igreja Batista Chácara Flora. Quem era o pastor que estava celebrando a ceia? Era o querido Cacuto, apresentador do Caráter Primeiro. E ainda antes, a gente teve a visita o Aragão, seu Humberto Aragão, muito conhecido na área de missões por muito tempo da Igreja Batista do Morumbi, já visitou mais de 90 países e a mensagem foi sobre a geopolítica das missões. Deus tem o controle do mundo e ele fará. Será que a gente vai ter a honra de participar? Esse foi o chamado. E ele foi contando inúmeros locais onde ele chegou. E o povo estava esperando a Bíblia. Era um povo que não conhecia, mas num sonho revelavam que alguém traria aquele livro que traz salvação e vida. Então, foi muito emocionante. Beijo, pastor Marcos, e vou te oferecer canção.

0: conhecia. E o Marcos disse: eu pensava que era o Janus Tarso, achei a voz parecida. Não, quem fez a ceia nesse domingo foi o pastor Jorge Cacuto, que leu o texto que estava lá na frente. Ainda antes tivemos o Humberto Aragão com o culto de missões. E ainda antes a Escola Bíblica Dominical com o JP, que hoje é um aniversariante. Então quem ficar aqui para o Nos Caminhos da Fé, faça uma bagunça, uma festa para ele, hein? Por falar em festa, eu também faço uma festa para o Gustavo Serafim, de Feira de Santana, na Bahia. É o mais novo ouvinte RTM Brasil. Olá, Gustavo! Seja bem-vindo! Juarez me contou aí da notícia que você agora tá ouvindo a rádio, então fique à vontade. Bem-vindo aqui! Minha querida Marlene Ijuí, que saudade! Diz que essa música que tocou é a preferida dela. Bom demais estar com vocês. Bom, nosso tempo tá se esgotando, mas vamos juntos nessa tarde com mais um programa. Agora é com ele, Israel Mazzacorati.
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0: 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Desde quando a gente sente medo sobre Deus, sobre a vida, sobre os outros, sobre nós mesmos? Como lidar com isso que a Bíblia diz? Então, tragam as perguntas de vocês.
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3: Muito bem-vindo a mais um episódio do Deus na Vida. Eu sou Israel Mazzacorati e é uma alegria estarmos mais uma vez juntos ao redor da palavra do Senhor para sermos por ela edificados. Eu gostaria de começar a nossa conversa com um texto que se encontra no livro do profeta Jeremias, capítulo 29, versículo 11, em que lemos assim: porque sou eu que conheço os planos que tenho para vocês, diz o Senhor. Planos de fazê-los prosperar e não de lhes causar dano, planos de dar-lhes esperança e um futuro. Essas palavras do profeta Jeremias foram ouvidas pelo povo de Judá enquanto eles enfrentavam uma das maiores catástrofes nacionais, que foi o exílio na Babilônia. A nação ficou completamente destruída. Suas casas, terras e rebanhos foram tomados, o templo foi saqueado e incendiado, pessoas foram levadas para o cativeiro e por lá ficariam por 70 anos. Em resumo, um tempo de destruição de propriedades, só que este também foi um tempo de destruição de histórias, de memórias, de sonhos e de esperanças. Porém, no meio do caos, uma lembrança da parte de Deus veio ao povo. Eu tenho planos para vocês, e esses planos são excelentes. A esperança e o futuro de uma nação destruída estavam nos planos de Deus. Muito mais do que uma experiência do povo de Judá que ocorreu na história há quase 2.600 anos, é algo que acontece com as pessoas o tempo todo, especialmente as que se aproximam de Deus por meio da Bíblia. Por meio da Bíblia ficamos sabendo que este Deus, que é Pai de Jesus Cristo, tem um plano para nós. Vivendo as nossas vidas, experimentamos a dificuldade conceitual e também prática de encontrar este ponto de convergência entre os nossos planos firmados em nossos desejos e os planos de Deus, como também as nossas decisões. A experiência do povo no Antigo Testamento mostra que o tratamento de Deus é sempre coletivo. O seu plano é para o seu povo. E aqui temos um importante diferencial cultural que foi continuado e desenvolvido no texto do Novo Testamento. O Senhor tinha planos para o povo. O Espírito opera e tem planos na e para a sua igreja. Ainda que Deus conheça e atue no íntimo do ser de cada um dos seus filhos, seus planos não são individualistas e nem podem ser interpretados dessa forma, centrados em cada um de nós. mas são planos cósmicos e interessados no conceito daquele um ser humano original criado por Deus, aquele presente em Gênesis antes do pecado e antes da nossa quebra da relação com Deus, como também aquele presente em Cristo Jesus. E Deus trabalha a partir de cada um de nós como agentes do seu reino, mas o seu propósito final sempre aponta para o reino, e não para cada um dos seus filhos individualmente. É por essa razão que precisamos partir de um óbvio: Deus tem um plano para nós. Embora seja uma afirmação que não nos causa nenhum espanto, se refletirmos um pouco sobre ela, encontraremos problemas a respeito de como conhecer e vivenciar esse plano. É comum associarmos o plano de Deus a um aspecto religioso ou espiritual das nossas vidas, mas precisamos lembrar que o Deus da Bíblia não trabalha a partir destas fragmentações que vamos assumindo. O Senhor revelou ao profeta Isaías que deseja misericórdia e não sacrifício, conhecimento de Deus mais do que holocaustos. Ou seja, o plano de Deus não está restrito a um foro privado e periférico da nossa experiência de vida. O que ocorre é justamente o oposto. O Deus que deseja transformar o coração do homem não aceita menos do que todo esse coração. Sendo assim, a vontade de Deus está ligada à obediência diante de cada ação nossa, no trabalho, na família, na solidão da nossa vida particular. Deus tem planos de nos transformar por inteiro, e essa transformação é uma transformação do coração, como temos aprendido aqui no Deus na Vida, e nada menos do que isso. Diante dessas evidências bíblicas de que Deus tem um plano para nós, podemos perceber três problemas práticos que a gente tem com esse conceito. Primeiro é que os planos de Deus nem sempre são claros para nós. Segundo, somos nós quem tomamos as decisões das nossas vidas. E em terceiro, as nossas decisões acabam por criar isso que chamamos de vida e história. Como nós resolvemos esses problemas? As respostas para esses problemas precisam estar baseadas na confiança e na certeza e segurança de que os planos de Deus são superiores aos nossos planos.
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3: Partindo do princípio de que os planos de Deus são superiores aos nossos, voltamos os nossos olhos para a Bíblia, e ela nos auxilia, do início ao fim, a enxergarmos a realidade. Deus quer que vivamos a plenitude de vida para a qual Ele nos criou. O que nos impede de vivermos essa vida plena é a presença escravizadora do pecado e da morte. Mas isso já não representa o fim, pois Deus está trabalhando na história para que, mesmo em meio ao caos da realidade, encontremos a vida plena nos seus sábios e perfeitos conselhos, o que nos leva a olhar alguns textos bíblicos juntos, alguns apenas de recordação e outros que trarão algumas coisas à luz. Por exemplo, Salmo 33:11 nos mostra que os planos de Deus são eternos. Ouça: mas os planos do Senhor permanecem para sempre, os propósitos do seu coração por todas as gerações. O Salmo 45 mostra planos de Deus em abundância. Senhor, meu Deus, quantas maravilhas tens feito! Não se pode relatar os planos que preparaste para nós. Eu queria proclamá-los e anunciá-los, mas são por demais numerosos. Em Jó 42:2, ficamos sabendo que os planos de Deus não podem ser frustrados. Sei que podes fazer todas as coisas. Nenhum dos teus planos pode ser frustrado. Em Romanos 12:2, ficamos sabendo que a vontade de Deus é boa, agradável e perfeita. Não se amoldem ao padrão deste mundo, mas transformem-se pela renovação da sua mente para que sejam capazes de experimentar e comprovar a boa, agradável e perfeita vontade de Deus. A vontade de Deus está ao nosso alcance e é fonte de sabedoria de vida. É como lemos em Efésios 6, de 15 a 17. Tenham cuidado com a maneira como vocês vivem, que não seja como insensatos, mas como sábios, aproveitando ao máximo cada oportunidade, porque os dias são maus. Portanto, não sejam insensatos, mas procurem compreender qual é a vontade do Senhor. Em Mateus 6:10, ficamos sabendo que a vontade de Deus precisa ser buscada por nós. Venha o teu reino, seja feita a tua vontade, assim na terra como no céu. E em João 10:10, ficamos sabendo que a vontade de Deus é vida. O ladrão vem apenas para roubar, matar e destruir. Eu vim para que tenham vida e a tenham plenamente. Esses textos e tantos outros nos revelam um Deus soberano, fonte de toda sabedoria e conhecimento, cuja vontade é sublime e geralmente oposta à vontade do coração humano. Esse coração, que é inclinado para a carne, que é a nossa natureza humana pecadora, é um coração viciado no mal e na sua aparência, naquilo que desagrada ao Criador. Os textos revelam ainda que o plano de Deus envolve a transformação do nosso coração à vontade de Deus, o grande plano redentor do Senhor, concretizado na transformação de cada coração contrito e arrependido. Enquanto aponta para esse final glorioso, quando a vontade de Deus for a única realidade a governar a história, esse plano triunfante consiste em moldar corações à semelhança daquele que deseja ter conosco um relacionamento plenamente restaurado. Não há sentido algum em conhecer a vontade de Deus se no final queremos mesmo é realizar a nossa própria vontade. Não se trata de conhecer a vontade de Deus para compará-la com a nossa, mas sim de confiarmos que os planos de Deus sempre serão infinitamente melhores do que os nossos. Trata-se de um conhecimento prático e experimental, como o de Jó, cujos ouvidos já tinham ouvido a respeito do Senhor, mas que depois de atravessar o vale da sombra da morte, pôde afirmar que os seus olhos viram o seu Criador. E este foi mais um Deus na Vida. A minha oração é por clareza do Espírito em nossas mentes e corações para percebermos a beleza e a superioridade dos planos de Deus para nós. Que o Senhor te conduza e até o nosso próximo encontro.
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0: livre. E com essa canção eu me despeço de vocês, desejando uma maravilhosa tarde. Obrigada, Laurinha, pela tua companhia e carinho. Obrigada, Gumercindo. Obrigada, Pamela. E as filhas na sintonia desde cedo. E obrigada, Jadson Ribeiro. Beijo no coração de vocês. O Cacá vai comandar tudo até às 7 horas da noite. E amanhã a gente se encontra, se Deus quiser. Beijo no coração de vocês. Tchau, tchau.
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12: Começamos hoje com a pergunta do Maurício de São Paulo, que ouviu dizer que muito da teologia está contaminado pela filosofia grega. Isso é verdade, professor?
13: Bom, André, a pergunta aí do Maurício é pergunta de gente que andou estudando bastante e a gente precisa aí, né, considerar essa observação dele. Vamos lá. Nós estamos falando sobre a Bíblia, e comparação com a filosofia. Quando nós falamos sobre a Bíblia, o que que é a Bíblia? É o relato a respeito de Deus em linguagem humana. Nós temos uma revelação escrita em diversos livros com tipos diferentes de literatura e nós lemos esse livro. E aí vem o segundo passo. Quando alguém lê a Bíblia, preste bem atenção, não tem jeito de deixar de fazer teologia. É necessário que você raciocine sobre o que você está lendo, os seus raciocínios são limitados, são imperfeitos, são condicionados à sua visão de mundo, à visão da realidade. Então, veja bem, toda reflexão em cima da Bíblia é uma teologia. Então, você que está ouvindo a gente aqui é um teólogo. Agora, a pergunta é se a pessoa faz uma teologia direito. Se faz essa teologia de maneira organizada, com coerência, né, com lógica, se faz de maneira abrangente, se uma parte da sua teologia se encaixa com a outra, ou se a teologia é uma bagunça completa na sua cabeça. Então, o que acontece? Alguns estudiosos, eles se dedicam mais detalhadamente a isso e fazem aí um sistema de pensamento um pouquinho mais complicado. E quando a gente fala que a pessoa organiza a teologia, veja bem, não dá para a pessoa fazer a teologia sem pelo menos um pouco de influência da filosofia. Por exemplo, a Bíblia não tem aula de lógica. Quem cuida de lógica é a filosofia. Então, quando a pessoa vai raciocinar a respeito do texto bíblico, ele diz, olha, isso aqui não pode ser porque isso é uma contradição. Ele já está filosofando em cima do texto. Então, sempre vai haver uma influência da filosofia na teologia. Até porque uma certa forma de fazer teologia, ela surge numa época onde há uma filosofia predominante. É verdade que a teologia, especialmente a teologia dos primeiros séculos da igreja, teve uma influência da filosofia grega. E até mesmo a filosofia grega acaba influenciando também a teologia medieval, até mesmo um tanto aí um pouco da nossa própria época também, né? Agora, será que a gente pode dizer que isso está contaminando a teologia? Não necessariamente, depende, né? Há certas coisas que são apenas, para ilustrar bem, simplesmente é uma caixa onde a gente guarda as informações. Não quer dizer que haja uma contaminação. Agora, há claro que há filosofias que são radicalmente opostas à visão bíblica da realidade, e quando você faz uma teologia misturada com isso, aí complica. Por exemplo, surgiu um movimento chamado a teologia da morte de Deus. Bom, você já pode imaginar que aí vai ter bastante coisa meio complicada em relação ao pressuposto do pensamento bíblico, né? É um pouquinho complicado, mas a gente chega lá. Vamos lá, vamos adiante, André. Vamos ver que mais que os nossos ouvintes têm de perguntas aí.
12: Bom, professor, a Cássia do Mato Grosso quer saber quem é Platão, se ele realmente foi um dos pensadores que influenciou o cristianismo e por quê.
13: Olha lá que a pergunta aqui tá bonita, de gente inteligente que gosta de ler e de estudar. O negócio é o seguinte, André, na história da filosofia, que na tradição ocidental aí tem, né, o seu marco de início no pensamento grego, nós temos diversas fases do pensamento grego. E, começando lá com os pré-socráticos, até a própria figura de Sócrates, né, o grande criador da maiêutica, o parto das ideias, nós vamos ter aí dois grandes nomes de expressão aí entre o século V e IV a.C., mais ainda no século IV, que são Aristóteles e Platão. Platão foi um dos maiores filósofos da história humana e da própria filosofia grega. E por que que ele é tão importante? Porque Platão criou todo um sistema filosófico amplo, abrangente, detalhado, tentando trazer explicações sobre todos os principais problemas e perguntas da filosofia antiga. Então, nesse sistema, Platão tem o que a gente chama de um edifício completo. E aí, o que que Platão tinha assim, de ideia bastante assim, interessante? Né? Ele entendia que o mundo era dividido em duas partes, né? Era o mundo das ideias e o mundo material. E acontece que muitas das ideias assim, fundamentais de Platão, quando o cristianismo atingiu os gentios, atingiu os povos de fala grega aí, né, e que tinham sido colonizados pelos gregos, aconteceu do pensamento de Platão se relacionar aí diretamente com o pensamento bíblico e surgiu sim um cristianismo platonizado. Um dos principais representantes dessa associação de influências platônicas com o cristianismo foi o pensamento agostiniano, do famoso Agostinho. Aqui a gente veja bem, a Bíblia é a Bíblia, a teologia cristã pode estabelecer uma interface, um relacionamento com diversas escolas de filosofia e a teologia, então, antiga, conversou muito com o platonismo. Mas você sabe, André, que até hoje tem muita gente com uma influência platônica forte na maneira de ver o mundo, mas não sabe disso porque ele não estudou sobre o assunto. Nessa conversa, nessa inter-relação entre o pensamento de Platão e o pensamento bíblico, tem coisas interessantes, boas e que encontram aí, vamos dizer, uma consonância. Agora, há coisas que complicam um pouco. De fato, por exemplo, as pessoas às vezes valorizam demais o espírito e rejeitam o corpo. Coisa que não está na Bíblia, mas está no pensamento de Platão. Mas vamos ver o que, que o nosso pessoal tem mais para perguntar sobre Bíblia e filosofia.
12: É, professor, acho que agora a coisa fica um pouco mais complicada, porque a Hortência do Amapá ouviu que o livro de Hebreus tem influência de Platão, principalmente entre os capítulos 8 e 10. Como isso pode acontecer, professor?
13: Olha, André, veja bem, a gente tem que primeiro começar a raciocinar sobre o seguinte: será que tudo o que os grandes pensadores do mundo pensaram, como aquilo que os cientistas, matemáticos e outros descobriram, será que isso é uma coisa anti-Deus? Ou será que isso tem a ver com Deus? Então, a gente precisa entender o seguinte, como nós falamos, para que as pessoas aprendam a raciocinar corretamente. Veja, quando você conhece a Bíblia e conhece a Cristo, você recebe a salvação, mas não significa que a sua mente, antes de conhecer a Cristo, só tivesse bobagens e coisas erradas. Não, porque Deus criou você, o Deus que salva, o Deus que criou antes. E a sua mente foi feita por Deus, o seu cérebro, né, as suas células neurônicas, tudo que existe veio de Deus. Portanto, essas pessoas especiais da história que aprenderam tanto e pensaram sobre o mundo, eles têm aquilo que os antigos teólogos diziam é a luz da razão que é dada por Deus. Por exemplo, 2 mais 2 dá 4, né? Independente da fé que a pessoa tem. Se o sujeito não crê em Deus, não é por isso que 2 mais 2 que ele fez deu 4, está errado. Não continua dando certo. Então, o que, que significa isso? Significa que Platão tinha algumas ideias interessantes sobre o mundo. Platão tinha visão, assim, em vários aspectos, razoável sobre a própria realidade. E as perguntas levantadas por Platão, elas atingiram os judeus. Os judeus começaram a pensar sobre isso. Teve até um judeu chamado Filo, que não foi lá, talvez, a pessoa que disse coisas mais acertadas, mas ele chegou a dizer, olha, será que... parece que Platão e Moisés disseram coisas mais ou menos parecidas. Ninguém concorda 100% com Filo, mas a gente não deve imaginar por que Platão era uma pessoa da Grécia que não conhecia o Evangelho, que 100% das suas ideias estavam erradas. Não é bem o caso. Então, o mundo antigo mostrou aí uma influência forte de Platão para discutir a questão da realidade do mundo. Quando a revelação bíblica começa a falar das coisas de Deus, ela vai dizer coisas, às vezes, semelhantes e, às vezes, diferentes de Platão. Por exemplo, os antigos cristãos, com base no pensamento bíblico hebraico, eles sabiam que existia uma realidade da matéria e uma realidade do espírito, que existe uma realidade do mundo visível e o mundo invisível. E o livro de Hebreus, em vários lugares, tem alguma coisa que lembra o pensamento platônico de alguma forma. Mas isso não significa que dá para a gente afirmar que, olha, foi o Platão que influenciou o pensamento. Não é bem o caso, né? Não dá para dizer isso. A gente pode dizer apenas, André, que existem pontos de contato, pontos em comuns que a gente não sabe, por exemplo, se Platão recebeu algum outro tipo de influência para organizar o seu pensamento. A gente não sabe se as questões levantadas por Platão acabaram influenciando diretamente. O seu livro de Hebreus, que tem muito contato com a Septuaginta, acaba apresentando pontos que têm uma certa relação. Eu diria para você o seguinte: vários textos da literatura bíblica têm semelhanças e paralelos com diversos textos que existem no mundo de lugares diferentes. E isso não implica em nenhum despropósito ou qualquer fragilidade para o próprio texto. Ele continua sendo válido e útil para todos nós.
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1: Agora são 2h14, uma ótima tarde para você que acompanha a programação da RTM Brasil. Depois do programaço do professor Luiz Saião, conversando com Luiz Saião, a partir de agora a conversa é comigo, hein? Até às 19h, o Cacá Rodrigues ao vivo para comandar a festa da RTM Brasil. Uma ótima tarde para você, seja bem-vindo, seja bem-vinda. Estamos chegando para mais um encontro, gente falando com gente até às 19h. Boa tarde para você que tá em casa, boa tarde para você que tá trabalhando, uma ótima tarde para você que me dá uma carona aí no seu táxi, na van, no ônibus, no caminhão, no trator. Alô motorista de aplicativo, muito obrigado pela carona. Boa tarde para você que nos acompanha através do nosso aplicativo, muito obrigado pela conectividade. Aí, por falar em aplicativo, você já baixou o aplicativo da RTM Brasil aí no seu celular, no seu tablet? Ainda não? Então você vai fazer o seguinte, ó. Nesta terça-feira, você vai baixar o aplicativo da RTM, você vai acionar aí, vai acessar a sua página da loja virtual, vai baixar o aplicativo RTM Brasil gratuitamente, tanto para o sistema iOS quanto para o sistema Android, e você terá a programação da RTM Brasil 24 horas por dia, 365 dias por ano. Tem sinal de internet? Tem programação da RTM Brasil. Obrigado pela conectividade também para você que nos acompanha através do nosso site rtmbrasil.org.br. Estamos chegando com a graça e com a proteção do nosso Deus, fazendo aquilo que eu amo na melhor rádio cristã do Brasil. RTM Brasil para todo mundo ouvir. E você, como é que você tá? Tá tudo bem? Como é que foi a sua manhã de terça-feira, início de tarde? Me conta, vai. Tô curioso para saber como é que foi a sua manhã, como que tá sendo a sua terça-feira. Você sabe que eu sou muito curioso, né? Minha esposa que fala, nossa, você é curioso demais. Eu sou, ué. Eu gosto de saber, quero saber se você tá bem, se tá tudo legal. Quero saber como é que foi a sua manhã, o que que você fez até agora, o que que você pretende fazer até o finalzinho da noite, até o finalzinho do meu horário. É. Afinal de contas, nós fazemos parte da mesma família, é a família RTM Brasil. Por isso, aumente o volume do seu rádio, que eu prometo que até o finalzinho do horário eu vou fazer de tudo para que você não sinta o tempo passar.
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1: Agora tem o Templo Soul aqui na programação da RTM Brasil para começar a nossa tarde de terça-feira. Hoje é dia 16 de junho de 2026. Teu amor não falha. 2h17. Boa tarde para você. Vem no clima. The Best Brothers. Ah, The Best Brothers. No clima da festa. É a festa da alegria. Daqueles que amam a Deus. Vem.
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2: Agora são 2:23. Gente, deixa eu falar uma coisa muito legal. Logo mais, às 20h30, acontece mais uma edição do programa Questões sobre a Vida. E o episódio de hoje é sobre esperança. São 12 perguntas, 12 respostas sobre este tema. E que tal você ouvir e compartilhar com quem precisa? Participe da nossa enquete, compartilhe aí a sua opinião e conte para nós o que o programa Questões sobre a Vida tem significado para você. Como é que o programa Questões sobre a Vida tem ajudado você nessa sua caminhada cristã? E a sua participação ajuda a construir um conteúdo cada vez mais relevante e próximo da sua realidade. Por isso que nós estamos aqui esperando ansiosamente pela sua mensagem. E a pergunta de hoje é: o que mais fortalece a sua esperança nos momentos difíceis? Vai, me conta!

0: O que mais fortalece a sua esperança nos momentos difíceis? É a fé em Deus? A família e os amigos? São as experiências vivenciadas por você? São as promessas para o futuro? Lembrando que o programa Questões sobre a Vida vai ao ar nos seguintes horários: estreias, né? Toda terça às 8 da noite, quarta-feira às 10 horas e na quinta-feira às 5 horas e 5 minutos da tarde e no domingo às 5 da manhã. Então hoje eu quero que você me responda: você está em casa agora, está trabalhando, tem a oportunidade de enviar uma mensagem de texto para o nosso WhatsApp 11 974 181 456? Então me responda: o que mais fortalece a sua esperança nos momentos difíceis? É a fé em Deus? É a família e os amigos? São as experiências vividas ou as promessas para o futuro? Participe com a gente, tô te esperando.
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0: Agora tem um vocal livre aqui na programação da RTM Brasil. Isso é amor. Uma ótima tarde pra você. Obrigado pelo seu carinho, hein? Obrigado pela sua audiência. Bom demais ter você com a gente.

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0: estamos de volta aqui com a programação da RTM Brasil. Muito obrigado a você pelo carinho, pela audiência. Agradecendo aqui as participações do nosso querido ouvinte Geraldo de Uberlândia. Ô, Cacá, boa tarde, a paz do Senhor a você e a todos os ouvintes. Hoje cedo estava muito frio, né? Mas agora até que está quente aqui em Uberlândia. Eu estou cortando uma árvore que o vento de sexta derrubou aqui na chácara. Um abraço aí para todos vocês. Eu sou o Geraldo de Uberlândia. Ô, Geraldo, obrigado pela mensagem. Um grande abraço. A nossa querida Patrícia Barbosa está em Abaetetuba, no Pará. Boa tarde, meu irmão Cacá. Boa tarde, RTM. Hoje foi o dia de lavar as roupas e agora eu estou costurando e, é claro, ouvindo a melhor rádio de todas, a RTM Brasil. Obrigado, Pati. Um beijo pra você. A Ana Paula Chaves, ela está em Atibaia, falou assim: ô Cacá, boa tarde. Agora eu estou ouvindo a rádio e limpando a cozinha com vocês. Hoje, amanhã, aqui em Atibaia foi bem geladinha e agora tá saindo o sol. Ao som de vocês, a gente fica mais animado. Boa tarde, povo abençoado da Rádio Transmundial. Boa tarde, povo da RTM Brasil. Obrigado. Beijão pra você, Aninha. Quem mais tá conosco, ó? O Kleber Ranieri, também do Pará, presbítero Kleber, minha esposa Cristiane Garcia e o nosso caçula Heitor Gael, na escuta da RTM, indo para a escola. Tucuruí, no Pará. Alô, Tucuruí. Alô, Pará. Obrigado pela audiência. Bom demais ter vocês com a gente. Muito obrigado também pela audiência da nossa querida Pâmela Mineiros, Goiás. Ela tá lá no bairro, ela tá em Mineiros, em Goiás, acompanhando a programação da RTM Brasil. E você, onde é que você tá ouvindo a gente? Conta pra nós. 0 operadora 11 974 181 456. Bom demais ter você participando com a gente dessa festa gostosa que só a RTM é capaz de proporcionar.
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0: Agora está chegando mais uma edição do programa Correndo para Vencer, programa do Ministério da Igreja Mude, com o propósito de ajudar você a encontrar e seguir o mapa de Deus que te levará a vencer na corrida para a sua vida. Apresentado pelo pastor Paulo Biasi e pelo Héctor Nóbrega, o episódio de hoje traz como tema a terceira parte do Quando Deus Fala. Meu amigo, minha amiga, ouvinte, quando Deus fala, você sabe que a gente precisa obedecer, é ou não é? Quando Deus fala, quando a gente entende, né, que Deus está falando com a gente, não tem que ter dúvida não, tem que obedecer. Então confira agora o terceiro episódio deste tema, Quando Deus Fala. E aproveita, no finalzinho do programa, quando você acabar de ouvir o programa Correndo para Vencer, você pode participar falando de como esse programa tem ajudado você na caminhada cristã e também como que esse programa, como o terceiro episódio, como a terceira parte do tema Quando Deus Fala, falou ao seu coração.
2: Corramos com perseverança a corrida marcada para nós, com os olhos fixos em Jesus, o líder e aperfeiçoador de nossa fé. Embora seja legítimo ter dúvidas intelectuais sobre a Bíblia, ela é capaz de suportar os questionamentos dos críticos mais exigentes e continua provando ser verdadeira e confiável ao longo dos séculos. Quem tem a mente aberta percebe que a Bíblia é verdadeira. Ainda assim, enquanto corremos na corrida da vida, somos confrontados por pessoas que duvidam, apontam supostos erros da Bíblia e usam isso como justificativa para não acreditar. Nesta mensagem, daremos uma olhada inicial nesses erros, buscando explicações. Nos acompanhe nesse programa. Produzido pela Igreja Mude, em Chicago, você ouve Correndo para Vencer, com o Dr. Erwin Lutzer e sua clareza no ensino bíblico que nos ajuda a cruzar a linha de chegada. Estamos na série chamada 7 razões por que você pode confiar na Bíblia. O tema desta mensagem de introdução do Dr. Lutzer é Quando Deus Fala, E como veremos agora, Deus fala até por meio de uma gramática imperfeita.
3: Você ficaria surpreso se eu lhe dissesse que no Evangelho de Marcos existem trechos onde o grego é tão rústico que os estudiosos da língua dizem que esses trechos chegam a ter o que poderíamos chamar de erros gramaticais? Isso lhe surpreenderia? Talvez você esteja pensando. Bom, se existem erros gramaticais no texto, então a Bíblia não é confiável. Não é assim. Ouça. Você deve saber que é possível uma pessoa cometer um erro de gramática quando fala e ainda assim ela se expressar de forma perfeitamente clara. Eu conheço pessoas que falam assim o tempo todo. Apesar disso, eu entendo exatamente o que estão dizendo. O que é um erro de gramática, afinal? É só uma variação ou desvio de uma regra de uso da linguagem. Não existe uma forma absolutamente correta de usar a gramática. Nós apenas preferimos usá-la como a maioria das pessoas a usa. Só isso. Então, às vezes, Deus deu este tipo de liberdade aos autores bíblicos. Algumas partes da Bíblia foram ditadas diretamente por ele. Em outras, o autor pôde escrever com liberdade, expressando as suas ideias e usando o seu próprio estilo. E além disso, existem trechos das Escrituras onde o autor fez uma investigação antes de escrever. Alguns autores pesquisaram para escrever os seus relatos. Lucas inicia o capítulo 1 do seu evangelho dizendo: muitos se propuseram a escrever uma narração dos acontecimentos que se cumpriram entre nós. Usaram os relatos que nos foram transmitidos por aqueles que desde o princípio foram testemunhas oculares e servos da palavra. Depois de investigar tudo detalhadamente desde o início, também decidi escrever-lhes um relato preciso. Esse é o lado humano da Bíblia. Agora, pense no que acontece quando alguém entra na universidade. Você que estuda religião numa faculdade secular sabe exatamente do que estou falando. Os estudiosos seculares olham para esse lado humano da Bíblia e concluem que ela é apenas um livro humano, que ela não passa disso. Por isso, quem estuda religião nas universidades seculares encontra a visão de que a Bíblia é puramente humana. Eu sei do que estou falando porque já estudei ali. Agora, também é verdade que ao longo da história, alguns defenderam uma teoria de inspiração que afirmava que tudo na Bíblia foi ditado. Não existe nenhum aspecto humano nela e que, palavra por palavra, foi ditada por Deus. Mas isso também não está certo. Como já mencionei, nós podemos perceber estilos diferentes e abordagens ao longo do texto bíblico. Então, a verdade, meus amigos, é que a Bíblia é tanto humana quanto divina ao mesmo tempo. Ela é humana e divina. Ela tem autoria dupla. Vou lhes dar uma excelente ilustração bíblica. Jesus Cristo. Cristo era humano ou divino? Veja alguns textos. Em João, capítulo 4, versículo 6, as Escrituras dizem: Jesus, cansado da longa caminhada, sentou-se junto ao poço. O Filho de Deus, cansado? Sim, cansado. O Deus homem, cansado. Sim. E em outro texto do Evangelho de João, no capítulo 12, versículo 27, está registrado que Jesus disse: agora minha alma está angustiada. Acaso devo orar, Pai, salva-me desta hora? Mas foi exatamente por esse motivo que eu vim. Talvez você esteja pensando: o Filho de Deus disse isso? Agora a minha alma está angustiada? Pois é. E a resposta é claro que sim, porque Jesus era 100% homem. mas pela natureza divina dele, ele também era 100% Deus. Foi por ser Deus que ele pôde dizer, mesmo enquanto vivia aqui em forma humana: antes que Abraão existisse, eu sou. Ele era os dois. E tem muita gente que pergunta: já que Jesus era homem, será que ele poderia ter pecado por causa da sua humanidade? Costumam me perguntar isso com frequência. E a resposta é não. Porque não seria possível que ele pecasse como homem sem envolver a divindade que existia nele. A sua natureza divina teria que estar envolvida nisso, por ser impossível separar a sua humanidade da sua divindade. Então, tem gente que olha para a Bíblia e pensa: a Bíblia é um livro humano. Será que ela pode conter erros por causa dessa humanidade? E a resposta é não. Porque, embora ela tenha sido escrita por seres humanos, ela também é inspirada por Deus. Inspirada por Deus, divinamente inspirada. Veremos mais sobre isso nesta série. E é impossível que a palavra de Deus, inspirada por Deus, contenha erro. Tanto a palavra inspirada por Deus, quanto a palavra encarnada são eternas. Falando em referência a Cristo, o versículo 1 do capítulo 1 do Evangelho de João diz: no princípio, aquele que é a palavra já existia. A palavra estava com Deus e a palavra era Deus. E quanto às Escrituras, veja o versículo 89 do Salmo 119. Tua palavra eterna, ó Deus, está firme nos céus. Ambas, a palavra encarnada e a palavra escrita, foram concebidas pelo Espírito Santo. O anjo disse para Maria: a criança que vai nascer será gerada pelo Espírito Santo. E aqui no capítulo 1 da segunda epístola de Pedro, o versículo 21 diz: esses homens foram impulsionados pelo Espírito Santo e falaram da parte de Deus. Ambas têm autoridade. Em Marcos capítulo 1, versículo 22, está escrito sobre Cristo: o povo ficou admirado com seu ensino, pois ele falava com verdadeira autoridade. Veja o Antigo Testamento. Isaías capítulo 1 diz: ouçam, ó céus, escute, ó terra, pois o Senhor falou. Estamos falando de autoridade, e ambos, Cristo e a Bíblia, são humanos e divinos. Então, não podemos permitir que a divindade anule a humanidade, nem que a humanidade anule a divindade. Alguém disse isso sobre a Bíblia, e poderia muito bem ter dito sobre Cristo também. Quando você abre a Bíblia, esse livro é a flor do homem e de Deus. É uma palavra dirigida e revelada pelo Espírito Santo. Como Pedro disse, homens foram impulsionados pelo Espírito Santo e falaram da parte de Deus. Esse livro aí, nas suas mãos, vem de Deus. Então, Deus se importou em nos escrever. Mas muitas pessoas não leem o que ele escreveu. Consegue imaginar como isso o insulta? Imagine só. Mas Deus escreve um livro. Ele inspira autores para escreverem a vontade dele para a humanidade com precisão. E a Bíblia permanece fechada. Como você acha que Deus se sente? Ele escreve uma carta de amor que as pessoas nem leem. Algumas conclusões. Primeiro, a Bíblia é claramente um livro de respostas. Não é um livro de perguntas. Não é bom saber disso? Tem muitos livros que levantam muitas perguntas, mas a Bíblia é um livro de respostas. Quer saber como ter paz com Deus? Quer saber como ter um relacionamento com Ele? Quer saber onde vai passar a eternidade e que tipo de eternidade realmente existe? Quer saber se Deus realmente ama este mundo? Quer saber se este mundo é controlado por Deus, pelo diabo, por ambos, ou como eles interagem? Tudo isso está neste livro. e não pode ser encontrado em nenhum outro lugar. Segundo, a Bíblia fala conosco hoje. Alguns de vocês pensam, ah, como eu gostaria que o meu caminho fosse abençoado. Gostaria que os meus passos fossem guiados pelo Senhor? Pois bem, o que diz o Salmo 1, versículos 2 e 3? Ele tem prazer na lei do Senhor e nela medita dia e noite. É como a árvore plantada à margem do rio que dá seu fruto no tempo certo. Suas folhas nunca murcham e ele prospera em tudo o que faz. É uma promessa para quem tem prazer na Bíblia, a palavra do Senhor. Em Mateus 4, versículo 4, as Escrituras dizem: uma pessoa não vive só de pão, mas de toda palavra que vem da boca de Deus. Imagine essa afirmação sobre a inspiração das Escrituras. Talvez você esteja pensando, mas eu não tenho nenhum apetite pela Bíblia. Nenhum. Não vejo relevância nela. Recentemente ouvi um pregador dizer: meu povo não tem interesse pela Bíblia. Eles não se importam com o que a Bíblia tem a dizer e é por isso que não devemos pregá-la. Ele disse: precisamos pregar o que querem ouvir. Pode até ser verdade, mas ele não me convenceu a mudar o que vou pregar, porque esta é a palavra de Deus. Sabe por que você não tem apetite por ela? A minha mãe sempre dizia: não coma antes das refeições. Não exagere nos doces. Você vai ficar sem apetite. Hoje em dia, as pessoas vivem absorvidas por computadores, celulares, televisão e por uma grande ideia e outra. E com isso, o apetite por aquilo que é puro, bom, belo e saudável é sufocado. Espero que uma das coisas que Deus faça nesta série seja reacender o nosso apetite pela Bíblia, que não consigamos passar um dia sem ela, e que quanto mais estivermos nela, quanto mais a conhecermos, mais ela cresça em nós, até que digamos: ó Deus, não consigo viver longe da sua palavra. Talvez alguns de vocês não tenham interesse pela Bíblia por outro motivo. Vocês ainda não nasceram do Espírito. O Espírito Santo que inspirou a palavra de Deus, que moveu os autores e os conduziu, é o mesmo Espírito que aplica a palavra em nosso coração para nascermos de novo. Está escrito em Tiago 1:18. Por sua própria vontade, ele nos gerou por meio de sua palavra verdadeira. E Pedro fala sobre nascer de novo pelo Espírito, a palavra de Deus e o Espírito de Deus andando juntos para realizar o milagre divino no coração de quem está aberto para Deus e sendo atraído pelo amor dele.
2: Ouvimos o pastor Paulo Biasi concluir a primeira de 8 mensagens desta série do Dr. Erwin Lutzer, chamada 7 motivos por que você pode confiar na Bíblia. Não deixe de ouvir a primeira das 7 razões na próxima mensagem, As Afirmações da Bíblia. Sou Héctor Nóbrega e Correndo para Vencer é o ministério da Igreja Mude, em Chicago.
0: Obrigado, Étoli. Obrigado ao pastor Paulo Biasi por este programa incrível. O que você achou do episódio de hoje? Participe conosco através do nosso WhatsApp 11974-181-456. Você pode falar pra gente o que você achou do programa de hoje, como que esse programa falou diretamente ao seu coração. O importante, gente, que você participe, que você dê a sua opinião, que você fale conosco sobre o programa Correndo para Vencer. Como é que esse programa tem ajudado você a caminhar, né? A correr no seu dia a dia para uma vida cristã saudável? Participe conosco, 0 operadora 11 974-181-456.
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0: E a gente começa com o destaque nacional. E termina amanhã o prazo para o pagamento da taxa de inscrição do Enem 2026. O valor é de R$ 85,00 e a guia pode ser acessada na página do participante usando a conta gov.br. O pagamento pode ser feito por Pix, cartão de crédito, débito em conta, aplicativos bancários, bancos e casas lotéricas. O INEP alerta que depósitos, transferências e pagamentos em conta corrente não serão aceitos. A inscrição só será confirmada após o processamento do pagamento pelo Banco do Brasil. Candidatos que tiveram direito à isenção da taxa não precisam fazer o pagamento. O Enem é a principal porta de entrada para universidades públicas e privadas por meio de programas como Sisu, ProUni e Fies. E um terremoto de magnitude 6.3 atingiu hoje a província de Qinghai, no noroeste da China. Segundo autoridades locais, uma pessoa morreu e pelo menos quatro ficaram feridas. O tremor ocorreu a cerca de 10 quilômetros de profundidade e foi seguido por vários abalos secundários, incluindo um de magnitude 4.9. Como medida de segurança, trabalhadores de minas de carvão próximas ao epicentro foram retirados da área. Equipes de resgate foram mobilizadas para buscar possíveis vítimas e avaliar os danos. As autoridades chinesas também ativaram um plano de emergência para acompanhar a situação.
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0: Ah, o esporte sempre com a nossa querida Karina Joubert. Tudo bem, Karina? Boa tarde para você. Seja bem-vinda.
4: Boa tarde.
0: A programação da RTM Brasil. Como é que você tá?
4: Boa tarde, tudo bem, e você?
0: Vamos lá, destaque de hoje.
4: A Copa do Mundo de 2026 movimenta hoje com a estreia de grandes seleções. Às 16h, a vice-campeã mundial França enfrenta Senegal e Nova Jersey. Senegal tenta repetir o feito histórico de 2002, quando venceu justamente a França por 1-0 na estreia daquele Mundial. Mais tarde, às 19h, Iraque e Noruega se enfrentam em Boston. Os noruegueses depositam suas esperanças na dupla Haaland e Martin Odegaard, enquanto o Iraque busca surpreender na competição. Fechando a rodada, às 22h, atual campeão do mundo, Argentina encara a Argélia em Kansas City, pela abertura do Grupo J. O destaque fica com Lionel Messi, que disputa sua sexta Copa do Mundo e pode ampliar o recorde do jogador com mais partidas em mundiais. A Argentina inicia a defesa do título conquistado em 2022 e tenta evitar as surpresas que marcaram estreias após conquistas anteriores.
0: Que legal, então o Messi pode bater o recorde de gols, né, superando o alemão Klose, mas quem tá logo atrás dele é o Mbappé, né, que também pode bater o recorde de gols já nessa edição da Copa do Mundo 2026. Apesar de que tá tão complicado, né, que, por exemplo, ontem nós tivemos a Espanha empatando com Cabo Verde, 0-0.
4: Destaque pro goleiro, né?
0: Destaque pro Vozinha. Sim. Né? A Cazé TV até fez um trabalho legal pro Vozinha, né, pro goleiro de Cabo Verde. Ele tinha 50 mil seguidores no Instagram. Eu tava vendo hoje pela manhã, já passou de 6 milhões de seguidores. E eu garanto que 95% desses seguidores são brasileiros. Uhum. Que apoiaram o Vozinha depois do empate heróico de Cabo Verde diante da Espanha. E tá legal, né? Grandes times que a gente acha que vai golear, de repente acaba empatando. Uhum. Ontem teve um empate do Uruguai 1-1. Achei um jogo muito legal. Uruguai no finalzinho, Uruguai e Arábia Saudita. Hoje, por exemplo, a França vai pegar Senegal. É um time bom. Uhum. Senegal é um time bom, não é um time ruim. Agora a Argentina vai pegar.
4: Argélia.
0: Argélia já também é. Hoje em dia não tem mais ninguém bobo no futebol, né, cara? Isso que eu ia falar, não
4: futebol
0: tem ninguém
4: tá
0: bobo.
4: Muito sem o que esperar, né?
0: Tá muito globalizado. Então, jogadores da Argélia jogam em times europeus, jogadores, né, da Arábia Saudita jogam em times europeus, enfim. Aquele futebol bobinho que aquelas seleções antigas tinha, hoje não tem mais. Hoje o futebol está globalizado e com isso as seleções, né, acabam quase que sendo iguais. Mas para mim ontem, garanto, eu confesso, foi surpresa o empate em 0-0 da Espanha com o Cabo Verde.
4: Sim, no Uruguai também eu fiquei surpresa. Eu achei que o Uruguai ia ganhar.
0: Você achou que o Uruguai ia ganhar? Depois das mexidas do Bielsa no finalzinho do jogo, que o Uruguai começou a ir para cima, começou a atacar, se tivesse feito essas modificações, pelo menos na virada do segundo tempo, eu acho que o Uruguai tinha ganho. Sim, apesar de que futebol não é uma estatística, né? Não é uma matemática, não é nada certo. Mas a gente acompanhou ontem e hoje então tem a estreia da França e a estreia da atual campeã do mundo, Argentina. Obrigado, Karina.
4: Tchau, tchau.
0: Com fontes de G1, CNN Brasil e Globo Esporte, estes foram os destaques da hora.
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9: Muito bem, estamos de volta com a programação da RTM Brasil para todo mundo ouvir. Para você que não me conhece, prazerzão, seja bem-vindo, seja bem-vinda. Eu sou o Cacau Rodrigues, vamos juntos até às 7 da noite. E agora está chegando o programa Mulheres de Esperança. A ideia do que é o casamento tem mudado nos últimos anos. E neste episódio, com a ajuda do pastor Kleber Lima, vamos entender e até relembrar os papéis de marido e mulher no matrimônio. Então convidamos você para acompanhar este tema muito legal com o pastor Kleber Lima, participações da Renatinha Burjato e também da Fabiana Silva em mais uma edição do programa Mulheres de Esperança.
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1: Olá, eu sou Renata Burjato.
11: E eu, a Fabiana Silva, e esse é o nosso Mulheres de Esperança. No episódio de hoje, nós vamos conversar sobre os papéis no casamento. Segundo a pesquisa do IBGE de 2022, houve mais de 420 mil divórcios no Brasil. É um número muito assustador e triste, né, Renata?
1: É verdade, é triste mesmo, porque aquela frase, né, tão linda, e até que a morte os separe, e infelizmente tem acontecido cada vez menos, né? As pessoas têm se separado, e às vezes até depois de poucos anos casados, né? E a gente vai tentar descobrir o porquê, vai tentar voltar os papéis aí do homem e da mulher no casamento, resgatar o que é de bom, de belo, de bonito no casamento, e a gente vai ter um convidado muito especial para nos ajudar em tudo isso hoje.
11: Falando nisso, Querido ouvinte, nesse episódio, como a gente orientou, vamos conversar sobre os papéis no casamento, vamos relembrar, né, quais são esses objetivos, esclarecer, também orientar. E para esse episódio, a gente convidou o querido pastor Kleber Lima, que é apresentador aqui, né, do Família Hoje, é pastor, é também produtor. Então, pastor, mais uma vez, seja muito bem-vindo ao Mulheres de Esperança.
12: É sempre um prazer para mim. Toda a programação da Rádio Transmundial é muito inspiradora. E ainda mais, né, programas como esse, Mulheres de Esperança. O título desse programa é maravilhoso. E o conteúdo que ele apresenta fica nesse mesmo nível, né, de excelência. E fico feliz pelo convite, viu, gente? Muito obrigado mesmo.
11: Obrigada, gente. A gente que está feliz com a sua participação, pastor. Como a gente comentou na abertura do programa, muitos casos de divórcio no Brasil aconteceram recentemente. E outros dados que eu descobri, por exemplo, a média de casamentos tem sido em torno de 13 anos, né? A guarda compartilhada de filhos pequenos, né, menores de idade, 38%, ou seja, algo muito preocupante tem acontecido entre as famílias, né? Mesmo no nosso meio cristão, algumas pessoas não têm conseguido manter o propósito de se manterem unidas, manterem casadas. Será que muitas pessoas estão confusas sobre o que é o casamento, sobre essa questão da felicidade? E o que tem motivado tantas separações? O que o pastor pode nos orientar?
12: Não, sem dúvida alguma, muitos se casam sem saber exatamente o que é o casamento, qual o propósito do casamento, né? Quase sempre o casamento entra numa perspectiva de propósito, de projeto pessoal de felicidade. Então, assim, eu me caso porque eu quero ser feliz, eu tenho o direito de ser feliz, e eu vou encontrar alguém, e eu vou buscar, né, primeiramente alguém que se encaixe nesse meu projeto de felicidade conjugal. Então, você coloca nessa gaveta aí os sonhos, né? As meninas falam mais disso, né? O meu sonho desde pequena foi casar, entrar de branco e tal. Os rapazes são menos emotivos, mas igualmente interessados nisso. Dizem, ah, não, meu projeto é uma família, ter filhos, tal, blá, blá, blá, blá. Vai mais ou menos por aí. Uma fala menos, talvez, menos emotiva, mas também com grandes expectativas, seja para um lado, seja para o outro, de achar alguém que se encaixe, um lego conjugal que se encaixe no espaço que tem ali no seu coração. Esse é um engano, esse é um engano que pode custar muito caro, né? Porque, na verdade, nós nos casamos, ou pelo menos devemos nos casar, para cumprir o propósito que Deus nos entregou lá desde o vovô Adão e a vovó Eva, que é a mútua complementação. Casamento é um projeto de complementação mútua, né? E eu não me caso para ser feliz, mas ao amar alguém, ao me propor a amar alguém e ter com essa pessoa uma aliança conjugal, amar esta pessoa me fará feliz. Só que amar uma pessoa imperfeita, vamos nos lembrar disso. Então, naturalmente, isso tem sido um problema cada vez maior pela compreensão cada vez menor em relação ao propósito do casamento, o propósito original. É como se você quis comprar um carro imaginando que ele pode virar um helicóptero, e isso não vai acontecer. Então, o propósito precisa estar bem claro para que as expectativas e, consequentemente, as ações se alinhem, né? E as coisas sigam um caminho natural de ajustamento.
13: Aproveitando então nessa linha do que você está comentando com a gente, essa ideia de casar para ser feliz é muito latente, porque primeiro que o ser humano busca a sua autossatisfação, o seu prazer, né, o seu bem-estar, mas também a gente está numa sociedade que diz que é isso mesmo. Você vai até num psicólogo que não é cristão e vai falar, não, mas você tem que ser feliz, já não está, então já não faz mais sentido, né, como se tivesse perdido o encanto, a beleza, não, você não tá feliz, então é como se tivesse algo errado. Então, até pensando um pouquinho antes, Kleber, que eu sei que você vai falar aqui para um público que já é casado, mas então para aqueles que têm a chance de começar também direito, quando a gente fala que você vai casar para fazer o outro feliz, não estamos dizendo que Deus não queira a tua felicidade, né? Mas, Kleber, como buscar então essa felicidade para quem está se sentindo infeliz antes de casar e mesmo durante o casamento, não esperando que o outro seja a felicidade dela?
12: Então, Renata, eu sempre compreendo e digo sempre que o projeto conjugal, ele é um projeto que precisa começar desde o início colocando Deus nessa história, né? Também eu gosto de repetir que Deus não exatamente escolhe para nós quem será o nosso cônjuge, né? Você tem um caso que foi o primeiro, e eu acho que parou por aí, de Adão, quando Deus falou, a mulher está pronta, é essa daqui, né? E na primeira oportunidade, Adão fez exatamente a mulher que o Senhor me deu, ou seja, né? Já culpou a Deus. Eu acho que ali, brincando, evidentemente, Deus falou, então daqui para frente cada um vai escolher o seu par, né? Vamos parar com esse negócio de que senão vocês vão ficar me culpando o tempo inteiro. Então, a escolha de alguém, ela antes de tudo precisa constar nesse convite: Deus, eu sou muito inclinado a fazer escolhas ruins, o meu olhar não é tão bom assim, então por favor me ajuda, né? Me ajuda. E aí nesse processo buscar alguém que esteja antes de tudo também alinhado com esse propósito. É sempre bom a gente lembrar, se você escolher alguém que ame a Deus mais do que a você, isso já vai ser uma grande vantagem, né? Uma grande vantagem, porque com certeza em algum momento você vai frustrar essa pessoa vai frustrar você, e o amor de Deus nessa união vai fazer toda a diferença para completar essas brechas que a nossa humanidade deixa, e não são poucas, né? Então, o ponto de partida é esse: Deus, então vamos lá, o Senhor vai me orientando e eu vou seguindo. É claro que a partir daí você vai, assim, eu gosto de pensar que nós temos um espaço na nossa psique, como se fosse um vão mesmo para ser completado de um quebra-cabeça, sabe? Aquela pecinha do quebra-cabeça. E a gente sai pela vida procurando alguém que se encaixe com isso, né? Então, você não vai encontrar tanta gente assim que se enquadre nessa sua expectativa, mas vai encontrar aí 4, 5, 6, alguma coisa assim, e aí, naturalmente, as coisas vão acontecendo. Às vezes, essa pessoa, você escolhe essa pessoa não te escolhe, então aí você vai para outra, porque é um processo mútuo de escolhas, né? Você escolhe alguém que te escolhe, então precisa ser nesse patamar. E a partir daí, os dois concordarem com aquilo que é fundamental no casamento, né? A gente pode, né, depois falar um pouquinho mais sobre esse fundamento, que exatamente é fundamental.
11: E pastor, pensando então, a gente falando aqui sobre papéis no casamento, pensando em termos psicológicos, né? O que o pai representa para os filhos e o que, que a mãe representa? Né? Tem coisas que se a mãe fizer no lugar do pai, se posicionar alguma situação diferente para ela e vice-versa, se o pai também. Isso pode fragilizar a estrutura emocional dos filhos?
12: Então, Fabiana, é muito oportuna a sua pergunta, porque há questões que não são muito visíveis, mas elas são fundamentais, apesar da gente não observar, tá? Vamos olhar o nosso ar, né? Enquanto a gente não está vendo o ar que a gente expira, é um sinal bom, né? Porque se a gente estiver observando que esse ar está muito sujo, isso é um problema. Então, vamos lá. A figura materna, quase sempre, ela está ligada à formação da identidade dessa criança. Então, quando, por exemplo, nós encontramos na Bíblia referências sobre isso, a gente vê a mãe de Moisés, por exemplo, que teve um tempo pequeno com ele, relativamente pequeno, mas exatamente na primeira infância, que é o fundamental, dizendo para ele: olha, filho, você é hebreu, você é hebreu. Então, ela transferiu para ele um senso de identidade bem estabelecido, bem forte, o que seria fundamental depois lá adiante, porque ele passaria pelos corredores do palácio do faraó, ele ia ter uma boa formação, Deus estava trabalhando em tudo isso, mas o fundamento que tinha a ver com a identidade dele, a mamãe Joquebede já tinha estabelecido ali. Okay? Então, a figura materna está muito ligada a isso. Depois eu volto para fazer um comentário sobre isso. E o pai, por sua vez, está muito ligado ao senso de direção dessa criança, ao senso de propósito pessoal. É mais ou menos como se a mãe, nos primeiros anos de vida, ajudasse essa criança a reconhecer quem ela é, e depois o pai dissesse o seguinte: tá, então agora você vai por aqui, você vai nessa linha, você vai nessa direção. Quando a gente olha, então, na nossa sociedade, nós vamos encontrar pessoas com problemas de identidade, quase sempre porque esse processo de formação nessa identidade pode ter tido aí questões difíceis com a mamãe, né? Às vezes a mamãe não soube transferir isso, ou mesmo o indivíduo, não vamos colocar essa conta toda nas costas dela, não soube assimilar isso, e ao mesmo tempo o pai. Se a gente observar, inclusive, a gente vai ver mais pessoas perdidas no mundo, e isso é uma consequência da falta da figura paterna, muitas vezes. Quando você me pergunta, então, tá, então se trocar, se o pai fizer o papel da mãe do pai e tal, veja, é preciso a gente primeiramente reconhecer que há situações em que tem um dos dois só criando, porque o pai morreu, a mãe morreu ou abandonou. Então a gente tem um número bastante favorável à questão da mãe, ou seja, aquela mãe que cria essas crianças, 4, 5, 6 filhos sozinha. Isso é mais comum do que o contrário, embora também exista o contrário, né? Então, nesse caso, essa mãe vai precisar cobrar o escanteio e correr para cabecear. Ela vai precisar cumprir os dois lados. E há muitas mães que fazem muito bem esse papel, né? Tanto elas ajudam essa criança a saber quem, de fato, essa criança é, como dá para ela um bom senso de direção. Mas as distorções, elas estão aí, né? Muitas vezes a mãe não cumpre esse papel por motivos variados, que a gente não vai ter tempo para explorar aqui, né? E às vezes o pai entra nesse lugar e ajuda essa criança a construir uma identidade, né, um pouco mais ajustada. E o contrário também, às vezes o pai não cumpre o seu papel e a mãe cumpre lá, né? Agora, é sempre bom que essa criança e esse adolescente tem essas duas referências bem estabelecidas, né? Por quê? Porque a figura materna vai trazer para ela esse senso de acolhimento, de receptividade, né? E o pai é o senso de segurança. Quando essas inversões acontecem, você pode ter alguma dificuldade nessa construção dessa psique aí, dessa criança, desse adolescente, e depois lá na frente um adulto confuso.
13: E a gente não quer que ninguém saia confuso do programa de hoje. Isso. E dá para sim, para reajustar. Tem tempo, né, querido Kleber? Algum tempo que foi perdido, mas agora, se você já está recebendo esses conselhos, já está percebendo o quanto isso pode revolucionar a sua vida, da tua casa, do teu casamento, fica aí que a gente volta já já.
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11: Estamos nesse bate-papo de hoje tão especial aqui com a presença do pastor Kleber, né? Já nos esclarecendo coisas importantes, né, sobre a questão da troca de papéis, né? A questão das necessidades da gente entender o que é o casamento. E, pastor Kleber, o casamento tem muito a ver com valores, né? O que a gente enxerga de valores, o que o homem e a mulher vão entregar ali de valores no casamento. Pensando, então, nesses valores, o que o casal não deve abandonar para que o casamento seja perene, siga até o propósito do Senhor ali, até o fim.
12: Sempre tendo em referência, Fabi, o alvo. Porque se a gente não tiver um alvo e esse alvo não tiver claro para os dois lados, a chance da gente se perder nessa relação é muito grande. Então, qual é o alvo? Estamos trabalhando para que nos completemos como casal. Então, vou pegar aqui o meu caso, né? Vânia e eu, 28 anos de casados, com a graça de Deus. Então, eu preciso, no meu papel como marido, eu preciso ter claramente que eu devo fazer o que eu puder fazer, o melhor ser e fazer o que for possível para que a Vânia seja completada como pessoa, para que ela cresça como pessoa, para que ela amadureça como pessoa. Então, o meu vetor de esforço está voltado para ela. E é esperado que o dela esteja voltado para mim também. Então, é assim. Então, esse é o alvo. A gente não pode perder esse objetivo de vista. Agora, uma vez colocado isso, quando a gente fala de valores, nós estamos falando de prioridades. E eu quero citar duas delas aqui. A primeira delas, pense no casamento. Então, nós estamos indo... Vamos usar uma metáfora aqui. Vamos sair de São Paulo e vamos para Goiânia, né? Então, o alvo lá, Goiânia, é o nosso propósito conjugal. É onde nós queremos chegar. Não importa se vivermos até que a morte nos separe, 5, 10, 50, 60 anos. Mas esse é o nosso alvo, chegar lá. Agora, para chegarmos até lá, temos uma estrada. Que estrada é essa? E aí eu entro no primeiro valor. É a estrada do amor. Muitos casais erram quando pensam que o amor é o propósito do casamento, e não é. Porque o amor é a estrada que nos leva ao propósito. O amor é o caminho que nos leva até lá. E efetivamente, o que é amor? Amor é um processo de entrega, né?
11: E sacrifício.
12: Entrega, né, a alguém que é imperfeito. Eu não estou me entregando para alguém que não me frustra. Eu não me entrego para alguém que não me desaponta. Pelo contrário, assim como Jesus se entrega para todos

0: Né? A verdade aprofunda esse amor. A verdade, ela torna esse amor mais denso, mais consistente, né? E aí eu gosto de brincar, eu tenho dito isso no meu programa, eu tenho dito isso no material que a gente escreve, dizendo o seguinte: o amor e a verdade são duas realidades indissociáveis, inseparáveis. Porque o amor, sem a verdade, ele é bajulação. Tem muitos casais que se bajulam, mas não se amam, né? É, amor sem verdade é bajulação, ao mesmo tempo que verdade sem amor é imposição, né? E aí a falta desse equilíbrio gera muitas deformidades. Então, há algo que eu preciso fazer no meu casamento? Claro que eu preciso sempre manter o alvo, meu casamento ajustado ao alvo, virado para o alvo, e sempre andando pela estrada do amor e buscando a verdade. São esses dois elementos que são fundamentais.
1: Agora, como a gente está na última pergunta, né? Fabi, eu quero saber, porque eu vejo muitos relatos de ouvintes aqui, e existem pessoas que não estão andando nem nessa estrada gostosa do amor, nem com esse compromisso com a verdade, infelizmente. E aí dá, então, para a gente voltar para isso, colocar a vida no trilho de novo? E aí eu vou apresentar algumas situações aqui para o Kleber. Seja para quem passou, por exemplo, por uma questão de traição. E aí agora, às vezes a pessoa pensa, não, eu tenho que ficar casada até o fim, só que aí perdeu a confiança, aí perdeu, né, aquele senso desse amor que você estava falando, né, pra gente, com o amor de Jesus que se entrega. Outros que às vezes dentro de casa estão quase como competidores, né? Então, às vezes aquele casal que tá o tempo todo brigando e às vezes quando tá com a razão fala assim, mas eu não te disse? E ao invés de serem cooperadores, estão ali num, parece que estão dentro de casa, mas estão totalmente longe, desconectados, num pé de guerra. Ainda dá para voltar para esse trilho do amor e da verdade, Kleber? E se dá, quais são as dicas para isso?
0: Sempre dá, sempre dá. Eu gosto de me lembrar de uma frase que eu ouvi certa vez, repito, e ontem, enquanto fazíamos nossa caminhada, minha esposa e eu, ela citou essa frase e eu disse: é verdade. É de que o evangelho é a mensagem do daqui para frente, né? Daqui para frente. Não significa que a gente deve ignorar o passado, que é simplesmente jogar no quartinho da bagunça, né? Lá todo mundo, quase todo mundo em casa tem aquele quartinho da bagunça que diz: uma hora eu vou arrumar esse negócio, e às vezes passa anos e a gente não arruma coisa nenhuma. Então, a vida da gente precisa ter cuidado para não jogar nesse quartinho da bagunça. Então, lembrando que a gente vai buscar andando pelo amor, buscar a verdade. Então, vamos pegar o quartinho e vamos dar uma limpada nele, valendo, né? Então, é a partir daí, por exemplo, que nós precisamos usar. Você vai limpar o quartinho que está bem sujo, vai precisar usar cândida, né? O que que é a cândida do amor conjugal? O perdão, né? É o perdão. Então, vamos colocar isso em pratos limpos verdadeiramente, que não é um processo de acusação mútua, mas é um processo de depuração mútua, né? Dizer, vamos colocar isso no seu devido lugar, porque houve como houve. Às vezes a gente vai precisar de gente que nos ajude, né, nesse processo, né, porque as emoções estão tão ali à flor da pele, há um sentimento de dor tão forte que precisamos de alguém
1: Muitas feridas, né?
0: que nos ajude a andar. Eu gosto, minha
1: Sim.
0: irmã é fisioterapeuta e eu fico vendo às vezes ela mandando vídeos na família: olha essa criança aqui, olha essa não sei o que tal, acho lindo. Que perderam os movimentos e depois recuperaram esse movimento, mas está ali o fisioterapeuta dizendo: vamos lá, um passinho de cada vez. Às vezes a gente precisa de alguém que nos ajude a fazer esse processo de um passinho de cada vez e colocar. Agora, veja, as pessoas têm os seus limites e o melhor sempre é o perdão, o melhor sempre é esse é o caminho, mas sabemos que muitas pessoas, como você falou do adultério, né? Ah, não, ok, tá perdoado, mas eu não dou conta mais de continuar esse relacionamento, esse casamento. Quando eu me lembro do que Jesus fala, quando ele, inclusive falando sobre casamento, ele fala da questão do eunuco, né? Ele diz: há pessoas que se fizeram eunucos, mas isso não é para todo mundo. Ou seja, Jesus deixa uma janela aberta a respeito dos limites que cada um de nós tem, né? Podemos e devemos perdoar sempre, mas, por exemplo, às vezes este relacionamento já não vai mais existir como casamento porque foi ferido tão fortemente com um episódio desse. Mas qual o melhor caminho? O melhor é o caminho do amor que perdoa e segue em frente.
1: E eu vou inserir mais uma perguntinha aqui de dicas, né, para os nossos ouvintes, que seria:
2: o quê? Qual a forma que a gente auxilia o casal, ou dentro de casa mesmo, na comunicação do casal, o que, que a gente pode fazer para ajudar para que eles, o casal seja cooperador um do outro? Porque casamento é isso, né? A gente coopera no cuidado com os filhos, no cuidado da casa, na rotina, mas às vezes tem uns,

0: Mas acho que um pouco de dificuldade quanto a isso. O que que a gente pode fazer para ajudar?
1: Vamos lá. A nossa tendência, a tendência humana geral, é a gente trabalhar em cima do erro. Vamos aprender a trabalhar em cima do acerto. Então, ao invés daquela esposa dizer: caramba, já 2 dias que a louça da cozinha está enorme e você não me ajuda em nada desse jeito e tal, é melhor que ela diga: eu fico tão feliz quando você me ajuda. Então, veja, vamos trabalhar em cima daquilo que nós esperamos, daquilo que nós queremos, e não depois que acontece o erro, eu vou lá e digo: olha, você não está fazendo isso. Muitas vezes, e algumas mulheres vão dizer: ah, já falei 10 mil vezes pro meu marido que eu fico feliz quando ele me ajuda, mas parece que ele não tem essa sensibilidade. Então vamos acrescentar mais uma: eu fico tão feliz quando você dá atenção àquilo que eu falo, né? E ele, em algum momento, às vezes não tem nada a ver com louça, mas você falou alguma coisa e ele deu atenção, e aí você reforça e pode inclusive fazer o ganchinho, falou: e eu vou ficar tão mais feliz ainda quando eu chamar você para me ajudar com a louça e você ajudar. Então aí dá para fazer aquele gancho em relação àquela questão que muitas vezes é um ponto de decepção, não vou nem dizer de conflito, porque louça não chega a acabar um casamento, mas que deixa o pessoal chateado, deixa.
0: Adorei aqui os conselhos tão práticos e pode ser tão gostosa essa vida, né? A gente aprendendo dessa forma. E a gente vai continuar refletindo sobre isso no próximo bloco.
2: Será que ainda vale a pena?
0: Já dizia um pensador: casar é como mergulhar em águas profundas e desconhecidas, onde as correntezas do compromisso e da intimidade nos desafiam a nadar juntos, mesmo nos momentos de mar agitado. Que pensamento bacana sobre o que é o casamento. É um desafio realmente viver uma vida toda ao lado de outra pessoa, com os seus gostos, caprichos, desejos e também sonhos. Mas é também uma grande oportunidade e exercício de amadurecimento e crescimento na vida pessoal. A Bíblia nos fala que casamento é bênção do Senhor, algo que Ele criou para o nosso bem. E Deus usa o casamento para formar uma família, e através da família, Ele pode transformar uma sociedade. O casamento é bom se vivido com respeito, amor, cumplicidade e cuidado. É uma sociedade entre três pessoas: Deus, o homem e a mulher. E como toda sociedade, precisa que cada um cumpra o seu papel para que tudo vá bem. Como bem lembrou o pensamento que comentei no início, é o caminhar diário, com compromisso, mesmo havendo incertezas, medo e muitas situações difíceis. E a Bíblia nos conta algumas histórias sobre casamento, e eu quero relembrar da história de Ruth e Boaz, que está lá no livro de Ruth. Ruth, uma moabita vivendo como estrangeira em Belém, junto de sua sogra Noemi, vai até o campo de Boaz e lá os seus caminhos se cruzam. Boaz, reconhecendo que ela era da família de Noemi, a tratou com respeito, cuidado e proteção. Lhe deu alimento e acalmou seu coração faminto, sendo posteriormente então o seu resgatador. Foi da vontade de Deus usar a vida de Boaz e Noemi, cruzar as histórias de duas pessoas que estavam sozinhas para formar uma nova história, abençoando a vida deles, lhe dando um filho, um futuro juntos e uma descendência. Deus está presente no casamento. Podemos então, nos momentos mais difíceis da relação, lembrar que estamos no compromisso juntos, que o Senhor está conosco, o seu favor e a sua graça nos acompanha, e para Ele não há nada tão difícil que não possa ser transformado. Ame e zele por seu casamento e trabalhe juntos para que a relação de vocês seja um reflexo de um Deus bom que cuida e protege aquilo que Ele ama. Deus te abençoe.
2: Conte sempre comigo.
0: E chegamos ao final do episódio de hoje. A gente brincava até aqui nos bastidores, né? Quem nunca pensou em desistir? Mas mais importante, né, do que pensar nisso é sempre lembrar o porquê a gente está junto, né? E é esse comprometimento com Deus, com o casamento e saber que dá para ser bom. A arte de saber viver. E o Kleber deu várias dicas aqui de como saber viver e melhorar teu casamento.
3: Melhorar o casamento. Pastor Kleber, obrigada, viu, por sua participação aqui com a gente nesse episódio. Foi muito relevante ter você aqui nos esclarecendo, né? Nos lembrando dos propósitos, do que é o casamento. Que Deus te abençoe, abençoe seu ministério, viu?
1: Prazer pra mim. Muito obrigado.
4: E acompanhe sempre o Instituto Família Hoje, onde o Kleber ali, né, tem todo o tripé também, não só dos programas, do atendimento dele, mas também da igreja onde ele serve. E, queridos, mandem perguntas para o WhatsApp 11 974 181 456, ou seu comentário sobre o programa de hoje. Beijo e até o próximo.
3: Um beijo, até lá.
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10: 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Agora são 2 horas e 34 minutos. E eu quero te convidar para que neste momento, eu, você e eu juntos, possamos fazer a nossa devocional de hoje. Então já pegue aí o seu presente diário, já pegue aí a sua Bíblia, o seu bloco de anotações, porque está começando o nosso devocional de hoje.
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10: Hoje é o dia 16 de junho e o título do presente diário é Crochê. Leitura bíblica está em Salmo 119, versículo 18. Versículo chave: como eu amo a tua lei. Medito nela o dia inteiro. Os teus mandamentos me tornam mais sábio que os meus inimigos, porque estão sempre comigo. Salmo 119, versículos 97 e 98. Enquanto pregava em minha igreja, uma missionária contou que sua mãe gostava de fazer crochê e que certa vez começou a trabalhar em uma colcha. O trabalho era paralisado sempre que a linha acabava, pois o lugar onde moravam ficava distante dos grandes centros e era muito difícil conseguir exatamente o mesmo fio e da mesma cor. Assim, passaram-se longos 30 anos até que o trabalho fosse concluído. Orgulhosa, sua mãe estendeu a colcha sobre a cama e comemorou a conquista. A missionária então fez uma comparação com a elaboração da Bíblia. A linha, disse ela, são as palavras que são entrelaçadas formando frases e parágrafos. Já as agulhas são homens usados pelo Senhor, patriarcas, juízes, reis, profetas e apóstolos, para entretecer as palavras. Aliás, a origem do termo texto é... Melhor, a origem do termo texto e tecido é exatamente a mesma. Mas as agulhas nada teriam feito sem as mãos que habilidosamente as moviam. As mãos de Deus. A Bíblia é o resultado de 1.500 anos de história, com a participação de mais de 40 autores espalhados pelos continentes da África, Ásia e Europa, e escrita em três línguas: hebraico, aramaico e grego. Um valioso presente elaborado pelo próprio Eterno e entregue a mim e a você. Que maravilhoso! É saber que temos um Deus que nos ama. Ele se revela por meio de sua palavra e nos faz conhecer a sua vontade. Por isso, amemos a Bíblia, que ela seja nosso manual de vida. Nela está contida a mais bela história de amor. Depois que o pecado entrou no mundo, o Pai enviou Jesus, seu Filho, para morrer por nós e dessa forma sermos com Ele reconciliados e não passarmos a eternidade longe dEle. Assim podemos afirmar, como o salmista no versículo em destaque, como eu amo a tua lei. Medito nela o dia inteiro. Os teus mandamentos me torno mais sábio que os meus inimigos. O propósito da Bíblia é revelar o seu amor por nós e mostrar como viver neste mundo.
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0: 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Estênio Márcios, o tapeceiro, faltando 18 minutos para as 4 da tarde. Agora está chegando mais uma edição do Minuto do Guerreiro do Ministério de Homens. Cada homem um guerreiro.
1: Homens que estudam a Bíblia aprendem coisas.
2: Walter Fernandes, jornalista e correspondente da RTM Brasil na Itália.
1: O segundo livro de Chamados à Vitória fala de casamento. Bill, da cidade de Detroit, recebeu um e-mail de um homem de seu grupo. Uau, esta lição sobre casamento é difícil. Eu gostaria de ter visto isso há 35 anos. Eu poderia ter corrido para Deus e feito o que é certo, em vez de fugir dele e fazer o que prejudicou meu casamento. Eu não honrei minha esposa. Eu era egoísta e fazia o que me agradava. O texto de Provérbios, capítulo 4, versículo 7, diz que o princípio da sabedoria é obter sabedoria, mesmo que isso custe tudo o que você tem. Homens, participem de um grupo de estudo bíblico que estude o casamento. Amar bem nossa esposa é sempre a vontade de Deus.
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0: Obrigado, Walter Fernandes. Agora são 3h44 e está chegando aquele momento especial onde nós vamos acompanhar mais uma entrevista da nossa querida Luana França. Ela que está fazendo uma série especial sobre a FEFIC 2026. E a convidada de hoje da nossa querida Luana França é a Tatiele Catherine, ela que é escritora. E hoje vamos conhecer um pouco mais da obra da autora, que une romance, referências à cultura sul-coreana e também à fé, em uma narrativa sobre recomeços, propósito e esperança.
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3: Eu sou Luana França e está começando mais um programa Entrevista. E hoje seguimos na série especial de entrevistas dedicadas aos escritores da FEFIC 2026, um evento que reúne autores, leitores e escritores para conversar sobre literatura, fé e criatividade. E no episódio de hoje recebemos Tatiele Catherine. Seja bem-vinda ao programa Entrevista.
4: Bom dia, eu fico muito feliz pelo convite, pela oportunidade de estar aqui junto com vocês. E é sempre uma honra quando eu recebo algum convite da RTM, que já é uma grande parceira há algum tempo.
3: Nós que agradecemos a sua disponibilidade. Para falar um pouco da escritora, da pessoa Tatiele, conta um pouquinho para a gente sobre sua trajetória no universo da escrita e quando percebeu que queria se tornar uma escritora.
4: Então, assim, eu gosto de escrever há muito tempo, principalmente desde a minha adolescência, quando eu tive meus primeiros contatos ali com a escrita na escola, que a professora já incentivava a gente a escrever contos e crônicas. Eu acho que eu devia ter uns 13 anos quando eu escrevi o meu primeiro conto, no ensino fundamental ainda, e minha professora gostou muito. Ela até perguntava se era uma história real que eu tinha escrito. Porque desde aquela época eu já tinha uma tendência a escrever drama. Eu gostava de histórias dramáticas, eu sempre gostei de histórias que fazem a gente chorar, se emocionar, de refletir também. Então naquela época, mesmo que eu fosse praticamente uma criança, eu já gostava de escrever drama. E assim, os K-dramas, né, em formato de livro, que é o que eu escrevo hoje em dia, que são histórias com essa pegada mais asiática, mais da Coreia do Sul, eu comecei em 2020. Em 2019, durante a faculdade, eu conheci os K-dramas e a partir daquele momento eu tive um boom de criatividade e comecei a escrever histórias mais voltadas com essa pegada da cultura asiática, principalmente da cultura sul-coreana.
3: Ai, é magnífico, porque a gente gosta muito de acompanhar, né? Estão aí pegando todo mundo e chama muita atenção. Queria que você falasse um pouquinho agora de onde surgem as inspirações para criar personagens, cenários e histórias que conectem com os leitores.
4: Antes da minha formação mesmo em psicologia, que sou formada em psicologia por uma universidade federal, mas antes disso, como eu falei, eu sempre gostei de escrever dramas e também de escrever histórias que focassem mais nessa área psicológica dos personagens, que elas dessem bastante ênfase a esse mundo interno, aos pensamentos e aos sentimentos dos personagens, que não focassem apenas sobre o que está acontecendo ali do lado de fora, das ações e reações. Eu queria muito que o emocional deles ficasse em evidência. E foi o que eu percebi que criou conexão com os meus leitores. Por exemplo, o meu livro Como Dia Sem Fim, a gente tem a protagonista, que é a Dominique Sanches, assim como eu. Ela é uma maranhense, cacheada, que teve diversas questões com a sua autoestima, com a sua autoimagem. Então eu pude explorar bastante essa área psicológica da Dominique, sobre como ela se sentia, sobre o que levou ela a ter sentimentos negativos em relação a ela mesma. E tudo isso ajuda a criar conexão com meus leitores, porque eles se identificam com as lutas das minhas personagens, dos meus protagonistas, e isso cria uma conexão não apenas com os livros, mas comigo também como autora, porque querendo ou não, muitas das coisas que tem nos livros eu vivenciei também.
3: E chama muita atenção, porque assim, eu acompanho doramas, eu sou fã, eu gosto muito. E o que me chama mais atenção nos doramas é justamente os traumas, as cicatrizes, as histórias que eles carregam desde a infância, que é primordial em todos. Tem ali, leva essa, a narrativa da história, leva, tem essa relação com a história de quem são os personagens. Eu queria que você falasse um pouquinho sobre essa perspectiva que é tão importante e que o dorama é tão forte e presente nos doramas.
4: Exatamente. Foi o que me deixou encantada. Em 2019, quando comecei a assistir, eu percebi que eles não gostavam de tratar as coisas de forma superficial ou focar apenas no romance. Que naquela época eu já estava fugindo assim, completamente de séries e filmes que tinham essa conotação mais sexual, cenas mais explícitas. E principalmente por ser uma garota cristã, mas é como se não, eu não tivesse outras opções, sabe? Tinha que ficar pulando cenas, mas aí quando eu descobri os K-dramas, que eles focavam na parte mais psicológica, nos dramas, nos traumas, mas principalmente na cura e na superação desses personagens, e eles não tinham nenhuma necessidade de ficar colocando cenas explícitas, eu fiquei encantadíssima. E eu percebi que era por esse lado que eu queria enveredar a paz sobre as... Então, por isso que eu tenho esse apego e esse carinho muito grande pelos dramas, porque eles, de certa forma, me incentivaram a continuar escrevendo histórias cleans, né, sem nada explícito, histórias que têm princípios com os quais eu me identifico, que eu acredito, mas que poderiam se enfocar nessa parte mais, vamos dizer, dramática da vida dos personagens, que faz com que a gente se conecte e chore junto com eles.
3: Com certeza, cria de certa forma uma conexão muito genuína e leva a gente à autorreflexão sobre a nossa trajetória, sobre o que estamos passando e como passar também. É muito bom. Durante o processo, vamos falar agora um pouquinho sobre esse processo de escrita. O que costuma ser o maior desafio durante o processo de criação?
4: Para mim, um dos maiores, com certeza, é conseguir aprofundar meus personagens de forma que eles sejam únicos. Por mais que muitos personagens deles compartilhem alguns traços, algumas vivências, eu tenho essa preocupação de fazer com que cada personagem seja uma pessoa real mesmo e única, com a personalidade, com um caráter, com falhas, com defeitos. Então, como eu sou psicóloga, essa área que eu mais gosto, é um planejamento que eu faço, né, de saber como é que vai ser a personalidade, de qual vai ser o temperamento, de qual é que vai ser os traumas, o que ele vivenciou ali na infância até a fase adulta. Então, é um trabalho porque eu tenho que ter noção realmente da trajetória deles, né? Desde criança até aquela fase onde eles estão no momento presente ali da história. Então, para mim é um desafio muito grande, porque eu tenho personagens que sofreram luto, né? Todos eles, muitos compartilham luto, a ansiedade, muitos tiveram ou estão batalhando ali nas páginas do livro contra a depressão. Então eu não posso fazer com que eles façam isso da mesma forma. Cada um vai ter que lidar com seus problemas de uma forma diferente, vão ter que responder também aos problemas de forma diferente, e é justamente isso que vai fazer com que eles sejam únicos e bem especiais também.
3: Agora, Tatiele, eu acredito que seja um grande desafio também escrever para uma geração que é tão conectada, que é tão do imediatismo, que querem para ontem, que estão ali nessa geração. Como é essa experiência e como você consegue conversar com esse público e, ao mesmo tempo, trazer as raízes, principalmente, né, do que são verdadeiras relações?
4: O que você falou realmente faz muito sentido. Eu agora estou num processo de escrever um novo livro. Na verdade, estou trabalhando em 3 projetos no momento. Mas um dos livros é inédito, ainda não tenho nada escrito dele. Os outros não, já existiam e eu estou fazendo o processo de edição e ampliação da história. Então é diferente desse livro que é inédito. Aí eu postei e falei, gente, eu já comecei a escrever um novo livro, que ele é inspirado em fulano. E as pessoas falam assim, nossa, Tati, eu quero logo, cadê? Manda esse livro, eu quero ele na minha mesa. Sendo que não tem como eu escrever um livro super rápido na velocidade que eles querem consumir. E a nossa geração, ela é muito acostumada a querer algo, e aquele algo ele tem que estar ali instantaneamente na mão deles para a gente poder consumir, usufruir. Então, assim, é um trabalho na ansiedade dos meus leitores quanto da minha também, de saber que eu não posso acelerar os processos só para agradar todo mundo, mas que a história ela precisa desse tempo de maturação. Precisa desse tempo de aprofundar os personagens, de aprofundar a narrativa, de talvez escrever, reescrever e reescrever de novo. Então é um trabalho mesmo assim de na ansiedade e na preocupação deles, de que eu vou lançar, pode demorar um ano, pode demorar 6 meses, 4 meses, mas aí tem que conseguir realmente esperar para que a história esteja pronta para vir para o mundo, né? Para que não seja uma história rasa ou superficial, mas que ela consiga vir da melhor forma possível e consiga encantar os leitores.
3: Ah, com certeza. Agora conta pra gente, qual foi o momento mais marcante da sua carreira literária até agora?
4: Nossa, tive vários mesmo. Deixa eu pensar. Um dos momentos mais marcantes, com certeza, foi quando os meus livros foram reconhecidos pelo governo da Coreia do Sul. Porque eu já escrevo os K-dramas desde 2020, quando eu lancei meu primeiro livro. Foi, acho que em julho de 2020 que eu comecei e lancei em outubro. Foi um livro que eu escrevi mais rápido, né? Que é o livro Perdi de Aaron Davis, que eu estou fazendo processo de reedição e reescrita agora para ele ser relançado ainda neste ano. Então, quando eu comecei a escrever, nunca na minha vida eu iria pensar que os meus livros, em algum momento, iriam chamar a atenção de um funcionário do governo da Coreia do Sul. Então, quando eu dei a entrevista, através de uma amiga que ela trabalha como repórter, para o governo da Coreia, e foi para o blog do governo, e depois do blog do governo, um funcionário viu a matéria, gostou e pediu para ser publicado no site oficial deles, que é o korea.net, onde só tem notícias do país, notícia do governo, sabe, assim como se fosse um portal mesmo para eles, né? Aí os meus livros saíram na matéria lá, e ficou até como das notícias mais acessadas do site deles durante um tempo. Então eu fiquei muito surpresa, para mim assim foi um dos maiores plot twists que Deus poderia ter me dado, porque eu não esperava mesmo que isso poderia acontecer.
3: Ai, com certeza, é um momento muito marcante na nossa carreira quando a gente vê essa repercussão, principalmente internacional. Tatiele, infelizmente nosso programa está chegando ao final, eu quero agradecer a sua disponibilidade em estar aqui conosco, até o próximo episódio.
4: Obrigada pelo convite, até o próximo.
3: O programa de hoje teve produção e apresentação de Luana França e na mesa de som, Pedro Campos. Até o próximo Entrevista.
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7: Hoje é 16 de junho. O tema de hoje é Ensinando-os. Ensinando-os a obedecer a tudo o que eu lhes ordenei. Mateus 28:20. Assuntos sexuais dificilmente têm sido discutidos em casa e ignorados na igreja. Muitos homens imitarão o mundo e são vítimas da luxúria. 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

0: Muito bem, estamos iniciando mais um programa Nos Caminhos da Fé pela RTM Brasil e desde já agradecendo a você pela audiência, pela sintonia, agradecendo a você pela conectividade através do nosso aplicativo e também através do nosso site. E claro, muito obrigado a você que está sintonizado através de uma rádio afiliada. E a gente continua o nosso estudo da Carta aos Hebreus e hoje nós iremos estudar os capítulos 5, 6 e 7. E eu quero te convidar para você participar com a gente através do nosso WhatsApp 11974181456 e também através do nosso chat que está disponível no nosso canal do YouTube, youtube.com/@RTM Brasil. A nossa equipe está a postos, porque afinal de contas você participa, tirando a sua dúvida, fazendo a sua pergunta, interagindo conosco, e hoje nós, digamos que hoje está um programa para lá de especial. Por que está para lá de especial? Porque hoje nós temos participação, temos aqui uma participação especial da nossa querida Gabi Gouveia. Gabi, boa tarde, bem-vinda à programação da RTM, bem-vinda ao programa Nos Caminhos da Fé.
1: Boa tarde, gente, é muito bom estar com vocês, inclusive hoje estudando o livro de Hebreus, um livro que eu gosto muito. Graças a Deus eu terminei de ler Gênesis de novo, meu devocional não saía de Gênesis, estava empacado e eu já tô lá quase pertinho de Hebreus, então vou ter aqui um spoiler do estudo que eu vou fazer daqui a pouco com vocês. A gente vai continuar a carta porque vocês já estão conversando um tempo sobre isso, né, Cacá?
0: É, hoje a gente vai estudar as três capítulos de uma vez. Ai. Capítulos 5, 6 e 7. E claro, o importante é você participar conosco. João Sim. Paulo Gouveia já está a postos para responder as suas dúvidas. Ah, tudo bem?
1: É. A gente já tem a Fabi aqui, que está lá dando TT.
0: Fabi.
1: Pro Emanuel.
0: Ah, é?
1: Que assistir a gente. Então, ó, um beijo pra Fabi. A gente já tem a Magnólia, a Sônia, Pastor Isaías, a Pamela. E você que tá ouvindo e assistindo no nosso WhatsApp, lembra, pra você participar, você pode participar no nosso chat e pode também mandar uma mensagem no nosso WhatsApp, que é o 11 974 18 14 56. Tá aparecendo aí na tela pra você mandar sua pergunta pro JP.
0: João Paulo Gouveia, bem-vindo mais uma vez a esse estudo, que tá sendo uma bênção, hein, JP?
2: Muito bom poder estar aqui mais uma vez e a gente dar continuidade no nosso estudo. Nosso estudo tem como tema Jesus como o nosso sumo sacerdote, né? Como um sacerdote perfeito, né? E a gente vai trabalhar os capítulos 5, 6 e 7, porque exatamente ele fala sobre isso aí, apesar de ter um hiato no final do capítulo 5, começo do capítulo 6, a gente tem aí uma palavra pastoral sobre apostasia e que também a gente vai trabalhar um pouquinho nesse universo. Lembrando que a gente começou, né, na semana passada, falando sobre o capítulo 4, sobre o descanso. A gente conversou bastante sobre isso, descansar no Senhor, a certeza de que seríamos salvos. Se você perdeu, corre lá, né? Já ouve
1: é que fica o que foi lá.
2: Exatamente.
1: No canal do YouTube,
2: é.
1: Né?
2: É no YouTube e é onde mais?
0: E também no Spotify, no Deezer, tocadores de áudio, plataformas digitais. Então não tem desculpa para não acompanhar. É só você acessar aí a sua plataforma de áudio preferida e acompanhar os nossos estudos e também, claro, no nosso site rtmbrasil.org.br.
2: Se quiser assistir, no YouTube.
0: youtube.com/@RTMBrasil.
2: Muito bem. Então a gente falou sobre o descanso e hoje a gente começa o capítulo 5 do livro aqui de Hebreus, né? A gente continua com aquela hipótese, né? Ou qualquer uma, de que a gente não sabe quem é o autor do livro, né? De que o tema central, tudo, é a superioridade ou a supremacia de Jesus. Jesus é superior aos anjos, depois Jesus é superior a Moisés, né? Ele é superior a Abraão, os processos inteiros aí que ele vem trabalhando até aqui, e de que aqueles que confiam entram no seu descanso, porque Jesus é superior aos sumos sacerdotes da antiga aliança. E ele começa no capítulo 5, ele começa falando: pois todo sumo sacerdote é designado dentre os homens, em favor dos quais é constituído nas coisas relativas a Deus, para que apresente ofertas e sacrifícios pelos pecados, capaz de se compadecer devidamente dos que erram por ignorância, porque ele mesmo também está rodeado de fraqueza. Ele começou aqui o processo todo falando sobre Jesus como sumo sacerdote, mas ele está dando um parâmetro dos sacerdotes humanos, tá? Uhum. Que eles existem e são colocados, mas eles estão rodeados aí de fraqueza, e Jesus também. Por que que Jesus, então, ele é o perfeito, ele é o sacerdote perfeito? Vamos só entender, a gente já falou algumas vezes aqui sobre qual é a diferença entre um profeta e um sacerdote. É o sentido da mensagem, tá? O profeta traz as mensagens de Deus para os homens. Ok? Tudo bem até aqui? Uhum. E o sacerdote leva a nossa mensagem, o nosso pedido de perdão para Deus. Então o profeta traz do céu para a terra e o sacerdote da terra para o céu.
1: Entendi.
2: É essa que é a diferença entre esses dois.
1: Até porque o profeta está profetizando algo, né?
2: Está então trazendo uma mensagem de Deus para nós, certo. Exato. E qual a diferença do sumo sacerdote? Lembra quando a gente fala sobre o véu no templo, que Jesus, né, na morte de Jesus, o véu se rasgou? Existia um lugar que é o Santo dos Santos, onde a presença de Deus, a Shekinah, né, de Deus está lá, o Espírito dele habita ali naquele lugar, e só uma pessoa podia entrar
0: lá,
2: que
0: sacerdote.
2: É o sumo sacerdote.
0: E uma vez por ano.
1: Então,
2: exatamente.
1: É tipo um sacerdote premium.
2: Exatamente, é um top. É o CEO da brincadeira,
1: tá,
2: entendeu?
1: Entendi.
2: E o que que acontecia? Como eles tinham pecado, eles tinham muito medo de entrar e ser consumidos pela glória de Deus lá dentro. Morriam. Então o que que eles começaram a fazer?
0: Aquela história de amarrar realmente é verdade?
2: Morreram. Então o que que acontece? Lógico, você está cheio de pecado, entra lá sem oferecer sacrifício pelo seu pecado, a glória de Deus, pum, fulminava os caras na hora. Então o que que eles faziam? Amarravam
0: uma corda na cintura.
2: Uma corda, mas com chocalhos, entendeu? Então se o cara morresse lá dentro, a galera aqui de fora, para não entrar e morrer também,
0: puxava
2: né? o corpo não apodrecer lá no Santo dos Santos, entendeu? Então, se você vai ver que o sacrifício perfeito de Jesus, como sumo sacerdote, rasga o véu e não existe mais separação agora entre nós e Deus por causa de Jesus, porque ele é o sacerdote perfeito. Então, ele está dizendo que o sumo sacerdote, ele é designado dentre os homens, ele é escolhido por Deus,
1: tá,
2: para fazer o que ele precisa fazer. E ele precisa passar pelos processos humanos e precisa ser humano, porque ele vai se compadecer. Se compadecer no sentido de empático.
0: De colocar-se no lugar do outro, né?
2: Exatamente. Ele vai entender as angústias. A gente vai ver mais lá pra frente que o sacerdote, ele oferecia primeiro um sacrifício para se purificar da desobediência, e depois oferecia o sacrifício para toda Israel, né? Para todos os outros, para a comunidade de forma geral. E no caso de Jesus, isso não acontece, porque ele não foi desobediente. Ele não tinha pecado, então ele não oferece sacrifício para se gloriar ou para se purificar, mas ele é escolhido por Deus como humano, porque ele entende a desobediência, no sentido de que, como ele foi obediente até o final, ele sabe quais são as angústias da desobediência, quantas dores, entendeu? São poupadas com a desobediência. É esse o sentido. Quer dizer, ele tem uma angústia e ele fala, ok, eu posso continuar com essa dor ou posso terminar com essa dor desobedecendo. Mas ele obedece e permanece com a dor e permanece com a angústia. Então ele sabe quais são as dores e as angústias dos obedientes. Por isso ele faz uma separação da desobediência, ele consegue entender por que que você desobedece. Entendeu? Por quê? Porque você quer acessar as dores e as angústias da existência e todo o processo desse. Ele consegue se compadecer, ele consegue ser empático, ele consegue entender os que por ignorância pecaram. Entendeu? E ele, como sabia e escolhe obedecer e é obediente até o final, ele consegue entender por que que as pessoas desobedecem. Tudo bem até aqui?
0: Uhum.
2: Ele não desobedece, mas ele entende o porquê as pessoas desobedecem, tá? Por causa da dor que ele sentiu ao obedecer até o final. Tudo bem? É isso que o autor de Hebreus está dizendo para nós. Então ele diz, por essa razão, no versículo 3, ele deve oferecer sacrifício pelos pecados, tanto do povo quanto de si mesmo. Está falando do sacerdote humano. Tá. Oferece para si, depois para todo o povo. Ninguém toma essa honra para si, a não ser quando chamado por Deus, como no caso de Arão. Opa, Arão é o sumo sacerdote. Lembra do Salmo 133, quando ele diz, no versículo 2, que o óleo desce sobre a cabeça de Arão? Ele está falando exatamente do sumo sacerdote, que a vida comunitária da fé é como ter um sumo sacerdote diante de nós, aquele que leva a nossa petição de perdão para Deus, tá? Tá falando da vida espiritual de todos os seres humanos, tá? É isso que ele tá lembrando. Arão é o sumo sacerdote. Ninguém toma essa honra para si, a não ser quando chamado por Deus, como no caso de Arão. Arão sabe das angústias e das dificuldades de ser sacerdote, de ser sumo sacerdote, e ele sabe essa dificuldade, e ele tá apontando para Jesus, dizendo que Arão, como sumo sacerdote, aponta para Jesus como sumo sacerdote perfeito. Arão imperfeito, ele perfeito. Tudo bem? Assim, Cristo também não glorificou a si mesmo para se tornar sumo sacerdote, mas sim aquele que lhe disse, tu és meu filho e hoje te gerei. Você falou que está lá no Salmo. Lembra do Salmo que você leu aí?
0: Está aqui.
2: E que também diz em outro lugar. Primeiro esse Salmo dele, depois o Salmo 110.
0: É, Salmo 2, versículo 7.
2: Beleza, esse é meu filho amado, uhum. Esse hoje eu o gerei. Tá?
0: Tu és
2: então
0: meu filho,
2: ele usa o Salmo 2.
0: Uhum.
2: Mas ele vai também falar do Salmo 110, no versículo 4, quando ele vai falar sobre Melquisedeque. E ele vai dizer, e também diz em outro lugar, aí o Salmo 110.
0: 110, versículo 4, 4, né?
2: Tu és sacerdote para sempre, segundo a ordem de Melquisedeque. Uau, isso trouxe muita polêmica. E agora, o que quer dizer isso? O que a gente sabe de Melquisedeque está no capítulo... no capítulo
1: 14 de Gênesis.
2: 14 de Gênesis, tá? Lá... depois daquela batalha sangrenta contra os outros reis, né, que tiveram, Abraão recebe então a visita de Melquisedeque, e Melquisedeque então abençoa Abraão, e Abraão dá para ele oferta, tá?
1: Ou seja, se ele abençoa é porque ele
2: é superior, tá? Quem dá oferta, uhum, entende que o outro é superior a si. Eu sou inferior, por isso dou a oferta para quem é superior. Abraão entende isso, entrega a oferta para Melquisedeque, reconhecendo que ele é superior a si. Tudo bem? Ainda não foi gerado o Levi, que é da onde vem a geração sacerdotal de Arão. E Levi ainda não foi gerado, por isso que fala lá que Levi estava nos seus ombros para Abraão. Ou seja, Levi, ou os levitas, ou a linhagem dos levitas que vem por Arão, ela também oferece oferta a Melquisedeque, por causa de Abraão. Então todos os que estão com Abraão, inclusive Levi, oferece oferta a Melquisedeque. Ou seja, Melquisedeque é superior à ordem dos levitas.
0: Superior?
2: Oh, muito superior. Lembra, ele é superior a Moisés, é a lei.
0: Uhum.
2: Ele é agora superior a Abraão. E ele está dizendo, por causa da linhagem eterna de Melquisedeque. Inclusive, você tem uma coisa que assim, se a linhagem sacerdotal de Arão, de Levi, da casa de Levi, ela é perfeita, por que séculos depois é importante aparecer no Salmo alguém dizendo sobre a linhagem eterna de Melquisedeque?
1: Por quê?
2: Porque ela não é perfeita. Apesar da interpretação dos hebreus de que ela poderia ser perfeita porque a ordem a partir de Abraão, esperando o Messias que viria, ele está dizendo assim, não, porque existem muitos sacerdotes, porque morre, vem outro, morre, vem outro, morre, vem outro. Jesus não. Jesus é muito superior a eles, porque ele é da linhagem de Levi. E você vai ver um pouquinho mais para frente que ele vai dizer: a linhagem de Levi não tem pai, não tem mãe, não tem nada, não tem lastro, não tem genealogia. Ele aparece, some e nunca mais se ouve falar dele, a não ser séculos depois, quando ele aparece, né? Anos depois, muitos anos, séculos depois, ele vai aparecer no Salmo 110, um Salmo davítico. Tudo bem? É isso que ele está falando. Opa, ele é muito superior. Agora, que interessante. O rei de Salém, ele é o rei de Salém, lembra? E ele é o rei Melquisedeque. Certo? O que quer dizer tudo isso? Ele é o rei da paz, que é o Salém. Melquisedeque, justiça.
1: Paz e justiça.
2: Ele é rei da paz, rei de justiça e sumo sacerdote. Ops, peraí.
0: Tá faltando alguma coisa lá pra frente,
2: Jesus,
0: né?
2: Mas essas são as características de Jesus. Ele é rei da paz, rei de justiça e sumo sacerdote sobre todos nós. O argumento de Hebreus está exatamente nesse lugar, falando assim: não, Jesus não é segundo a ordem humana sacerdotal. Ele é da ordem sacerdotal de Melquisedeque, que é superior à ordem de Levi. Ele é muito superior.
1: Você já tinha um prime,
2: e o Melquisedeque?
1: É o prime do prime.
2: Alguns teólogos dizem, na verdade, que o tal do Melquisedeque é o próprio Cristo chegando perto dele, o próprio Deus, próprio Jesus, chegando perto dele para abençoar Abraão. Na sua promessa, na promessa que ele daria, o próprio Deus, que está ali abençoando ele, e ele entende, beleza, é isso mesmo, segue o jogo. Então, alguns teólogos dizem que o próprio Cristo era ele.
1: Eita.
2: E outros vão dizer que o Melquisedeque é o tipo de Cristo. Está apontando para ele como o rei da justiça.
1: Que...
2: Difícil, eu acho que os dois fazem sentido.
1: Ah.
2: Que podia ser o próprio Deus,
1: uhum,
2: ali na figura do Melquisedeque, próprio Cristo na figura de Melquisedeque. Como pode ser uma tipologia apontando para o Cristo,
1: entendi,
2: de maneira geral, como o rei da paz, o rei da justiça e sumo sacerdote,
1: entendi,
2: sobre todos. Tá? Por quê? Porque a chegada de Melquisedeque é antes da existência de todos os processos de lei, da lei sacerdotal, de todos esses processos, ainda não tinha nada implantado. E ele já é chamado como sumo sacerdote, quer dizer que ele está além dos processos todos. Então, você tem essa polêmica toda, eu não acho que a gente precisa definir, a gente só precisa entender que ele está apontando para o Cristo e que o autor de Hebreus faz essa interpretação e essa ligação de que Cristo é da linhagem de Melquisedeque, tá? Muito bem, então aí ele continua e ele diz, versículo 5, assim, Cristo também não glorificou a si mesmo para se tornar sumo sacerdote, mas sim aquele que disse: tu és meu filho, hoje te gerei, Salmo 2, é isso aí que você leu lá?
0: Uhum.
2: Salmo 110, tu és sacerdote para sempre, segundo a ordem de Melquisedeque. Nos dias da sua vida, com grande clamor e lágrimas, Jesus ofereceu orações e súplicas àquele que podia livrá-lo da morte, e tendo sido ouvido por causa do seu temor a Deus. Então ele está dizendo, Jesus não oferece sacrifício para si porque ele nunca desobedeceu.
1: Sim.
2: Mas por causa das dores e das angústias, ele oferece então esse negócio, passa de mim esse cálice, passa de mim. Ele passa a entender a dor daquele que por ignorância errou.
1: Que é isso,
2: desobedeceu.
1: Que ele fala no 8, né?
2: Exatamente. Que ele desobedeceu. Ele aprendeu, ele que está no 8, ele aprende sobre desobediência sem desobedecer.
1: Uhum.
2: Por intermédio das dores que ele sentiu e falou assim: uau! Você entendeu? Uhum. É normal que aquele cara lá desobedeça. O cara que não sabe da salvação, não sabe dos processos de Deus, é normal que ele desobedeça na sua ignorância, porque as dores e as angústias são muito agudas. Você entendeu? Qualquer

0: agora
1: a salvação
0: de uma maneira eterna, né? Você falou que os sacerdotes
1: para
0: morriam,
1: sempre.
0: Aí passava pro outro. Nesse caso desse, não. Ele é
1: perfeito.
0: Eterno.
1: Toda hora eles tinham que fazer sacrifícios diários, sacrifícios semanais, mensais.
0: Esse contou por todos agora.
1: Acabou. Uhum. Agora, para sempre, eternamente, sim, ele vai fazer isso. Então, proclamado sumo sacerdote por Deus, segundo a ordem de Melquisedeque, ou seja, não tem lastro. Tudo bem?
0: O Alex, ele disse que ele acha que Melquisedeque é tipo de Cristo.
1: Beleza,
0: também foi
1: uma
0: das,
1: tipologia
0: das que você falou
1: tranquilo,
0: que poderiam, né?
1: Pode ser. Alguns estudiosos dizem que é o próprio. Assim como aparece lá com Ló, lembra? Que aparece lá o anjo e vai conversar com Ló, lá fala que
2: vai destruir
1: o servo do Senhor.
2: Aí três anjos.
1: E ele fala, não, eu vou matar todo mundo. Não, calma, mas se você achar 50, não, se você achar 10, se você achar...
2: Naquele momento que tem três anjos, dois descem, um fica, e acredita-se que esse que ficou seria o próprio Cristo.
1: Exatamente, conversando com ele, tá? Com Abraão, né? Não, vou destruir todo mundo. Não, se eu achar um, tá, achei o Ló. Tira o Ló e a família dele de lá, a mulher olha pra trás, vira sal. Entendeu? Essa lá também eles acham que não é meramente um anjo, mas que é o próprio Deus que desceu para conversar com Abraão. Por isso esse caso também, Abraão foi abençoado por Melquisedeque, eles também vão fazer esse tipo de ligação, como se fosse Deus. Mas essas duas coisas estão colocadas à mesa, eu não acho que faz grande diferença, a gente não vai brigar por causa disso, mas é um texto complicado, assim. Eu gosto de acreditar que é o próprio Cristo abençoando ele, porque eu gosto eu gosto da sensação de que Cristo também está me abençoando como sacerdote. Mas aí é uma questão pessoal.
0: Agora a gente vai pro 11.
1: No versículo 10, ele para de falar sobre Melquisedeque, tudo bem? E ele vai dizer por que ele abre um parêntese na discussão aí sobre Melquisedeque. Ele diz assim no verso 11, sobre isso temos muitas coisas a dizer, embora difíceis de explicar, porque vocês se tornaram lerdos. Vocês são lentos para entender, para ouvir as coisas.
0: É,
1: entendeu? Porque vocês pararam de ouvir. É isso que ele fala. Então, ele vai abrir um hiato agora pastoral, vai dar uma bronca neles, vai dar uma chamada de atenção neles. E vai voltar a falar de Melquisedeque no capítulo 7.
0: Tá.
1: Então, a partir de agora, ele está falando sobre apostasia. Ele vai falar sobre o final do 5 e o 6 até o final. Tudo bem? Então, ele diz assim, no 12, de fato, embora já devessem ser mestres, eu já devia estar falando para vocês como quem entende muito bem, mas vocês são lentos demais e ainda precisa de alguém que ensine elementos, coisas elementares da palavra de Deus, né? Eu tenho que estar aqui falando para você o beabá. Tá? Eu já devia estar conversando teologia profunda com vocês, mas eu tenho que ficar aqui no beabá ainda com você. Qualquer pessoa que se alimenta de leite é inexperiente na palavra da justiça, pois é criança, mas o alimento sólido é para os adultos, que pela prática têm suas faculdades morais exercitadas para distinguir entre o bem e o mal. Ou seja, está falando que a criança não tem como distinguir o bem e o mal. Ela olha e fala, olha, buraco, puxa, enfia o dedo na tomada e morre frito.
0: É isso, né?
1: Mesmo. Tem que tomar cuidado com esse negócio todo, porque ela não sabe distinguir. Os adultos já sabem, tá? E aí, uma crítica pessoal ao tempo, né? A gente acha que uma criança precisa saber de tudo e que a gente vai dar responsabilidade para ela escolher, né? Que ela pode escolher comer bolacha na hora do almoço. Não pode escolher, ponto final. Ah, mas eu não quero ser autoritário. Mas essa é uma maneira de proteger o seu filho, porque ele ainda não tem todas as suas faculdades morais, como o texto aqui diz.
0: Sim.
1: Toda a sua intelectualidade ainda não está posta. E ele não sabe discernir o bem e o mal. Se você fala para ele, escolhe, você quer abobrinha ou você quer berinjela, que é rançoso, assim, de vez em quando pega na boca, meio amargo em algumas vezes.
0: Chocolate.
1: Ou você quer um chocolate? Ela vai escolher o quê?
0: Chocolate.
1: Sempre ela vai escolher. Ela não
0: com
1: sabe
0: certeza.
1: O que é bom ou o que é ruim.
0: Sim.
1: Então, quem escolhe? Quem já tem as faculdades já bem exercitadas. E ele está dizendo isso. Poxa, eu já devia estar falando para vocês de coisas que são espirituais.
0: E vocês
1: não exercitaram exatamente. Vocês estão no leitinho.
0: Eu devia estar tomando café preto puro.
1: Devia estar comendo feijoada e eu ainda tenho que fazer papinha amassada para você com aveia. Assim, deixando os aspectos elementares do ensino de Cristo, prossigamos para o

0: aperfeiçoamento. Ele está falando, não, vamos passar dessa fase, vamos para uma coisa mais robusta, vamos buscar aperfeiçoamento, entendeu? A gente continua ainda, os casamentos são fracos, por quê? Porque ainda a gente está preocupado com besteira, porque a gente está preocupado com bobagem, porque a gente continua preocupado com um monte de bobagens que circulam o nosso casamento, que circulam a nossa vida no trabalho. A gente está preocupado com um monte de bobagem que a gente tem que deixar para lá, você entendeu? E avançar para realmente a gente criar um alicerce. Não lançando de novo alicerce do arrependimento, de obras mortas e de fé em Deus. O ensino sobre batismos, imposição das mãos, a ressurreição dos mortos e juízo eterno. A gente está preocupado com um monte de coisa, de bobagens que já não fazem mais parte da vida com Deus, de quem amadureceu. Faremos isso, né, se Deus assim permitir, pois é impossível que aqueles que uma vez foram, aqui a gente vai entrar num dos textos mais polêmicos que a gente tem, perde ou não perde a salvação, isso é uma discussão bastante aguda, e o autor de Hebreus vai ser muito, muito, muito claro com relação a isso. Pois é impossível que aqueles que uma vez foram iluminados, experimentaram o dom celestial e se tornaram participantes do Espírito, e experimentaram a boa palavra de Deus, os poderes do mundo vindouro, e caíram, ou seja, apostataram, largaram, abandonaram a fé. Uhum. Vou até olhar o que está isso no grego, para a gente ver.
1: Ora, com respeito àqueles que uma vez foram iluminados, provaram o dom celestial, tornaram-se participantes do Espírito Santo, experimentaram a bondade da palavra de Deus e os poderes da era que há de vir, mas caíram, é impossível que sejam conduzidos novamente ao arrependimento, pois estão crucificando para si mesmo o Filho de Deus, sujeitando a desonra pública. E o seu, pai?
0: Tá não, então, original, ele, tá, né? Ele tá nesse lugar aí, tá bom?
1: Você tá abrindo o original para ler o...
0: É, e fracassaram, o meu tá escrito fracassaram, tá? O termo aqui.
1: O seu tá como? Qual que é a sua?
2: A minha é a NVT, então o meu tá numa versão que diz...
0: Versículo 6,
2: que fala o seguinte, na minha versão...
0: E caíram...
2: E que depois se desviaram. Sim, é impossível trazê-los de volta ao arrependimento, pois, ao rejeitar o Filho de Deus, eles voltaram a pregá-lo na cruz, expondo-o à vergonha pública.
0: Beleza. A palavra aí no João Ferreira de Almeida mais antiga é ignomínia, né? Quer dizer, expõe de novo Jesus à crucificação. Crucifica ele outra vez. Porque o camarada está aqui, ele experimentou, está junto com a gente, fala Jesus é salvo. Já está experimentando as coisas, já está até olhando para a vida eterna, já está todo nesse processo. E se desviou e começa a dizer, não, isso aí é mentira. Isso chama apostasia. É alguém que acredita e parou de acreditar. E ele para de acreditar e diz, isso é mentira. Entendeu? Essa fé em Jesus é uma farsa.
1: Não é aquela pessoa que é um cristão morno.
0: Não, ele está falando de alguém...
1: se recusa,
0: por
1: questiona
0: isso,
1: o sacrifício de Jesus.
0: O que ele está dizendo é assim, é impossível que aqueles que uma vez iluminados, quer dizer, entenderam o que está acontecendo, entendeu? Experimentaram o dom celestial, se tornaram participantes do Espírito, ou seja, o Espírito começou a guiar a vida deles, experimentaram a boa palavra de Deus, experimentaram a coisa toda, e os poderes do mundo vindouro, ou seja, os caras já estão olhando já para a eternidade, já entenderam a promessa da eternidade, e eles se desviaram, ou caíram, ou apostataram, é impossível que eles sejam renovados outra vez. Por quê? Porque eles teriam que crucificar Cristo de novo, porque eles já fizeram a palavra de Deus mentira.
1: Nossa.
0: Eles já fizeram a crucificação de Jesus mentira. E eles não encontram de novo arrependimento para esse processo. O coração vai ficando cada vez mais duro, cada vez mais afastado. Perde ou não perde a salvação? Não perde. E aqui a gente vai ver que ele fala sobre isso. Que Jesus...
1: Mesmo
0: como...
1: que não consiga se arrepender de novo?
0: Não tem como se arrepender. Se o cara fez tudo isso aqui, ele não consegue mais se arrepender.
1: Então,
0: não existe mais. Coração duro. A pergunta que vem a partir disso é, perde ou não perde a salvação? Não perde. se a gente está alicerçado no Cristo.
1: Então, mas esse cara aí não Beleza. Saiu?
2: Esse aqui, exatamente. Esse que está na apostasia.
0: Isso. É. O cara da apostasia perdeu. Ah. Mas é o seguinte, se a gente firma perde, a gente também anula a segurança que a gente tem em Cristo. Então não perde. O problema é a tensão que existe entre perder e não perder. A tensão é, perde. Parece que perde. Mas não perde, porque eu estou alicerçado em Cristo. E ele prometeu que ninguém que Deus colocou na mão dele se perderia. Opa! Mas ele está dizendo assim, perde a salvação? Não. Mas é melhor dormir com o olho aberto.
1: Porque no final das contas, quem não decide é você. Não é? Não é isso?
0: Não sou eu que decido, mas eu posso desviar o meu coração e minha intenção de Deus? Posso?
1: Pode.
0: Entendeu? Beleza. A grande polêmica é, perde ou não perde a salvação? Porque se perde a salvação, a promessa de Deus é insuficiente. Então não perde. Porque eu não posso fazer da promessa de Deus insuficiente.
1: É insuficiente.
0: Mas
1: é
0: se não perde...
1: que não quis mais ele.
0: Mas se não perde... Esse é o ponto. Eu posso fazer então o que eu quiser porque eu vou ser salvo.
1: Então.
0: Ops! Então, peraí. Existe uma tensão e ela não vai ser resolvida.
1: Uai.
0: Não vai ser resolvida e a Bíblia deixa de propósito. Perde a salvação? Não perde, porque eu tô seguro em Cristo Jesus. Mas é melhor dormir de olho aberto, porque pode ser que perca.
1: Porque quem decide é ele.
2: Gente, que bom. E aí?
0: Entendeu? Essa é a grande polêmica desse texto. Porque todo mundo fala, perde ou não perde? Perde.
1: Ele
0: se
1: quer,
0: perder, Cristo é insuficiente.
1: Assim, é melhor você andar.
0: Se não
1: comigo.
0: Perder, eu posso fazer o que eu quiser, então, porque eu não vou perder.
1: Exatamente.
0: Tô salvo. Mas o texto tá falando assim, ops, fica alerta. Porque se você desviar o seu coração dele, se você parar de acreditar nele de verdade, já era, irmão. Você vai ficar fora da salvação.
1: A Judite, ela disse que tá difícil entender. Então, Judite, você aproveita, deixa sua pergunta, assim como o Alex tem comentado, a Mônica também, a Sônia, né, Cacá? Porque a gente vai daqui a pouco pro intervalo, não é?
2: Pois é, a gente vai agora pro intervalo, então aproveita esse momento. Será que você vai perder a salvação? Vai, não vai? Perde, não perde? Vou, não vou? Fico, não vou? Pois é. Então você vai fazer o seguinte, participe com a gente. O nosso WhatsApp é 11974-181-456. Também nós temos o nosso canal do YouTube, onde você pode acompanhar ao vivo essas três belezas naturais que estão aqui no estúdio. E você vai responder para a gente também através do nosso canal no YouTube, youtube.com/RTM Brasil. A gente vai para um rápido intervalo e na sequência a gente continua com essa caminhada que a gente faz estudando a carta aos Hebreus.
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4: Gente, estamos recebendo de mensagem aqui, é o seguinte, JP, você tá colocando a galera aqui para pensar, o pessoal tá com aquela cabeça, tá fumacinha saindo, o pessoal quer saber, perde ou não perde a salvação? Mas daqui a pouquinho o JP responde, porque a Gabi tá recebendo aqui muitas participações, não só pelo nosso canal do YouTube, youtube.com/RTM Brasil, como também no nosso canal do WhatsApp, não? O nosso WhatsApp, muita gente participando conosco através do 11974-181-456. E aí, Gabi? O pessoal tá perguntando aí?
5: Nossa, a galera tá participando. Inclusive, a gente tem aqui no nosso chat do YouTube, a gente consegue ver um ranking de quem tá mais mandando mensagem. A gente tem, em primeiro lugar, o Alex, que tá comentando o tempo inteiro. A gente tem, em segundo lugar, a Judite. A Judite disse assim, gente, eu acho que eu entendi, mas assim, acho que eu vou ter que ouvir tudo de novo pra guardar na cabeça. Mas não tem problema, Judite. O bom, a galera tava comentando aqui mais cedo, né? O Alex comentou que é muito bom que fica gravado, porque a gente pode fazer isso. Depois a gente senta de novo, pega a nossa Bíblia, lê com calma, vê o que o pastor JP vai comentando. Se você tiver alguma dúvida, tipo assim, precisou voltar, assistiu Nos Caminhos da Fé em um outro momento, você pode deixar sua pergunta nas redes sociais da RTM, @RTM Brasil, coloca lá, ó, tem uma pergunta pro pastor JP, que a gente traz ele para responder. Então não se preocupa se você tá vendo essa live gravada, você pode fazer sua pergunta. Lembrando que enquanto a gente conversa aqui, você pode ir participando, que a gente vai lendo seu comentário, lendo a sua pergunta, se você não entendeu alguma parte do texto. Mas vamos lá. A gente tem mensagem do Alex, que foi o primeiro a chegar, mandou feliz aniversário pro pastor JP, porque hoje é aniversário dele, gente.
4: É hoje?
5: É hoje.
4: Ah, JP, você não falou nada, você chegou quietinho ali, JP. Eu não fui nem te dar um abraço lá fora, JP.
5: Mas aí você dá agora.
4: Aí eu dou agora.
5: É, quando
4: então,
5: acabar aqui.
4: Antes daqui, quero te parabenizar, JP, que Deus te abençoe grandemente, que você continue sendo bênçãos, que você continue sendo o nosso sacerdote aqui, para que a gente possa aprender cada vez mais. Mas obrigado,
6: amém.
4: Viu?
6: Amém, amém.
4: Parabéns.
6: Amém. Seu servo.
5: Quantos aninhos aí
6: parte.
5: Pra conta?
6: 18.
5: 18 em cada perna dele e 18 no braço, no outro. Mas ó, Também teve mensagem aqui, ó. Eudes Bastos, boa tarde a todos, bom estar com vocês, aprender muito, muito obrigado. Eudes e Tânia, ó, vieram dois, os dois, o casal. A Mônica, ela disse assim, boa tarde, Cacá, Gabi, JP, estou na audiência para mais um aprendizado com vocês. Também teve mensagem da Sônia, ela disse, gente, eu estou na expectativa de crescer na palavra. Lindo ver um pai e uma filha conversando sobre a palavra de Deus.
6: De pai para filha.
5: De pai para filha. Olha lá, olha lá. Também teve mensagem aqui, ó, da Arley. Arley,
6: Arley.
5: Ela
6: sempre.
5: É aluna, filha.
6: Arley sempre.
5: Arley,
6: é.
5: Ela tá aqui, ó, guardada aqui, ó. Só
6: sempre,
5: tem o
6: sempre,
5: dela.
6: Sempre ela.
5: Alegria
6: tá.
5: De mais o episódio, deixando um abraço a todos. Muito carinho, estudo mais do que excelente. O Marcelo Alves disse assim, Calvino Arminiano.
6: Eita.
5: A gente vai entrar nessa?
7: Nenhum dos dois.
5: Nenhum dos dois. Olha lá, a gente também teve aqui, ó, arroba RM Vieira, sobre essa questão de perder ou não a salvação, se não perdemos, por que Paulo escreveria que aquele que está de pé, cuide para que não caia? E aí, pastor JP?
7: As polêmicas estão aí nesse
4: e
7: lugar.
4: E tem as perguntas aqui ainda do nosso
7: pode
4: WhatsApp.
7: Pode falar, qual que é?
5: A Vânia mandou
7: alguém
5: parabéns.
7: Falou de Romanos aí, né?
5: O Jandir Tavares disse assim, sou muito agradecido a Deus por essa emissora, principalmente pelo Nos Caminhos da Fé. Eu aprendo tanto com o JP que ele seja muito abençoado. Quem mandou o de Romanos foi o Paulo. O Paulo Barcelar está lá em Juazeiro do Norte. Ele disse, boa tarde, irmãos amados. Perde ou não perde? Quem está em Cristo está seguro, mas se o deixar, não há mais segurança. Segurança está em Cristo. Romanos 8. Aí ele colocou Hebreus 10:38 também. Mas o meu justo viverá pela fé, e se retroceder dele, a minha alma não se guardará. E aí, pai? Parece que a galera tá falando que perde, sim.
7: Muito bem. Perde e não perde, né? essas duas coisas estão aí sempre colocadas para nós, tudo bem? Esse é o tipo de tensão que a Bíblia deixa propositadamente, tá? E o difícil, na verdade, quando fica essa briga, Calvino, Armínio, nós todos aqui não somos sinergistas.
4: Então, só antes de você completar, porque tem muita gente que está ouvindo agora, não sabe qual é essa questão de arminiano, calvinismo.
7: Porque o Calvino coloca que não se perde a salvação e o Armínio deixa a coisa um pouquinho mais assim, olha, parece que dá para perder,
4: tá.
7: Entendeu? Tudo bem. E aí vira uma briga entre... É de fã-clube de torcida. Isso é bobagem, tá? Uhum. E a gente vai pensar diferente nesse
5: Eles
7: processo.
5: Eles são teólogos.
7: São teólogos importantíssimos para toda a formação teológica de quem quiser. Tem que ler tanto Armínio quanto Calvino, tá? O problema é o tipo de tensão. O pastor Sayão tem uma frasezinha que fala que quando você tira uma das tensões... A gente faz uma teologia saci pererê, que ela fica pulando em cima de uma perna só. Você entendeu? E as duas coisas estão lá. Nós estamos seguros em Jesus? Nós estamos seguros em Jesus?
4: Sim.
7: Certo? Mas a Bíblia deixa uma tensão. Que os que apostatam da fé, os que deixam a fé, como um ouvinte falou, mas peraí, cuide para não cair. Ele está dizendo, cuida para você não se desviar disso.
4: Tá.
7: Então ele deixa a possibilidade, o texto deixa uma possibilidade assim, de uma janelinha aberta, de que a gente precisa tomar cuidado, precisa trabalhar de verdade com isso, tudo bem? Perde a salvação? Perguntei isso pro Dr. Shed uma vez, ele falou assim, quem te salvou? O Cristo? Então não perde, tá? E agora eu estou dizendo uma coisa bem assim, não perde a salvação, mas... É melhor dormir com o olho aberto. Essa frase tem que estar aí.
5: É muito complexo a gente viver pensando que, sei lá, a pessoa já foi convertida, aí do Neida ela começou a assassinar todo mundo, ficou maligna, e aí ela vai, sabe?
7: Não, e vai ser salva.
5: Então, a pessoa tem que viver com uma tensão.
7: Porque essa tensão é importante? Eu preciso me santificar,
5: exato.
7: Eu preciso parecer com Cristo,
5: senão...
7: procurar maturidade.
5: Exato.
7: Tranquilo. Aí o texto é muito importante para a gente entender esse processo. Porque olha o versículo 15. Ele diz, Abraão, tendo esperado com paciência, alcançou a promessa. A gente tem a promessa da salvação que é já vista pela fé. Mas é uma promessa e a gente precisa esperar com paciência. É um processo até lá. Paulo diz isso, construindo a nossa salvação, usando o gerúndio. É uma coisa que a gente está trabalhando, a gente está aqui. Os que forem fiéis até o final, receberão o prêmio. Como é? As cartas lá do Apocalipse, lembra? De Jesus para as igrejas? Os que forem fiéis até o fim, tá? Ele está dizendo a mesma coisa. Olha agora o versículo 17. Assim Deus, querendo mostrar mais claramente aos herdeiros da promessa a imutabilidade de seu propósito, interveio com juramento, para que nós... Preste atenção nisso, porque agora ele está falando de quem? Dos que permanecem até o fim. Dos que creem e permanecem. Porque no texto anterior ele está falando, alguns caíram.
5: Tá.
7: Então, cuidado. Nós que permanecemos, temos a esperança. Então, ele diz assim...
5: Então ele está falando de gente que já deu ruim.
7: No primeiro, ele está falando, fique esperto, porque esses aqui caíram. Uhum. Ele vai falar isso lá, lembra, no 6?
4: Uhum.
7: E caíram.
5: Sim.
7: Eles experimentaram, fizeram tudo, já deu ruim. Esses caras aí, uhum, já era, eles caíram. E eles não vão mais poder se reconciliar com Deus. Porque senão eles vão crucificar Cristo outra vez. E agora ele está dizendo assim... Para que nós, que nos refugiamos no acesso à esperança proposta... Opa, tá falando da gente. Tá falando daqueles que permanecem. Os que não permanecem nisso vão queimar. E os que permanecem vão experimentar a esperança.
5: Sim.
7: Tudo bem? E ele continua, olha o versículo 19. Essa esperança é para nós... âncora da alma, segura e firme. A esperança que temos de sermos salvos em Jesus é como uma âncora, traz estabilidade. E ela é uma âncora segura e firme, que entra no lugar interior, além do véu. Então ele está dizendo que a gente tem acesso a Deus, plena e permanentemente. Porque permanecemos em Cristo Jesus, ancorados em Cristo Jesus. Se permanecermos ancorados em Jesus, perde a salvação?
4: Não.
7: Não. Esse é o ponto, entendeu? É isso que é, Ford. Desculpa bater na mesa, estourei seu ouvido agora, né? Mas aconteceu isso. Onde Jesus entrou por nós como precursor. Ele é o primeiro que entrou lá. Na presença de Deus. E está levando a gente junto com ele.
5: Legal.
7: Tornando-se sumo sacerdote para sempre, segundo a ordem de Melquisedeque.
5: Legal.
7: Olha lá o versículo 7 e o versículo 8, para você observar uma coisa.
5: 7 e 8 de qual? Do 6?
7: Do 6. Porque ele vai fazer uma parábola, tá? Ele vai contar agora aqui, ele vai dizer: pois a terra absorve a chuva, que cai muitas vezes sobre ela e produz planta útil para aqueles por quem é cultivada e recebe a bênção da parte de Deus, tudo bem?
4: Uhum.
7: Ele está dizendo que a gente é terra, que a gente está recebendo bênçãos de Deus, e esses que recebem bênçãos de Deus precisam produzir frutos para abençoar outros. Somos abençoados para abençoar, tudo bem?
4: Tem que ter colheita depois.
7: Exatamente. Mas, olha o que ele está falando agora. Mas, é uma coisa importante. Se produz espinhos e ervas daninhas, é rejeitada. Opa! Eu e mais alguém recebemos a mesma chuva. Nós dois somos terra, recebemos as mesmas bênçãos de Deus. Esse camarada produziu coisas boas e abençoou outros, e eu não. Eu vou ser rejeitado e queimado no inferno.
5: Ah, isso me dá medo. Sabe,
7: entendeu?
5: Aquela peça, pai, que a gente faz no dia da igreja perseguida,
7: uhum,
5: que é das mãos vazias? Eu tenho medo de acabar sendo como aquela personagem que viveu na igreja, experimentou da graça do Senhor, mas não deu fruto.
7: Então, o problema aqui, ele não está necessariamente dizendo só isso.
5: Uhum.
7: A gente fala, a peça chama Mãos Vazias,
5: uhum,
7: né? A gente faz isso aí. Ele está dizendo uma coisa do seguinte, que é o que você faz com a bênção de Deus.
5: Entendi.
7: Tudo bem?
5: Ah, se ele te confiou uma coisa...
7: E eu vou ser aqui bem enfático nisso, sem dar nomes, porque não é nosso papel fazer isso, mas alertar todo mundo. Existem pastores de internet... Você entendeu? Famosos.
4: Que foram muito abençoados.
7: Foram muito abençoados, com bastante inteligência, com bastante intelectualidade, com bastante...
5: Audiência.
7: E tem usado isso como maldição, e tem vendido tudo o que recebeu de Deus e está trazendo maldição. Olha o que, que ele diz aqui. Mas se produz espinhos e ervas daninhas, é rejeitada e está perto da maldição.
4: E por fim queimada.
7: Opa, e o seu destino é ser queimado. Tá? Então ele está dizendo o seguinte: dois grupos, duas pessoas receberam as mesmas bênçãos. Tá? Porque ele está falando anteriormente no versículo 4, é impossível que aqueles que foram, que receberam o quê? Que foram iluminados, que experimentaram o dom celestial, que se tornaram participantes do Espírito, que experimentaram a boa palavra de Deus e os poderes do mundo vindouro. Ele está dizendo que quem recebeu isso tinha que dar frutos de bênçãos para todas as outras pessoas. Mas se está usando disso para... é que se desviaram e eles estão perto da maldição. Então os que se desviam, depois de ter recebido tudo isso, se desviaram, disseram que não é bem assim a coisa com o Cristo, estão perto da maldição. E o destino é que eles serão queimados. Entendeu? E aí, prestem atenção no que está acontecendo. Cuidado. Cuidado. Que isso é um arrasto. Joga mesmo uma rede de arrasto, arrasta muita gente nesse tipo de discurso. E isso é um problema seríssimo. Se você se desvia, depois de ter recebido tanta bênção, para mim, vale muito mais no processo, não é sobre os ignorantes. Porque lembra no começo, lá que a gente começou o capítulo 5, que ele se compadeceu dos que erram por ignorância. Ok? Mas os que erram conscientes se desviam do amor de Deus. E esses estão perto da maldição, porque se desviaram de Deus. E o destino deles é serem queimados. Tudo bem? Não estamos falando dos ignorantes. Estamos falando dos que conscientemente, depois de viverem tudo de Deus, se desviam dos caminhos retos do Senhor.
5: Nossa,
7: tudo bem?
5: É tão direto o texto, né?
7: Ele tá, muito direto.
5: Ele tá, tipo, você aqui. Eu lendo, é você aqui explicando.
7: É isso aí. O texto é muito, muito, muito direto.
5: Ainda assim, amados, mesmo falando desse jeito, a gente está convicto de coisas melhores em relação a vocês. Parece que ele está sentado na minha frente.
7: Trocando ideia.
5: Trocando ideia.
7: É isso que ele está fazendo. Aí ele volta para o capítulo 7, vai falar agora a argumentação sobre o Melquisedeque. A gente tem pouquíssimo tempo, tá? E ele vai dizer que esse Melquisedeque, rei de Salém, sacerdote do Deus Altíssimo, encontrou-se com Abraão quando este regressava da matança dos reis, lá no capítulo 14, lembra? Do problema lá? Eles se juntaram, atacaram, aí também se juntou, foi lá e eles acabaram com o rei, botaram as coisas todas em ordem e Melquisedeque abençoou Abraão, tá?
5: Tá
7: se você
5: qual?
7: Quiser, no 7, tá?
5: 7:1.
7: E aí você depois vai lá em Gênesis capítulo 14, lê o texto todo, pelo menos aí a partir lá, é um pouquinho mais para frente do 14, mas você consegue ver essa coisa toda. Ele lhe deu também, Abraão, o dízimo de tudo. Seu nome significa primeiramente justiça e também rei de Salém, que é o rei da paz. Então ele é o rei de Salém, o rei Melquisedeque. Ele é o rei de paz e o rei de justiça, que também é o Cristo. Sem pai, sem mãe, sem genealogia, não tendo princípio de dias nem fim da vida. Ele é eterno. O que ele está dizendo é que a representatividade de Melquisedeque com relação a Jesus é a eternidade. Ele não tem lastro. Ele não foi criado. Ele, o Cristo, que estava na criação do mundo com o Pai, fazendo todas as coisas acontecerem, ele está dizendo, ele é o rei de justiça, ele é o rei de paz e ele é o sumo sacerdote sem lastro, tá? E aí ele diz, semelhante ao filho, ele permanece sacerdote para sempre. Considerai, pois, que o homem era importante, que até o patriarca Abraão deu o dízimo dos melhores despojos. Aqueles dentre os filhos de Levi recebem o sacerdócio, tem ordem, segundo a lei, de receber os dízimos do povo, isto é, seus irmãos, ainda que esses também sejam filhos de Abraão. Mas aquele cuja genealogia não é contada entre eles recebeu dízimos de Abraão e abençoou o que havia recebido as promessas. Tudo bem? Então está dizendo que Melquisedeque é superior a esse. Uhum. E que Levi, você também vai ver. Por assim dizer, até Levi, que recebe dízimos, pagou dízimo por meio de Abraão a Melquisedeque. Ou seja, se a linhagem de Jesus deveria ser da linhagem levítica, devia ser da linhagem de Arão, não pode ser. Porque Jesus é superior, porque é da linhagem que vem antes de todas as coisas acontecerem. Percebe? Então ele continua. Ele diz assim no verso 11: portanto, se a perfeição viesse por meio do sacrifício levítico, pois foi com base nele que o povo recebeu a lei, que necessidade haveria ainda de que outro sacerdote se levantasse segundo a ordem de Melquisedeque e não segundo a ordem de Arão? Ele está dizendo assim, se fosse perfeita aquela, ué, por que teria que vir outro? Por que que o Salmo 10, o Salmo Davídico, fala de Jesus como da linhagem de Melquisedeque? Por que que teria que vir outro se essa era perfeita? Não. A pergunta é retórica, é óbvio que ele está falando. É óbvio que aquela não era perfeita e que precisava vir uma linhagem perfeita que viesse da linhagem de Melquisedeque, tudo bem? Uhum. Que é o sacerdócio que é eterno, que não tem começo nem fim, não tem pai nem mãe, nem nada, não nasceu, não foi criado.
4: Uma coisa que me chama a atenção aqui, JP, que no texto está falando do Melquisedeque, mas não cita nome de pai, não cita nome de mãe, não cita nada da família dele lá. A gente não sabe de onde que ele veio. Ou seja, quando Deus quer fazer alguma obra, meu amigo, não importa o teu passado, não. Não importa de onde você veio.
7: Não, por isso, a questão aqui com Jesus, lembra, as coisas velhas ficaram no passado. Já não existe mais condenação, como um irmão falou aí do Romanos capítulo 1, ou capítulo 8, versículo 1. Em Cristo Jesus já não tem mais condenação. Se permanecemos então nele, mantemos a nossa esperança viva de quando chegar lá no dia do Senhor, no dia do julgamento, ele vai falar, entra no meu descanso. Mas é só os que permanecem. Você pode conhecer, você pode, né, participar do Espírito, fazer tudo isso. Se não se mantiver fiel até o final, está mais perto da maldição e seu destino é ser queimado, entendeu? Aí é o grande problema do negócio. A gente tem que dar frutos. Frutos de arrependimento. A gente tem que dar frutos de bênção para as pessoas que estão também ao nosso redor. Amém? Uhum. Essa é talvez o grande processo todo para nós, é trabalhar com Jesus nesse lugar. Porque a lei constitui como sumo sacerdotes, versículo 28 do capítulo 7. Tá? Porque a lei constitui como sumo sacerdotes homens sujeitos à fraqueza, mas a palavra do juramento que veio depois da lei constitui o filho aperfeiçoado para sempre. O que a gente tem é a nossa segurança de que a salvação de Jesus é uma âncora segura para nós. Nós que permanecemos obedientes até o final. Assim como ele diz, Abraão esperou pacientemente pelo cumprimento da promessa. Assim como nós também esperaremos pacientemente pelo cumprimento da promessa e permanecemos fiéis e obedientes até o final.
5: É, a J. Mayer 495 comentou sobre parecer que a salvação depende das obras que a gente faz, né? É, você quer dar uma opinião sobre isso?
7: Não tem. Não é por mérito, é por graça. Uhum. A salvação é toda no Senhor. Nosso papel é permanecer fiéis. Tá? Esse é o nosso papel, permaneça fiel. Mas você não é salvo por mérito próprio, mas por mérito de Jesus. Porque foi ele, o nosso sumo sacerdote, que morreu em nosso lugar. Ele fez um sacrifício vicário, é um sacrifício substitutivo. Éramos nós que deveríamos estar lá Mas ele se compadeceu da gente, falou, esses caras não vão conseguir. Você entendeu? É engraçado, porque eu vi um testemunho, viu, Cacá? Vamos passar um minutinho aí. Num livro de um missionário que estava perto de outras pessoas que estavam conversando sobre chegar perto do divino, né? Perto de Deus. Então, ah, não, todas as religiões levam a Deus, né? Então, o divino está lá no alto da montanha e a gente... vai escolhendo o caminho para chegar lá. Uns circulam a montanha, outros vão num caminho reto, outros pulam de paraquedas, outros fazem zigue-zague para subir a montanha e encontrar Deus. Mas todos os caminhos levam ao alto da montanha. E aí o missionário chega perto deles e fala assim: esse não é o caso do cristianismo. Para todos os outros, vocês acreditam que é possível fazer o seu caminho até chegar ao divino. No caso do cristianismo, não. Deus estava lá no alto da montanha, olhou para baixo e falou, esses caras não vão conseguir chegar aqui. Então, graciosamente, ele desceu ao nosso encontro, né? Esse realmente é o cristianismo, de alguém que não é salvo pelo seu mérito, porque escolheu o melhor caminho para chegar até Deus. O cristianismo, a base dele é, a gente não ia conseguir chegar lá. Não importa o caminho, ia pular de paraquedas e cair no lugar errado. Ia andar em zigue-zague, se cansar, na metade parar. Ia em linha reta e ia cair de costas para trás, porque é muito íngreme o terreno. Ia circular, né? A coisa não ia aguentar a metade, ia ter vertigem de tanta tontura e ia cair. Deus olhou e falou assim, eles não vão conseguir chegar aqui. Então, por amor e graça, ele veio até nós. Esse é o Cristo. E por causa do sacrifício do Cristo é que nós alcançamos a salvação, que é dele, dada graciosamente por ele, por amor de Deus por nós, que entregou o seu próprio filho no nosso lugar, que derramou o seu sangue. Esse é o sumo sacerdote perfeito, esse que é da linhagem eterna, que é da linhagem de Melquisedeque, que morreu em nosso lugar. Ele não morreu meramente por nós, ele morreu em nosso lugar, e por isso estamos seguros, como uma âncora segura e firme perto do Senhor.
5: E aí, dá pra gente

0: ler a galera a cada tempo?
1: Tô, tem bastante gente participando, só quero lembrar que na semana que vem, dia 18, nós vamos continuar o estudo, vamos estudar Hebreus, a Antiga Aliança. Não será com o João Paulo Gouveia, que estará viajando, né, JP?
2: Mas tem alguém que conhece mais do que eu sobre isso.
1: Mas será o Jonatas Rubner.
2: Rubner. É porque não é nem Rubner, nem Rubner. É
0: Rubner. Tem um charme.
2: Tem o trema. Ó, é. Alemãozão.
1: A nossa querida Salvina, de Anicuns, Goiás, ela falou assim: olá, eu amo toda a programação da RTM. E hoje a programação está ótima, como sempre. Que Deus abençoe vocês. Sempre, sempre, sempre. JP, feliz aniversário, valeu, viu? Te desejo muitos anos de vida com muita saúde. Amém. A Iracema Pederiva também falou assim: ô, Cacá, boa tarde, equipe aí do programa Nos Caminhos da Fé. Aqui é de Barra do Bugres, em Mato Grosso. Parabéns para o pastor João Paulo Gouveia, que ele continue sendo um vaso de bênção.
0: Amém.
1: Para o mundo, no ensino da palavra de Deus. Felicidades. Amém. E vida longa. Parabéns.
0: Parabéns.
1: Quer falar mais alguma coisa, Gabi?
0: Olá, a gente tem mensagem até da Sônia, que ela tá lá na Bolívia. Ela disse: estou em Corumbá. É? Tô aqui do ladinho da Bolívia, na verdade, porque Corumbá é perto, né? E ela disse: boa tarde, divisa. Eu estou na expectativa. Como é bom estar ouvindo vocês. A Judite participou bastante, mandou muita mensagem.
2: Só pra lembrar, quem é a pessoa de Corumbá?
0: De Corumbá.
1: Sônia.
2: Ah, Sônia. A gente enviou missionários agora em janeiro, que estão em Rincón del Tigre. Né? E se você quiser, a gente pode passar o contato deles para você ir fazer uma visita lá na missão, que você vai gostar bastante. Eles sempre voltam aí na fronteira em Corumbá para fazer compras para a missão e tudo mais. Se você quiser, eu posso te enviar o contato deles para você ir visitar.
0: Rosinaldo Silva, boa tarde a todos na mesa. Parabéns, JP. A Judite mandou muitas palminhas e presentes e bolinhos e emojis de parabéns. Arroba Coel Gira, não sei o nome, feliz aniversário, inclusive esse arroba participou bastante aqui comentando. O pessoal disse assim, enquanto você ia contando e falando, não, porque a gente teve o sacrifício, as pessoas, Jesus, amém, glória a Deus, porque esse jeito que você encerrou, forte, e a gente caindo a ficha de que a gente ganhou algo de graça e de que ele veio até nós, eu acho que não tem como a gente não ficar com o coração mexido, né? O Marcelo Alves disse assim: gente, muito bom o programa hoje, detalhes importantes foram revelados, glória a Deus. E a Judite, como Deus é maravilhoso, graça que é de graça, Jesus. E aí a gente teve um comentário último aqui também do arroba Coel Girar, eu acho. Amém. Eu não preciso fazer mais nada, porque a minha salvação está em Jesus. Qualquer Amém. Coisa que eu fizer estaria anulando o sacrifício dele na cruz. Fazer a obra é consequência. É a consequência de ser salvo.
2: Santificação é a consequência da salvação, né?
0: É Coeli Girão. Tá certo ali, certo.
1: Gente, e que aula nós tivemos hoje? Tempo já estourou um pouquinho.
0: Eu ia falar assim, nossa, eu amei, foi muito bom fazer com vocês. Só que eu fiquei triste, porque acabou. Foi pouco e acabou.
1: É, passa rápido demais.
2: Você sabe que é a Gabi que começou, né?
0: Foi
2: eu e a Gabi, a gente começou aqui. Aí ela saiu da produção, foi pra comunicação.
0: É, como assim? E entrou agora a Michelle. Eu quero, vocês podem me chamar de
1: agora? Agora você quer voltar mais vezes.
0: Eu tô pedindo.
2: Agora é a Michelle.
0: Nossa.
1: Gente, o que é legal aqui na JP, já falei na semana passada, viu, Gabi? É que os ouvintes, eles participam de verdade e os ouvintes estão aprendendo. Então colocando em prática tudo aquilo que a gente tem falado. E pra gente, esse é o maior prêmio que a gente pode ter, que é perceber, entender que você está aprendendo com o que tem sido falado, com o que tem sido explicado aqui na programação. Quero agradecer, Gabi, obrigado pela participação. Imagina, um grande abraço.
0: Bom demais. Tô exigindo aqui, ó, me chamar pra voltar.
1: João Paulo Gouveia, parabéns, toda a felicidade do mundo pra você, feliz aniversário.
0: Feliz aniversário.
1: Boa viagem, que Deus te abençoe, te proteja, te acompanhe nessa viagem. Semana que vem, nós vamos falar sobre a Antiga Aliança, no dia 18, e quem estará conosco será o pastor, o Jonatas Rubner, tá bom? Um grande abraço pra você, obrigado a você que acompanhou um pedaço do nosso programa, lembrando que ele estará disponível no nosso site rtmbrasil.org.br.

0: também no nosso canal do YouTube, youtube.com/RTM Brasil.
1: Vou soltar corte, tá bom? No Instagram também.
0: Ah, você vai fazer corte?
1: Vou, porque então, ficou aqui demais, não dá pra gente não cortar.
0: Então,
1: obrigado. Já segue lá, @RTM Brasil.
0: Beleza? Tchau, gente. Brigadão, um grande abraço pra vocês e até semana que vem em mais uma edição do meu, do seu, do nosso.
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10: Tudo bem, estamos de volta com a programação da RTM Brasil. Muito obrigado a você pelo carinho, obrigado a você pela audiência. Bom demais ter você aí participando com a gente. Você me conhece? Não? Gabi tá aqui. Fala oi aqui, Gabi. Aparece aqui, dê um oi. Oi. A Gabi, que agora é da comunicação, ela que deixa a gente bonito nos vídeos, ela que faz uns vídeos legais. Será? Peraí, deixa eu abrir aqui o seu microfone que eu fechei. Vai lá. Vamos lá, deixa eu...
11: Tem gente que já tá bonito com a cara.
10: Ah, entendi. Olha lá, você tá falando na câmera 4 agora, ó. Olha, aquela câmera 4. Lá em cima, olha lá. Ó. Tá vendo?
11: Inclusive, estaremos no Prosa e Canto nos próximos dias, e o Cacá é sensação lá no Prosa e Canto. E a gente já vai gravar uma série de vídeos com o Cacá, não
10: é,
11: Cacá?
10: Pois é, essa semana eu vou gravar uns vídeos, mandar lá pro Betão Ribeiro, viu, Betão? Prepare-se, cuidado pra não ficar emocionado, Betão, viu, Betão?
11: Inclusive vai cantar também.
10: É, lá. O Betão Ribeiro vai cantar, o Betão Ribeiro, e vai cantar também o Tigres de Bengala, que é a banda do Betão Ribeiro.
11: Exato, ele vai cantar com a banda, depois vai voltar
10: sozinho. Com o Betão Ribeiro.
11: E não vai ter só o Betão.
10: Não, vai ter tanta gente boa. Vai ter Paulo César Barucci.
11: Meu Deus, gente.
10: Vai ter Sal da Terra, Josimar Bianchi.
11: Daniela Araújo. Araújo.
10: Daniela Araújo.
11: Vencedores por Cristo.
10: Vencedores por Cristo. Paulo do Grupo Logos. Gente, vai ser bom demais da conta.
11: Inclusive, a gente ainda tem vaga pro primeiro dia, que é a quinta-feira. Então, já tá esgotado, se eu não me engano, a sexta, né, Cacá? Mas você ainda pode comprar para participar dos outros dias.
10: 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Você não sabe como? 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
11: Chique.
10: Chique demais. Você vai comprar e vai ter todas as informações para você curtir esta super festa.
11: Vai encontrar o Ricardo Kruskinski, o André.
10: E toda vez que eu vou, engordo uns 2 quilos.
11: Sério, por quê?
10: Porque tem o festival gastronômico. Então você tá lá, o pessoal fala assim, ô Cacá.
11: Eu sabia, mas no Prós e Canto.
10: No Prós e Canto. Tem um festival gastronômico. Aí você passa lá, o pessoal fala assim, ô Cacá, vem pegar um churrasquinho aqui.
11: Ei.
10: Ô Cacá, tem um caldo de feijão. Ô Cacá.
11: Aquele meme. É. Meu trabalho tá me matando.
10: Pois é, exatamente. Meu trabalho.
11: Não, você vai estar comendo churrasquinho.
10: Meu trabalho tá me engordando. Gente, obrigado a você pelo carinho, pela audiência. Bom demais ter você com a gente. Para você que não me conhece, prazerzão, hein? Eu sou o Cacá Rodrigues, vamos juntos até às 7 da noite. Por isso eu peço para você, ó, não me abandone, não me diga não. Porque agora tá chegando esse momento tão especial, que é o momento de oração do calendário, né? Do Ministério Mulheres de Esperança. Então, é o calendário de oração do Ministério Mulheres de Esperança.
2: Momento de oração Mulheres de Esperança RTM, por restauração e cura para as mulheres ao redor do mundo.
12: Deus, o Senhor é o Criador da família e é nela que compromissos são assumidos diante de Ti e da sociedade. Mas, infelizmente, temos vivido tempos de crise em que a configuração familiar sofre com mudanças constantes e que tem causado grande sofrimento. Hoje, oramos por restauração dos casamentos na China, que sofrem com o aumento dos divórcios, a infidelidade, a gravidez tardia. Senhor, venha com providência sobre as famílias que se sentem desamparadas e que precisam do Teu cuidado e da Tua graça. Que as famílias se voltem para Ti e que o Senhor seja o socorro presente na adversidade. Que a Sua bondade seja derramada sobre as famílias chinesas. Oramos em nome de Jesus. Eu sou Luana França e é um privilégio orar com você.
2: 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Acesse transmundial.com.br/mulheres de esperança.
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0: Muito bem, estamos de volta aqui com a programação da RTM Brasil e eu tô recebendo uma visita ilustre. Ele desceu do andar de cima e veio nos visitar nesta tarde de terça-feira, 16 de junho de 2026. Hoje é o dia de aniversário do João Paulo Gouveia, que está completando mais um ano de vida. O nosso querido pastor João Paulo Gouveia. Parabéns, né? Estamos recebendo aqui uma chuva de ouvintes que mandam mensagens parabenizando o João Paulo Gouveia. Mas quem está comigo, meu querido amigo Ricardo Santos. Tudo bom, Rick? Boa tarde.
1: Boa tarde, Cacá. Olha, eu não poderia deixar de mandar um abraço aqui. Feliz aniversário. Ele está nos ouvindo ali.
0: Ele está ali, ó.
1: Ele está atrás de mim aqui, mas parabéns, pastor João Paulo Gouveia. Pastor João, é uma bênção aqui para todos nós. Deus abençoe mais um ano de vida. É novinho, meninão, assim novinho, né? Tô brincando, mas é um pastorzão, pai de família, esposo querido da irmã Marjorie. Um abraço a toda a família Gouveia e parabéns ao nosso querido pastor João Paulo.
0: Pois é, e também hoje, às 20h, nós teremos mais uma edição do programa Questões sobre a Vida e o tema é esperança. E a gente pergunta para você que tá aí do outro lado, né? O que que você faz para fortalecer a sua esperança, para fortalecer o seu dia a dia, não é verdade, Rick?
1: Cacá, você sabe que hoje em dia a gente tem vivido aí com amigos, família, né? Quantas pessoas que sofrem de ansiedade, né?
0: Uhum.
1: Seja parentes, amigos, você tem? Eu tenho, Cacá.
0: Tenho.
1: Aqui até me colocar nessa posição também, porque parece que o mundo caminha sem esperança, mas quem tem Cristo tem esperança. A rádio, ela traz essa mensagem aqui sem

0: Recadinho que o pastor Isaías também deixou, outros ouvintes, muito obrigado pelo seu recado, a sua mensagem, você que tem se manifestado, dado a sua opinião, comentado, porque quando a gente faz aqui a locução, o Cacá está comunicando com você, ele se sente muito feliz quando recebe o seu retorno, quando você comenta, você interage, porque na verdade você está fazendo o programa, né, Cacá? E o ouvinte está construindo, produzindo com você.
1: Verdade, eu sempre digo aqui que é gente falando com gente um tempo inteiro aqui na programação da RTM. Quando você dá esse feedback pra gente, o mais legal é que todos os seus testemunhos, né, os textos que nós recebemos, nós encaminhamos para os ministérios responsáveis, como por exemplo, o ministério da CTW, né? Que cuida do programa Questões sobre a Vida, pessoal também da Igreja Mude, do programa Correndo para Vencer. Então, todos os testemunhos que a gente recebe têm dois objetivos. O primeiro é entender, né, a nossa linha de trabalho, como é que a gente pode apresentar o melhor para você. E outra é para mostrar, para apresentar para esses ministérios internacionais o trabalho que eles realizam e que as traduções feitas aqui no Brasil são traduções muito bem aceitas e que o povo brasileiro tem aprendido com cada ministério, não é, Ricardo?
0: Valeu, Cacá, muito obrigado. Olha, só lembrando então, hoje, 8 da noite, um programaço especial, especialíssimo, Questões sobre a Vida com a Fernanda Lima, com Marcos Olivares, e acesse também o canal no YouTube para acompanhar os episódios disponíveis lá. Aliás, hoje, 8 da noite, você vai acompanhar aqui o programa, ok? O episódio que fala sobre esperança. Se você também mandar uma mensagem, ainda no máximo amanhã, eu mesmo aqui prometo, encaminho para você também este episódio, para você, quem sabe, compartilhar com alguém. Sabe que tem muita gente que gosta de receber o episódio e compartilhar com aquela pessoa que necessita,
1: muita, né, muita gente pede aqui, né, não só Questões sobre a Vida, mas outros programas que fazem parte da nossa grade. Os ouvintes mandam recados e falam assim: ô, Cacá, você consegue enviar o link do programa de hoje? E a gente manda com todo carinho, né, Rick?
0: Ô, Cacá, com a sua comunicação excelente aí, de 70 anos de rádio, Cacá Rodrigues. Cacá é um baita cara do rádio, ouvinte. Então, Cacá, tem uma palavra-chave para o ouvinte escrever aí, mandar para você, e aí eu vou saber, né, e eu vou compartilhar amanhã, combinado?
1: Combinadíssimo.
0: Então, ó, você já ouviu o programa Questões sobre a Vida? Você está acompanhando? Vai acompanhar? Considera importante esse conteúdo? Escreva aí: eu ouço Questões sobre a Vida, eu vou acompanhar, eu quero acompanhar o conteúdo, eu vou compartilhar. O que que o ouvinte pode fazer, Cacá?
1: O ouvinte tem que se identificar, falar: ó, tô ouvindo o programa Questões sobre a Vida, pode também falar sobre a nossa enquete que nós estamos fazendo para você, Cacá, ouvinte, que a enquete é a seguinte, ó: o que mais fortalece sua esperança nos momentos difíceis, hein? O que mais fortalece a sua esperança nos momentos difíceis? É a fé em Deus? É a família com seus amigos? São as experiências vivenciadas por você? Ou são as promessas para o futuro? O que mais fortalece a sua esperança nos momentos difíceis? Você pode participar enviando a sua mensagem em texto para o nosso WhatsApp 11 974 181 456. Repita, Ricardo.
0: 974-181-456, com você, homem do rádio.
1: Que legal, gente. Participe também, porque afinal de contas é importante pra gente ter esse feedback, porque nós queremos traçar aqui o perfil dos nossos ouvintes e também como que a gente pode sempre apresentar o melhor para você. O que nós queremos é que você tenha um aprendizado de qualidade. O que nós queremos é que você interaja conosco e que você demonstre tudo aquilo que você está sentindo, como eu sempre digo aqui na programação da RTM. Porque rádio sem emoção é apenas uma caixinha de barulho.
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0: 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Hoje, o nosso vocacionado Gumahara bate um papo com o pastor Márcio, que explica como é ter uma igreja a céu aberto no interior de São Paulo, na cidade de Indaiatuba.
1: Olá, pastor Márcio, tudo bom? Prazer estar com você na nossa sala de oração. E nós queríamos saber, assim, que, né, nós temos uma igreja a céu aberto, é mais ou menos isso, né? A gente queria saber, assim, quais são os benefícios, né, que essa igreja a céu aberto, ela proporciona na cidade de Indaiatuba, onde vocês estão atuando no campo.
2: Obrigado, Mahara. Essa igreja hoje é um projeto, né, do parque, uma comunidade que conta com o apoio da prefeitura. Isso pra gente já é algo assim que a gente vê a mão de Deus. Como que o Ministério, a Secretaria de Esportes de Indaiatuba aprova um projeto como esse e encoraja. E a gente vê assim uma profunda conexão mesmo com o público, uma coisa que só Deus mesmo, né? Além do que a gente costuma dizer que nós temos alguns tipos de discipulados, que é um discipulado missional na prática. As pessoas não vão para uma sala de aula para aprender conceitos missiológicos e depois tentar aplicar. Primeiro elas vêm, participam de um projeto de modo muito prático e depois nós refletimos teologicamente sobre o que está acontecendo no contexto. E Deus tem unido, assim, esse projeto não leva placa de igrejas, e ele tem hoje aqui umas 10 igrejas locais, voluntários de 10 igrejas diferentes, denominações diferentes, que colaboram juntos, não têm interesse, né, de proclamar a própria igreja, senão realmente a presença de Cristo a céu aberto. Então, assim, é bonito ver como Deus tem dado essas oportunidades, incluindo não só para os membros da igreja, que é possível ser igreja fora das quatro paredes, mas para as pessoas, que existe um percentual muito alto aqui do nosso público, uns quase 50% do nosso público são desigrejados. E essas pessoas perceberem que podem encontrar Deus em qualquer lugar, de um modo leve, numa pregação, vamos dizer assim, mais lúdica, podem encontrar Deus, receber oração, receber literaturas, e ouvir uma mensagem, ouvir uma música sobre o Evangelho, fora, no parque. Pra gente, essas coisas compõem, vamos dizer assim, né? Esse chamado que nós sentimos para ser igreja céu aberto.
1: Amém. Pastor, e a respeito do apoio da prefeitura, né, da Secretaria de Esporte, já desde o princípio, quando você retornou da Inglaterra, já teve esse apoio ou foi no decorrer dos cultos céu aberto, da implantação, né, desta igreja, que a prefeitura apoiou?
2: Olha, Gumahara, quando a gente chegou, a gente começou a fazer algumas tentativas de atividades no parque. Algumas delas falharam. A gente não entendia a linguagem do contexto. texto, as pessoas não respondiam aqueles tipos de atividades que fazíamos. E uma que nós fizemos fracassou, assim, foi um dia que a gente falou, nossa, que horrível a atividade que nós fizemos, o público não interagiu, mas naquele dia, uma pessoa veio conversar conosco e perguntou, o que que vocês estão fazendo? A gente explicou, olha, nós somos um projeto chamado para o público. E aí a pessoa falou, quero conhecer vocês melhor. E aí quando a gente foi conhecer essa pessoa e tomar um café, era o coordenador de esportes radicais da cidade de Indaiatuba. Então, naquele dia
1: Amém.
2: que foi um fracasso pra gente, Deus tinha um propósito ali tão claro de nos unir a essa pessoa que é um irmão da Assembleia de Deus. E falou assim: olha, eu tenho que apresentar para vocês o secretário-geral. O secretário-geral é da bola de neve. E aí,
1: Amém.
2: quando a gente falou, ele falou assim: irmãos, eu não quero que esse projeto pare de jeito nenhum. Fala pra mim o que vocês precisam. E assim, aí foi uma porta aberta, assim, que o Senhor de lá pra cá realmente escancarou para que nós pudéssemos atuar.
1: Amém. E o discipulado é feito, essas igrejas dão o discipulado também ou só a sua equipe?
2: Então, o nosso discipulado, eu não sei se os irmãos compartilham isso que a gente percebe. As pessoas estão tendo mais e mais dificuldade de vir para as casas dentro de um padrão de discipulado mais formal. Mas elas aceitam o tempo ali, elas querem ouvir algo ali, elas querem levar para casa literatura. Então, hoje, o projeto ainda está no começo. O nosso discipulado é nesse sentido, de que é possível encontrar Deus. Deus, você pode falar com Ele onde você quiser. E para a gente, isso já é um desmontar de paradigma tão grande na comunidade, que a gente já fica assim, poxa, isso é um passo muito importante no discipulado para entender que ela pode encontrar Deus e falar com Ele onde eles estiverem. Lógico que a gente quer avançar mais isso, mas a gente ainda está nas tentativas. Como é que a gente vai fazer isso? Porque as pessoas têm muita resistência de vir para casa. Então nós estamos criando modelos de discipulado onde elas estão. É através de uma interação. A gente prega, por exemplo, o nosso último evento foi a gente fez um bingo dos talentos. E a gente foi falando assim, poxa, eles tinham que procurar talentos entre outras mesas, umas coisas assim. E à medida que a gente ia fazendo as atividades, a gente dizia, olha, quem distribuiu os talentos para todos nós? Olha só a multiplicidade de talentos na comunidade. E a gente ia ministrando com umas frases em cada uma das perguntas, que é Deus. Então esse para a gente hoje é um ensino, um discipulado e... Mas principalmente essa conexão, esse relacionamento, estabelecer do relacionamento. Então a gente não sabe ainda se ali na frente as pessoas vão falar assim, ah, eu quero fazer 12 passos, mas hoje elas não estão nesse nível, sabe?
1: Entendi.
2: Hoje elas querem um aprendizado mais orgânico, mais no relacionamento. E a gente diz assim, que a gente precisa soprar onde dói. O que está pegando na vida dessa pessoa? Então vamos falar sobre aquilo. Mais do que tentar colocar uma agenda muito linear para ela aprender.
1: Entendido. Tá bom, Marcinho. É um prazer falar com você, Noemi, né? As crianças, né? Três adolescentes, né? E uma pequenininha, né?
2: Isso.
1: Giovanni, Natanael, Isabela e Evangelize. Acertei?
2: Evangeline com N no final.
1: Evangeline.
0: Estamos encerrando mais um Conexão Missionária. Eu sou Edson Tauil e junto com os técnicos Samuel Moreira, Tiago Liza, Pedro Campos e Luiz Felipe, preparamos este programa com muito carinho para toda a sua família. As vinhetas foram gravadas gentilmente por Sandra Simões. O meu muito obrigado a você que ama missões e não deseja ficar de fora do que Deus está fazendo. Até o próximo Conexão Missionária.
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4: Que bom que estamos de volta aqui com a programação da RTM Brasil para todo mundo ouvir. Uma ótima tarde para você. Muito obrigado aí pelo carinho, pela audiência, pela sintonia, pela conectividade. Gente, daqui a pouquinho nós teremos mais um programa Painel Literário e eu quero te convidar para que você acompanhe esse programa muito legal. Programa que é apresentado pelo nosso querido João Paulo Gouveia, aniversariante do dia. Então, daqui a pouquinho nós teremos mais um episódio do programa Painel Literário. O tema do programa será Maravilhosa Graça. Mas antes, deixa eu falar com você. 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
4: Como eu disse, está chegando mais um episódio do programa Painel Literário, programa de entrevistas que se dedica a indicar e discutir literatura relevante para os nossos dias. Semanalmente, o programa aborda um livro do universo evangelical, teológico ou filosófico e traz uma entrevista com o autor ou com um especialista sobre a obra em destaque. E a obra que será destaque no programa de hoje, você confere a segunda parte do tema Maravilhosa Graça.
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5: Sejam todos bem-vindos ao Painel Literário da Rádio Transmundial. A gente está continuando o papo da semana passada, que a gente estava falando sobre graça. Mas a minha pergunta também, ela está ligada a uma questão talvez teológica. Quando a gente fala de graça, a gente está falando de salvação. Ou a gente está falando de outra coisa.
6: Tem que usar um exemplo que o Dallas Willard usa. Ele fala assim que um cristão, no seu processo de santificação, gasta da graça como um Boeing 747 gasta de gasolina. Porque ele fala, a gente entende a graça como se só fosse algo para ir para o céu. E é para viver na terra. Então, não, a graça abunda no nosso processo de santificação, de mudar essa mente. Né? A gente falou na semana passada sobre, né? Ah, então se eu sei que Deus vai me perdoar, então eu escorrego, mas eu sei que eu posso voltar. Não, é graça para a gente mudar essa mentalidade também, que Deus quer estabelecer uma relação de pai e filho. Se um filho tem um pai dentro de casa, amoroso, que te dá tudo, que te supre completamente, e você quer ir lá fora buscar outra coisa e volta depois arrependido porque sabe que o pai vai perdoar, você não entendeu o amor do pai, você não tá dando valor pro amor do pai, né? E um filho só quando cresce, vai amadurecendo, é que entende que o pai é amoroso, que é bom. Então por que que eu vou machucar o coração do meu pai? Mesmo que ele vá me perdoar porque ele me ama, então é dele, não tem a ver com o que eu faço ou deixo de fazer, mas por que eu farei isso com um pai que é bom?
7: Ele conta, ele tá, ilustra esse ponto, né? Quando ele diz, imagina um homem que se casa com uma mulher e aí diz para ela assim, olha, querida, depois que nós nos casarmos, a gente vai casar e tal, mas olha, eu vou continuar, eu vou ter casos fora, eu vou amar outras mulheres, eu vou me deitar com elas, eu vou sair com elas e tal, mas tudo bem, como você me ama, eu vou dar a você a oportunidade, olha que maravilha, eu vou dar a você a oportunidade de me perdoar todas as vezes que eu te traí.
5: Que bonzinho.
7: Né? Aí ele falou, que tipo de relacionamento, como é que a gente avaliaria, né? O que que merece esse marido? Então ele não entendeu nada sobre o amor, nada.
5: Zero.
7: Então talvez essa a questão, né? E também não é só para a salvação. Quando ele fala na igreja como dispenseira da graça de Deus, é lógico que em primeiro lugar é o reino, é a salvação, Deus não deseja que ninguém se perca, a graça se manifesta realmente para a salvação, mas ele fala de atos de graça que devem acompanhar a igreja e os cristãos, os verdadeiros discípulos de Jesus o tempo todo. Aí ele cita várias organizações ao redor do mundo, tipo Exército da Salvação, e várias outras que eu nunca nem tinha ouvido falar, de cristãos que entendem que são dispenseiros da graça. Aí eles cuidam de leprosários, eles cuidam de refugiados, eles cuidam de mães que não querem ter os seus bebês, mas eles dão uma opção, em vez de abortar, porque até uma discussão, né? Hoje a igreja, não, o aborto e o homossexualismo estão na lista, lá nas categorias de pecado. E eu achei tremendo, porque muitas vezes a igreja se manifesta, hoje tem muita essa discussão, mesmo no nosso país, né, contra o aborto, contra o movimento LGBTQIA+, tal, mas muitas vezes a igreja se apresenta mais como uma voz acusadora. É, até ele usa um exemplo do spray, né? Você pode ter que o spray do perfume que se espalha, ou então o aerosol para matar inseto, né?
5: A gente está mais para aerosol.
7: Então, né? Ele fala exatamente isso. A igreja hoje, infelizmente, quando se manifesta sobre as grandes injustiças e pecados que existem de fato no mundo, ela está mais por aerosol para matar o inseto do que pro spray para perfumar o mundo. E aí fica complicado, né? A voz que se levanta contra o aborto, por exemplo, quando a igreja se levanta, aí ele cita organizações e pessoas individualmente.
5: Só para ficar claro, a gente também não é a favor do aborto.
7: Não, não,
5: mas aí que
7: tá.
5: Só para ficar claro, porque
7: exatamente.
5: Fica parecendo que a gente está...
7: Não, não,
5: a gente
7: isso,
5: não é a favor,
7: e é isso,
5: mas
7: que ele apresenta. Ele fala que a igreja é a favor da vida. Isso tá, é verdade. Então ela tem que se levantar como voz profética. O problema é que é diferente de eu ir na frente da clínica em que uma menina de 11 anos foi sendo estuprada pelo pai ou pelo avô ou pelo tio, está lá para fazer um aborto, porque a nossa legislação permite, no caso do Brasil.
5: A gente está lá para acusar e não para curar.
7: Então, exatamente. Então eu faço um piquete na frente da clínica e tal. Só que ali apresenta casos e ministérios e organizações e pessoas que falam assim, olha, em vez de até ele se Madre Teresa de Calcutá, me deem essa criança. Aí eu fico pensando, quantos casais, quantas famílias da igreja se disporiam, então, tá, eu sou contra o aborto, então
5: pode
7: eu,
5: ter
7: vou,
5: lá que eu vou,
7: eu vou acompanhar
5: criança.
7: A gravidez, eu vou ajudar essa mulher, essa criança, essa, né? E vou ficar com essa criança e vou criar, e vou adotar esse
5: Não,
7: bebê.
5: É mais fácil a gente acusar.
7: Porque a graça de Deus, quando se manifesta por nós, é isso. Eu era essa criança que, tava, que ia ser abortada.
5: A graça é uma ação.
7: Exatamente, mas Deus me adotou na família dele. Então, quantos cristãos entendem a graça a esse ponto?
5: Agora, deixa eu te perguntar uma coisa, Rê. Quando Paulo está falando lá em Timóteo, né, sobre a importância da palavra para admoestar e tal, para a gente estar preparado para as boas obras. É disso que a gente está falando? Quer dizer, ela falou assim, não, a gente, as boas obras foram preparadas para a gente viver nelas, mas a gente, ao mesmo tempo, é a gente que vai também criar as boas obras.
6: É, mas ele vai nos impelir, né? Então, já as boas obras preparadas antes de nós para que a gente caminhasse por elas. Só que ao mesmo tempo ele vai nos impelir. Então, acho que infunde essa vida eterna que a graça vai consumar no final. Vamos receber graça para ter uma vida eterna com Deus. Mas quando a gente já encontra Cristo, já é qualidade de vida eterna. Claro. Então, por isso já é graça para a santificação, sem a qual ninguém verá Deus, okay, né? E já é graça para produzir aquilo, né? Quando Jesus vai partir, ele fala aí, obras maiores do que essas vocês farão. Aí você pensa, como? Eu não vou ressuscitar o morto? Eu não vou... Não, mas porque eu estarei em vocês e com vocês, e a minha graça fará com que vocês façam as obras que eu já preparei de antemão, né? Porque o Cordeiro foi separado antes da fundação do mundo e com elas as boas obras também, né? Agora, JP e Lidinha, a gente comentava que o livro ele é repleto de histórias e meio que cada capítulo uma história avassaladora. Tem uma que ele fala o quanto a sociedade está carente de graça quando um pai coloca no jornal que estava sem conversar com o filho e ele coloca no jornal o nome do filho e fala, filho, se você estiver lendo essa nota, vem pra cá que o pai te perdoa. E ele vai no ponto de encontro e aparece um monte de filhos sem pai.
5: Uau!
6: É uma das histórias. Uma outra história que ele conta é de uma senhora já, chamada Daisy, mas de um pai que era alcoólatra com vários filhos, e o pai, quando bebia, espancava todo mundo, e chegou um dia onde ele mandou a mãe embora, e os filhos, à medida que foram crescendo, foram embora também de casa, encontrando seus caminhos, mas ela era caçula e ela ficou com esse pai opressivo, alcoólatra, e ela pegou um ranço do pai, e aí o pai, nessas andanças dele, um dia, morto de fome, ele encontra uma igreja que recebe, né, ou um projeto, e para ele poder se alimentar, ele tinha que ouvir a palavra, só que nessa ele se converte. E ele pensou, ah, eu só falei isso, mas acho que eu não me converti. Mas aí, aos poucos, ele vai mudando de vida, abandona a bebida, que era o vício dele da vida inteira, e vai atrás de filho por filho para pedir perdão. E quando chega na Daisy e ele vai pedir perdão, ela não perdoa. E aí ele vai falando, né, do processo destrutivo que a falta de graça causa. E ele fala, ela não perdoa, porque ela fala, o quê? Depois de tudo que eu vivi, eu vou perdoar só porque ele me pediu perdão? Só que aí ela tem vários filhos, né? E aí ela vai contando o tipo de mãe que ela foi. Ela não bateu, mas os filhos faziam qualquer coisa, ela brigava. Moleque, faz isso! Aí batia, o garoto não tinha feito nada, mas mãe, o que eu fiz? Alguma coisa de errado você fez, eu não sei o quê. E como vai se tornando uma mãe opressora? Aí o filho, como vai se tornando um filho opressor?
7: O raciocínio dela, né? De quando um dos filhos,
5: que nem uma das filhas,
7: pede,
5: maldade, né?
7: Pede desculpa pra ela, pede perdão, ela não perdoa e ainda declara assim, olha, é pra começo de conversa, você, eu não acredito no seu arrependimento. Porque se você tivesse arrependida, para começo de conversa, você
6: nem teria feito. E aí ele vai...
7: Vai nesse nível a crise, a dor,
5: sim.
7: A amargura
6: dela. E aí ele vai mostrando inúmeras gerações onde a falta de graça corroeu as relações, corroeu a vida, esvaziou de sentido. E aí ele fala assim, seria justo ela perdoar? A gente não tá falando de justiça. A gente só tá falando que alguém vai ter que pagar o preço para que as relações se estabeleçam de novo. E aí Jesus pagou todo o preço. Então chega na nossa vez de dispensar a graça, onde é a nossa hora de pagar o preço para que a gente volte a ter vida. Do contrário, não teremos vida. E isso, os traumas vão se perpetuar geração após geração, até que alguém que receba a Cristo e sua graça consiga interromper esse
5: não
6: ciclo.
5: Não é muito da parábola do cara que perdoa a dívida.
7: Que
5: e
7: é perdoado, mas não perdoa.
5: Essa é o movimento da graça.
7: E cai, né, naquela discussão que a gente estava fazendo nas semanas anteriores, né? Quer dizer, alguém vem e se arrepende, pede perdão. Eu perdoo só porque a pessoa se arrependeu ou pedir perdão ou não? Porque aí quando ele fala nos capítulos que ele fala sobre perdão, ele levanta essa discussão. O perdão é oferecido só quando o pecador se arrepende, que é a pergunta que a gente fez. Filipenses, o autor do livro, ele só se arrependeu, ele só porque ele foi pego, porque, né, o que motiva? Mas aí ele fala que a graça de Deus se manifesta até denunciando o nosso pecado e algumas vezes publicamente, e isso é graça.
5: Algumas vezes precisa disso aí, entendeu? Pra acontecer. Eu tava conversando com uma pessoa nos corredores aqui da rádio mesmo. Eu disse assim, algumas vezes... Bom, eu me envolvi com drogas, né? E as pessoas que se envolvem com drogas, elas precisam algumas vezes bater a cara no chão. Mas como as famílias são codependentes, elas não permitem. Porque não querem ver o cara sofrer. Então elas mantêm o cara no problema. Porque só tem um jeito de sair do buraco. Batendo no fundo do buraco. É o caso do filho pródigo. O menino tá lá... E como é que você estende graça? Deixa bater a cara. Poxa, mas isso não é graça, o cara vai se machucar. Mas é a única maneira dele sair do problema que ele tá. Então a gente permite que isso aconteça, isso é graça. Muito bem, a gente ficaria 80 horas aqui falando, mas acabou o tempo. A gente volta semana que vem com um novo livro. Valeu, Lidinha, mais uma vez.
7: Obrigada.
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4: Agora são 5 horas e 54 minutos e a gente começa com o destaque nacional. A FUVEST divulgou novas mudanças para o vestibular 2028 da Universidade de São Paulo. A partir dessa edição, o segundo dia da segunda fase será organizado por áreas do conhecimento e não mais por disciplinas tradicionais. A prova terá 10 questões discursivas. O primeiro dia da segunda fase também será reformulado com foco em linguagens e redação. As mudanças começam a ser implementadas já no vestibular 2027, quando a primeira fase passará de 90 para 80 questões de múltipla escolha. Estados Unidos e Irã avançam em acordo para encerrar conflito. O presidente dos Estados Unidos, Donald Trump, afirmou que o Estreito de Hormuz será totalmente reaberto na próxima sexta-feira, quando os Estados Unidos e Irã devem assinar oficialmente um acordo para encerrar o conflito entre os dois países. Segundo Trump, o acordo também prevê garantias de que o Irã não desenvolverá armas nucleares. Apesar do anúncio, o fim definitivo da guerra ainda depende de novas negociações sobre o programa nuclear iraniano. A assinatura presencial está prevista para ocorrer em Genebra, na Suíça. E a expectativa é de que o texto completo do acordo seja divulgado nos próximos dias.
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4: E a principal novidade da seleção brasileira hoje foi o retorno de Neymar aos treinamentos em campo. O atacante participou de atividades físicas, né, e voltou a ter contato com a bola pela primeira vez desde a apresentação da equipe para a Copa do Mundo. Apesar da evolução na recuperação da lesão na panturrilha direita, a comissão técnica mantém cautela e a presença do camisa 10 na partida contra o Haiti na sexta-feira é considerada improvável. O Brasil ocupa a segunda colocação do Grupo C com 1 ponto e volta a campo às 9:30 da noite de sexta-feira em Filadélfia. Com fontes G1, CNN Brasil e Globo Esporte, estes foram os destaques da hora.
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6:01, boa noite pra você. Tá tudo bem contigo? Que legal. Ó, daqui a pouquinho tá chegando o professor Itamir Neves em mais um episódio do programa Através da Bíblia. Então prepare aí a sua Bíblia, o seu bloco de anotações, porque daqui a pouquinho teremos mais uma lindíssima aula. Antes, preciso agradecer aqui muitas participações, agradecendo aqui a participação da Sônia Mara Monteiro de Moraes, ela que é de Corumbá, Mato Grosso do Sul. Oi, Soninha, boa tarde para você. Tô aqui na audiência, trabalhando e ouvindo vocês. Obrigado, um abraço. Bom demais ter você com a gente, Soninha. A Fabi falou, boa tarde, me chamo Fabiana, estou aqui em Cachoeiro de Itapemirim, no Espírito Santo, trabalhando e ouvindo a rádio. Essa rádio é uma bênção. Obrigado, Fabi. O nosso querido Newton também participando conosco, ele que é de Interlagos. Ô, Cacá, boa tarde, meu amigo. E também convidados, pastor e professor JP, o aniversariante do dia, meus parabéns. Tenho muita admiração por você e também pela Gabi. Que legal, Newton, grande abraço. Meu amigo Genésio, também de Itapecerica da Serra, participando conosco. Paulo César, de Juazeiro do Norte, também está conosco. Obrigado, Paulinho. Um grande abraço, obrigado pela pergunta que nós encaminhamos para o João Paulo Gouveia. Jandir Tavares, olá, meus queridos amados. Boa tarde. Eu sou muito agradecido a Deus por esta emissora, principalmente o programa Nos Caminhos da Fé. Eu tenho aprendido muito com o pastor João Paulo Gouveia. Que ele seja abençoado. Jandir Tavares de Oliveira. Ele que é de Campina Grande, lá na Paraíba. A minha querida Vânia, de Lages, Santa Catarina, também parabenizando o pastor João Paulo Gouveia pelo aniversário. A nossa querida Iracema Pederiva, Barra do Bugres, Mato Grosso, também está participando com a gente. Obrigado, querida Iracema. A Salvina também participando conosco de Anicuns, Goiás. Oi, Salvina, um beijo para você. Obrigado pelo carinho. Participação especial e internacional do nosso querido Guilherme Toledo de Connecticut, lá nos Estados Unidos. Parabéns ao pastor João Paulo Gouveia, sua vida é um manancial de bênçãos para a nossa vida. Obrigado, Gui, meu querido Gui, lá de Connecticut, Estados Unidos. A Lucidalva de Macapá também está participando conosco. Fala assim, ô Cacá, parabéns aí para o pastor João Paulo, que Deus continue abençoando sua vida, viu, pastor? Obrigado, querido, pelo ensino que você tem dedicado nas programações. O nosso querido Antônio Nunes também participando conosco. A Luciene Jesus falou assim, ô Cacá, ô Ricardo, que bom escutá-los. Um grande abraço, Luciene. A Magnólia também participando conosco, Magnólia de Macau, Rio Grande do Norte. Ô Magnólia, um grande abraço. Aí o Cinete Coutinho também, São Luís, Maranhão, falou, Cacá, boa noite, ó, só agora eu tive tempo, no aguardo do programa Através da Bíblia e do Rota 66. Obrigado, Elcinete, um grande abraço para você, bom demais ter você com a gente, e como é um pedido da nossa querida Elcinete Coutinho e muitos ouvintes que já estão na expectativa de aprender um pouco mais com o professor Itamir Neves. Então aumente o volume, tá chegando mais um episódio do programa Através da Bíblia.

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1: Querido amigo, hoje temos como objetivo estudarmos os primeiros versos do capítulo 3 de Malaquias. Vamos estudar Malaquias 3, 1 a 3, onde nós nos aprofundaremos nos comentários sobre a promessa da vinda do Messias, o Senhor Jesus Cristo. Uma promessa claramente exposta nesse texto profético de Malaquias. Essa promessa foi dada quando Deus, através do seu profeta, antecipou algumas das características que teria o seu enviado, o Messias. Para nos situarmos no contexto dessas palavras, é necessário reconhecermos que havia um elemento inegável de esperança nessa época, época em que a Bíblia nos mostra a passagem do Antigo para o Novo Testamento. Pessoas que conheciam as Escrituras, especialmente os judeus, aguardavam a vinda do rei que estabeleceria o seu reino invencível. Embora o entendimento deles fosse obscuro, devido às limitações dos seus pontos de vista políticos, não podemos negar o significado da expectativa da esperança messiânica. Tal esperança era realmente bem fundamentada. Vários profetas do Antigo Testamento, eles mesmos incertos sobre os detalhes de cumprimento, conforme disse Pedro em 1 Pedro 1, 10 a 12, esses profetas tinham apresentado uma imagem coerente do ungido líder do reino divino. Para apreciar melhor a base das esperanças messiânicas, nós vamos considerar brevemente alguns exemplos de predições do Antigo Testamento sobre a vinda do reino de Deus, caracterizado, então, na pessoa desse Messias prometido. Começamos lembrando que o sonho da vida de Davi era edificar uma casa para Deus. Ele tinha sido abençoado com um palácio real e com um domínio sobre os seus inimigos. Então ele pensou na casa de Deus. O profeta Natã apoiou o plano de Davi antes de ouvir o que Deus diria a respeito desse plano. Como sabemos, Deus não permitiria Davi, com suas mãos cobertas com o sangue dos seus inimigos, construir a sua morada, construir o templo. Davi, então, prepararia tudo o que seria necessário, da planta às matérias-primas, mas a construção seria feita pelo seu descendente, por Salomão. Enquanto alguns aspectos da mensagem de Natã a Davi se aplicam a Salomão, ao templo físico e à linhagem dos reis do Antigo Testamento, descendentes de Davi, certamente temos que observar um outro aspecto. Havia na profecia elementos principais de predições sobre o Messias. Podemos ver que a profecia seria cumprida depois da morte de Davi e envolveria o seu descendente. Lemos isso lá em 2 Samuel 7:12, juntamente com Atos 2:29. Na verdade, devemos lembrar que Jesus veio da linhagem de Davi, Lucas 2, 23 a 38, especialmente o versículo 31. Deus prometeu estabelecer o reino do descendente de Davi. Salomão, de fato, reinou depois de Davi, e os seus descendentes continuaram reinando sobre o reino material, sobre o reino físico de Judá, durante mais de 3 séculos. Mas a expectativa do rei descendente de Davi ainda teria o seu cumprimento total em Jesus Cristo, conforme Lucas 1, 31 a 33. Nessas promessas sobre o reino do descendente de Davi, Deus explicou a afirmação curiosa: Ele, o Senhor, te fará casa, 2 Samuel 7:11. Ora, Davi já tinha uma casa, conforme 2 Samuel 7:1, era o seu palácio. A ideia era que ele faria uma casa para Deus, mas agora o Senhor estava invertendo tudo. Deus não está falando aqui de casas materiais. Ele está olhando para a edificação do reino do descendente de Davi. Mas há ainda mais. O descendente de Davi construiria uma casa para o Senhor, 2 Samuel 7:13. Certamente, Salomão edificaria uma casa luxuosa, coberta de ouro, mas a promessa pedia um cumprimento ainda maior, que finalmente foi visto na casa que Jesus edificou. Sim, Jesus edificou uma casa para Deus, isso é, a igreja. Mateus 16, 18, 1 Pedro 2, 4, Efésios 2, 19 a 22. Então, era o trono de Jesus e não o trono de Salomão que seria estabelecido por Deus para sempre. Deus estava tão certo do sucesso do seu plano eterno que ele falou através de Davi, quase 1000 anos antes da encarnação do Senhor Jesus, essas palavras: eu, porém, constituí o meu rei sobre o meu santo monte Sião. Salmo 2, 6. Em certo sentido, a mesma palavra transmitida por Malaquias agora, 600 anos depois dessa declaração de Davi. Mas, mais uma vez, houve um cumprimento maior no papel do único filho elevado acima dos anjos para reinar sobre a casa de Deus, conforme Hebreus capítulo 1, versículo 5 e capítulo 3, versículo 6. Querido amigo, Jesus está no trono e homens ímpios jamais serão capazes de destroná-lo. Embora Natan provavelmente não compreendesse o significado da mensagem que ele transmitiu a Davi, multidões de súditos do reino continuam recebendo os benefícios das bênçãos prometidas por meio do descendente de Davi. Mas agora, voltando ao contexto de Malaquias, é importante relembrarmos que o seu ministério ocorreu no período pós-exílico. Você já sabe disso. E esse ministério pode ser descrito como um ministério profético dirigido a um povo desiludido, desanimado, um povo cheio de dúvidas em relação ao cumprimento das promessas divinas a Israel. Então, diante dessas circunstâncias, percebe-se que o povo quebrou vários princípios divinos e assim Malaquias demonstrou grande importância ao tema da aliança. Por isso, como já mencionamos, nesse pequeno livro ele faz referências explícitas à aliança de Levi, capítulo 2, versículo 5 a 9, à aliança dos pais, capítulo 2, versículo 10, à aliança do matrimônio, capítulo 2, versículo 14, e ao anjo da aliança, capítulo 3, versículo 1, que é um dos versículos que nós estamos estudando nesse programa. Então, além dessas referências diretas, também temos no início do livro a narrativa sobre o amor da aliança de Deus para com seu povo, capítulo 1, versículos 2 a 5. Então, temos condenações claras à deslealdade, isso é, à quebra da aliança. Em qualquer nível de relacionamento, Deus é contra a quebra da aliança, contra a infidelidade, contra a deslealdade. Entretanto, como lemos em Hebreus, através de Cristo, Deus inaugurou uma melhor versão da sua eterna aliança com a raça humana. Hebreus 13, 20 a 21. Uma aliança melhor com promessas melhores. Essa aliança estava baseada, então, no melhor sacrifício, oferecido por quem? Por um melhor sacerdote, no melhor santuário, com uma melhor abrangência para todos que creem, isso é, tanto gentios como judeus. Essa melhor aliança garante uma esperança melhor do que aquela explicitada na versão anterior da aliança. Isso é, glória com Deus numa pátria superior, isto é, na pátria celestial. Hebreus 11, 16, Hebreus 11, 39 a 40. Querido amigo, em resumo, nós temos 7 verdades que demonstram a intenção divina com a nova aliança. Primeiro, uma melhor aliança. Segundo, melhores promessas. Terceiro, melhor sacrifício. Quarto, melhor sumo sacerdote. Quinto, melhor santuário. Sexto, melhor abrangência. E sétima, melhor esperança. Portanto, sendo que a lei de Deus é a lei da aliança, a nossa obediência aos seus eternos princípios deve se tornar a mais genuína e pura expressão da nossa gratidão por tão grande e maravilhosa graça. O que Malaquias nos ensina, então, é que o nosso culto deve ser expressão de tão grande empenho da parte de Deus em continuamente renovar essa aliança, aliança que todas as vezes foi quebrada por nós seres humanos. A nossa adoração deve expressar a nossa compreensão e gratidão, pois ainda que tenhamos quebrado a aliança anterior, Deus estabeleceu uma nova aliança, dando-nos a possibilidade de mantermos comunhão com Ele mesmo por meio de Jesus Cristo. Veja o texto de Hebreus 10, 19 a 26. Portanto, essa expressão de gratidão deve ser elevada a Deus em adoração, feita em espírito e em verdade. Por quê? Porque Ele busca e certamente se agrada apenas de verdadeiros adoradores. Lembre-se da passagem da palavra do Senhor Jesus para a mulher samaritana em João 5:24. A grande verdade que Malaquias apresentou ao povo de Israel, encorajando-o ao culto verdadeiro e não rotineiro, foi a figura do Messias, o anjo da aliança. Malaquias também apresenta a nós o anjo da aliança, o Messias prometido por Deus, que, por sua graça, sabemos, não foi apenas prometido, mas a sua promessa foi concretizada na vinda de Jesus de Nazaré, o Cristo, o Messias, o Filho do Deus Altíssimo, o próprio Deus encarnado. Então, ao estudarmos esses versos, vamos estudá-los dando-lhe o seguinte título: As Características do Messias Enviado por Deus. O texto básico, então, é Malaquias 3, 1 a 3. Querido amigo, tendo examinado essas profecias no contexto do cumprimento do Novo Testamento em Jesus, é importante destacarmos que o reino de Deus foi estabelecido e cristãos hoje foram transportados saindo do reino das trevas, do império das trevas, para o reino do Filho do seu amor. Veja isso lá em Colossenses 1, 13. Fomos conquistados por Cristo. Mas ele não nos dominou para destruir ou abusar como os conquistadores humanos faziam. Não, ele nos convidou a conquistar o prêmio eterno preparado para nós. Veja o que Paulo disse lá em Filipenses 3, 12 a 14. Para aqueles que geralmente se consideram pessoas sem importância, as palavras de Daniel 7, 18 oferecem uma visão significante do plano de Deus. Mas os santos do Altíssimo, veja bem essa expressão, os santos do Altíssimo terão participação plena nesse reino, inclusive proclamando-o e convidando outros para se tornarem súditos desse novo rei, do Messias prometido. O reino foi prometido e as promessas foram cumpridas. Graças ao poder incomparável do Deus de amor, somos privilegiados em fazer parte desse reino, aguardando a glória eterna na presença do nosso rei, o Messias prometido. Entretanto, você sabe que para participarmos efetivamente desse maravilhoso tempo, para participarmos efetivamente do reino de Deus, é importante conhecermos as características do Messias. Por isso entendo que esse texto nos traz como princípio a seguinte afirmação: somente o Messias enviado por Deus pode caracterizar-se como iniciador de um novo tempo de adoração. Eu repito, esse é o resumo do texto de Malaquias 3, 1 a 3. Esse é o princípio que temos a partir desses três versículos iniciais do capítulo 3 de Malaquias. Somente o Messias enviado por Deus pode caracterizar-se como iniciador de um novo tempo de adoração. E nesse texto encontramos três características do Messias enviado por Deus. Em primeiro lugar, o Messias caracteriza-se por surgir no seu templo. Veja o versículo 1. Por quê? Ora, porque o templo era o lugar de adoração e não de profanação. Porque o templo era lugar de culto verdadeiro e não de cerimônias hipócritas. Porque o templo era lugar de buscar a Deus e não de se cumprir rituais vazios. O versículo 1 diz assim: eis que de repente virá ao seu templo o Senhor, a quem vós buscais. Querido amigo, essa ideia de que o Messias surgiria repentinamente, sem qualquer aviso, surpreendendo os desatentos, não é correta. O próprio verso 1 explica isso. Nesse verso encontramos a promessa de um precursor, isso é, de alguém que viria para introduzir o Messias. E isso aconteceu na pessoa de João o Batista, o batizador. Ele preparou o caminho para a vinda do Messias. Mas a surpresa, a maneira repentina de Jesus ter chegado, se prende ao fato dele ter vindo como um de nós. É, ter convivido por 30 anos com o seu povo e ninguém ter identificado nele alguém diferente. Porém, de repente, ele, justo, estava ali no Jordão para ser batizado pelo profeta batizador. Por João Batista, exatamente. De repente, o céu se abriu e todos ali tiveram conhecimento, tiveram consciência de que aquele homem era o Messias, o profeta prometido, o Cordeiro de Deus que tira o pecado do mundo, conforme João Batista disse no capítulo 1, versículo 29 do Evangelho de João. Esse Messias inauguraria, então, um novo tempo de adoração. Querido amigo, Jesus, plenamente identificado na sua primeira manifestação pública para a nação, onde ele foi? Ele foi ao templo e lá ele começou a exercer

ainda no versículo 1. Por quê? Ora, porque a aliança foi um pacto proposto por Deus para com seu povo. Porque a aliança foi quebrada durante a história do povo. Porque a aliança antiga deveria ser refeita em nova aliança. O versículo 1 ainda diz assim: de repente, o anjo da aliança, a quem vós desejais, eis que ele vem, diz o Senhor dos Exércitos. Embora o salmista e o apóstolo Paulo tenham dito que não há quem busque a Deus, conforme Salmos 53 e Romanos 3, mesmo sem ter consciência clara, o povo desejava o Senhor. O povo deseja o anjo da aliança, pois sabe que só através dele o compromisso feito com Deus pode ser sustentado e cumprido. Deus, através de Malaquias, prometeu aqui a vinda do seu ungido, o Messias, ele mesmo, isto é, o próprio Deus encarnado. Ele foi denominado, chamado de anjo da aliança a quem vós desejais, ou seja, um homem que seria o mensageiro de Deus, trazendo uma nova aliança com o povo, não só hebreu, mas com esse novo povo que ele estava constituindo. Nesse sentido, vale lembrar que a palavra Malaque, traduzida por anjo, possui também o sentido de mensageiro, podendo ser aplicada a seres celestiais e a seres humanos, como, por exemplo, os sacerdotes. Jesus, o nosso Deus homem, foi e é o nosso sumo sacerdote, aquele que inaugurou a nova aliança. Uma aliança não mais baseada na letra, mas aliança baseada no Espírito, pois a letra mata e o Espírito vivifica. Em terceiro e último lugar, o Messias caracteriza-se por ser um purificador, versículos 2 a 5. Sabe por quê? Porque a purificação é necessária para o povo, assim como são necessários o fogo para ourives e a potassa para os lavandeiros. Versículo 2: mas quem poderá suportar o dia da sua vinda? E quem poderá subsistir quando ele aparecer? Porque ele é como o fogo do ourives e como potassa dos lavandeiros. Os exemplos, as figuras aqui usadas são úteis para descrever o trabalho do Messias. Para que o serviço artesanal, cuidadoso e individual dos ourives em cada peça que está sendo formada seja feito da melhor maneira possível, o fogo é necessário para tirar as impurezas do metal. Para que o serviço artesanal, cuidadoso, individual dos lavandeiros ou tintureiros em cada peça que está sendo lavada seja feita da melhor maneira possível, o sabão é necessário para deixar a roupa limpa e pura. Assim também, para que a adoração seja feita da melhor maneira possível, a purificação espiritual é necessária e somente o Messias, o anjo da aliança, pode realizar tal purificação. Uma outra razão é que a purificação é necessária para que o culto prestado seja aceitável, seja honesto, seja justo. Versículos 3 e 4. Ele se assentará como derretedor e purificador da prata, purificará os filhos de Levi e os refinará como ouro e como prata. Eles trarão ao Senhor justas ofertas, então a oferta de Judá e de Jerusalém será agradável ao Senhor, como nos dias antigos, como nos primeiros anos. Querido amigo, quando Deus atuou, quando Jesus Cristo atuou e quando o Espírito Santo continua atuando, então podemos ter certeza de uma adoração qualificada, santa, pura, com ofertas aceitáveis. Uma outra razão é que a purificação é necessária para revelar os injustos e os que temem a Deus. Versículo 5. Chegar-me-ei a vós outros para juízo. Serei testemunha veloz contra os feiticeiros, contra os adúlteros, contra os que juram falsamente, contra os que defraudam o salário do jornaleiro, contra os que oprimem a viúva, o órfão e torcem o direito do estrangeiro, e contra os que não me temem, diz o Senhor. Diante da pureza, da santidade, da limpeza, tudo que é impuro, profano e imundo fica mais evidente. Por isso, os que não temem a Deus fogem da luz, pois a luz revela tudo. Querido amigo, eu quero concluir fazendo algumas perguntas para você e eu peço licença para isso. Você poderá suportar o dia da sua vinda? Você poderá enfrentar o seu juízo? Você já foi lavado pelo sangue do Cordeiro? Responda isso diante do Senhor. Que o Senhor te abençoe, um grande abraço e até o próximo programa.

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1: Obrigado, pastor Itamir Neves, em mais uma linda aula. E você que acompanha o nosso programa Através da Bíblia, como é que esse programa tem impactado a sua vida? Um programa que já está na grade da RTM há muitos anos. Eu queria ouvir a sua opinião. Como é que o programa tem impactado o seu caminhar com Cristo? Como o programa tem ajudado você a compreender todos os capítulos da Bíblia? Esse estudo, ele completo, dura 5 anos para que você termine, né? Então eu queria ouvir a sua opinião. Como é que esse programa, Através da Bíblia, tem ajudado você na sua caminhada de fé, na sua caminhada com Cristo, e como os ensinamentos que são aplicados aqui no Através da Bíblia você tem colocado em prática na sua vida? Participe com a gente, mande a sua mensagem de texto para o nosso WhatsApp 11 974 181 456. Agora eu vou para um rápido intervalo e na sequência nós teremos o professor Luiz Saião em mais uma aula do Rota 66.
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9: Agora são 6 horas e 32 minutos. Estamos de volta com a programação da RTM Brasil. Boa noite para você que está na sintonia. Obrigado, hein, pelo carinho, pela audiência. Bom demais ter você com a gente. Agora está chegando o professor Luiz Saião e mais um episódio do Rota 66, onde a gente aprende de uma maneira simples comentário bíblico do Ministério Rota 66, de uma forma bem humorada, né? De uma forma com uma linguagem bem simples, linguagem que faz parte do nosso dia a dia. Então, prepare aí a sua Bíblia, seu bloquinho de anotações e aumente o volume, porque o pastor Luiz Saião e o Brandão, eles estão chegando. Então deixa eu consertar aqui, né? O pastor Luiz Saião e o Brandão chegam para apresentar o Rota 66.
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11: Que as pessoas pensam: olha, nosso mundo está ficando muito ruim, nós já estamos aí no segundo apocalipse, porque está cada vez pior, coisas horríveis, nunca aconteceu isso, nunca aconteceu aquilo.
10: A série Salmos está causando aqui no programa Rota 66 expectativa nos últimos capítulos do Saltério. O professor Luiz Saião comenta os seguintes salmos: 138, depois vamos para o 140 até o 143. O tema desta aula será: basta de violência, a justiça vencerá. O pacifista Gandhi, que sofreu na carne o preconceito e a discriminação, ensinou: nunca use violência de nenhum tipo. Nunca ameace com violência de nenhum modo. Nunca sequer tenha pensamentos violentos. Nunca discuta, porque isso ataca a opinião do outro. Nunca critique, porque isto ataca o ego do outro. E o seu sucesso está garantido. Agora, compare com o conselho do salmista.
11: Rota 66, em nossa jornada pelo Saltério, pelo Livro de Salmos. Hoje nós vamos falar sobre o tema Basta de Violência, a Justiça Vencerá. Vamos falar sobre os Salmos 138, 140, 141, 142 e 143. São estes os salmos que serão abordados neste programa do Rota 66. Olhando para estes salmos, vamos descobrir que são salmos semelhantes. O Salmo 138 é um salmo individual de ação de graças, que é apresentado a Deus pelo salmista. E o Salmo 140, 143, nós temos ali um lamento, uma espécie de queixa do salmista, do indivíduo que chega pedindo a ação de Deus, principalmente na sua situação de dificuldade e por muitas vezes marcada pela presença do inimigo. O Salmo 138, conforme a Nova Versão Internacional, abre o primeiro versículo dizendo: Eu te louvarei, Senhor, de todo o coração. Diante dos deuses cantarei louvores a ti. O salmista, alegre, começa a louvar a Deus, e a razão é porque Deus já agiu fazendo coisas extraordinárias. Diz o verso 3: Quando clamei, tu me respondeste, deste-me força e coragem. Deus não só age na parte externa, nas questões à nossa volta, mas no íntimo do nosso ser, dando também coragem e força para suportar adversidades. Este Deus merece louvor e adoração, porque é o Deus que se volta contra os maus. E é um Deus bondoso. Embora esteja nas alturas, o Senhor olha para os humildes e de longe reconhece os arrogantes, diz o versículo de número 6. O Senhor, que é o Deus que vence os violentos e os perversos, ele cumprirá o seu propósito para comigo, apesar das diversidades, diz o verso 8. O amor do Senhor permanece para sempre, Deus não nos abandonará. Neste enfoque, nesta percepção, nesse conhecimento prático sobre Deus, Deus bondoso que se volta contra o mal, Deus que repudia a violência, nós vamos ver o Salmo 140 abrir dizendo: Livra-me, Senhor, dos maus, protege-me dos violentos. Que coisa impressionante! Você imagina que violência é coisa do século XXI? Você imagina que violência é fenômeno das grandes cidades? Você talvez pense: violência é coisa que existe por causa do tráfico de drogas, ou é um fenômeno ligado à sociedade decadente dos nossos dias? Olha só, próprio texto bíblico já no passado dizendo: protege-me dos violentos, aqueles que tramam planos perversos e estão provocando guerra, que afiam língua como faz a serpente, veneno de víbora está em seus lábios. Deus, certamente o Deus de paz e justiça, levanta a sua mão contra a violência. Por isso o salmista confia em Deus e pede a sua ajuda. Protege-me, Senhor, das mãos dos ímpios. Protege-me dos violentos que pretendem fazer-me tropeçar. E ele suplica que Deus haja de maneira bem objetiva e direta para manter aí longe a ação da maldade e da violência que marcava a realidade do seu tempo, dos seus dias. Verso de número 9 nos diz: recaia sobre a cabeça dos que me cercam a maldade que os seus lábios proferiram. Caiam brasas sobre eles e sejam lançadas ao fogo, em covas das quais jamais possam sair. Que os difamadores não se estabeleçam na terra e a desgraça persiga os violentos até a morte. Sei que o Senhor defenderá a causa do necessitado e fará justiça aos pobres. com certeza os justos darão graças ao teu nome e os homens íntegros viverão na tua presença. A grande esperança que vamos observar no texto sagrado aparece aqui neste salmo. Vamos observar que a violência é resultado do pecado humano, é o resultado da falta de direcionamento, muitas vezes, das próprias lideranças que deveriam conter, e não se pode brincar com a violência. Por isso, a expectativa do texto bíblico é que há esperança que Deus se manifesta contra essa violência, que se solicita uma ação absolutamente clara, definida contra a violência para que ela seja contida. Certamente, um dos grandes problemas da humanidade não é simplesmente a ação dos maus, a ação dos violentos e dos perversos, mas sim o grande problema é a passividade, muitas vezes a atitude de complacência da parte daqueles que apenas observam o mal ganhar espaço dentro da sociedade. Por isso, tantas vezes o salmista abre a sua boca corajosamente para invocar a bênção de Deus e pedir o julgamento divino contra a maldade. Clamo a ti, Senhor, diz o Salmo 141. Vem depressa, escuta minha voz quando clamo a ti. E ele abre o seu coração pedindo ajuda a Deus e pedindo que as suas dificuldades, os seus problemas, não fossem motivo que ele, de alguma forma, abrisse o coração para se envolver com o mal e com a violência. Quantas pessoas desistem da vida e permitem fazer algum tipo de negociação com os malfeitores, com os violentos, com os perversos, com os maus. Já o salmista diz: não permitas que o meu coração se volte para o mal, nem que eu me envolva em práticas perversas com malfeitores, que eu nunca participe dos seus banquetes. Então veja bem, não importa se você tem enfrentado dificuldades, mesmo que você tenha passado por dificuldades econômicas ou tenha enfrentado uma situação de pobreza ou de revolta, nunca isso deve ser motivo para qualquer pessoa abrir espaço para se envolver com a prática perversa dos malfeitores, conforme diz o Salmo 141, versículo de número 4. A esperança está em Deus, e por isso o salmista diz: os meus olhos estão fixos em ti, ó soberano Senhor, em ti me refugio. Não me entregues à morte, guarda-me das armadilhas que prepararam contra mim, das ciladas dos que praticam o mal. Caem os ímpios em sua própria rede enquanto eu escapo ileso. Ou seja, a atitude, a postura do salmo sobre a prática da maldade é que ela é consciente, é que ela é intencional, é que o ímpio, o mal, o perverso, o inimigo, não age simplesmente como se as coisas estivessem acontecendo por acaso. Há intenção e, por isso, há uma expectativa de uma atitude direta contra a maldade e a violência. O Salmo 142 abre dizendo: em alta voz clamo ao Senhor, elevo a minha voz ao Senhor suplicando misericórdia. Derramo diante dele o meu lamento, apresento a minha angústia. O salmista se sente em dificuldade e tem a sua esperança voltada para Deus. Ele não fala diretamente de uma ação do inimigo, mas mostra-se sofrendo por um tipo de violência um pouco diferente. Olha para minha direita e vê: ninguém se preocupa comigo. Não tenho abrigo seguro, ninguém se importa com a minha vida. Existe uma violência silenciosa, e a violência que atinge os excluídos, a violência que atinge no silêncio da omissão daqueles que são abandonados à sorte das suas dificuldades e dos problemas que enfrentam. Grande parte dos problemas da sociedade é decorrente não só da violência direta que mata com fúria e com terror, mas da violência perversa, do desinteresse para com a dor das outras pessoas, quando vemos as pessoas que sofrem grande dificuldade serem simplesmente deixadas de lado, como se elas não existissem. E o Salmo 143 vai fechar plenamente esta nossa reflexão importante, que diz: basta de violência, a expectativa que Deus nos dá é que a justiça vencerá. Salmo 143, o salmista novamente abre o seu coração, clama a Deus, pede a sua ajuda, pede que Deus dê ouvidos à sua súplica, lembra-se dos bons tempos do passado, estende as mãos, pede a Deus ajuda, e então ele diz: apressa-te em responder-me, Senhor. O meu espírito se abate, não escondas de mim o teu rosto, ou serei como os que descem a cova. Faz-me ouvir do teu amor leal pela manhã, pois em ti confio. Mostra-me o caminho que devo seguir, pois a ti eleva a minha alma. Livra-me dos meus inimigos, pois em ti me abrigo. E assim ele vai e termina no Salmo 143 dizendo: preserva minha vida, Senhor, por causa do teu nome, por tua justiça, tira-me desta angústia, e no teu amor leal aniquila os meus inimigos, destrói todos os meus adversários, pois sou o teu servo. O Salmo traz a palavra dura e imprecatória contra os perversos e os maus, invocando da parte de Deus a destruição da violência e da maldade. Meus queridos amigos, sem dúvida está na hora de dizer basta de violência. Nossa esperança é que a justiça vencerá, porque Deus é justo. Deus se levanta contra o mal. Deus nos traz princípios para transformarmos a nossa sociedade em um ambiente benéfico e agradável para todas as pessoas. E a nossa grande esperança é que mais cedo ou mais tarde, quer seja pela implantação dos princípios de Deus na sociedade, quer seja pela intervenção final de Deus na história, um dia nós haveremos de comemorar. Sim, basta de violência, nossa esperança está acesa, a justiça vencerá.

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0: Acelerando aqui o Rota 66, hoje do Salmo 138, pulamos para o 140 e vamos até o 143. E a pergunta para o professor Luiz Saião. Salmos falam muito de violência, que mundo era aquele, hein? E a gente diz que é o nosso mundo hoje em dia que está um caos, tanta violência. No mundo antigo também não estava cheio de violência, não era nada seguro como hoje em dia, Saião?
1: Pastor Alberto, veja, quando a gente conversa com a maioria das pessoas de hoje, a gente descobre que as pessoas pensam, olha, nosso mundo está ficando muito ruim, nós já estamos aí no segundo apocalipse, porque está cada vez pior, coisas horríveis, nunca aconteceu isso, nunca aconteceu aquilo. Mas isso não é necessariamente verdade. A grande realidade é que no mundo antigo já houve muito mais violência do que hoje. Quem ler, por exemplo, o que acontecia na época dos imperadores romanos ficará estarrecido pelo grau de maldade, de sofisticação, de crueldade. Aliás, o mundo de hoje está até muito melhor do que o mundo antigo em diversas áreas, porque na antiguidade a maior parte da população era escrava e a crueldade, né, e as práticas de tortura e perversidade eram muito, muito terríveis. E isso só mostra para nós o seguinte: não adianta a gente ficar imaginando que a violência é explicada apenas por fatores sociais, por fatores, né, que são aí elementos superficiais da compreensão do fenômeno. A violência está presente porque o ser humano é pecador, e sem Deus, sem direcionamento da parte de Deus, certamente ele se entregará ao mal. É um problema permanente. Onde o homem está, a violência se manifestará.
0: Então vamos nos aprofundar um pouco mais neste assunto. A causa da violência seria a pobreza, a educação, a religião? O que leva o homem a ser violento e alimentar essa violência?
1: Pois é, pastor Alberto, é interessante a gente observar que quando nós olhamos o livro de Salmos, nós vemos uma coisa até engraçada e diferente. Geralmente, né, o violento, né, está atacando alguém que sempre diz, eu sou pobre e necessitado. Então, muita gente tem uma leitura assim socializante, sociológica da realidade, achando que o ser humano é tranquilo, é gente boa, não tem nenhum problema, e que por falta de recursos é que ele vai se dedicar à violência. Mas a grande verdade é que isso não pode ser comprovado. Nós temos lugares no mundo, países até muito mais pobres do que, por exemplo, a pobreza que vemos no Brasil, onde não acontece violência. Ah, claro que a pobreza pode ser vítima da violência, da maldade, pode ser utilizada. É claro que pobreza, falta de educação, né, a violência silenciosa que prejudica populações inteiras que vivem à margem da sociedade, elas são um fator que faz parte do processo. Mas a grande verdade é que a violência surge por uma decisão do ser humano de escolher o mal. Muitas pessoas foram criadas, viveram num ambiente hostil, problemático, e saíram desse ambiente fugindo dessa realidade. Tantas pessoas criadas na classe média alta, com todos os benefícios possíveis, são capazes de crimes cruéis e perversos. A grande verdade, pastor Alberto, é que muitas pessoas do mundo secularizado de hoje não querem admitir a grande verdade, é que o ser humano essencialmente é pecador por natureza. E quando isso não é levado a sério, esse pecado toma conta da pessoa e acaba levando tal pessoa à prática mais perversa possível. Sem Deus, o homem certamente estará perdido.
0: O Salmo 140 até o 143 mostra exatamente isso, que a justiça de Deus, ela age. Agora, a gente tem aquela máxima, né? A justiça falha, né? Tarda, mas não falha. Quando e como esta justiça divina, ela vai triunfar sobre a violência, sobre o mal?
1: Olha, a visão bíblica da realidade é uma visão que entende que o mal está no mundo por uma espécie de acidente de percurso. O mal não faz parte integrante da realidade, ele não deveria estar aqui, ele entrou pela porta dos fundos e ele deve ser combatido, e a nossa esperança é que ele há de ser destruído. Diferente da ideia de muitas perspectivas em que se diz, olha, o que seria do bem se não fosse o mal? Os dois fazem parte da realidade, a gente convive com isso e fazer o quê? Essa não é a ideia cristã. Então nós precisamos fazer de tudo como cidadãos, como pessoas que somos, para que os princípios, as ideias bíblicas a respeito da sociedade estejam existindo e sejam praticadas para conter a violência, para que o mal não se propague sobre a terra. Quando a gente presta atenção até nas coisas pequenas, a gente acaba levando também aí uma influência sobre as coisas grandes, né? Quando existe uma falta de senso, uma irresponsabilidade pela lei, esse caos gera uma violência, uma atitude, um sentimento de impunidade. Essa é a verdade. Agora a Bíblia nos diz que, mesmo que seja fato que nós não iremos conter todo mal e violência, no futuro a manifestação plena de Cristo Jesus na volta para julgar vivos e mortos dará fim definitivo à violência, e essa é a nossa grande esperança.
0: Agora, uma compreensão que nós temos assim na primeira leitura destes salmos é que parece que o salmista está querendo devolver esta violência que tanto o persegue e está por perto. Se Deus rejeita esta violência, então o salmista aqui parece que ele está num jogo de desigual. Isso não gera um ciclo sem fim? Ele está sendo ameaçado e ele também quer combater isso com violência?
1: Pois é, pastor Alberto, veja bem, é verdade, existe um perigo nessa história da pessoa querer fazer a justiça com as próprias mãos, então ele devolve a violência com violência e assim por diante. Mas a ideia do Salmo é uma ideia um pouco diferente. O que ele está exigindo é a justiça retributiva. Ele não está dizendo, olha, o sujeito, ele trouxe um problema lá, ele quebrou a janela da minha casa, eu vou lá e vou dar um tiro nele. Não é isso que ele diz. Ele diz que essa pessoa merece pagar pelo seu erro. Então veja bem, há uma ideia às vezes infantil e cor-de-rosa sobre o mal. Quando alguém tem uma atitude realmente de aliança absoluta com o mal, nós temos que ter uma atitude muito direta, objetiva, porque essa complacência para com o mal, ela gera uma atitude de impunidade. É claro que, se a violência for violência mesmo contra a atitude violenta, nós teremos o caos. Mas se tivermos firmeza, se tivermos uma atitude contra a impunidade, certamente a violência será contida. Toda vez que isso é feito em qualquer lugar do mundo, nós vemos que os índices de violência acabam cedendo e diminuindo.
0: Obrigado, Sayão, por essa explicação. Você que está nos acompanhando, fique atento. Vem agora a conclusão desse estudo para você.
1: Hoje no Rota 66 você acompanhou conosco o estudo do Salmo 138 e dos Salmos que vão do 140 ao 143. Nós falamos sobre o tema Basta de Violência, a Justiça Vencerá. E depois de tudo o que estudamos, qual é a grande lição que devemos considerar para a nossa vida? Você sabe que uma das maneiras mais terríveis da violência, como vimos inclusive aqui no Salmo, é a sua atitude de complacência e de omissão diante daquilo que está acontecendo de mal e de errado. Muitas vezes nós não sentimos nenhuma culpa por aquilo que acontece à nossa volta, porque não somos responsáveis diretos. Mas a grande verdade é que somos cidadãos do mundo. A grande verdade é que tudo que acontece à nossa volta nos influencia diretamente. Por isso, a omissão é um dos graves problemas. Até porque, diante de uma atitude perversa, diante do mal, muitas vezes a nossa atitude precisa ser radical. Quem acompanhou, através dos estudos, os horrores da bomba atômica, os horrores do nazismo, os horrores dos governos que massacraram milhares de pessoas em entende claramente o que significa omissão e como é terrível permitir a expansão do mal. Lembre-se bem da grande lição: para lutar contra o mal, muitas vezes é preciso ser radical.
2: Fechamos assim mais um Rota 66. Já temos um novo encontro marcado aqui, nesta sintonia e horário, com mais um estudo da série Salmos nos últimos capítulos. E acesse o site transmundial.com.br. E até o próximo programa. Deus abençoe e aquele abraço.
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1: E ao término do Rota 66, eu me despeço, prometendo voltar amanhã, se Deus quiser, a partir das 14h. Um grande abraço para você, obrigadão pelo carinho, pela audiência. Mas antes, deixa eu registrar aqui algumas participações, né? Importante mandar um abraço aqui para o nosso querido Antônio Nunes. Alô, Antônio, um grande abraço. Alô, meu parceiro Josias, São Paulo, participando conosco. O Matheus Castro, de São Paulo, também participando conosco, falou da importância do programa Através da Bíblia. Obrigado. E a nossa querida Vera Pide, também participando conosco, mandou um recadinho. Vamos ouvir rapidinho aqui o recado da Vera? Já que a Vera tá com a gente, né, Verinha? Obrigado aí pela audiência.
4: Olá, Cacá, boa tarde.
1: Boa tarde.
4: Tudo bem?
1: Tudo bom.
4: Acompanhando a programação, excelente programação, deixando meu abraço.
1: Obrigado.
4: Passando o aniversário pro irmão João Paulo e dizendo que aqui está muito frio.
1: Aqui
4: e
1: também.
4: A gente aquece o nosso coração na companhia de você.
1: Obrigado.
4: Deus abençoe, um bom restante de programação para você. E toca qualquer uma do Coelho.
1: Ó, vamos fazer o seguinte, como eu tô indo embora, eu vou deixar programada assim que voltar do intervalo, tá bom, Verinha? Voltou do intervalo, você vai ouvir a música do Grupo Elo. Tá combinado? Então assim, ó, voltou do intervalo, você já acompanha o Grupo Elo. Um grande abraço pra você, vem aí, meu querido amigo Dinho Oliveira, ao lado do Marcos Olivares, comandam a programação da noite da RTM Brasil. E amanhã nos encontraremos, se Deus quiser, a partir das 14h. Um grande abraço e até amanhã, se Deus quiser.
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0: Muito bem, boa noite para você que acompanha a programação da RTM Brasil. É noite de terça-feira, dia 16 de junho de 2026. Estamos chegando para mais uma edição do Noite RTM até as 22 horas. Depois tem Revista RTM até as 23, para a gente fechar a terça-feira bem informados, né, com o que de mais importante acontece no Brasil e no mundo. No mundo esportivo também é época de Copa do Mundo, meu amigo. A gente vai trazer tudo para você no Revista, que vem na sequência do Noite RTM. No ar, então, a programação noturna da RTM Brasil, para abençoar a sua vida, onde quer que você esteja agora, em casa, no trabalho, no carro, no trânsito, não é? Voltando para casa do trabalho, indo de casa para o curso, para a faculdade, olha, onde quer que você esteja, que essa programação chegue até você e verdadeiramente abençoe a sua vida. Vamos começar com hinos que tocam, como fazemos costumeiramente. Hoje tem questões sobre a vida, o tema é esperança, a gente falou sobre isso ontem, não é? Então, daqui a pouquinho a gente vai falar mais detalhando sobre esse tema e pedindo aí a sua participação na enquete que a gente está trazendo desde o programa de ontem. Já vou falar mais sobre isso, mas hoje tem questões sobre a vida, tem a missionária Dorothy, tem o Israel Mazakorati. Hoje tem um programa especial às 9 da noite, meu amigo, olha, vai abençoar a sua vida e é muito importante você prestar toda a atenção que você puder nesse especial que a gente vai trazer logo mais às 9 da noite aqui no Noite RTM de hoje, tá bom? Além disso, vamos falar sobre finanças, orar pelos homens, pelas mulheres, ouvir boa música e é claro que você vai participar durante todo o tempo conosco através do nosso WhatsApp, interagindo com a gente, nos abençoando também com a sua interação pelo WhatsApp 11974-181-456. Sou o Marcos Olivares, estou aqui no estúdio E da RTM Brasil, nesse estúdio que está ligado, linkado, conectado ao estúdio C da RTM Brasil em São Paulo, capital, na nossa sede de operações, onde temos todo o nosso aparato tecnológico. Nesse momento está tudo ali, sob a supervisão dele, Dinho Oliveira, que apresenta comigo também esta edição do Noite RTM. Então, meu boa noite oficial, especial a você, meu caro Dinho Oliveira. Como é que você está, meu jovem? Tudo bem contigo?
1: Ah, feliz da vida. Muito obrigado aí pela abertura. Meu amigo, que alegria, hein? Poder vê-lo e ouvi-lo, Olivares. Que alegria, ouvinte querido, estar aqui com você em mais uma noite RTM, hein? Meu amigo, é muito bom estar cumprindo essa missão, viu? E hoje tem bastante coisa... Uma pausa para a tosse. Hoje tem bastante programação, tá muito especial hoje, né, Olivares? Hoje
0: é verdade.
1: Tem muito conteúdo edificante, legal, bacana, que vai acrescentar na vida dos nossos ouvintes. Então, bora lá, tô aqui pronto, viu, Olivares? Prontinho, prontinho. Hoje temos a supervisão técnica aqui presencial de Samuel Matos. Temos aqui um acompanhamento aqui do nosso... Não sei se posso falar assim, como é que falaria? Como é que eu apresento o Ricardo, hein? Ricardo Santos.
0: A supervisão, né? O olhar especial de Ricardo Santos sobre nós.
1: Pois é, já fui lá. Dá um abraço nele.
0: Um abraço comendo... de leão!
1: Tava comendo uva passa.
0: Uva passa, mas que coisa mais bonita. Uva passa. É isso, né? Esse é Ricardo Santos, tá vendo? Ele é saudável. Ele é saudável. Você sabia que ele faz grande parte da alimentação dele, faz no vapor, viu? Faz no vapor, que é pra manter todos os nutrientes. Quem sabe, sabe, meu amigo. Esse menino sabe tudo, viu?
1: Eu tô imaginando aqui quando o Ricardo se aposentar, Olivares. Ele vai morar no alto da floresta, onde ele não vai descer da montanha pra nada. Vai ter tudo pra nada, que ele precisa, vai ter.
0: Exatamente.
1: Lá. A água vai ser da cachoeira, tratada com carvão, minerais ali, vai fazer aquela... A água vai ser natural, da natureza, toda a comida... Ih, rapaz, vai ser daquele jeito. Não.
0: Pois é, e ele entende, viu? Ele sabe o que tá fazendo. É muito legal. Olha ele aí. Falou no menino, o menino apareceu.
2: É um bom menino, né?
1: Imagina. Gente, ele se peitou todinho. Ele vai morar aqui, ó. Tá, bom. Ei, como é que é o nome daquele lugar lá que o nosso querido ouvinte Paulo vai sempre lá? Qual que é o nome mesmo lá?
0: Morro do Chapéu, Morro do Chapéu.
1: Morro do Chapéu.
3: Morro do Chapéu.
1: Pode isso, Samuel. Pode isso. Pode isso.
0: Ricardo Santos vai morar no Morro do Chapéu, tá certo.
1: Vai morar no Morro do Chapéu e vai pôr uma placa. Aqui era dos meus parentes.
3: Marcão. Hoje um programaço especial sobre esperança, hein? Dinho, sim. Irmã, legal, hein?
1: Beleza? Vamos, tchau, tchau. Daqui a pouquinho nós vamos falar
0: sim.
1: aqui.
0: Obrigado, Ricardo, de você nos lembrar, né? Eu tinha falado agora no início, daqui a pouquinho vou falar mais detalhadamente sobre isso. Falamos ontem aqui, né? E já já também vamos falar desse programa mais do que especial que a gente vai ter hoje no Questões sobre a Vida. Daqui a pouquinho, porque agora o Dinho Oliveira vai apertar o REC, porque nós vamos trazer a edição de hoje do nosso Hinos que Tocam.
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0: Bem-vindo a mais uma edição do nosso Hinos que Tocam. Hoje falaremos sobre a história do compositor do hino Os Intentos de Deus. Esse hino foi composto por Arthur Campbell Anger e os arranjos, na versão em português, foram feitos por Joaquim Silvério Costa. Arthur nasceu em Londres, na Inglaterra, no dia 4 de julho de 1841. Estudou na Universidade de Cambridge, voltou a Londres no ano de 1864 como professor de erudita. E lá ficou até o ano de 1901. Após a sua aposentadoria, Arthur continuou a manter contato com a escola onde havia trabalhado, colaborando no que podia, até o fim de sua vida. A melodia de Os Intentos de Deus, como conhecemos atualmente, foi arranjada pelo reverendo Joaquim Silvério Costa. Nascido na cidade de Nepomuceno, Minas Gerais, Joaquim estudou no Instituto José Manuel da Conceição, onde foi aluno de Evelina Harper, missionária que incentivou muitos de seus talentos musicais. Bacharelou-se em teologia pelo Seminário Presbiteriano de Campinas e em canto orfeônico pelo Conservatório Estadual de São Paulo em 1960. Pastoreou diversas igrejas, sendo a Igreja Presbiteriana Betel em São Paulo seu último e mais longo pastorado. Joaquim serviu lá por 17 anos. O Senhor o chamou em 1989, quando atuava na Comissão Nacional de Música Sacra da Igreja Presbiteriana Betel, organizando seminários de música sacra em diversas cidades do Brasil. Vamos então ouvir Os Intentos de Deus, nas vozes de Gerson do Amaral e Mariana Oliveira do Amaral.

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1: Muito bem, nós ouvimos aqui na edição de hoje do nosso Hinos que Tocam, nas vozes de Gerson do Amaral e Mariana Oliveira do Amaral, Os Intentos de Deus, o hino que nós destacamos nesta edição do Hinos que Tocam. Ouviremos ainda outros belos hinos clássicos no nosso programa de hoje, e você pode nos ajudar a fazer esta edição, solicitando seu hino, sugerindo um hino clássico através do WhatsApp 5511-974-181-456. Enquanto você vai participando, já vamos ouvir o próximo hino do programa de hoje. Meu caro Dinho Oliveira, que hino então que vamos ouvir agora?
2: Olivares, vamos ouvir agora então o hino Abrigo na Rocha, na voz de Arautos do Rei.

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1: E nos que fazem também história das nossas vidas, né? Fazem parte da história das nossas famílias, da história das nossas igrejas, né? E é por isso que sempre somos abençoados ouvindo estes belos hinos clássicos. Já vamos ouvir então o próximo hino do programa de hoje. Dinho Oliveira, que hino vamos ouvir agora?
2: Olivares, agora o hino que vamos ouvir é Como a Corça, na voz do Cantores do Exército de Salvação.

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1: Nós vamos agradecer dentro de alguns instantes a você que está participando conosco, sugerindo um belo hino para o nosso programa, não é? Vamos agradecer a todas as participações. Antes, porém, dá tempo de ouvirmos juntos mais um belo hino ainda na edição de hoje do nosso Hinos que Tocam. Dinho Oliveira, que hino então que podemos ouvir juntos agora?
2: Olivares, vamos ouvir agora juntos aqui no Hinos que Tocam, o hino Autor da Minha Fé, na voz da cantora Cristina Mel.

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1: Muito bem, chegou a hora de nós agradecermos a você que tira esse tempinho, envia sua mensagem através do WhatsApp, nos abençoa com a sua interação. Então, nosso muito obrigado de hoje vai para quem, meu caro Dinho Oliveira?
2: O nosso muito obrigado de hoje vai para o Isaac Baraúna. Ele que está em São Paulo, viu, Olivares? Não especificou aqui se é a capital ou a grande São Paulo, mas está em São Paulo, participando da programação do Hinos que Tocam. Também está por aqui nosso querido Gilvan Moreira. Ele que está no Ceará, na cidade de Tianguá. A nossa querida Elcinete Coutinho, também marcando presença aqui na programação do Hinos que Tocam, ela que está em São Luís, no Maranhão. Quem está chegando por aqui também é o Fernando Martins. Deixa eu só confirmar aqui a cidade. Ele não informou a cidade nem o estado, mas ele está acompanhando a programação, viu? O Cleverson de Piraquara, da Grande São Paulo, também está aqui acompanhando. A Grande São Paulo, não, Grande Curitiba. Piraquara, na região metropolitana de Curitiba.
1: Sim.
2: É meu amigo, o Cleverson, ele que é cantor, cantor de rap, também ouvindo aqui a programação do Hinos que Tocam. Ele disse que é sempre bom retornar às raízes, né? De onde tudo começou.
1: É verdade.
2: E olha só, nosso capitão, né, aí da Polícia Militar lá do Paraná, que é o Cleverson Machado, ele que é filho do pastor Glacir Machado, da Primeira Igreja Batista em Vila Oficinas, em Curitiba, capital, também tá por aqui, viu, Olivares? E hoje ele convidou o pai dele para conhecer a RTM aqui, né, a programação. E o pastor Glacir Machado também está ouvindo a programação, viu, Olivares?
1: Que bom, sejam bem-vindos.
2: Olha só, o Ricardo Gassi, de Natal, Rio Grande do Norte. Cheguei aqui na área, viu? Se me derrubar é pênalti.
1: Não, fica firme aí, meu irmão. Fica firme.
2: Não vamos derrubar, não. Nem vamos deixar
1: de jeito nenhum
2: derrubar.
1: Exatamente.
2: Lá de Macaé, estado do Rio de Janeiro, da beira da praia, quem nos ouve é ele, Jonathan Oliveira, viu? Olivares, ouvindo aqui a programação. E olha só, essas são as participações de... Ah, o Matheus também chegou por aqui, ele que está na cidade, Olivares, de Campo Largo. Campo Largo que ficou famosa aí, esses últimos tempos aí, né? O pessoal andou vendo aí, tendo, como é que fala?
1: Tendo visões de OVNIs?
2: É.
1: Em Campo Largo?
2: Ele disse que mora bem perto lá. Então tá aqui acompanhando o Matheus Soncela, ele que tá acompanhando a programação do Hinos que Tocam, viu, Olivares? Essas são as participações de hoje aqui na programação do Hinos que Tocam, viu, Olivares?
1: Muito bem, nós agradecemos a todos os nossos ouvintes que estão conosco, nos abençoando com a sua interação e solicitando belos hinos e marcando presença aqui na edição de hoje do nosso Hinos que Tocam. Aproveito para agradecer também a todos que estão na audiência do nosso programa mesmo, não enviando suas mensagens, mas nos abençoando com a sua audiência, sempre ligados aqui nesse programa que traz hinos clássicos da programação da RTM Brasil. O Hinos que Tocam de hoje fica por aqui. Amanhã a gente volta com uma nova edição, sempre a partir das 7 da noite pelo horário de Brasília. Então você já está convidado, já está convidada a estar conosco também na edição de amanhã. Mas o Noite RTM de hoje está apenas começando. O Hinos que Tocam é só a nossa primeira atração, ainda tem muito mais para abençoar a sua vida. Fica com a gente. Nós vamos para o intervalo agora, mas é bem rapidinho. Na volta, mais belas canções. A gente vai trazer questões sobre a vida daqui a pouquinho com o tema esperança. Na volta do intervalo, a gente vai falar mais sobre isso. Fica por aí, intervalo é rápido, a gente volta já.
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0: Muito bem, voltamos com o nosso Noite RTM nesta terça-feira, depois do Hinos que Tocam. Você pode continuar participando através do WhatsApp 5511 974181456. Aliás, você vai participar com a gente e daqui a pouquinho às 8h30 tem questões sobre a vida, né? E aquele programa de perguntas e respostas sobre assuntos importantes, pertinentes, que estão na boca do povo aí, nas rodas de conversa, no trabalho, na escola, na faculdade, na igreja, na família, né, no bairro. Então, o Questões sobre a Vida, ele traz respostas definitivas, porque estão ali baseadas na palavra de Deus, ou seja, é o que Deus está dizendo sobre aquele assunto. Então, a gente entende que é a resposta definitiva. E a gente está perguntando desde ontem, né, para você, porque hoje o tema será esperança. Programa, o que é que o programa Questões sobre a Vida tem significado para você? Você já pensou nisso? Compartilha com a gente. O que o programa Questões sobre a Vida tem significado para você? E especificamente no programa de hoje, que vai ao ar daqui a pouquinho às 8h30, a gente vai falar sobre esperança. Aí você sabe, Dinho, que a gente lançou uma pergunta que está em toda a programação. Eu vou jogar essa pergunta pra você, meu Jó. Você que tá com essa camisa bonita, esse agasalho bonito aí, né? Poderia até ser da seleção brasileira, mas ele tá com o tom do azul e o tom do amarelo tão mais pra seleção sueca. Ou seja, esse
1: da Copa, isso aqui, sabia?
0: É chique demais. De 2014, é, exatamente.
1: 14, né?
0: Pois é, mas esse azul aí agora tá um cheirinho de Suécia, viu? Tá bonito demais, né? Tá mais bonito que o nosso tom de azul. O meu caro Dinho Oliveira, a gente trouxe uma enquete aqui pro nosso público, né? Então você que tá nos ouvindo agora, essa pergunta vai para você, vai para o Dinho. Será que você vai responder como ele? O que mais fortalece a sua esperança nos momentos difíceis, hein? Ah, meu amigo. Olha, eu vou te dar 4 opções, tá? Nessa enquete.
1: Manda.
0: O que é que mais fortalece a sua esperança nos momentos difíceis? Opção A, a fé em Deus. Opção B, a família e os amigos. Opção C, as experiências vividas. Ou a questão D, as promessas para o futuro. Dentro dessas opções aí, hein? O que é que mais fortalece a sua esperança quando a gente passa por momentos difíceis? E a gente passa por muitos momentos difíceis na nossa vida, hein, meu caro Dinho Oliveira? Você pensou sobre isso?
1: Pensei, e é difícil responder, viu, Olivares? Porque uma resposta alicerça as outras. Ah, meu amigo. Começa assim, né? Essa é a minha opinião. Você sabe que eu passei por um momento aí de enfermidade, difícil, né?
0: E por isso que eu quis trazer essa pergunta pra você, meu jovem.
1: Eu experimentei isso em tempo real, digamos assim. E experimento todos os dias, né? Todos os dias, o que motiva a gente a vencer os desafios, né? Você fala assim, quando você termina uma missão do dia, mais uma missão vencida, né? E tem um outro dia, tem todas as suas situações para vencer. Cada um tem a sua, né? Mas eu diria que a resposta, o número A, a resposta A.
0: Letra A.
1: Número A é boa, né? Número 1, né? Muito bem, o TDAH tá falando alto. Meu jovem, respondendo a sua pergunta, a opção, agora sim. A opção A. A fé em Deus, porque a palavra fala que sem fé é impossível agradar a Deus. Amigo, posso só complementar? A fé em Deus, ela une Deus, né? Deus, você tendo fé em Deus, ela une a família, os amigos, somam-se as experiências vividas e com fé, meu amigo, você começa a visualizar e a crer mais nas promessas para o futuro, meu amigo.
0: Ah. É verdade, sem dúvida nenhuma. Concordo com você, e você sabe que você estava falando. O nosso ouvinte também, nessa hora, está pensando ali a respeito, né, da experiência de vida dele, né? Você estava falando desse período recente que você ficou afastado alguns dias, estava se recuperando, né, questão de saúde. E eu lembro que a gente conversando, né, fora do ar, conversando fora aqui da RTM, né? Eu sempre a gente mantendo contato, né, diariamente aí. Né? Eu e o Dinho Oliveira, a gente sempre conversa mesmo fora daqui, né? E eu estava acompanhando diariamente ali a evolução desse processo da recuperação. Do Dinho, né? E o Dinho me falava assim, a gente vai se recuperando lentamente, né? É difícil passar pelo processo, porque tem que ter muita paciência, né? Ou seja, ele já tinha aquela fé em Deus de que aquele tempo iria passar, né? E aí você tem que ter, com essa confiança, ter a paciência de esperar o tempo passar, né? Então eu acho que as experiências vividas na nossa vida, elas fortalecem muito a nossa fé, né? Então, como você falou, é difícil você ter uma resposta só, né? Mas eu entendo que as experiências vividas, né, por nós, principalmente em momentos difíceis, vão fortalecendo cada vez mais a nossa fé e a nossa confiança em Deus. Ah. Você, que é nosso ouvinte aí, que ouviu essa pergunta sobre a esperança, porque é o tema do programa de hoje. Aliás, no programa a gente vai falar muito e detalhar sobre essa questão da esperança, de vários pontos de vista, não é? E aí, se você que está nos ouvindo puder participar com a gente também, né? Responde essa enquete aí que a gente acabou de trazer.
1: Você sabe, Olivares, que os nossos ouvintes, né? Muitos compartilham ali conosco, né? Pedidos de oração.
0: Isso.
1: Talvez por um momento ali de dificuldade que está passando, por uma situação, seja qual for, saúde, familiar, qualquer adversidade, profissional também.
0: Isso. Né?
1: Então, eu acredito que os ouvintes, Olivares, têm muita história bacana para compartilhar.
0: Exatamente.
1: Com a gente.
0: Então... momentos difíceis não significa apenas uma doença, um luto, né? Como disse o Dinho, às vezes você vai começar um emprego novo, tá naquela ansiedade, você vai fazer um teste, né, para entrar numa empresa, você vai fazer uma prova para passar de ano, né, para entrar num curso, vai fazer um vestibular. Então, você tem várias situações, né, não necessariamente situações limite, né, como a doença, como o luto, mas que também são momentos difíceis, porque muitas vezes a gente que tem a nossa visão limitada, Deus sabe de todas as coisas, mas a gente não sabe. Então, naquele momento, você fala assim, esse emprego aqui, ele vai fazer diferença na minha vida. Então, eu estou colocando aqui a minha esperança em passar nesse teste para entrar nesse novo trabalho, né? Então, a gente fica apreensão. É um momento difícil da nossa vida, né? Um momento de apreensão, da espera do resultado, não é fácil, não é difícil, então são muitos momentos. Então, como você disse, né, os nossos ouvintes têm muitas experiências para compartilhar com a gente, então não deixe de compartilhar e dizer, né, nessa enquete, por que você escolheu determinada resposta, né, a letra A, a fé em Deus, ou então a B, a família e amigos, ou a C, as experiências vividas, ou mesmo a D, que são as promessas para o futuro, né? Baseado na sua experiência de vida, no seu dia a dia. Compartilha com a gente, né, enquanto a gente vai seguindo aqui com o Noite RTM. E logo mais às 8h30 a gente vai acompanhar o programa falando em detalhes sobre esse tema, a esperança, no Questões sobre a Vida de hoje, tá bom? Dinho Oliveira, antes da gente fechar essa primeira hora e ir para o intervalo, vamos fechar com uma bela canção aqui para o nosso ouvinte, pode ser?
1: Com certeza, olha só, separei para esse momento bacana de reflexão aí, uma música do Asaf Borba cantando Infinitamente Mais.

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0: Olha, são 8 horas e 3 minutos, voltamos com o nosso Noite RTM. Vamos lá então para mais uma hora juntos aqui na programação do Noite RTM desta terça-feira. Hoje é dia 16 de junho de 2026. Você segue conosco aqui comigo, Marcos Olivares, com Elidinho Oliveira. Tamo juntos, hein? Levando para você essa programação mais do que especial. Sua participação segue valendo, participa da enquete com a gente, né? É muito importante para nós, viu? É importante para você parar para pensar, para refletir, e é importante para a gente também receber aqui a resposta dessa enquete que a gente está trazendo para você sobre o tema Esperança do Questões sobre a Vida de hoje, que vai ao ar daqui a pouquinho na nossa programação, tá bom? Então, enquanto você vai respondendo para a gente, enviando sua mensagem no nosso WhatsApp 11 974 181 456, a gente vai embalar a sua resposta com boa música por aqui. Pode ser ou não, meu caro Dinho Oliveira?
1: Pode sim, hein?
0: Tô dando aí risada, sim, né?
1: Que você vai entender.
0: A pessoa vai responder com aquele fundo musical abençoador. Ah, que beleza.
1: Aquele fundo musical que motiva, né?
0: Ah, vamos. Exatamente.
1: Agora. Não posso demorar.
0: Exatamente. Antes que acabe a música.
1: É. Na adrenalina. Mas também a pessoa pode ficar mais tranquila, né?
0: Sim, não, a gente tá brincando, né?
1: É, a gente pode enviar com tranquilidade.
0: Calmamente, respondendo.
1: Reflita, né? Pense.
0: Na sua toada.
1: Você sabe que às vezes eu vou enviar mensagens, eu tenho muito disso, não sei se é porque eu gosto de compor, mas às vezes, dependendo do assunto, né, claro, mas você vai mandar uma mensagem, por exemplo, né, quando a gente recebe alguma notícia, olha, olhe por esse motivo, por aquele outro motivo, né, e aí eu vou responder uma resposta curta, e aí eu penso, ah não, tem que ter uma mensagem especial para aquele momento. Aí, meu amigo, respondo ali, porque às vezes fala, olha, orem por isso, orem por aquilo, às vezes aqui mesmo, viu, Olivares? Os ouvintes aqui, eles enviam, olha, orem por isso, aquilo. E sempre que dá, né? Porque às vezes a gente não tem tempo, mas eu sempre dou atenção, viu, Olivares? Estaremos orando, aí eu dou ali. Envia um versículo bíblico, meu amigo. Porque às vezes o que a pessoa precisa ouvir ali é aquele alento, né? É tão gostoso, né? Quando você recebe o cuidado de Deus através das pessoas, né?
0: A gente tem que dar a devida atenção, né? É isso mesmo, você tá certíssimo.
1: Então, mas sim, claro, tem aquele momento mais rápido. É a energia, é a mensagem alegre pra cima. Tudo tem seu tempo, como diz a Bíblia. Bom, Olivares, quer ouvir boa música, Olivares?
0: Opa, só se for agora, meu jovem.
1: Vamos ouvir aqui uma música, você vai entender porque eu tô dando risada. Ah, você pode anunciar a próxima música, Olivares? Faço questão.
0: Você anuncia. Não, anuncia.
1: Sabe qual é a música? Oi.
0: Anote uma chance, não sei.
1: Não, por que Dinho Oliveira tá dando risada e pedindo para você anunciar a música? Porque vem aí uma canção especial também, viu, Olivares?
0: Ah, é do. Eu vou falar o nome da banda, hein? Banda Tribo Bless na sequência. Cantando Vento Frio.
1: Aê! Agora entendeu, né?
0: Agora sim.
1: Vamos ouvir, então.
0: Vamos ouvir que a canção é boa mesmo. Vamos lá.

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Muito bem, voltamos com o nosso Noite RTM e olha, daqui a pouquinho a gente já vai trazer questões sobre a vida de hoje com o tema esperança. A gente vai destrinchar esse tema, a gente vai trazer vários pontos, né, diferentes, pontos de vista diferentes a respeito desse tema e sempre com as referências bíblicas. Então eu sempre falo, né, no Questões sobre a Vida, se você puder, anote as referências bíblicas das respostas. E também anote o tópico da pergunta, né? A gente faz, a Fernanda Lima, que é apresentadora, ela traz as perguntas, né, que ela elabora, a pergunta dos ouvintes, e então ela pergunta, e às vezes não dá tempo de você anotar, né, palavra por palavra, mas ouve a pergunta, né, e escreve o tópico, né, para você não perder o sentido daquela pergunta. E aí, juntando com as referências bíblicas das respostas, você vai aprender muito sobre o tema de hoje, que é a esperança. E aí você pode ser usado por Deus em algum momento para falar sobre esse assunto para alguém que esteja passando por um momento de desesperança, né? Uma pessoa que está desesperançada. E aí você vai poder trazer um alento para o coração desta pessoa, né? A gente estava falando um pouquinho mais cedo sobre esse tema do Questões sobre a Vida, né? E toda semana a gente traz o programa. E eu sempre falo para você, né, que são assuntos importantes, pertinentes. E aí a gente está querendo saber de você de uma maneira geral, né? O que é que o programa Questões sobre a Vida tem significado para você? Você que ouve sempre, né, que presta atenção no programa. O que que esse programa, de uma maneira geral, o Questões sobre a Vida tem significado para você? A gente quer que você vá respondendo isso para a gente, porque nos ajuda muito a sua resposta, tá bom? E dentro do tema de hoje, a gente fez uma enquete, né, sobre a esperança. O que é que mais fortalece a sua esperança nos momentos difíceis? A gente deu 4 opções. Opção A, a fé em Deus. Opção B, a família e amigos. Opção C, as experiências vividas. Ou opção D, as promessas para o futuro. Olha, acho que tudo isso fortalece a nossa esperança em momentos difíceis e em todos os momentos, né? Mas é que nos momentos difíceis é que vem à tona a questão da esperança. A gente precisa passar por aquele tempo, precisa passar por aquele momento, precisa passar por aquele processo. Agora há pouco a gente conversava aqui, né? Eu e o Dinho Oliveira, e o Dinho lembrando, né, desse momento recente que ele passou, aí de enfermidade, né, e tendo que ter a paciência de esperar esse processo passar, mas sempre com a confiança em Deus, né, e vivendo, né, vivenciando e experienciando mais um momento de vida em que o Senhor colocou a sua mão e conduziu tudo, né, da melhor maneira. Então, a esperança, ela nos faz descansar nas mãos de Deus. Então, duas questões que eu quero colocar para você, né? De uma maneira geral, para você ir respondendo. E ao longo da semana, a gente vai lembrar você de novo sobre essa pergunta. O que é que o programa Questões sobre a Vida tem significado para você que acompanha todas as semanas? E especificamente do tema de hoje, a enquete, a gente pergunta: o que é que mais fortalece a sua esperança nos momentos difíceis? A fé em Deus? A família e os amigos? As experiências vividas? Ou as promessas para o futuro? Se você tiver alguma resposta diferente,

disso, claro que você pode trazer também. Todas as respostas são bem-vindas, todas as interações são importantes, todas as interações são necessárias, tá bom? Então, não deixe de participar com a gente aqui a respeito do programa de hoje, Questões sobre a Vida. O nosso WhatsApp é o 5511-974-181-456. 5511-974-181-456. Já pode ir participando da nossa enquete. E olha, presta bastante atenção no tema de hoje, porque a gente vai trazer, né, detalhadamente tudo que a gente puder falar sobre o tema esperança. A apresentação é de Fernanda Lima. Vamos acompanhar.

0: E bem-vindo ao Questões sobre a Vida, trazidos até você pela CTTW e pela RTM Brasil. Eu sou sua apresentadora, meu nome é Fernanda Lima. Nossos programas estão em formato de questões e respostas, que consistem em perguntas típicas que ouvintes como você podem ter sobre diferentes assuntos. E, inclusive, abordamos questões sobre vida, solidão, tristeza, depressão, esperança, família, propósito e morte. E também abordamos questões sobre Deus, Jesus, céu e oração. E nenhuma pergunta está fora dos limites. Meu convidado de hoje é o Marcos Olivares. Mais uma vez, seja muito bem-vindo.
1: Olá, Fernanda Lima. Olá a todos os nossos ouvintes. Muito obrigado. É um prazer estar aqui mais uma vez.
0: Bom, e no programa de hoje, nós vamos tratar do tema esperança. Colocamos, inclusive, o subtítulo do programa de Desejando o Impossível ou Aguardando o Improvável. Então, estamos também pensando na esperança como uma das promessas eternas de Deus. E este programa, claro, foi elaborado para ajudar os ouvintes a entenderem a fonte da esperança verdadeira e duradoura. E também a experimentar a promessa eterna da esperança de Deus, de acordo com o plano do Senhor para as nossas vidas. Além disso, hoje temos uma série de perguntas que os ouvintes nos enviaram e vamos responder todas aqui. Estamos ansiosos, claro, para obter as suas respostas às perguntas e também obter ajuda para as pessoas que estão nos ouvindo. Então, Marcos, vamos começar.
1: Ótimo, olha, eu gosto de ouvir as perguntas reais, né, que as pessoas têm. Eu vou tentar responder de maneira útil e prática a todas essas perguntas.
0: Excelente. Então a gente começa orando a Deus, pedindo que nos ajude neste momento. Querido Deus, por favor, ajude-nos enquanto consideramos a questão muito importante da esperança no mundo de hoje. Em nome de Jesus, amém. Então eu vou fazer as perguntas e, claro, o Marcos Olivares vai nos dar as respostas às perguntas e a gente começa agora. A nossa primeira pergunta diz o seguinte, Marcos. Como dissemos, temos um tema, claro, interessante hoje, que é falando sobre a esperança, algo que as pessoas desejam e querem ao longo de suas vidas. A esperança está desejando o impossível ou está esperando algo que parece bem improvável? Por exemplo, as crianças esperam ter brinquedos e diversão, mas nem sempre conseguem o que esperam. Os adolescentes esperam crescer e se tornar independentes. Os adultos têm esperanças para as famílias, os negócios e também para o futuro. Nem toda esperança, porém, se torna uma realidade de vida. Às vezes as esperanças são realizadas e às vezes elas não acontecem. Todos nós temos esperanças na vida. O que você, Marcos, pode nos dizer quando a gente fala sobre esperança?
1: Muito bem, Fernanda. Olha só hoje. Olha, Fernanda, hoje vamos olhar para a esperança como uma expectativa de que algo que desejamos realmente possa acontecer.
0: E percebemos, Marcos, que há muitas coisas horríveis acontecendo no mundo de hoje, como guerras, perseguições, desastres naturais e também uma lista interminável de outras tragédias. A esperança, essa expectativa, será que é possível tê-la no mundo de hoje?
1: Olha, Fernanda, existem diariamente, né, dificuldades e problemas que todos nós experimentamos. Isso pode fazer a vida parecer sem esperança. Alguns problemas ocorrem por causa de más escolhas, tanto as nossas próprias más escolhas, como as más escolhas de outras pessoas. Muitos problemas ocorrem porque vivemos em um mundo quebrado. No entanto, a esperança continua sendo possível.
0: Bom, Max, e um de nossos ouvintes disse aqui que acredita que é fácil sentar em um estúdio como estamos agora e falar sobre qualquer coisa espiritual, incluindo a esperança. Mas, se você estivesse em um campo de refugiados, ou se não tivesse ideia se sua família está viva ou morta após um bombardeio em massa, como você poderia dar uma resposta diferente sobre a esperança? Há pessoas que vivem em circunstâncias terríveis. Como que elas podem manter a esperança, então?
1: Olha, os ouvintes desse programa reconhecem a dura realidade com a qual muitas pessoas convivem todos os dias. Isso é muito importante. Há problemas que nos oprimem a ponto de as pessoas se perguntarem como é que podem continuar. Ninguém sabe se ou quando enfrentarão circunstâncias difíceis. Independentemente do que aconteça, as pessoas se apegam à esperança. As pessoas acreditam que o futuro reserva mais do que apenas os seus problemas atuais. As pessoas se apegam a promessas como as que lemos na Bíblia. Os pobres nunca serão esquecidos, nem se frustrará a esperança dos necessitados. Está lá em Salmo 9, no versículo 18. E outra verdade da Bíblia: nenhum dos que esperam em ti, Deus, ficará decepcionado. Decepcionados ficarão aqueles que, sem motivo, agem traiçoeiramente. Está lá em Salmo 25, 3. Como resultado, as pessoas decidem: sejam fortes e corajosos, todos vocês que esperam no Senhor. Está lá no Salmo 31, no versículo 24.
0: Bom, Marcos, vários ouvintes nos escreveram falando sobre esperança. E um ouvinte descreveu o seguinte: eu vou e volto entre ter esperança e me sentir sem esperança. Como que eu posso manter, então, a esperança de forma consistente?
1: Olha, Fernanda, esse ouvinte não está sozinho em suas emoções, não, ou em suas oscilações, né, de ir e voltar. Desde o início dos tempos, as pessoas se debatem lutando contra o desespero por causa das suas dificuldades atuais e da sua esperança de um futuro melhor. A Bíblia conta a história de um homem chamado Jó, que sofreu horrivelmente por causa de um esquema maligno levado a cabo por Satanás. Esse homem, cujo nome era Jó, creu em Deus e o serviu fielmente. Lamentando, no entanto, a perda de sua família, seus bens e sua saúde, Jó teve momentos em que quase perdeu a esperança. Ele passou por altos e baixos emocionais durante as suas provações e derrotas. E olha, em um desses baixos, né, vamos dizer assim, ele perguntou: que esperança posso ter se já não tenho mais forças? Está lá em Jó 6,11. Então, em um de seus altos, ele declarou: embora ele me mate, ainda assim esperarei nele. Está lá em Jó 13,15. E novamente, estando por baixo, disse: onde está então a minha esperança? Quem poderá ver alguma esperança para mim? Está lá em Jó 17, no versículo 15.
0: Nossa, são muitas emoções diferentes, né, Marcos?
1: Sim, sem dúvida, né? Os sentimentos de Jó continuaram por algum tempo. Ele continuou mantendo a sua fé no único Deus que nos criou e que nos ama com o amor eterno. Deus oferece esperança, né? Deus é a nossa esperança. Isso manteve Jó firme e fundamentado. Pode nos manter e nos manterá fundamentados também e firmes, né? Quando cremos em Deus.
0: Bom, em uma outra carta que a gente recebeu, um ouvinte escreveu o seguinte: ele sofre de depressão crônica. Ele afirmou, inclusive, que tem dificuldade de ver algo positivo. Esse ouvinte pode experimentar a esperança?
1: Olha, Fernanda, eu fico feliz, né, que esse assunto tenha surgido, porque muitas pessoas sofrem de depressão ou outras doenças que afetam a sua visão de vida. Então, encontrar pontos positivos em suas circunstâncias diárias é uma dificuldade constante, né? Eu recomendo conversar com alguém que tem habilidades em lidar com a depressão. Com o tempo, e através da orientação de uma pessoa experiente, esse ouvinte e outros também devem adquirir uma visão mais positiva, então, da vida. Além disso, exercícios físicos e um grupo de apoio podem ajudar também. Um grande versículo da Bíblia diz assim: espero no Senhor com todo o meu ser, e na sua palavra ponho a minha esperança. Salmos 130, versículo 5.
0: Nossa, Marcos, obrigada por esse encorajamento. Acho que serve para muitas pessoas. Temos um outro ouvinte que escreveu o seguinte: durante toda a minha vida, a minha família, meus professores e outras pessoas me disseram que eu sou um inútil e sem esperança. Eles poderiam estar certos? Ou algumas pessoas estão apenas sem esperança e eu sou um deles?
1: Olha, primeiro quero dizer que eu sinto muito, né, que as pessoas tenham dito essas coisas para você e tenho te tratado dessa maneira. Ninguém é inútil ou sem esperança. Você pode ter lutas maiores do que os outros, mas, por favor, lembre-se de que Deus criou você à imagem dele. Só por essa razão, ninguém tem o direito de rotular você ou qualquer pessoa como inútil ou sem esperança, nem mesmo você. Na Bíblia, Deus nos diz: porque sou eu que conheço os planos que eu tenho para vocês, diz o Senhor, planos de fazê-los prosperar e não de lhes causar dano. Planos de dar-lhes esperança e um futuro. Está lá em Jeremias 29, 11.
0: Bom, essa é uma verdade bíblica, inclusive maravilhosa. Temos muitas perguntas hoje, Marcos. E nossa próxima ouvinte escreve o seguinte: meu problema envolve minhas próprias escolhas. Eu tomei tantas decisões ruins e cometi tantos erros na vida que hoje eu sou uma completa bagunça. Outras pessoas tentam me ajudar, mas eu sempre pareço querer afastá-las. Não acredito mais que eu melhore ou que eu possa melhorar. O que você acha disso?
1: Ah, Olha só, tem uma verdade importante para dizer para essa ouvinte, provavelmente para muitos outros. Ninguém tem o direito de dizer que você é uma bagunça, que é inútil, que é sem esperança. E nem você tem esse direito, viu? Quando você fala negativamente sobre si mesma, você se coloca para baixo. Lembre-se de que Deus te criou com um propósito. Ele te ama. Aprenda o que Deus diz sobre você. Encontre o propósito dele para você. Com base nisso, mude o que você diz sobre si mesma e para si mesma. Deus não cria bagunça, não. Ele cria pessoas maravilhosas e valiosas. E olha, você é uma dessas pessoas.
0: Pois é. Eis algo, inclusive, vindo de uma ouvinte que escreveu que ela não tem sido mais do que uma desilusão ao longo dos anos. Que ela tinha esperança de uma vida melhor, mas que agora ela pensa que essa esperança não passa de um desperdício de tempo e também da sua energia. Será que você pode dizer que a esperança é possível, mesmo que não pareça realista para todas as pessoas?
1: Olha, tem muitas coisas que queremos na vida, né, que parecem muito difíceis para nós alcançarmos ou recebermos. A Bíblia nos lembra que mesmo quando enfrentamos situações aparentemente impossíveis, para Deus todas as coisas são possíveis. Mateus capítulo 19, versículo 26. E a Bíblia também afirma: a esperança que se vê não é esperança. Quem espera por aquilo que está vendo? Mas se esperamos o que ainda não vemos, aguardamo-lo pacientemente. Está lá em Romanos 8, 24 e 25. Precisamos orar para que as suas circunstâncias melhorem logo. Enquanto isso, e mesmo que não mudem, eu te encorajo a buscar a esperança e a paz que são possíveis por meio da presença de Deus e também de suas promessas.
0: Bom, aqui está alguém que escreve o seguinte: eu tento manter uma atitude positiva, mas as pessoas ao meu redor tiram um sarro de mim. Eles me dizem que minha esperança nada mais é do que uma ilusão. E o que, que eu posso falar nesse caso?
1: Bom, as pessoas costumam zombar de qualquer coisa que outras pessoas tenham e que elas próprias não têm. Eu suponho que a maioria das pessoas que zombam de você gostaria de ter a esperança e a vida que você tem. Olha, pode não parecer, ou você pode não sentir assim. Mantenha, porém, a sua atitude positiva. Trate a todos com respeito. Ouça atentamente os desejos não ditos por trás das palavras que os outros falam. Quando você tiver uma oportunidade, dê um feedback positivo por qualquer esforço que elas façam ou pelo trabalho que elas fazem. Com o seu exemplo e encorajamento, dê motivos de esperança para a vida delas. A mudança pode ocorrer quando você menos espera. Você pode nunca ver o impacto total que o seu testemunho causa, mas tem potencial para fazer uma grande diferença na vida dessas pessoas.
0: Bom, focamos hoje no nosso programa o tema esperança, desejando o impossível ou aguardando o improvável. Até agora nós abordamos, Marcos, questões relacionadas à esperança e também respondemos às perguntas dos nossos ouvintes. Nosso convidado de hoje foi o Marcos Olivares e queremos agradecer mais uma vez a sua presença aqui. Até agora, inclusive, Marcos, você explicou que a esperança é a expectativa de algo que desejamos para que realmente isso aconteça.
1: Sim, é verdade. Olha, nós tentamos, viu, Fernanda, dar encorajamento e dizer que apesar de todos os problemas que enfrentamos em nosso mundo hoje, a esperança prevalece. Nós lemos assim: sejam fortes e corajosos, todos vocês que esperam no Senhor. Está lá em Salmo 31:24. E podemos, se colocarmos nossa fé no único Deus que criou o mundo, que nos ama e que tem um plano especial para as nossas vidas, todos nós temos altos e baixos emocionais, causados por doenças físicas, perda de emprego, crises familiares, morte de pessoas próximas, né, pessoas próximas a nós, e outros problemas também. Ainda assim, podemos nos apegar à esperança de um futuro melhor na terra e no céu, quando nós confiamos plenamente em Jesus.
0: Pois é, Marcos, estamos chegando ao fim do nosso programa, um programa com um tema excelente. Tem mais alguma coisa que você queira nos dizer ou falar aos ouvintes antes da gente encerrar?
1: Sim, olha, você que nos assiste, quero orar por você no futuro. Minha oração será da Bíblia, para que o Deus da esperança os encha de toda alegria e paz por sua confiança nele, para que vocês transbordem de esperança pelo poder do Espírito Santo. Está em Romanos capítulo 15, no versículo 13.
0: Bom, e é isso. Então chegamos ao fim de mais um programa com o tema de hoje, desejando o impossível ou aguardando o improvável. A todos, muito obrigada por nos ouvirem e principalmente acompanhar o programa de hoje com o tema esperança. Eu encorajo você a ouvir mais programas Questões sobre a Vida, trazidos até você pela CTTW e pela RTM Brasil. Muito obrigada por nos acompanhar e até a próxima.

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2: Tá aí, que legal, né? O Questões sobre a Vida com o tema Esperança. E espero que você tenha prestado bastante atenção no programa de hoje, que você tenha gostado do programa. Tenho certeza que algumas dessas perguntas foram de encontro aí a situações que você viveu, a pensamentos que você já teve, não é mesmo? Então, a nossa esperança está sempre alicerçada no Senhor. Continua valendo a nossa enquete, viu? O que mais fortalece a sua esperança nos momentos difíceis? A fé em Deus? A família e os amigos? As experiências vividas? As promessas para o futuro? Continue participando aqui da nossa enquete do programa Questões sobre a Vida desta terça-feira, tá bom? A gente aguarda a sua participação no nosso WhatsApp 5511-974-181-456. Muito bem, faltando 15 minutos agora para as 9 da noite, chegou a hora, hein, meu amigo? Daquele nosso cafezinho costumeiro e daquele bom bate-papo com ele, hein? O Israel Mazzacorati.
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5: Muito bem-vindo a mais um episódio do Deus na Vida. Eu sou Israel Mazzacorati e é uma alegria estarmos mais uma vez juntos ao redor da palavra do Senhor para sermos por ela edificados. Eu gostaria de começar a nossa conversa com um texto que se encontra no livro do profeta Jeremias, capítulo 29, versículo 11, em que lemos assim: Porque sou eu que conheço os planos que tenho para vocês, diz o Senhor. Planos de fazê-los prosperar e não de lhes causar dano. Planos de dar-lhes esperança e um futuro. Essas palavras do profeta Jeremias foram ouvidas pelo povo de Judá enquanto eles enfrentavam uma das maiores catástrofes nacionais, que foi o exílio na Babilônia. A nação ficou completamente destruída. Suas casas, terras e rebanhos foram tomados, o templo foi saqueado e incendiado, pessoas foram levadas para o cativeiro e por lá ficariam por 70 anos. Em resumo, um tempo de destruição de propriedades, só que este também foi um tempo de destruição de histórias, de memórias, de sonhos e de esperanças. Porém, no meio do caos, uma lembrança da parte de Deus veio ao povo. Eu tenho planos para vocês, e esses planos são excelentes.

na frase, preste atenção. Pai da eternidade, príncipe da paz. Quero falar com você sobre este nome de Jesus, Pai da eternidade. Veja, existe um único Deus, mas na unidade da Trindade existem três pessoas eternas e iguais. Essas três pessoas são iguais em substância, mas distintas em subexistência. Falando a crentes, o apóstolo Paulo escreveu em Romanos 1, acerca de seu filho que humanamente nasceu da descendência de Davi e com poder foi declarado filho de Deus segundo o Espírito de Santidade pela ressurreição dentre os mortos, Jesus Cristo nosso Senhor. Por meio dele, recebemos graça e apostolado por causa do seu nome, a fim de conduzir todos os gentios para a obediência da fé, entre os quais também sois chamados para ser de Jesus Cristo. Você pode estar pensando, o que isso tudo tem a ver? Isso é para mostrar que seu filho, o Senhor Jesus, foi aprovado como Pai da eternidade. Em Miqueias 5:2 diz, mas tu, Belém Efrata, foi nessa cidade que Jesus nasceu, embora sejas pequenas entre os milhares de Judá, simplesmente uma cidadezinha insignificante, talvez você viva em um local que ninguém nunca ouviu falar. E você sempre tem de mencionar a grande cidade mais próxima para que possam localizar onde fica a sua casa. Assim era esse pequeno local chamado Belém Efrata. Mas este texto diz, sairá de ti para mim aquele, A maiúsculo, se refere a Jesus, que reinará sobre Israel, cujas origens são desde os tempos antigos, desde os dias da eternidade. Este é o Pai da eternidade. Em outras palavras, ele vem da eternidade. De novo, no Novo Testamento, se você ler bem no início do Evangelho de João, o Senhor Jesus foi provado ser o Pai da eternidade. Nós lemos em João 1, no princípio, antes de todo o tempo, era a palavra, Cristo, e a palavra estava com Deus, e a palavra era o próprio Deus. E a palavra, Cristo, tomou-se carne, humano encarnado, e tabernaculou. Nossa, que palavra estranha, você pode estar pensando, mas não era na época quando isso foi escrito. Fixou sua tenda de carne, viveu por um tempo entre nós, e nós realmente vimos sua glória, sua honra, sua majestade. Uma glória tal como a que um filho unigênito recebe de seu pai, cheia de graça, favor, benevolência e verdade. O Senhor Jesus Cristo também afirmou que ele existia antes de Abraão. Todo mundo tem uma vaga ideia de que Abraão existiu há muito tempo. Então, pelo seu calendário, eles compreendem que Jesus veio depois de Abraão. Mas nós lemos em João 8:56-58, enquanto Jesus estava falando com os líderes daqueles dias, os escribas e os fariseus, ele disse, "Vosso antepassado Abraão ficou extremamente feliz na presença e perspectiva de ver o meu dia, minha encarnação." Então Jesus, que vem da eternidade, que é Deus, que veio à terra e se fez carne, para que você e eu pudéssemos ter uma oportunidade de recebê-lo pessoalmente e ser salvas, está falando aqui a essa gente religiosa e dura, que não entendia quem ele era. Ele está dizendo que Abraão esperava a vinda de Jesus e que ele nascesse na carne. Pois continuamos lendo neste versículo. E ele, falando de Abraão, o viu e deleitou-se. Então os judeus lhe disseram, ainda não tem 50 anos e viste Abraão? Jesus replicou, eu vos asseguro, solenemente vos digo, antes que Abraão nascesse, eu sou. Isso é um dos nomes de Deus. Lá em Êxodo 3:14, nós lemos, eu sou o que sou. Ele está simplesmente declarando ser Deus quando diz, eu serei o que serei. Isso se refere à grande imutabilidade de Deus. Em João 5:32, Jesus Cristo concordou com os argumentos das pessoas ao seu redor, que estavam dizendo que você não pode ter apenas uma única testemunha, mas precisa ter muitas que possam testemunhar e testificar. Essa era a antiga lei. Ele disse que isso é verdade, mas os lembra de que seu Pai no céu é sua testemunha. Este é o grande eu sou e testemunha da validade de suas afirmações. Quem dá testemunho de mim é outro, e sei.